aquela circunstância entre aquelas crianças. E quando ele viu as atrocidades que ele tinha cometido correspondentes, que geraram, como efeito, aquele karma que ele acabara de expiar. E o benfeitor disse-lhe assim, mais ou menos assim: veja, você tinha que resgatar. Esse homem não precisava cometer um crime para que você resgatasse. Ele cometeu um crime e você resgatou. Então esse homem cometeu um crime e ele ficou culpado porque cometeu um crime com as leis divinas. Você não precisava dele. Então, como ele cometeu um crime e vai responder às leis divinas, e ele ajudou você a se refazer, então, ao invés de você sentir ódio dele, você tinha que ser grato e pedir perdão a ele. Vejam, quase como um advogado de defesa, né? Ele inverteu a polaridade, mas faz sentido. A pessoa não precisava cometer o crime, mas cometeu, ele resgatou. Se ele resgatou, está bem. Mas resgatou à custa de quem? De alguém que se endividou com a lei. Esse alguém que se endividou com a lei e que o promoveu à liberdade era alguém que foi indiretamente, não precisava desse tipo de benfeitoria, foi o seu benfeitor. Mas como se endividou, ele precisava pedir desculpa. Se alguém precisava pedir perdão, era ele, para aquele cidadão que cometeu o delito, e não ao contrário, que ele queria que a justiça se fizesse, alcançando o outro, porque ele era vítima. Ele não era vítima no sentido cósmico, ele era vítima naquela circunstância, mas perante as leis cósmicas, ele estava no lugar certo, na hora certa, mas não era aquele homem que precisava usurpar do seu livre-arbítrio e fazer o uso da crueldade. É assim que o Espiritismo vai nos ensinando, portanto, que quando nós olhamos para nós mesmos e mergulhamos na nossa intimidade, nós vamos percebendo os encaixes, vamos aproveitando nesse auto-mergulho, ter autoconsciência, autocompreensão, autoaceitação, autotransformação, e começamos a descobrir o quanto a gente promove mudanças internas a partir dessa viagem de auto-amor para dentro, suscitada por alguém que desvela o que nós não enxergamos ainda, que nos está velado, que nos está inconsciente. E aquele outro passa a ser para nós, numa boa medida, num benfeitor que acelera o nosso processo evolutivo, se, ao invés de partir para a vingança, partir para o revide, partir para o julgamento, nós partimos para a imersão, para o autoconhecimento, o exercício da autoamorosidade, para então, desse lugar, amando-nos, termos a chance de exercitar o amor com o diferente, com o oponente, com o inimigo. É simples, mas é tão difícil fazer isso. Essa lógica que a gente está propondo, espírita, ela é absolutamente plausível. Todavia, é muito difícil, porque estamos arraigados no comodismo, na vitimização, a encontrarmos o culpado fora. Então, sempre adiamos a possibilidade, mesmo nas circunstâncias em que temos razão, e que legalmente podemos e devemos agenciar a justiça como defesa, mas temos dificuldade de ver em nós o que precisamos nos ver, rever, para ampliar, para além de uma justiça humana, uma justiça divina em nós, fazendo-nos o que precisamos fazer e que está adiado, encarnação a encarnação. Então é admirável a análise do Espírito Emmanuel, quando pega a palavra reconcilia-te e diz que o nosso dever para se reconciliar com o próximo é fazer um primeiro passo de auto-reconciliação, porque a proposição de Jesus é reconciliar-te com o teu adversário, é um segundo movimento. Se nós não nos reconciliamos conosco, nós não conseguimos chegar no outro pacificado. Então a proposta que Emmanuel faz através de Chico Xavier é de uma beleza e de um encanto na análise do Evangelho, que nos coloca no lugar
de desafio.

a coragem. É necessário, diante do adversário, a autorreconciliação primeiro, diz Emmanuel. E se nós conseguimos nos autorreconciliar, que é fazer esse caminho que eu estou aqui elaborando com vocês, a guisa de sugestão, então nós estamos com amor suficiente para chegar com o outro. Então Emmanuel diz, se o outro não quiser se reconciliar, aí já é o problema do outro, não é seu. Você está livre. Veja que beleza. A liberdade nos pertence, nós não estamos na mão do outro. Porque dormir achando que a gente está esbofeteando o outro, está engarguelando um parente, nós estamos levando para a cama, às vezes perispiritualmente desdobrando e fazendo movimentos assombrosos em relação às pessoas que litigaram conosco. E a despeito de termos razão, a forma como nós vamos estabelecer a justiça é pela nossa própria medida. E a nossa medida é tão pequena porque nós não mexemos ainda na trave. Então, o alto amor, através da autorreconciliação, é o passo inadiável para ir na direção do outro. Para, efetivamente, com a amorosidade que dispomos, chegarmos com menos julgamento, com menos condenação, e podermos chegar ao outro numa visão de compaixão empática, capaz de fazer um link de fraternidade com o outro. Ainda que o outro tenha que responder à justiça se ele cometeu um delito, um ilícito em relação a você. Mas isso não nos desobriga de nos liberarmos do outro, aprendendo com o que ele fez conosco acerca do encaixe que eu estabeleci, e desse aprendizado orar no mínimo pelo outro, ou ir ao encontro do outro para legitimar com o outro, da minha parte, a conciliação com aquele que se colocou na posição de um adversário, um inimigo, um oponente. Hoje, nós somos chamados pelo Espiritismo a fazermos essa viagem tão demorada, tão difícil e tão desafiadora, que é de podermos estabelecer a autorreconciliação para podermos não desencarnarmos, como diria Jesus, e diante da consciência dizer, puxa, deixei de fazer o que tinha que fazer, vou voltar. Dizia Jesus, reconcilia-te com teu adversário enquanto estás a caminho com ele, enquanto estás encarnado com ele, porque se a gente não se reconciliar, a gente sai, é entregue ao juiz, à consciência, aos oficiantes da justiça, que são os benfeitores espirituais, eles te encerram na prisão, novo corpo, e tu não sairás de lá até que tu pagues o último centil. Na linguagem metafórica, se eu não me reconcilio com o outro, não adianta o outro ter desencarnado ou eu desencarnar, nós vamos nos rever. Nós vamos nos rever para aprendermos a deslindar, desatar um nó que nós deixamos. Fazendo a nossa parte, nós lograremos, portanto, alcançar a estatura daquele que libertou-se, na linguagem do Espírito Maria Dolores. Pode ser feliz, porque o perdão é uma atitude de liberdade, daquele que escolheu ser livre da mão do outro, da agressão do outro, do roubo do outro, da traição do outro, da ingratidão do outro. Quando eu consigo, pelo exercício de auto-mergulho, descobrindo aquilo que eu preciso trabalhar em mim e me desvinculando da minha sombra, iluminando-me, eu chego na liberdade de poder até ir ao encontro do outro, que se coloque de forma avessa, inimigamente em relação a mim, e poder ser com ele como um irmão, a despeito da resistência que se nos oponha. Foi assim com Jesus. Diante de Caifás, soldado, dos soldados que o agrediram, que o prenderam, diante do sacerdócio que fez aquele conluio, diante da multidão que fez o plebiscito, escolhendo Barrabás e determinando que ele morresse, dominado que estava por um pequeno grupo, pela elite da época, e ele voltou, pediu perdão do alto da cruz e voltou.
para os mesmos beneficiários do seu amor, para os mesmos discípulos que tinha abandonado, que tinha traído, negado, como Pedro, não cobrou nada de ninguém, e no exercício de alto amor, demonstrando que estava livre dos adversários, dos inimigos, voltou para exercer o amor, dizendo que em a natureza o normal é ser livre, e a liberdade é conquistada através da verdade, que guindada pelo amor nos leva ao exercício desse amor até o inimigo, que é a expressão mais bela da caridade. Por isso, Maria Dolores nos propõe esse olhar para a natureza, para que não desistamos de exercitar o amor do autoencontro, para ir nos melhorando, repercutir no outro a nossa melhora. E não abrindo mão do amor, podermos, como derivativo desse amor, exercitarmos o perdão, como manifestação de inteireza moral, de elegância espiritual, através da qual você livre convida o outro à liberdade também. Se ele quiser, somos livres. Se ele não quiser, é a escolha dele para um outro momento. Mas não te iludas, amigo. Por mais se expandam lágrimas contigo, todo lamento é vão. Tudo que existe, persiste do mundo, vive do entendimento harmônico e profundo através do perdão. Perdão que lembra o sol no firmamento, sem se fazer pagar pelo seu foco opulento, a vencer a escuridão da noite insondável e fria dia a dia, e a nutrir no seu longo itinerário o verme, a flor, o charco e o pó, o ninho e a fonte, de horizonte a horizonte, quando for necessário. Perdão que se nos destaque na bênção da humildade da rosa, estrela cetinosa, que ao invés de pousar sobre o diamante, desabrocha sobre os espinhos, como a dizer que na vida, de caminho a caminho, ninguém despreza ninguém. E alta, bela, generosa e fecunda, quer que toda maldade se transfunda na grandeza do bem. Perdão que se reporte a brandura da terra pisoteada, esquecida heroína da paciência, que acolhe em toda parte os detritos da morte e sustenta os recursos da existência. Mãe escrava e sublime de amor mudo, que preside em silêncio ao progresso de tudo. Amigo, assegura a certeza de que o perdão é lei da natureza. Perdoa e seguirás em liberdade do rumo certo da felicidade. Nas menores tarefas que realizes, para lembrares sem sombra os instantes felizes, na seara de luz na qual a luz de Deus se insinua e reflete, é importante perdoar 70 vezes 7 cada ofensa que venha perturbar o nosso coração, o que vale afirmar que na senda de ascensão, em favor à glória, que aspiras na luta transitória, é mais do que importante, é essencial que te esqueças por fim de todo mal, e em tudo no bem que te dês, Deus espera que tu ajudes, ames e perdoe outra vez. Gratidão.

0: Agradecemos ao nosso irmão Alberto Almeida, Deus o abençoe.
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4: Vinte e uma horas e 20 minutos.
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5: Imagina o universo. Imagina agora aquela pessoa que você olha e pensa assim: poxa vida, essa pessoa é um bom líder. Você conhece muitas pessoas desse tipo? E quantas delas são jovens? Só para a gente fazer uma proporção aqui rapidamente. Vamos conversar sobre isso?

0: Construir uma cultura de liderança depende de alguns fatores: conversar, fomentar, planejar, realizar, avaliar e sedimentar. A gente já até conversou sobre isso em um outro vídeo, eu sugiro que você busque aqui pelo canal, porque nele a gente fala sobre alguns elementos da autoliderança que são muito importantes. Mas também depende de encontrarmos boas referências que nos sirvam de inspiração nessa construção. Sempre podemos nos inspirar em Jesus, modelo e guia da humanidade, isso é verdade. Mas talvez seja mais fácil se nós imaginarmos exemplos mais próximos do nosso atual estágio evolutivo. Aqui vão alguns bons exemplos de jovens líderes, então. Pega o seu caderno, anota a nossa lista e não deixa de fazer a sua pesquisa sobre esse pessoal que a gente está indicando. Às vezes organizar uma atividade de estudo sobre cada uma dessas personalidades, enfim, reúne sua galera aí e bota pra frente essas dicas. Primeiro, Timóteo, um jovem de mais ou menos 11 ou 12 anos que teve contato com Paulo de Tarso, ao qual Paulo de Tarso destina, inclusive, algumas de suas epístolas. Sabe aquelas anotações a Timóteo? É desse Timóteo que a gente está falando. Foi um jovem que teve contato com Jesus por meio da pregação inspirada de Paulo. A partir disso, se transforma em um ativo colaborador. Passou a ser uma liderança natural da comunidade cristã de Listra. A segunda jovem líder é Joana d'Arc, que com mais ou menos 19 anos conduziu a França à sua liberdade. Uma heroína que lidou, inclusive, com a mediunidade desde muito cedo. Um exemplo de autoconsciência, coragem e dedicação a uma causa nobre. São muitos os exemplos. Jesus, um jovem de 30 anos, mais ou menos, quando desempenhou seu messianato. João Marcos, o evangelista, um adolescente quando participou da primeira viagem com Paulo de Tarso. Paulo e Estevão, jovens. Francisco de Assis, conhecido como o Cristo da Idade Média, tinha mais ou menos 20 anos de idade quando recebeu seu chamado. Um Antônio de Pádua, que aos 16 anos já tinha cumprido a sua tarefa. Um Vicente de Paulo, que começou seu apostolado com 24 anos de idade. Mesmo no movimento espírita, como se esquecer das irmãs Fox, das médiums que contribuíram com Kardec na codificação. Léon Denis, tornando-se espírita aos 21 anos de idade. No entanto, para além desses grandes vultos que a gente vai citando assim com muita facilidade, cabe enxergar os jovens líderes ao nosso redor. Aí do seu lado, a pessoa que está assistindo esse vídeo, a pessoa que está dando um like aqui, que está deixando um comentário, a pessoa que está no seu grupo do WhatsApp, esse jovem que faz, acontece, mobiliza, inspira, se dedica, jovem líder, disponível para esse novo momento de trabalho do movimento espírita. Jovens que mudarão o mundo. São futuros pesquisadores, professores, políticos, educadores que podem desenvolver as suas primeiras experiências no centro espírita. Ser um cidadão do universo e aproveitar os espaços à nossa disposição para fomentar uma cultura de liderança que favoreça a continuidade das atividades espíritas e o surgimento de novos talentos. Vamos começar nossa conversa sobre isso? Manda sua percepção aqui nos comentários e aí a gente segue conversando com você, mandando esse vídeo para o seu evangelizador, para o seu dirigente. Quem sabe a gente não amplia essa reflexão por aí pelas nossas redes. Na próxima quarta-feira tem vídeo novo aqui na FEB TV. Até lá! Aqui vão alguns bons exemplos de... Aqui vão alguns bons exemplos de...
1: 21 horas e 24 minutos.
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1: 21 horas e 27 minutos.
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8: Olá, gentes! Vamos para mais um programa com vocês. O tema de hoje é muito legal: amor materno e filial. Começa a história de hoje, por favor, tia Divina.
3: Na pequena comunidade do Vale Sereno, todos esperavam o dia da celebração das estrelas, um evento em que as famílias se reuniam para aprender sobre os laços que unem mães e filhos, não apenas na Terra, mas também no mundo espiritual.
9: As crianças da escola sempre participavam, e entre elas estava Estela, de 11 anos. Ela era curiosa e observadora e gostava de fazer perguntas difíceis. Nesse ano, porém, ela estava inquieta.
2: Professora Vera, perguntou Estela durante os preparativos, se o amor materno é tão forte quanto todos dizem, por que algumas mães parecem não amar seus filhos?
10: A professora sorriu com ternura. Essa é uma pergunta muito importante, Estela, e é exatamente por isso que teremos hoje a história da Mãe Estrela. Talvez ela ajude a entender melhor.
3: Quando a festa começou, a comunidade se reuniu ao redor de uma fogueira iluminada por lanternas.
10: Há muito tempo, viveu aqui no Vale Sereno uma mãe chamada Alina. Como todas as mães humanas, ela recebeu da natureza um instinto muito forte, o de proteger e cuidar de seu bebê. Todos os animais recebem esse instinto também, mas os humanos têm algo a mais, um amor que pode durar para sempre, até mesmo depois da vida na Terra.
8: As crianças prestavam atenção.
10: Só que Alina, diferente das outras mães, parecia distante de seu filho Léo. Ela se irritava com facilidade e tinha dificuldade de dar carinho. Muitos achavam estranho. Alguns até diziam que ela não tinha coração.
9: Estela franziu a testa. Aquilo lembrava a situação de uma colega de classe cuja mãe era severa e fria.
10: Mas o que ninguém sabia, continuou a professora, é que antes de nascer, Léo tinha escolhido uma prova muito especial. Em outra vida, ele não havia sido um bom filho e precisava aprender paciência e compreensão. Já Alina, que também trazia falhas do passado, precisaria aprender a amar com mais profundidade.
8: As crianças se entreolharam surpresas.
10: Então, eles voltaram à Terra juntos, disse a professora, para tentar vencer essa dificuldade. A mãe parecia dura, mas o espírito dela ainda carregava a luz do amor, mesmo que escondida. Uma luz que, um dia, brilharia de novo.
9: Após a história, veio o momento principal do evento. Cada criança deveria escolher uma estrela de papel para representar um tipo de amor e pendurá-la na árvore da vida. Enquanto pendurava sua estrela, viu sua amiga Joana, aquela que sempre dizia que a mãe não gostava dela, olhando para o chão. Estela se aproximou.
2: Joana, às vezes o amor não aparece do jeito que a gente espera, mas isso não quer dizer que ele não existe. Às vezes, mãe e filho estão vivendo uma prova juntos, como na história.
8: Joana respirou fundo. Você acha que eu e minha mãe estamos passando por isso?
2: Talvez, respondeu Estela, delicadamente. Mas isso não te deixa sozinha. A comunidade está aqui para ajudar. E sua mãe também pode aprender com o tempo.
3: A menina sorriu pela primeira vez naquela noite.
8: Quando todas as crianças penduraram suas estrelas, algo mágico aconteceu. A árvore da vida pareceu brilhar ainda mais. Não era magia, era o brilho das luzes refletindo nas cores das estrelas. A professora então disse:
10: Vejam, cada estrela representa um tipo de amor que une mães e filhos. Mesmo quando há dificuldade, há sempre uma oportunidade de crescimento, entendimento e, um dia, reconciliação.
9: A festa já estava quase no fim quando a professora Vera chamou as crianças novamente para perto da árvore da vida. As lanternas brilhavam no alto e o vento suave balançava as fitas coloridas.
10: Antes de encerrarmos a celebração das estrelas, disse ela, quero contar a segunda parte da história da Mãe Estrela.
8: As crianças se acomodaram no chão, curiosas. Estela e Joana sentaram-se lado a lado. A professora começou.
10: Depois de algum tempo, Léo, o filho de Alina, cresceu e começou a dar muito trabalho. Ele desobedecia, brigava com os amigos e fazia travessuras que entristeciam a mãe. Havia dias em que Alina ficava tão cansada e aborrecida que pensava: talvez eu devesse desistir. Talvez ele não mereça meu carinho.
8: As crianças se entreolharam. Alguns sabiam muito bem como era levar bronca.
10: Mas, continuou a professora, o amor de uma mãe ou de um pai não é apenas um sentimento. É também uma missão que Deus confia a eles. Uma tarefa sagrada, ajudar seus filhos a crescerem no caminho do bem.
3: Ela olhou para as crianças com expressão firme, porém carinhosa.
10: Mesmo quando os filhos causam desgostos, os pais não ficam liberados de amar, orientar e tentar novamente. Porque educar é justamente isso: insistir, corrigir e amar, mesmo nos dias difíceis.
2: Estela levantou a mão. Professora, mas e se o filho se comporta mal porque os pais não ensinaram desde cedo?
9: A professora sorriu, satisfeita com a pergunta.
10: Isso acontece muitas vezes, respondeu ela. Às vezes, os próprios pais, sem perceber, deixam que o filho tome um mau caminho, seja por descuido, falta de paciência ou excesso de liberdade.
8: Joana, pensativa, comentou baixinho. Então, amar não é só abraçar e sorrir.
2: Não, disse Estela, orgulhosa de entender. Amar também é ensinar.
8: Joana sorriu esperançosa.
3: Quando a professora terminou, convidou todos a acenderem uma lanterna da responsabilidade, que simbolizava o compromisso de pais e filhos de aprenderem juntos.
9: A professora então encerrou.
10: Lembrem-se, mães e pais têm o dever de orientar com amor, mesmo quando é difícil. E os filhos têm o dever de ouvir, aprender e tentar melhorar. Quando todos se esforçam, até as maiores dificuldades podem se transformar em luz.
2: Estela olhou para Joana e disse: Nenhuma família é perfeita, mas quando tem amor e esforço, qualquer estrela pode voltar a brilhar.
8: Joana apertou a mão da amiga. Acho que agora entendi a Mãe Estrela, disse ela. Amar não é desistir.
3: E as duas ficaram ali, observando as lanternas subindo ao céu, sabendo que cada uma levava um pedacinho da lição daquela noite.
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0: 21h47.
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3: Olá, amigos da Web Rádio Fraternidade. Aqui é Tati Brito, na cobertura da 71ª Semana Espírita de Vitória da Conquista 2024, para bater um papo com os expositores. Conosco agora, o amigo Jorge Alahá. Boa noite, Jorge. Seja muito bem-vindo.
4: Olá, Tati. Uma boa noite para você. Boa noite aos queridos ouvintes da Web Rádio Fraternidade, a emissora do bem na internet, ajudando a construir um mundo melhor. Boa noite, Divina. Boa noite, Rubens.
3: Elahá, o tema dessa edição da Semana Espírita de Vitória da Conquista é muito interessante. Semear e colher. Aliás, o seu tema foi sobre a liberdade de semear. Como o Espiritismo observa isso?
4: A liberdade de semear é a possibilidade que a criatura tem de escrever o seu próprio caminho, de fazer a sua própria história. O livre-arbítrio que vai crescendo à medida que o espírito se desenvolve, à medida que o conhecimento intelectual vai alcançando o indivíduo, oferece para ele cada vez mais possibilidades de desenvolvimento das suas potencialidades. E quanto mais o espírito evolui, maior a largueza das opções que ele tem para agir. E ao mesmo tempo, quando o espírito erra, quando ele tropeça, quando ele comete algum equívoco no campo moral, ele não perde o livre-arbítrio. Mas esse livre-arbítrio fica temporariamente suspenso em algumas partes, até que ele se resolva do ponto de vista moral. E essa semeadura, esse processo de desenvolvimento, tem como objetivo maior que nós aprendamos a lei de Deus, aprendamos o amor, para que a gente se desenvolva e alcance o destino de todos nós, que é a felicidade.
3: Um assunto que tem chegado muitos ouvintes da Web Rádio Fraternidade é sobre família. Uma sociedade melhor, mais voltada para o bem, precisa ser construída dentro dos nossos lares. Como o Espiritismo avalia essa questão da família?
4: Segundo a doutrina espírita, a família é uma instituição essencial para o desenvolvimento da criatura. O que seríamos nós se não fosse a família? Sequer teríamos existido, porque o ser humano nasce absolutamente dependente. Nós não somos tartarugas que, quando rasgam o ovo, correm para a água e se jogam sem a necessidade de ninguém que lhes cuide. O ser humano, ele é tão dependente a ponto de se poder dizer que ninguém, mas absolutamente ninguém, conseguiria chegar à idade adulta se não tivesse alguém que dela tivesse se ocupado, cuidado, alimentado, realizado todos os cuidados que uma criança precisa até alcançar a sua independência. E nesse sentido é que a família se apresenta, do ponto de vista de cuidados materiais, como fundamental. Um segundo ponto essencial para a criatura humana é o suporte emocional que a família oferece ao indivíduo. Porque as figuras paterna e materna, elas são essenciais para a edificação do psiquismo humano. E quando ocorre algum processo de fratura nesta relação com a figura paterna ou a figura materna, que pode ser exercido não necessariamente pelo pai e pela mãe, mas pela tia, pela avó, pelo avô, pelo um tio, um padrinho, mas a figura que exerce o arquétipo feminino e a figura que exerce o arquétipo masculino são essenciais para a formação da nossa personalidade. E isso é uma condição inarredável para seres humanos saudáveis. Por isso, a necessidade da família, não somente a sua existência, mas a funcionalidade da família, que ela seja funcional, ou seja, que exista amor, que exista afeto, que exista educação, que exista limites, que exista tudo aquilo que é necessário para a construção de um psiquismo saudável. Por isso que a doutrina espírita considera tão importante essa instituição, tanto mais quando nós percebemos nela, além de ser um ambiente de cuidados materiais e de estruturação psicológica, o ambiente de reencontro das almas que se amaram no passado e também das almas que têm coisas para resolver. Tem questões pendentes, justificando alguns atritos familiares que precisam ser resolvidos à luz da reencarnação, dando sentido a esse majestoso trabalho da encarnação dos espíritos, que através do esquecimento do passado se reencontram para consolidar laços e para resolver os conflitos do passado.
3: A família, independente de como ela se formou, né? Ela é quem constrói realmente o nosso psiquismo, o nosso convívio com a sociedade, com os demais irmãos, enfim. Muito obrigada, Elahá. Outro assunto que também o pessoal sempre pergunta é sobre os jovens nos centros espíritas, nas atividades. Em alguns lugares, parece que eles diminuíram. Como é que a gente lida com isso no nosso meio?
4: De fato, o movimento espírita tem apresentado um crescimento muito grande da presença de pessoas mais adultas em relação aos mais jovens. Esse fenômeno se dá fundamentalmente por duas razões. A primeira, se dá porque a nossa sociedade, ela está envelhecendo. Na medida em que a nossa sociedade envelhece, os percentuais de indivíduos com determinada faixa etária se fazem mais significativos. E, evidentemente, há uma tendência de que os movimentos, não só o espírita, mas todos os movimentos, passem a ter uma representatividade maior de pessoas com maior idade. Então, não se pode dizer diretamente que o movimento espírita está envelhecendo, mas a sociedade brasileira está envelhecendo, então o movimento espírita evidentemente expressa essa realidade do ponto de vista etário. E uma segunda razão para essa percepção de que há uma presença significativa de pessoas de mais idade no movimento, principalmente nas últimas décadas, é porque a nossa metodologia, o nosso jeito de trabalhar, a nossa expertise parece estar muito mais desenhada para adultos do que para jovens. A maneira como nós conduzimos os estudos, os temas que nós debatemos, as estratégias de comunicação, elas parecem conduzir de maneira muito eficaz as notícias espirituais para o coração dos adultos. E isso tem fundamentalmente duas razões. A primeira é que a metodologia em si, ela parece ter um alinhamento maior com a faixa etária mais elevada, e o segundo é um desinteresse que está se percebendo na juventude, nas atuais gerações mais jovens, em relação aos assuntos religiosos. Há uma onda de pessimismo, de ateísmo, de indiferença religiosa que se soma a tudo isso. Então, nós teríamos aí o envelhecimento da população, teríamos também a metodologia que o nosso movimento espírita utiliza, que está muito mais desenhada para adultos, e também o desinteresse que a juventude tem dentro desse segundo grande fator. Agora, se por um lado a gente observa uma redução do número de jovens no movimento espírita, nós poderíamos dizer que isso se dá porque, na verdade, está havendo uma avalanche de adultos no movimento. Então, o crescimento da juventude acaba se diluindo, porque as portas do sofrimento estão escancaradas. Cada vez mais, a imensidão de criaturas com depressão, com ansiedade, ideação suicida, com conflitos familiares, transtornos emocionais de toda a ordem, vem assolando a nossa sociedade, fazendo com que indivíduos além da faixa da juventude ingressem no movimento espírita já adultos. Então, quando você olha, você vê muito mais pessoas de mais idade. Mas é importante perguntar, com que idade você entrou? E aí você vai perceber que boa parte entrou já como adultos. Então, é a nossa metodologia que está mais adequada para essa faixa de idade.
3: Alguma consideração final que tu queira fazer, por favor?
4: Só agradecer a oportunidade e dizer a todos que nos assistem que nós continuemos firmes na busca do conhecimento espiritual, no entendimento das verdades que o Espiritismo atravessa, porque os tempos de testemunho serão realmente bastante difíceis nesse período de transição planetária. Aproximemos das luzes que o Espiritismo nos dá para que a gente consiga nos desatrelarmos de todas as dores que estão sendo cultivadas na nossa sociedade pela maneira como nós vivemos. A gente aproveite esse conhecimento e faça a mudança, a transformação que tanto precisamos fazer.
3: Eu agradeço a todos os ouvintes que estiveram conosco por esse instante. Muito obrigada. Nós conversamos com o expositor Jorge Alahá, do Paraná, Tati Brito, especial para o Web Rádio Fraternidade, na cobertura da 71ª Semana Espírita de Vitória da Conquista.
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1: 22 horas e 2 minutos.
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9: Vinte e duas horas e nove minutos.
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0: O dia amanhece belo e esperançoso em Cafarnaum. Todos os enfermos e desafortunados, habitantes das aldeias importantes do lago, enchem as ruas em multidões de rostos ansiosos. Filipe e Pedro são os mais assediados pelo povo miserável.
1: Filipe, meu irmão, leve-me a Jesus. Sei quanto o mestre o considera.
2: Pedro, me ajude. Eu estou desesperado. Preciso encontrar o Messias, receber a luz de suas virtudes.
0: Enquanto Pedro e Filipe procuram abrandar a angústia dos sofredores com palavras de fé e solidariedade, um pequeno grupo de infelizes chega à confortável residência de Levi, o coletor da cidade.
3: O novo reino congregará todos os corações sinceros e de boa vontade, que desejem emanar-se como filhos de Deus.
4: Mais nobre senhor, o que devemos fazer para melhor compreendermos o Evangelho?
3: Sinceramente, não vejo esperança. O que vocês podem fazer na situação em que se encontram?
5: Desejamos somente trabalhar corretamente, levar adiante os ensinamentos de Jesus.
3: O que um aleijado como você poderá realizar, Lisandro? E você, Áquila, não foi abandonado pela própria família? E Pafos, por acaso é capaz de produzir algo útil nessa mente tão perturbada?
0: Cabisbaixos, Lisandro, Áquila e Pafos deixam a casa de Levi, sentindo-se humilhados, reconhecendo suas deficiências.
6: Não entendo, meus amigos. Jesus nos disse em suas pregações que seu amor veio buscar a todos que se encontram tristes angustiados.
5: O mestre restaurou nossas energias. Não me esqueço de suas promessas. Não desanimem, irmãos. O Pai justo e bondoso também ama os filhos mais infelizes.
4: As palavras de Levi me abateram, mas não me farão desistir. Quero ser de Deus, seguir Jesus. Tenhamos fé.
6: O Messias virá pregar no monte esta tarde. Quem sabe não nos trará os ensinamentos dos quais tanto precisamos.

0: Momentos depois, em companhia de André, Jesus chega à casa de Levi.
1: Bom dia, Levi. Soube que tem feito um bom trabalho, recebendo e ouvindo os mais necessitados em sua residência.
2: Ah, sim. E procuro confortar a todos, levar a eles a palavra de Deus, transmitir a força da fé.
3: Isso mesmo, Levi. Sem distinção nem preconceito.
2: Porém, meus amigos, o que conseguiria o evangelho do reino com esses aleijados e mendigos? Os pescadores de Cafarnaum, embora também humildes, são homens fortes, destemidos, aptos a colaborar conosco.
1: No entanto, Levi, precisamos amar e aceitar a preciosa colaboração dos vencidos do mundo. Se o evangelho é a boa nova, como não há de ser a mensagem divina para eles, tristes e deserdados na imensa família humana?
2: Mas Jesus, como acolher e acatar o remorso desses miseráveis e vencidos que nos procuram?
1: Os vencedores da terra não necessitam de boas notícias. Nas derrotas da sorte, as criaturas ouvem mais alto a voz de Deus. Buscando os oprimidos, os aflitos e os caluniados, os sentimos tão unidos ao céu que reconhecemos na coragem tranquila que revelam um reflexo da presença de nosso Pai em seus espíritos.
2: Senhor, eu apenas pretendo difundir com maior rapidez a supremacia do Evangelho entre os que governam no mundo.
1: Já observou algum vencedor do mundo com preocupação maior do que a de defender o fruto de sua vitória material? Quem governa o mundo é Deus, e o amor não age com inquietação. Agora, imaginemos, Levi, que os triunfadores da terra viessem até nós, que alguns generais romanos chegassem a Cafarnaum com as suas armas numerosas e sangrentas, afirmando-se desejosos de aceitar o evangelho do reino de Deus, oferecendo-se para cooperar em nosso esforço.
3: Certamente trariam com eles legiões de guardas, soldados.
1: Sim, André. E também funcionários e escribas, carros de triunfo, espadas e prisioneiros. Além disso, construiriam suntuosos templos de pedra, enquanto uns desejariam palácios soberbos e outros empreenderiam a construção de jardins maravilhosos. Talvez pretendessem disputar a ferro e fogo o reino de Deus, exterminando-se reciprocamente.
2: E por que tomariam uma atitude tão desumana, mestre?
1: Por não cederem uns aos outros de seus pontos de vista. Porque cada vencedor se julga no mundo com maior soma de direitos e de importância. A pretexto de lutar em nome do céu, espalhariam incêndios e devastações em toda a terra.
3: Oh, quanta incompreensão, meu Deus! Acreditariam estar fazendo justiça?
1: Então seria justo, Levi, trabalharmos para cumprir a vontade do nosso Pai, aniquilando seus filhos, nossos irmãos? Para os seus corações, Deus conduz bênçãos de infinita bondade. Esses quebraram os elos mais fortes que os acorrentavam às ilusões e marcham para o infinito do amor e da sabedoria.
2: Não compreendo onde, nem como pode haver esperança em meio a tanta dor e miséria.
1: O leito de dor, a exclusão de todas as facilidades da vida, a incompreensão dos mais amados, as chagas e as cicatrizes do espírito, são luzes que Deus acende na noite sombria das criaturas.
2: Luzes?
1: Levi, é necessário amarmos intensamente aos desafortunados do mundo. Suas almas são a terra fecundada pelo adubo das lágrimas e das esperanças, onde as sementes do Evangelho desabrocharão para a luz da vida. São como sentenciados que experimentam no primeiro dia de liberdade o clarão reconfortante do sol amigo e radioso. Acredite, meu irmão, será sobre essas criaturas que o Evangelho assentará suas bases divinas.
0: Levi e André absorvem com profunda comoção as palavras de Jesus, enquanto chegam Tiago, João e Pedro.
4: Boa tarde, meus amigos. Mestre, uma multidão o aguarda no monte.
1: Não os deixemos esperar mais, Pedro. Precisamos levar a palavra de Deus aos vencidos e sofredores do mundo inteiro.
0: Jesus, Pedro, Tiago e João partem determinados, enquanto Levi permanece à porta de sua confortável residência. O representante da aristocracia intelectual entre os discípulos, o nobre cobrador dos tributos populares, ainda absorve, com lágrimas nos olhos, as sábias palavras de Jesus.

0: Momentos depois, os tons dourados do crepúsculo refletidos num horizonte pincelado de luz proporcionam um cenário deslumbrante, enquanto uma suave brisa acaricia todos os presentes. Ao longo da encosta, uma imensa multidão se aglomera a fim de ouvir os ensinamentos de Jesus. João e Pedro mal contêm a emoção ao observar tamanha manifestação de fé e esperança.
1: Pobres criaturas, Pedro. Velhinhos doentes, simples lavradores, mulheres do povo com seus filhinhos desnutridos.
2: Pobres materialmente, meu amigo, mas prósperos de espírito. Olhe bem nos olhos de cada um. Desde os fortes e sadios, aos cegos e crianças enfermas, maltrapilhos e leprosos, todos expressam a mais pura felicidade.
0: E do alto do monte, diante dos olhares felizes do povo sofrido da Galileia, a figura do Mestre surge entre o verde da paisagem, ao suave toque dos ventos amigos da tarde.
3: Bem-aventurados os pobres e os aflitos. Bem-aventurados os sedentos de justiça e misericórdia. Bem-aventurados os pacíficos e os simples de coração.
0: E durante toda esta tarde inesquecível, Jesus leva aos discípulos e à massa de sofredores palavras de conforto e ânimo sobre as futuras dádivas do reino de Deus.

0: Algumas estrelas já brilham no firmamento, como radiosas bênçãos divinas. Jesus encerra sua pregação enquanto é cercado por mães sofredoras. Anciões, cegos e leprosos também se aproximam para beijar-lhe as mãos.
1: Senhor, abençoe meu filhinho doente.
2: Bendito seja o Filho de Deus.
0: Jesus os acolhe, satisfeito, enviando a todos o sorriso de sua afeição. Levi sente que naquele crepúsculo inesquecível, uma emoção diferente invade sua alma. Compreende, enfim, os que abandonam as ilusões do mundo para se elevarem a Deus. Observando as filas dos humildes populares que se retiram, tomados de imenso conforto, o coletor de Cafarnaum se aproxima de um grupo e o saúda, transbordante de alegria, enquanto ergue as mãos ao firmamento.
3: Meu Deus! Agora posso ver, posso sentir no rosto dessas pobres criaturas a expressão da fé e da bem-aventurança. Compreendo o ensino do Mestre em toda a sua luz.
0: No dia seguinte, o ex-coletor de impostos abre as suas portas a todos os companheiros daquele crepúsculo memorável. Jesus participa da festa, parte o pão e se alegra com eles, enquanto observa Levi abraçar o aleijado Lisandro.
4: Levi, meu coração se rejubila hoje contigo, porque são também bem-aventurados todos os que ouvem e compreendem a palavra de Deus.
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2: 22 horas e 23 minutos.
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1: 22 horas e 28 minutos.
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3: Boa noite. Como passaram a semana? E nós estamos desejando uma semana tranquila para você, com sucesso, com força, com paz. Esse é o nosso desejo. E que você não perca a tua fé em Deus. Cuide da tua alma, nós estamos aqui para isso, para você cuidar da tua alma. Eu trouxe aqui uma parábola de Jesus e diz assim, e propôs-lhe uma parábola dizendo, a herdade é herança, é fazenda grande, é um lugar grande, de um homem rico tinha produzido com abundância, e ele arrazoava consigo mesmo dizendo, que farei? Não tenho onde recolher os meus frutos. E disse, farei isso, derrubarei os meus celeiros e edificarei outros maiores, e ali recolherei todas as minhas novidades e os meus bens. E direi à minha alma, alma, tens um depósito muito, de muitos bens para muitos anos, descansa, come, bebe e folga. Mas Deus lhes disse, louco, esta noite pedirão a tua alma, e o que tens preparado para quem será? Assim é aquele que para si ajunta tesouros e não é rico para com Deus. A nossa riqueza que nós precisamos não são bens materiais, mas em momento algum a gente está dizendo, tem que viver na pobreza, na miséria. Não, nunca, nunca, nunca. Porque Deus quer o conforto. Ele quer que vivamos bem. Eu já falei isso aqui incontáveis vezes. Eu estou comentando aqui desse trecho, acho que é Mateus 14, versículo 14 também, alguma coisa assim. Não é isso. Deus não quer miséria. Ele quer conforto. Deus não quer discórdia. Ele quer paz. Deus não quer fome, Ele quer mesa farta, água com abundância. É isso que Ele planejou para nós. Mas muitas das vezes acontece a miséria, porque antes, em outras vidas, nós não demos valor àquilo que tínhamos. Hoje, muitos estão vivendo na miséria, pagando na mesma moeda aquilo que provocou a outrem. Ora, vamos ver aqui, ó. Recolher os meus frutos e disse, farei isso, derrubarei os meus celeiros e tal. Tá, mas eu quero chegar aqui. E direi à minha alma, tens em depósito muitos bens para muitos anos. Descansa, come, bebe e folga. Mas Deus lhes disse, louco, esta noite te pedirão a tua alma e o que tens preparado para quem será? Assim é aquele que para si ajunta tesouros, mas não é rico para com Deus. Mas eu estou entendendo que então a gente tem que ser pobre, miserável, andar tudo rasgado, passar fome. Não, não é isso. Nós podemos caminhar paralelamente porque Deus abençoa. Vamos voltar lá um pedacinho do trecho de Salomão. Foi um dos reis mais ricos daquele tempo. Porém, ele era justo, ele trabalhava, ele era inteligente. Portanto, o que ele pediu a Deus foi sabedoria. Os bens bem empregados são bênçãos. São bênçãos. O nosso objetivo é dizer, cuida dos seus bens, cuida do seu lado monetário. Mas não deixa a alma para trás, porque eu tenho observado que as pessoas estão deixando para trás, porque o cuidado dos bens não come o tempo todo e não lhe sobra tempo para cuidar da alma. Eu me lembro, não foi no programa passado ou outro antepassado, que eu disse às pessoas, eu tenho que ir, eu tenho que fazer alguma coisa, eu tenho que fazer. Mas então faz, você está esperando o quê? Por que cruzar os braços? Faz, comece, desprenda-se do teu lar, do teu sofá, da tua cama, da televisão, seja lá de que for, desprenda-se 2 horas por semana. Faça o sacrifício de ir a um templo, ouça os ensinamentos. Todos os que estão ali foram indicados pelo plano superior, seja de qualquer religião. Mas nós estamos falando de espírito, nós somos espírito, eu sou. Vai ficar de braços cruzados? Quantas vezes eu escutei as pessoas falar, eu tenho que ir. Mas não vai. Eu tenho que fazer alguma coisa, mas não faz. Eu tenho que ir ao centro, mas não vai. Vamos lembrar. Louco, esta noite pedirão a tua alma. Aquele que é rico para os homens não é rico. Como é que está escrito certinho aqui? Assim é aquele que para si ajunta tesouros e não é rico para com Deus. Mas pode caminhar paralelo, servir ao Senhor e ter uma vida digna, uma vida tranquila, ter tranquilidade. Pode, mas acontece que quando sobe o poder, aí as pessoas desprezam os mais simples. Tem vergonha de ir a um centro onde vai gente mais humilde? Tem vergonha sim. Não se mistura. Mas quando morre, se mistura tudo num pequeno cemitério ali, de um alqueire, por exemplo, tudo ali. Tudo, o corpo. Adiantou? Só que nesse momento que o corpo para, o espírito sobe. Para onde que ele vai subir? Ou ele vai descer? Aí é com você. É com você. Eu tenho que ir, eu preciso de fazer alguma coisa. Então faça. Faça o culto do Evangelho do Lar. 30 minutos por semana. 30 minutos. Por que você não faz? É só fazer. Não é difícil. Senta a família numa mesa. Se ninguém quiser, faça você sozinho. Pega o Evangelho segundo o Espiritismo, um livro de mensagem. Leia a mensagem, discute. Não aponte o dedo. Isso serviu para você. Não. Deixa que a consciência nos cobre. Coloca ali um copo d'água individual para cada um, ou coloca uma jarra com os copos para servir para todo mundo. Isso é a seu critério. 30 minutos. Deve ser no mesmo dia da semana e no mesmo horário. André Luiz retrata bem que a casa que faz o culto do Evangelho no Lar por um tempo mais longo, a casa é iluminada. Lá de cima, eles veem que ali é praticado o culto no lar. E a sua casa, como ela está? Escura? Como ela está? 30 minutos, meu Deus. Faz isso. Você está aqui 30 minutos comigo. Obrigado, eu agradeço. Agradeço muito. Porque nós estamos aprendendo junto. O que eu estou comentando é o que está aqui no Evangelho. Porque o meu objetivo é segurar na mão de cada um e falar, vamos em frente. Você faz o culto no lar? Responde aí. Responde pra gente. Se não faz, eu posso te dar as dicas. Tem um e-mail que tá ali, ó. Qual que tá aí, ô Alexandre? louvadosejaarrependimento.com. Eu quero saber como. Eu já tenho pronto as normas. Mas não precisa norma. O que vale é a intenção. É você pedir a Deus para abençoar o teu lar. Toda a família ali junto. Mas o fulano não quer, então faça sem ele. O meu marido não quer, faça sem ele. Mas eles não querem que eu faça na sala. Entra pro banheiro, senta no vaso, tá? Senta no vaso e faça. O orgulhoso é o que vai ouvir. Louco, esta noite buscarão a tua alma. E o que tens? Então o nosso objetivo é que vocês, ou que nós, melhor dizendo, consigamos os bens espirituais juntamente com o material. Por que não? Então assim eu tinha que morar no Otapera e tal? Não, você também? Não. Eu já disse no início, Deus quer conforto, Deus quer tranquilidade, Deus quer que não nos falte nada, mas para isso é preciso correr atrás. Vai à luta. Se está sem trabalho, corre atrás. Arruma um trabalho. Não existe trabalho bom, muito bom. O patrão exige e ele está certo. Mas por que que a gente cruza os braços? E outra coisa, procura a seguir aquilo que você lê. Procura seguir aquilo que eu estou dizendo. Procura seguir aquilo que estão dizendo lá no Centro Espírita, onde você vai. Ou numa life, tem tanta life por aí. Senão não adianta. Entra por um ouvido e sai pelo outro. Continua errando a mesma coisa. Tem uma coisa. Se você conhece e não faz, a tua culpa é maior. É maior. Então, gente, faz. Não é um sacrifício. Não, não é. É uma bênção. É convidar Jesus para habitar no seu lar. É convidar os anjos ou os bons espíritos para habitar na tua própria casa. Convide-os, mas prepara a tua alma. Aquilo que você ler, aquilo que você ouvir, coloque em prática. Não é fácil, porque as coisas do mundo são difíceis, tem muitas exigências. Mas ou a gente muda, ou a gente repete a dose em outro mundo, ou nesse mundo, com muito mais dor. O que que você acha? Podemos mudar. Não é difícil, não. Não é difícil. Eu estou trabalhando na Casa Espírita há quase 60 anos, há 55 anos, sei lá. E eu não sou melhor do que você. Talvez eu seja pior do que você. Por que que eu tenho que fazer? É porque a minha dívida é maior do que a sua. Mas eu vou, eu avanço. Amanhã tem trabalho no nosso centro. Eu vou estar lá. Só se acontecer um imprevisto muito grande. Eu vou estar lá. Para receber as pessoas, para conversar com elas. Para dar ânimo a elas. E você, assistindo a novela, assistindo o jornal, eu tenho que ir. Tem, mas não vai. Então não adianta. Você já observou que o meu objetivo, que as minhas lives ou palestras, sei lá o que for, é tudo focada em alertar os nossos irmãos, a você que está nos ouvindo. Esse é o meu objetivo. E eu pretendo não mudar. Não mudar. A gente fala de um jeito, uma palavra do Cristo, outra do outro jeito, mas o fundo embica tudo ali, em avançar, em trabalhar, em desenvolver o seu conhecimento, porque desenvolver mediunidade não significa receber espírito, não significa psicografar, não significa ser vidente, nada disso. Não. Desenvolver o conhecimento. É ler o Evangelho, ler a Bíblia. O Evangelho é mais explícito, ele esclarece mais. Aquelas parábolas meia confusas, Kardec deu um jeitinho por orientação espiritual e se tornou aquilo mais esclarecido. Leia o Livro dos Espíritos, os outros também. Isso é desenvolver. Conhecereis a verdade e a verdade vos libertará. Libertará da dúvida, do medo, do desânimo. Às vezes, um alívio na enfermidade que você carrega com você por muito tempo pode não isentar. Porque muitas das enfermidades é causada por nós. Mas muitas das enfermidades também são provações. Não valorizamos a vida no passado. Hoje nós trouxemos as consequências daquilo que fizemos em vidas passadas. Mas vai amenizar a sua dor. Toma água fluidificada. Ora com mais confiança em Deus. Não durma sem fazer a sua oração de agradecimento, porque a gente tem que pedir o quê? O quê que nós temos que pedir? Por que preocupar? Disse Jesus, olhai os lírios do campo. Eles não tecem e nem fiam. No entanto, nem Salomão com toda a sua glória se vestiu tão bem quanto eles. Hoje o lírio é bonito, amanhã ele vai ser lançado ao fogo porque ele queima. E nós também vamos ser lançados, ou ao fogo, quando descer, despir do corpo, ou na terra. És pó e pó te tornarás. Isso é a matéria, porque o nosso espírito, a nossa alma é imortal. Nós vamos viver para sempre. Mas a próxima vida pode ser dolorosa, pode ser muito triste, pode ser sofrida, você pode viver horrores. Depende de você, das suas atitudes, de nos ouvir e colocar em prática. Depende de você, porque Deus não vai te perdoar, você vai se perdoar. Fazendo o certo aquilo que fez errado, corrigindo as faltas. Será que é tão difícil assim? Não, não é tão difícil assim, não. Nós somos capazes. Eu estou vendo ali, ó, Sebastião de Souza, eu faço a leitura do Evangelho diariamente. Parabéns, sou Carlito, não é Sebastião de Souza, não. Um abração para todo mundo. Eu estou vendo ali a Alana Freitas, o Augusto Reis, o Augusto, um abração para você, para sua família, Maria de Fátima Pires também. É só o que está na tela que eu estou olhando agora, eu não posso desviar a atenção. Ore, faça alguma coisa, ajude alguém, dá uma cesta básica? Sim, mas às vezes uma palavra de consolo ou de conforto ajuda muito mais do que um prato de comida. Às vezes as pessoas estão em desespero. Ela está prestes a cometer um suicídio. Se você levar a palavra do Cristo confortante para eles vão mudar a tua cabeça. Vão. Ah, mas eu não tenho tempo, eu tenho vergonha. Se você tiver vergonha, Jesus vai ter vergonha de você também. Se apresenta. Não negue aquilo que você é. Se bem que, apesar de não ser tão difícil, igual era no tempo de Kardec, quando ele começou a lançar a doutrina espírita, os seus primeiros livros, ele teve crítica, os vidros da casa foram quebrados, ele enfrentou coisas. Hoje a doutrina espírita não recebe tanta crítica. Recebe. Tem umas religiões por aí que, pelo amor de Deus, deixa para lá, vive eles do jeito que eles querem, vamos viver do jeito que a gente quer. Se nós estudarmos, eles não vão nos convencer. Porque a gente leu, a gente esclareceu, a gente buscou sabedoria. Porque sabedoria é de dentro para fora. Ela está aqui dentro de nós temos que amadurecer. nós temos que desenvolvê-la, nós temos que melhorá-la. E isso está dentro do Evangelho, da Bíblia, dos demais livros. Gente, o livro dos Espíritos, como vocês estão perdendo? As primeiras 100, 100 e poucas perguntas, 150, por aí é um pouquinho chata, vamos dizer assim. Mas aquilo depois desenvolve maravilhosamente. É gostoso de ler o livro dos Espíritos. Eu tenho no meu celular. Só que nem tempo às vezes a gente tem, mas eu tenho. E você pode ter. É só você baixar. Ou então vai na livraria e compra um livro dos Espíritos se você não tem. É 1019 perguntas. 1019 respostas. Respostas que têm anexo. Respostas claras. Gente, custa. Quando for deitar, deixa ali na cabeceira da cama. Lê 5, 6 perguntas por dia. Faça isso. Em 10 dias você já leu 50. Só que o livro dos Espíritos tem umas partes lá que a gente não contenta em ver só aquilo e parar e fechar o livro e largar. É gostoso de ler. São perguntas que nos esclarece. Por que que fica de braços cruzados? Porque um dia a mais é um dia a menos. Eu falo muito isso. Ai, hoje eu vivi um dia a mais. Aí você pensa, mas é um dia a menos de oportunidade que eu vou ter. Você já pensou nisso? A gente fica doido para a semana passar para ficar mais velho uma semana. Para chegar mais perto da morte uma semana. E estamos preparados a cada dia que nós chegamos mais perto da morte? Você está preparado para isso? Então prepara, tem tempo. Tem tempo. Viva com teu conforto, é bênção de Deus. Mas conforte a tua própria alma. E conforte aqueles que estão em tua volta, amando-os incondicionalmente, respeitando-os incondicionalmente, tratando eles, os seus familiares, como você gostaria que eles tratassem você. Faça aos outros o que você quer que os outros façam a você. Mas tem muita gente aqui. Lá fora são maravilhosos. Ou como eu conheço. Como eu conheço. Eu estava numa loja. Não sei se fui ver sapato. Roupa, eu não sei. E aquela moça educada. Mas que isso? Que atenção. Aí o destino fez com que eu conhecesse a mãe dela. Minha filha trabalha num lugar assim, assim. É o nome dela, fulana de tal. Ela é um animal, ela é sem educação, ela é bruta. Ela chega a jogar louça no chão. Ela chega, não conversa com ninguém. Fecha no quarto, porque hoje é moda, né? Os jovens entrar pro quarto e pronto, fica lá. Eu falei, meu Deus, é aquela pessoa tão educada? Será que essas pessoas, se é você, será que consegue enganar a Deus? Ou você consegue enganar a sua consciência no dia que Deus fala, louco, esta noite buscarão a tua alma? Nós podemos enganar as pessoas, mas não podemos enganar a Deus. Seja uma pessoa íntegra, tanto dentro de casa quanto fora de casa. Você pode fazer isso. Você pode mudar suas atitudes. Esse é o diferencial para Jesus. Esse é o diferencial para que, quando a morte chegar, estejamos em paz, estejamos tranquilos. Pense nisso. Vamos mudar, ainda tem tempo, tem muito tempo. Quer dizer, eu não sei, amanhã eu posso não estar aqui mais. A morte não manda aviso. Pensa nisso. Pensa muito nisso. Arruma o livro dos Espíritos. O Evangelho segundo o Espiritismo. Você deve ter a Bíblia. Você deve ter. Leia. Desenvolva. Conheça a verdade, porque ela vai libertar você de muita coisa. Muita coisa. O Arner Carneiro ainda está com probleminha, nós estamos pedindo. Se alguém estiver ouvindo, vai lá ao centro amanhã, eu vou estar lá, se Deus quiser. A dona Gasparina, o Uripinho, o Zé Carlos, que já está quase bom, a Nilva, a Neiva, a família do Augusto, que eu disse o nome, lá em Patos de Minas, aqui. E o Edmo Siqueira, Marildo, Reinaldo, Alice, Ceciliane, o Suataides, lá em Itumbiara, com a dona Joana, sua esposa, a sua filha Célia, o Celso, esposo da Célia, e a Dalva Siqueira, Soluezes, Eli, o Igor, Constantino e a Cibele Riso Vincenzi. Aniversariantes. Lá no dia 8 eu recebi o e-mail hoje. No dia 8 que passou, do 3, foi o do Bernardo Siqueira. No dia 30, do Diogo Siqueira. Eles são irmãos. Dia 31, da Rosângela Bidala. Ei, Rosângela, hein? Deus vai te dar força. Você vai vencer, tá vencendo. Certo, estava ali Ribeirão Preto, todo mundo reunido aí na sua casa, que Deus abençoe, e não me chamou, né? Você vai ver, eu te pego uma hora, tá? No dia 31, do Heitor da Mabem. No dia 2, sabe de quem que é? Do Chico Xavier. É. Ele, eu acho que estava com 125, 130 anos, se ele tivesse aqui, era impossível, não é? E no dia 3, do Luiz Eduardo, filho do Eduardo Pires. No dia 4, da Aline Vonglé e do Gilmar Goldardi. Um abraço, estou até vendo ali, ó. Neiva Goldardi, oração para o Gilmar, Rafael, eu já li aqui. E Aline Vonglé e do Gilmar Goldardi, dia 6, da Valéria. Tia Valéria, se estiver nos ouvindo, um abração para você, tá? E no dia 8, que é segunda-feira que vem, eu vou repetir, é da minha neta, Maju. Né? Ah, o Chico Xavier, eu li que está embaixo aqui, estaria com 115 anos. Estaria completando 115 anos, se ele estivesse aqui. Mês que vem nós temos o aniversário do Divaldo, vocês sabem disso? Já está anotadinho lá, no mês que vem nós vamos falar tudo direitinho. E falta 3 minutinhos, mas eu vou ler alguns nomes. Rosângela Bittari, não fiz nada. Ah, você tá rindo? Fez sim, eu sei porque não quis me convidar. Mas pode vir que eu faço um bolo. Ah, eu vou. Pode deixar que eu vou. Acabar aqui, eu vou. Neiva, sobe aí pra gente ver alguns nomes. Maria de Fátima, Silvia Cristina, um abraço. Vivi Scarpelli, Deus abençoe e gratidão. O Edis Nilva, é o pessoal da Nilva, baixa mais. Não, contrário. Augusto Reis eu li, Alana Freitas, o Sebastião eu vi que fez ele lê todo dia, a Elaine Alves, nossa vizinha, está bem pertinho, Maria de Fátima Alves Pires, o quê? Maria de Fátima Alves Pires, esse jeito do Senhor nos alerta, ser, José, é maravilhoso, é muitas bênçãos ouvir o Senhor e as palestras, é bondade sua, tá? E a Bádria Brada Ismael, Maria Aparecida Nogueira, vai mais, a Elaine, tá de novo, a Neiva Goldardi, Valéria Matheus, ei, tia Valéria, eu falei de você agora mesmo, hein, tá bom? E já tá na hora, eu acho que a água é importante, a fluidificação das águas. Eu vi lá no comecinho, Alexandre, a Marielle Nunes, deu cano hoje, hein, Marielle? Pois é, você tinha que estar ali, ó, acompanhando a gente. Mas eu sei por quê. Semana que vem nós estaremos juntos. Agora nós vamos deixar tudo de lado. Mentalizar em Jesus. Naquele que tudo pode. Naquele que transmite bênçãos. Senhor, derrame paz sobre todos nós. Ilumina os caminhos para aqueles que estão perdidos. Cure as feridas daqueles que são enfermos e as feridas da alma. Alerte, Senhor, aqueles que dormem nessa longa jornada da vida. Envie os teus servos para transmitir um passe de libertação em cada um. Fluidifique as águas. Abençoe-as de acordo com a necessidade e o merecimento. Em nome de Deus, em nome de Jesus. O que foi, Maju? Já falei, tá? Obrigado. Então, semana que vem, se Deus quiser, se nada acontecer, nós estamos aqui. E o Alexandre aqui, ajudando. Se não fosse ele, tem dia que nós não teríamos a oportunidade. Eu agradeço. Semana que vem tem mais. Eu vou pegar mais um trechinho do Evangelho. Gente, vamos caminhar. Não vamos desistir. Deus está conosco. Jesus, no último dia, no último momento, ele diz: eu estarei convosco até a consumação dos séculos. Você quer ser feliz, não quer? Então, faça alguém feliz. Boa noite, uma ótima semana. Que Deus vos abençoe.
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1: Olá, amigos da Web Rádio Fraternidade, um abraço carinhoso, fraternal a todos que nos ouvem. Meu nome é Hilton Mariano. Vamos fazer o nosso momento de preces e vibrações em favor de toda a humanidade e de todos os trabalhos da Web Rádio Fraternidade, este canal de bênçãos, de consolação, que auxilia tantos corações. Nós trouxemos do livro Nascer e Renascer, a lição que é ditada por Emmanuel, psicografia de Chico Xavier, tem por título Diante da Perfeição. Sede perfeitos como nosso Pai Celestial. Esta foi a advertência do Senhor ao nosso coração de aprendizes. Todavia, à maneira do verme contemplando a estrela longínqua, sabemos quão imensa é a distância que nos separa da meta. Impedimentos, compromissos e inibições fluem do nosso ontem, asfixiando-nos a cada momento de hoje o anseio de movimentação para a luz. Entretanto, se ainda nos situamos tão longe do justo aprimoramento que nos integrará na magnificência divina, é imperioso começar a grande romagem, oferecendo ao avanço as nossas melhores forças. Ninguém exige, seja de imediato, o paradigma do amor que o Mestre nos legou, mas podes ser, desde agora, o cultor da compreensão e da gentileza dentro da própria casa. Ninguém te pede a renúncia integral aos bens que te enriquecem os dias terrestres. No entanto, podes doar de improviso a migalha do que te sobre ao conforto doméstico em auxílio ao companheiro necessitado. Ninguém espera desempenhos ainda hoje o papel de herói na praça pública, mas pode escalar sem detença a palavra escura ou amargosa capaz de emergir de teu coração para os lábios. Ninguém aguarda, sejas o remédio para todas as doenças. Entretanto, ainda hoje, podes ser a enfermagem diligente, balsamizando as úlceras dos enfermos relegados ao abandono. Ninguém te solicita prodígios em manifestações prematuras de fé, mas pode ser, sem delonga, o reconforto que ampare a quantos atravessam as sarças do caminho. Lembra a semente que te regala o corpo e aprendamos a começar. A planta que era ontem simples promessa, hoje é a garantia do pão que te supre a mesa. As maiores e mais famosas viagens iniciam-se de um passo. Esforcemo-nos por fazer o melhor ao nosso alcance desde agora, e a perfeição ser-nos-á um dia preciosa fonte de bênçãos, descortinando-nos luminoso porvir. Com esse convite de Emmanuel, um convite que fala de perto a todos nós que nos sentimos limitados

0: papel que cabe a Jesus aqui no planeta Terra. Nós temos condição de, dentro do nosso pequeno grupamento familiar, nosso núcleo de amizades, o núcleo social que a misericórdia divina nos colocou, possamos ser o pequenino remédio, a pequenina gota de medicamento, o copo d'água que dessedenta a sede do pedinte, a boa palavra, a prece, o sorriso, o abraço amigo, o aceno de mão, colocando as nossas melhores energias, nossas melhores vibrações em cada atitude, em cada gesto nosso, trazendo consciência, trazendo presença para a nossa vida. O convite de Emmanuel, então, é esse. Lembrando aqui de uma conversa que um amigo nos trouxe há muitos anos atrás, um amigo de convivência com o Chico. Ele assistia ali o Chico conversando com outra pessoa de uma casa espírita, e essa pessoa perguntava para o Chico: Chico, eu quero começar um trabalho social, um trabalho que ajude as pessoas. E eu não tenho recurso, eu não sei como começar. A resposta do Chico foi: meu filho, começa doando um pão. Qual de nós não tem a condição de doar um pão? O pão no formato de pão, o pão no formato de um sorriso, o pão no formato de um silêncio, o pão material, o pão espiritual. O convite do Chico para esse amigo, a orientação, acredito sirva para todos nós, como diz Emmanuel para nós. As maiores e as mais famosas viagens iniciam-se de um passo, iniciam-se de um pão, iniciam-se de um sorriso, de um silêncio, de um abraço, de uma prece. E a espiritualidade, então, percebendo em nós a constância, a boa vontade, a sinceridade em superar as nossas limitações, com certeza fará de nós um canal de bênçãos, de amparo, de consolo, como é a nossa Rádio Fraternidade hoje, a tantos corações necessitados. Convidamos a todos para fechar os olhos, elevar o pensamento até Jesus, o divino dispenseiro, que age em nome do amor divino aqui no planeta Terra, alimentando-nos os corações de bênçãos, de consolo, de esclarecimento, de encorajamento. Senhor Jesus, colocamos em tuas mãos todos os corações humanos, em especial aqueles que passam pelas suas provações, sejam as provações aparentemente dolorosas ou as provações aparentemente felizes. Que todos possam receber, Senhor, o amparo e a assistência das tuas mãos. Que os teus anjos possam visitar os lares necessitados e que nós possamos, Senhor, nos transformar também num canal que transfere e que transmite bênçãos a quem nos procura. Colocamos em tuas mãos também todos os trabalhos e atividades da Web Rádio Fraternidade. Este canal que representa o teu nome junto a tantos corações sedentos. Que a tua presença, Senhor, esteja conosco, iluminando cada cantinho das nossas casas, iluminando todo o nosso grupo familiar, nossos filhos e filhas, nossos pais, nossos amigos, nossas tarefas, a nós mesmos, nossos cônjuges. Que a tua luz e a tua presença, Senhor, possa ser luz nos nossos caminhos. Que assim seja. Te agradecemos, Senhor.
1: Esse foi o nosso momento de vibração em prol da humanidade e das atividades da Web Rádio Fraternidade, Congresso Espírita de Uberlândia e também em favor de cada um de nós. Até a próxima.
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3: 23 horas e 9 minutos.
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1: Nosso carinhoso boa noite, com muita gratidão a Deus, com muita alegria no coração, porque nós estamos aqui, num feriado, onde tantas pessoas encontram motivos para esquecer do compromisso com a divindade, com os benfeitores espirituais. Então, nós vamos com absoluta certeza usufruir de um ambiente de muita paz. Com o mesmo carinho, nós acolhemos os que estão à distância, através das redes sociais, dos canais parceiros que fazem a transmissão, que levam longe a mensagem. E é essa comunhão que vai nos dar força para orarmos e iniciarmos a tarefa de hoje. Senhor Jesus, divino e incomparável, amigo de todas as horas, amados benfeitores espirituais, Nossa querida Maria do Rosário, Martins Fontes, irmão de alma, e todos os espíritos que não declinam os seus nomes, mas que se debruçam incansavelmente em nossa direção, porque sabem que a reencarnação é sempre uma travessia desafiadora, que o corpo exerce tamanha densidade, fazendo com que o espírito esqueça que é imortal, que se confunda com aquele corpo, e transforme todas as coisas transitórias de menor importância em necessidades essenciais, sem as quais muitas vezes não conseguem força para viver. Então, estar aqui é dar uma parada. Agasalhados no coração desses amigos, para recordarmos dessa imortalidade, do nosso destino, que é fatal à angelitude, e considerarmos que, por mais grave seja o momento que atravessamos, ele é apenas um instante na infinita temporalidade. Assim, Jesus, nos entregamos a Ti e rogamos-te, inspira-nos cada vez mais a servir ao bem e a nunca desistir de permanecer contigo. Abençoa, querida mãe, a tarefa que ora iniciamos, a casa que é tua, e agasalha-nos em tua alma generosa. Que assim seja. Devido aos desafios contínuos da existência e aos motivos que acabamos de falar, de esquecermos que somos espíritos, esquecermos que por mais tempo permaneçamos no corpo, diante do tempo, a vida é curta. Tudo que nela acontece, passa. Dela só vamos recolher os valores morais que alcançamos, o bem que fazemos ou os valores morais que desperdiçamos e o mal que continuamos fazendo. Escolhemos, então, abordar à luz do Espiritismo uma pandemia que se estende no mundo e que nós vimos considerando absolutamente normal. Então, ser ansioso é normal. Ser agitado é normal. Não parar para refletir, para orar, para analisar os pensamentos que nos chegam antes que se transformem em palavras ou em atitudes. Muitas vezes dizermos, nossa, meu cérebro não para, meus pensamentos estão tão acelerados que eu não consigo retê-los. Mas é normal. É a situação do mundo moderno. Isso tem aumentado essa pandemia, de tal maneira que a Organização Mundial de Saúde já declara atualmente a depressão, o transtorno de ansiedade como a doença ou as doenças do século, que tem tirado da utilidade da sociedade, do trabalho, que tem muitas vezes apagado a identidade das pessoas. E tudo isso, para nós, tem sido absolutamente normal. Em 1948, a Organização Mundial de Saúde declarou que saúde não é ausência de doenças no corpo físico, mas é um bem-estar do corpo, da mente, das emoções. E diante dessa afirmativa, a única dedução que podemos fazer é que estamos todos adoecidos. Mas a Organização Mundial de Saúde, em 1998, numa Assembleia Mundial, renovou essa proposta. E, embora não a tenha colocado efetivamente nos seus estatutos, quando se refere à definição de saúde, ela está registrada na ata dessa reunião e é fartamente utilizada hoje quando eles fazem pesquisas, avaliações. E qual é essa definição? Então, eles incluíram o termo espiritual. Percebam a delicadeza do assunto. Eles dizem assim: a Assembleia Mundial de Saúde propôs formalmente a inclusão do termo espiritual para criar um estado dinâmico de bem-estar. Embora não haja alteração no texto oficial da Constituição, a OMS incluiu formalmente o bem-estar espiritual em seu glossário de promoção de saúde. É uma das ferramentas de avaliação da qualidade de vida, que possui um módulo para avaliar, medir como a espiritualidade e as crenças pessoais afetam diretamente o bem-estar e o tratamento das doenças. 1998 é um ano que está inserido na década considerada a década do cérebro, em que o governo americano, exatamente mediante essa condição generalizada de ansiedade e depressão, investiu bilhões de dólares para estudar o cérebro mais profundamente. Claro que eles não tratam da espiritualidade como o espiritismo trata, mas quando fala em crença, quando sai dos valores restritamente materiais para o lado da religião, já é um grande avanço, porque eles consideram que a fé é condição essencial para o equilíbrio da criatura humana. E foi nessa década que excepcionais cientistas da área da psicologia, da psiquiatria, da neurociência, da neurologia e de outras áreas de grande importância, como a genética, mapearam o cérebro humano de forma completamente diferenciada, descobrindo, e quem quiser um material mais amplo, mais aprofundado sobre o assunto, há um livro chamado Os Poderes da Mente, da nossa querida Sueli Calda Schuber, que já desencarnou, e que faz um retrato excepcional de todas as conquistas dessa pesquisa, a ponto de que eles descobriram em criaturas que estavam diagnosticadas com tumores cerebrais e que seria lógico, quando aplicassem o contraste e submetessem a neuroimagens, perceber que a área do tumor se alimentaria exclusivamente, se encharcaria desse contraste, mostraria o aceleramento das células tumorais, retirando a vitalidade do ser. Então, alimentando-se das nossas energias. São células extremamente famintas. E é tão interessante, porque isso vocês acessam no Google. Eles chegaram à conclusão que as células têm fome de amor, gente. Olha, essas deduções são excepcionais. Então, a gente se preocupa com a saúde, academia, exercício físico, dieta, sou vegetariano, sou vegano, faço, mas a gente não se preocupa com que a gente se alimenta aqui dentro do coração, na área do nosso pensamento, do nosso relacionamento. Então, consideramos que a ciência vai dar as mãos à espiritualidade e vice-versa, para que nós tenhamos melhores condições de ser realmente saudáveis. Porque as doenças, para se manifestarem, precisam de um organismo onde se agasalhem e multipliquem. Se o espírito, que é o administrador desse organismo, estiver bem orientado, o organismo não adoece. E os nossos problemas, porque a gente diz, as doenças nascem da alma, ok. Mas nós as trataremos sem que elas precisem se manifestar no nosso corpo biológico. Como as trataremos? Desenvolvendo os bons sentimentos. Preservando os bons sentimentos. Analisando os nossos pensamentos. Porque essa aceleração dos pensamentos, por exemplo, não nos permite avaliar se eles são nossos. Aí você pode dizer, mas como é que eu faço isso? Como é que eu vou saber se um pensamento é meu, se ele é intrusivo? É a mesma dúvida do médium. Quando ele adentra uma reunião mediúnica, no início do exercício mediúnico, ele teme, porque ele não sabe definir se aquilo que se expressa como espírito não é, por acaso, o espírito dele se expressando como se fosse uma outra personalidade. Mas a vida é lógica. E é lógico que eu só tenha pensamentos afinizados com a minha questão de vida, com os meus princípios morais, com os meus princípios de crença. Então, se nós pararmos para ouvirmos Santo Agostinho, que se manifesta claramente na pergunta 919 do Livro dos Espíritos, dizendo do conhece-te a ti mesmo, que estava na entrada num pórtico em Delfos, conhece-te a ti mesmo, homem. Se nós realmente parássemos para sabermos quem nós somos, nós não sabemos mais. Porque nós vivemos atrelados aos conceitos da sociedade materialista. Nós, os espíritas, que dizemos não ser materialistas, somos. Porque quando a sociedade apregoa que para você ser bem conceituado, para você ter sucesso, obter conquistas, você precisa se formatar de alguma maneira aos modismos, seja da pseudociência, da sociedade vazia. Então, nós acabamos achando que precisamos ser magros, que precisamos nos vestir mais de uma marca, que precisamos frequentar certos restaurantes, certas lojas, academias, shoppings, ter um carro, morar bem, para no final descobrirmos que continuamos vazios, que nada disso nos preencheu, pelo contrário, nos sobrecarregou, porque agora nós vivemos assombrados com o medo de perder o que conquistamos, porque nós fomos em busca para atender os preceitos da sociedade, para sermos acolhidos por essa sociedade, até que o modismo dela se modifique de uma maneira que nós não possamos mais atender. Que eu não tenha recursos financeiros para atender. E, obviamente, a partir daí eu vou passar a me sentir excluído, vou passar a me sentir completamente desorganizado para aquele grupo social, falido. Então, vejam como é importante essas conquistas, ou como são importantes essas conquistas do espírito, essa identificação do espírito, esse ajustamento com a minha própria conduta, para que eu perceba quando eu estou agindo diferente do que me fez habitual. Quando é que eu estou dando vazão a um pensamento intrusivo, a uma personalidade que não é a minha? Lembrando, e eu estou aqui em mão, com um livro já bastante antigo, que infelizmente não tem sido muito divulgado, mas a minha biblioteca, ela tem mais livros antigos do que modernos. Porque a gente quer se atualizar, mas não formata a base. Então, sem a base de qualquer ciência. Se você não começar pela base, você passa a aceitar tudo que chega. Então, a base do espiritismo são os livros da codificação. Então, se eu não conheço a codificação, o que é que eu conheço do espiritismo? Ir ao centro? Assistir o evangelho? Tomar passe? Mas no que isso muda a minha vida lá fora? No que isso me torna feliz? Primeiro, eu compreender os conceitos do evangelho, recolhidos dos textos bíblicos, escritos por discípulos ou aqueles que os seguiram, que expressaram as vivências que tiveram com Jesus, e onde Kardec foi beber da fonte dos conceitos morais, porque há muitas coisas nos evangelhos que são discutíveis. Ah, Jesus passou um tempo com os essênios, onde ele esteve dos 13 aos 30 anos. Não, Jesus... Isso não nos acresce nada. Mas os exemplos que Jesus nos deu, o que ficou retido nos evangelistas, isso é atemporal. E, obviamente, as religiões se multiplicam, aquelas que estão realmente sedimentadas na fidelidade, não as pessoas que usam das religiões para angariarem vantagens pessoais, mas os que se prestam a servir a religião para levá-la límpida aos corações aflitos, desorientados, para que possam encontrar a si mesmos. Então, o espiritismo, ele nos põe diante da reencarnação, diante da imortalidade, de uma forma como nunca tinha sido vista, dando um sentido completamente diferenciado a tudo que possamos viver aqui. Então, este livro de 2007, eu fui ver a data de publicação, Depressão, Doença da Alma, As Causas Espirituais da Depressão. Então, está aqui o livro, nem sei se hoje ele tem capa diferente. Ele foi escrito por um médico, cirurgião, uma alma devotada ao espiritismo, ele mesmo, que na sua juventude passou por uma terrível depressão e debruçou-se no estudo sobre ela, Francisco Cajazeiras. Eu tenho a honra de dizer que era um irmão, continua sendo agora no mundo espiritual, ele desencarnou na pandemia porque ele tinha comorbidades graves. Ele era diabético e, à época da pandemia, ele já tinha perdido as duas pernas. Então, percebam a dignidade desse espírito. Ele deixou de ser cirurgião quando perdeu a primeira perna, mas continuou dando aula na universidade, que ele fez a par da medicina por toda a vida. E uma época que eu volto à Fortaleza, porque Francisco Cajazeiras foi a primeira pessoa que me convidou para fazer palestra fora de Santos. Olha só, esse homem que me arrancou de casa, né? E eu fui resgatar esse livro diante desse tema tão importante e lembrar que, quando ele perdeu a segunda perna, eu fui me preparando nas 3 horas e pouco de voo para como é que eu ia chegar perto dele, o que eu iria falar para ele. Qual não é o meu espanto quando abrem a porta da casa dele, ele está na cadeirinha elétrica, né, de bateria, com um sorriso desse tamanho me recebendo e dizendo: que alegria te rever, minha amiga. Agora eu vou ter que ficar esperando você vir correndo me ver. Mas nós temos as nossas vantagens. Enquanto você corre no mundo material, eu já passo a correr no mundo espiritual, porque já despachei minhas pernas para lá. Vejam o humor. Diante de algo que nós consideraríamos uma fatalidade que nos atiraria a uma depressão terrível. E ele disse: está vendo, minha irmã? Eu agora vou ter metade, vou só ter 50% de problema para desencarnar, porque metade já desencarnou. Gente, ele narra aqui nesse livro toda a saga do enfrentamento da depressão, que muitas vezes inicia por um simples processo de ansiedade. E qual é o motivo da nossa ansiedade? É desencarnar? Alguém está ansioso para voltar para o mundo espiritual? Não. Alguém está ansioso para integrar a equipe espiritual da Maria do Rosário, do Bezerra de Menezes? A gente ama esses espíritos à distância. Eles lá, nós aqui. É óbvio que para tudo que nós fazemos, uma pitada de ansiedade é como sal no alimento. Mas se você põe sal demais, você estraga a comida. Ansiedade mórbida nos adoece gravemente. E fatalmente ela só tem duas origens. Ou é por conta das coisas materiais, que nós vamos atropelando a própria vida e a nós mesmos, para fazermos jus a uma categoria de pessoas bem-sucedidas, ou é da nossa alma, que trazemos cargas do passado para serem administradas, e para serem bem administradas, a única coisa que não pode acontecer é nós esquecermos que somos espíritos. Porque senão nós vamos sedimentar todo esse processo do início desta vida para cá e não vamos encontrar solução. Nós não vamos encontrar solução. Percebem como essa reconsideração da OMS, colocando aí a espiritualidade, a crença, mostrando nessa neuroimagem que aquelas pessoas que se submeteram aos exames, que aceitaram fazer parte dos grupos de pesquisa, abriram um campo excepcional para esta reconsideração, porque eles descobriram dois grupos diferentes. Umas, as pessoas sempre mantinham esse metabolismo acelerado nos tumores, como era de se esperar. Mas outras apresentavam os tumores no seu desenvolvimento não tão acelerado, ou seja, davam a si mesmos mais chance de vida, prolongamento da vida. Quando você prolonga a vida, você tem mais chance de cruzar com a cura, da ciência descobrir a cura. Então, quando a gente se aprisiona aos valores materiais, a gente diz assim: nem quero viver mais, não aguento mais sofrer, isso aqui veio para acabar comigo. Mas quando nós nos reconhecemos espíritos, nós mudamos a pergunta. Por que isso chegou a mim? O que é que isso espera de mim, além do meu corpo? O estado de ansiedade modifica. E aí eles começaram a questionar por que que essas pessoas não têm esse colorido, porque era um colorido diferenciado, nos tumores. E o mais interessante, eram individualidades diferentes. E elas tinham essa luminosidade excessiva no mesmo lugar do cérebro, no neocórtex frontal, onde se assenta, segundo a neurociência, a parte mais nobre do nosso cérebro, que nos dá a condição de refletir, de não agir por instinto, porque as coisas acontecem, a gente reage. As coisas acontecem, a gente reage. É toma lá, dá cá. Percebem que isso é uma cópia da lei de Italião? Percebem? Me deu, tomou. Eu ajo por instinto quando eu já tenho uma condição funcional do meu cérebro para me conectar ao quê? Ao campo espiritual que eu sou. E colher as experiências, não apenas particulares, como dos benfeitores ou não, que podem me ajudar ou prejudicar no caso de serem espíritos infelizes. Mas a função dessa parte do cérebro é estender a minha conexão para além do que é material. Quando Andrew Newberg, Vilayanur Ramachandran, Andrew Newberg participou agora 2-3 anos e continua participando e provando, já foi provada a mediunidade de psicografia com neuroimagens. Ele continua participando dessas pesquisas. Então, percebam que nós estamos à parte, mas as pesquisas continuam. Então, eles descobriram que o que unia essas pessoas, o que elas tinham em comum, é que elas alimentavam uma crença em Deus e numa religião. E não apenas frequentavam a religião, como exerciam os conceitos da religião na sua vida cotidiana. Então, elas mudavam a faceta da compreensão da doença. Deus, o que esperas que eu faça diante do problema que tu me confiaste? Olha a diferença. Depois de 10 anos de pesquisa, eles perceberam que grande parte deles se curaram, outros chegaram a desencarnar, mas prolongaram não apenas a vida, mas as condições estáveis, não foram arrastadas por um sofrimento avassalador. Porque quantas vezes você encontra uma pessoa milionária, bonita, com tudo que você acha que a vida tem para fazer alguém feliz, e ela está infeliz. E de repente você acha alguém pobre, que está doente, para cuja doença não tem cura, e ela está serena. O que faz essa diferença na balança? O administrador, o espírito, os valores do espírito. Porque o corpo é igual. O corpo é absolutamente igual. Aí eu paro aqui e pergunto, vocês já tinham pensado isso tudo que nós estamos falando? Para não nos deixarmos levar tanto de roldão diante das adversidades do mundo que chegam à nossa vida, porque quantas adversidades o mundo tem? Todas chegam à nossa vida? Não. E por que que essas chegam à nossa vida? O que que tem em mim que as atrai? Eu já parei para perguntar isso. E aí nós recolhemos algumas informações neste livro e relembramos aqui, através do nosso irmão Cajazeiras, que um instrutor druso, no livro Ação e Reação, ele explica a André Luiz a função da dor. E ele coloca para André Luiz 3 tipos diferentes de dor. Dor evolução, dor expiação e dor auxílio. Gente, dor é dor. Dor dói, não vou ficar classificando a dor. Mas vejam como os conceitos espíritas nos ajudam. Dor evolução. Eu não vou ficar aqui delineando conceitos, mas vou dar exemplos. O que aconteceu na Venezuela? É uma tragédia. A gente para e pensa, mas peraí, milhares de pessoas perderam a vida. Milhares de pessoas. Todo mundo simplesmente entrou de roldão, caiu a casa do rico, caiu a casa do pobre, Uns saíram dos escombros, outros não. Mas Deus fez a separação de quem merecia isso e de quem não merecia isso. Por exemplo, nossa querida Sueli Calda Schubert, que nós colocamos aqui, que é autora de excepcionais livros, entre eles Os Poderes da Mente, era uma pessoa dedicada ao bem, que teve uma vida sofrida e que viveu com dignidade, que vivia para o próximo, que viajava levando ensinamentos, que trabalhava na casa espírita. Ela morreu de Covid. Aí, se você for no conceito material, você diz, me conta aí como é que uma pessoa dessas ainda vai morrer de Covid? Por que que Jesus não fez que ela sobrevivesse? Porque ela nos deu um exemplo de resignação. Enquanto ela desencarnava, milhões de pessoas que a conheciam aprendiam com a resignação dela. A gente nunca pensa isso. A gente sempre pensa, eu não mereço isso. Ah, fulano sim. Por que que fulano ganha tudo que é bom, eu só ganho tudo que é mal? Mas quem é fulano? Quem sou eu, espiritualmente falando? Que tipo de momento eu estou vivendo? Eu não sou fruto do acaso. Eu também estou aqui com memórias de um suicida que muita gente tem temor de ler. Aí eu digo assim, quem tem temor, começa que nem japonês, que nem mangá, do fim para o começo. Vai aqui na terceira e última parte do livro, que é A Cidade Universitária, e veja a dedicação. Nós estamos falando de irmãos e irmãs suicidas, que no nosso conceito, ah, foi um covarde, não, foi um louco tirar a vida. A gente simplesmente faz uma definição básica, materialista. Nem imagino o tamanho da dor dessa pessoa. Né? Eu já conheci espíritas que se suicidaram, e um deles, numa mensagem que chegou através de Chico Xavier, então não veio através de qualquer pessoa, disse assim, era tão forte a dor que eu preferi declinar da vida e aguardar uma próxima reencarnação, onde provavelmente eu estarei melhor preparado. Claro que não. Ele aumentou uma dor. A complexidade da sua existência espiritual. Mas quem disse que nós guardamos a sanidade e o equilíbrio num momento de dor? Então, se acontece com o outro, pode acontecer conosco. E o que isso faz? Qual é o objetivo? É nos despertar para a solidariedade. A dor do outro é uma oportunidade de eu ser um interventor, de eu recuperar-me dos meus declínios morais, servindo ao bem para que a dor também não precise me visitar, me impondo a necessidade da evolução. Então, dor, evolução. Dor, expiação. É aquela condição de eu dizer assim, mas eu já faço isso há 70 anos, você vai querer me ensinar agora? Pois é. Você já comete os mesmos deslizes há 5 reencarnações e continua achando que é normal. Que quem gostar de mim tem que gostar do jeito que eu sou, você não está aberto a aprender. Então você vive automaticamente do seu passado. Ele vem, os mesmos desafios se repetem, a dor volta para ver se você se corrige, se você diz assim, não, peraí, eu já fiz várias vezes desse jeito e não deu certo, então deixa eu fazer diferente. E o espiritismo, a essência do espiritismo é te ensinar a fazer diferente para obter bons resultados. Mas você conhece o espiritismo? Ou você se sacia de meia hora, 40 minutos, uma hora de conversa e um passe? Você já parou para pensar que ao invés de ficar simplesmente a aguardar ser visitado, pela dor evolução, pela dor expiação, você poderia escolher, por exemplo, a dor provação, que é a terceira. O que é dor provação? É eu reconhecendo os meus erros, aprender a ser diferente, como na escola eu aprendo a matéria e depois me submeto à prova. Esse é o motivo pelo qual eu estou do lado de cá. Não estou sentada aí. Não é porque eu sou um espírito melhor, mas é porque eu prefiro me recuperar servindo. Percebem? Mudando a configuração. Eu não sou tão pobre que não possa dar algo de bom a alguém. Mas isso não impede que mesmo assim o meu passado se reflita em mim, porém vai me encontrar mais desperta para viver os desafios de modo diferenciado. E por que eu estou falando tudo isso? Porque se nós não pararmos de achar que tudo é normal, guerra é normal, ser acelerado é normal, lutar para ter uma condição de vida melhor é normal. Como é que eu posso deixar de trabalhar para ganhar um pouco mais de dinheiro, para ter um pouco mais de conforto? Fazendo minhas as palavras do Cajazeiras, eu só estou juntando mais coisas para me desapegar amanhã, porque eu vou morrer. Eu vou deixar o meu corpo. Eu não vou levar conta bancária, carro, casa, nada. Absolutamente nada. Para onde eu vou, para onde todos nós vamos, nós levaremos vivências. O que é que nós estamos vivendo? O aumento da depressão nada mais é do que o nosso passado nos alcançando. Maria do Rosário, quando eu perguntava para ela qual é a minha tarefa, porque uma mediunidade ostensiva, perturbadora, eu não queria viver tão perturbada. Qual é a minha tarefa? Será que eu tenho uma grande tarefa mediúnica? Eu perguntava. Porque desde pequenininha eu a vejo, eu converso com ela e com muitos espíritos bons, não tão bons. Mas naquela época eu não entendia muito bem. Ela me aparecia, ainda criança, tão clara que eu cheguei a pensar que ela era uma de nós aqui na Terra. Mas conforme eu fui crescendo, algo foi ficando diferente. Eu vi que a Terra era mais material, mais clara, ela parecia assim, envolta numa neblina que não era desagradável. Às vezes olhava para ela e dizia, mas eu não vejo os pés dela. É porque assim, o pé faz muita falta para nós, os que andamos aqui na Terra. Para os espíritos não faz tanta falta. Mas quando eu perguntava para ela, o que é que realmente eu preciso fazer para ficar melhor? Ela só dizia, o bem. Mas de que maneira? De todas as maneiras. Porque o bem nunca é demais. E é exatamente a quantidade do bem que vai anular o mal que nós já fizemos. Então faça o bem. Se te convidarem para um compromisso sacrificioso para fazer o bem, faça. Aceite mais o que é de graça do que aquilo que irão te pagar. Porque o dinheiro acaba e o que você faz de graça enriquece a tua alma. Foi com ela, desde pequenina, que eu fui aprendendo a dar mais valores às coisas morais e espirituais. Mas eu vivi na minha adolescência inúmeros ciclos de terríveis depressões. Porque o meu passado era muito claro e eu ainda não tinha construído no meu presente algo maior para encarar o meu passado. E eu dizia para ela, Qual é o remédio que eu devo tomar? Ela disse, fazer mais o bem. Mas eu já estou fazendo, é pouco. Quando a gente não faz bem na medida certa, o nosso passado nos alcança. E quando o nosso passado nos alcança, ele vem como uma grande sombra, como se fosse alguém gigantesco vestido de uma capa negra e escurece o nosso horizonte. Então, minha filha, agora na tua juventude, receberás muitas propostas, muitos convites. Talvez não saibas quais aceitar, mas vais aprender. Porque quando aceitares um que não é tão bom, tu verás que o sol na tua alma começará a declinar. Que mesmo fazendo sol lá fora, dentro de ti, haverá uma grande tristeza, uma grande angústia. Porque o homem da capa negra, ela me ensinou em criança, está querendo te cobrir. Então faça mais o bem. Quando você se paralisa questionando, o que, que eu fiz no passado? Senhor, o que, que eu tenho que fazer agora? Eu sinto dentro de mim que eu não fui lá boa coisa, mas me diz o que, que eu tenho que fazer agora. Faça o bem. Faça o bem dentro da sua casa. Ouça mais a sua família. Abrace mais o seu filho. Eduque-o melhor. Para que ele não necessariamente seja um vitorioso no mundo, porque ainda tem isso. Nós treinamos os nossos filhos, principalmente, para serem grandes vitoriosos, para depois entrarem em depressão, para depois ficarem angustiados, e nós olharmos para eles e dizer, mas meu filho, eu te dei tudo, você é bonito, você é bem-sucedido, você tem um excelente emprego, o que está acontecendo com você? É o homem da capa preta. É o nosso passado, que vem bater a nossa porta dizendo, olha, tu não estás correndo quanto deverias, tu não tens feito todo o bem que podes, eu estou te alcançando. E quando nós virmos alguém em depressão, não fuja dessa pessoa. Nem chegue perto dela e diga assim, mas tenha fé. Olha, vai ao centro, vai lá, toma uns passes. Passe, não apaga o passado. Não apaga. A gente tem que ajudar aquela criatura a fazer melhor, a fazer o bem, a levar o que aprende no centro lá para fora, a fazer sol na própria vida. É um espírito como nós, que está vivendo um momento desafiador. Talvez ele não saiba explicar como eu, que vivi tantas vezes, estou explicando. Um escurecer, uma falta de horizonte, uma depreciação de nós mesmos, um apequenamento. Mas nós não somos pequenos. Nós somos espíritos imortais, criados por Deus. Aquela criatura que está assim, ela não está vendo a própria luz. Ajude-a. Chegue perto dela. Ouça, não julgue. Ah, mas pelo amor de Deus, você já apanhou tanto na cabeça, já viveu tantas vezes esse problema e não aprende. É o passado. Acenda a sua luz na escuridão dela. Abrace-a. Diga assim, você me permite fazer uma oração por você? Porque a oração, ela tem um poder que a gente não imagina. Ela muda a vibração. E quando muda a vibração, principalmente quando nós a direcionamos com amor ao outro, Naquele momento, acende uma luz no coração do outro. É como se ele estivesse trancado dentro de uma casa, com todas as janelas fechadas, e você dizendo, mas está só lá fora. Ele não vai ter coragem de abrir a janela. Abra a janela para ele. Mostre que há sol lá fora, convide-o para passear de mãos dadas com você, mostre o caminho, nunca diga que é fraqueza, nunca diga que é falta de fé, nunca diga que é falta de Jesus. É ele na escuridão dele mesmo. Que bom será se nesse momento em que o outro estiver mergulhado nessa escuridão, ele puder contar com a sua luz, de um abraço, de um sorriso ou de uma prece, como a que nós vamos fazer agora, para encerrar este momento. Então vamos orar. Sentidamente a Jesus, aos benfeitores espirituais, ao Dr. Martins Fontes, ao Dr. Álvaro, que também é um servidor anônimo desta casa, aos enfermeiros de amor, aos espíritos devotados ao bem, que se aproximem de nós agora, que refaçam um ambiente de luz dentro de nós, que tragam do mundo espiritual as rosas de Maria do Rosário, o seu perfume, para enfeitar os nossos sentimentos, para fazer florir os nossos pensamentos, para transformar as nossas palavras em notas musicais que construam uma melodia doce, falando de amor, de bom ânimo, de alegria de viver. Mas roguemos, principalmente, que Jesus nos permita recuperarmos-nos servindo ao bem. Qualquer oportunidade de bem, Senhor, mesmo que seja difícil de ser realizado, põe diante de nós. Porque enquanto entretecemos na construção do bem, nós estamos adiantando-nos da escuridão do nosso passado. Já não nos importa mais, Senhor, saber o que fomos ou o que fizemos. Hoje nós queremos estar cientes de caminhar contigo, de servir-te por todos os meios, de sermos uma pequena luz, talvez uma vela bruxuleante, ou um pequeno fósforo riscado na escuridão da alma alheia. Porque ao iluminar o caminho do outro, eu também sei por onde ando, Senhor. Enquanto que quando eu me dedico ao desânimo, à tristeza, sou iludido pelos espíritos infelizes, arrastado para o consumo de desejos, de ânsias, e permaneço desorientado na escuridão de mim mesmo. Senhor, que as tuas falanges de luz e de amor

0: cairmos em nós mesmos e descobrirmos que muito antes de termos o nome que temos, protagonizarmos o papel que vivemos, nós estamos vindo do nosso passado, tendo a bênção da oportunidade de construir um amanhã de luz. Abraça-nos, Jesus. Abençoa-nos e conduze-nos na tua infinita paz. Que assim seja.
1: Você acompanhou a palestra Ansiedade e Depressão, expositora Eulália Bueno, conferência ocorrida no dia 9 de julho de 2026, em Santos, São Paulo, no Lar Caminho do Cristo.
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1: Nós estamos agradecendo você que acompanhou conosco mais esse evento que nós transmitimos para você. E olha só, você já se manifestou, deixou seu recadinho aí no nosso livro de visitas? Se não deixou, por favor, se manifeste. É muito importante nós termos o feedback de vocês, termos o retorno de vocês, porque nós vamos encaminhar para o expositor, para a expositora que trouxe esse tema para nós e também para os organizadores. Esperamos o seu recadinho, esperamos a sua mensagem aqui conosco. E continue ligadinho aqui com a gente, porque a programação da Rádio Fraternidade é 24 horas no ar, com mensagens, música, programas e você aqui conosco. Um grande abraço a todos vocês que estiveram com a gente, que se manifestaram em nosso livro de visitas, o nosso carinho e a nossa gratidão. Que Jesus abençoe e ampare todos vocês.
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5: Meia-noite e 8 minutos.

não soube esperar. Francisco Teodoro, próspero industrial, nos idos de 1914, viveu esmagadora crise financeira. Diante da falência iminente, e porque alguém o ameaçava com escândalos na imprensa, denunciando-o como negociante desonesto, cometeu o suicídio. Este fato e o seu desenvolvimento no mundo dos espíritos estão narrados por Hilário Silva no livro Ideias e Ilustrações, psicografado pelo médium Francisco Cândido Xavier. Segundo o espírito Hilário Silva, o empresário suicida experimentou pavorosos sofrimentos no mundo espiritual em consequência de ter ceifado a sua própria vida. Depois de 30 anos, Francisco Teodoro recuperou-se na espiritualidade com o apoio da misericórdia divina, que promoveu em seu benefício o socorro e tratamentos necessários por intermédio de abnegados benfeitores espirituais. Em razão da sua melhora espiritual, o ex-suicida desejou descer à terra para rever a fábrica de tecidos que tinha sido sua e supunha estar em ruínas. Ao visitá-la, ficou surpreso com o enorme progresso da indústria que fundara. Naquele momento, um amigo espiritual deu-lhe a conhecer que, após 5 dias de seu suicídio,

0: Todo o estoque de tecidos da fábrica foi vendido por importância superior a 4 mil contos de réis, ou seja, 4 vezes mais o valor da dívida contraída que o levara a cometer o suicídio. Diante dessa informação, o industrial suicida mostrou um melancólico sorriso, compreendendo que a bondade divina não faltara. Ele apenas não soube esperar. Apenas 5 dias. Muitas vezes na vida, são necessários dias, meses, anos para resolvermos problemas ou vencermos dificuldades. Mas uma coisa é certa: todos eles têm solução. A questão é saber esperar e, por piores que sejam as nossas dores físicas ou morais, devemos confiar na bondade de Deus e prosseguir trabalhando pela nossa felicidade, que certamente será alcançada na medida em que construirmos a felicidade alheia.
1: É na vossa paciência que ganhareis as vossas almas, disse Jesus.
2: Meia-noite e 12 minutos.
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4: Imagina o universo. Imagina agora um fenômeno que é quase intergaláctico. Você pode gostar ou não, mas você certamente já ouviu falar dele. K-pop. O que será que a gente pode aprender com os K-poppers, hein?

0: Hoje eu quero conversar com você sobre um fenômeno cultural que tem ganhado o mundo nos últimos anos. Tem arrastado uma verdadeira legião de fãs, criado comunidades com dinâmicas muito interessantes de funcionamento e mobilizado os mais diversos sentimentos. Hoje eu vim aqui pra falar com você sobre K-pop. Eu nem sei se eu tô fazendo direito. O Korean Pop, como também pode ser conhecido, teve origem na Coreia do Sul e hoje é um dos motores econômicos mais significativos daquela região. A produção cultural de grupos como 2NE1, BTS, Blackpink tem chamado a atenção de todo o planeta, tanto pela novidade que representam em termos culturais, quanto pelo engajamento dos seus fãs. Os K-poppers, como são conhecidos os fãs do gênero, se espalham por todas as partes, inclusive vão me ajudar a disseminar esse vídeo por todos os canais disponíveis. Eu tô contando com você, K-popper, pra fazer desse vídeo, que é especial, você já vai saber o motivo, viralizar por aí, tá bom? De Brasília a Cuiabá ou em qualquer outro lugar do planeta, eu tenho certeza que você já ouviu falar dessa galera reunida. Esse sentimento de família, de representação, tem sido significativo para a construção dessa comunidade. É um engajamento que não se limita às questões musicais. São grupos que participam de outras esferas culturais, como o mundo dos games, dos reality shows e até mesmo da esfera política. Mas por que é que a gente está falando de K-pop por aqui, hein, Thiago? Bom, na verdade, porque o que é bom precisa ser compartilhado. Brincadeira. Não que K-pop não seja bom, mas tem um outro motivo que eu já vou falar na sequência. É que esse é o vídeo que celebra os 3 anos de existência do vlog Cidadão do Universo aqui na FebTV. Eu fiz questão, então, de pegar um elemento bem marcante da cultura pop para estabelecer um paralelo, guardadas as devidas proporções, com um outro fenômeno excepcional. Um cara que mobilizou e segue mobilizando uma legião de fãs por todo o planeta. E que já está há bastante tempo no mercado. Assim como no K-pop, essa base de fãs não é homogênea, ela tem as suas diferenças. Mas não deixa de ser gigantesca, a maior entre as existentes. Nesse segundo caso, o Brasil também representa um país de expressão significativa. O segundo em número de seguidores em todo o planeta. Só que no caso também desse segundo ícone, há alguns elementos que o diferenciam bastantão. O primeiro deles, ele não coube na história. A dividiu em antes e depois dele. Caso você ainda não tenha percebido, eu tô falando de Jesus de Nazaré, filho de um carpinteiro nascido na mais pobre das regiões da Galileia. Um homem que sem grandes produções, sem agente, sem gravadora, sem clipes super produzidos e que mudou pra sempre a história da humanidade. A ideia de tratar suas semelhanças com o fenômeno do K-pop tem uma finalidade didática: recordar alguns elementos. Primeiro, Jesus mobiliza pessoas de todas as idades, mas é entre a juventude que encontra o seu maior potencial de transformação da realidade. Segundo, o mestre está à distância de um clique, como uma música que a gente seleciona no Spotify ou um clipe que a gente dá play no YouTube. Pode ser acessado por meio do pensamento em prece. Por fim, mas não menos importante, terceiro, é uma realidade permanente. Enquanto ídolos nascem e renascem aos montes, e modas vêm e vão com uma velocidade incrível, só ele permanece a rocha dos séculos, ocupando um papel de centralidade no impulsionar ao progresso da humanidade. Vê-lo com leveza e suavidade pode ajudar a ressignificar uma série de traumas ou dificuldades que tragamos por conta de um histórico de desvios realizados em seu nome. Ser um cidadão do universo é, afinal, ser cristão. Simples, pura e verdadeiramente. E nisso, o espiritismo pode ajudar bastante. Sigamos com o Cristo. Lembra de contar pra gente aqui nos comentários da sua admiração por Jesus e também de desejar parabéns pelo aniversário do vlog. Ou então de mandar a sua banda de K-pop favorita. Você pode ficar à vontade. Na próxima quarta-feira tem vídeo novo aqui na FebTV. Até lá! Eu nem sei se eu tô falando direito, gente, mas vocês vão me perdoar porque eu tô aqui fazendo na boa vontade, tá? Pra falar dos K-popeiros. Eu não sou K-popper, então eu não sei.
1: 12:17.
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1: 12:17.
4: Thank you. amigo da Web Rádio Fraternidade. Eu sou Saulo César Ribeiro. Convido você para refletirmos juntos sobre mais uma passagem do Evangelho comentada pelo benfeitor Emmanuel. Espero que goste da passagem escolhida para hoje. Episódio número 15. A frase para a nossa reflexão de hoje é: mesmo que a indignação se te afigure justificada, reflete para falar. Essa frase nos convida a pensar sempre antes de utilizar a palavra para ferir, para agredir, para criticar. É certo que muitas vezes nós não conseguimos nos equilibrar diante da ofensa, diante da crítica, diante de um comentário impensado. Mas sempre que cedemos espaço à ira, à cólera, as primeiras vítimas somos nós mesmos. Porque a ira, ela causa o prejuízo primeiro em quem fala e depois em quem escuta. Por isso, exercitemos o hábito de refletir antes de falar. E quando não tivermos absoluta certeza de que nossas palavras serão úteis e adequadas, utilizemos o silêncio como mecanismo de prevenção da nossa saúde, da nossa paz e da nossa tranquilidade. Vamos ouvir agora a íntegra do versículo e do comentário do qual a frase foi retirada. Bem-aventurados os mansos, porque eles herdarão a terra. Mateus, capítulo 5, versículo 5. Comentário intitulado Amenidade. Surgem, sim, as ocasiões em que todas as forças da alma se fazem tensas, semelhando cargas de explosivos prestes a serem detonados pelo gatilho da boca. Momentos de reação diante do mal em que a fagulha da mágoa assoma do íntimo, aviventada pelo sopro do desespero. Entretanto, mesmo que a indignação se te afigure justificada, reflete para falar. A palavra não foi criada para converter-se em raio da morte. Imagina-te no lugar do interlocutor. Se houve deficiência no concurso de outrem, recorda os acontecimentos em que o erro impensado te marcou a presença. Se algum companheiro falhou involuntariamente na obrigação, pensa nas horas difíceis em que não pudeste guardar fidelidade ao dever. Em qualquer obstáculo, pondera que a cólera é bomba de rastilho curto, comprometendo a estabilidade e a elevação da vida onde estoura. Indiscutivelmente, o verbo foi estabelecido para que nos utilizemos dele. O silêncio é o guardião da serenidade, todavia, nem sempre consegue tomar-lhe as funções. Isso, porém, não nos induz a transfigurar a cabeça num vulcão em movimento, arremessando lavas de azedume e inquietação. Conquanto se nos imponha dias de fraqueza e esclarecimento, é possível equacionar harmoniosamente os mais intrincados problemas sem adicionar o fogo da violência às parcelas da lógica. Dominemo-nos para que possamos controlar circunstâncias. Chefiemos as nossas emoções, alinhando-as na estrada do equilíbrio e do discernimento, de modo que a nossa frase não resvale na intemperança. Guardar o silêncio quando preciso, mas falar sempre que necessário, a desfazer enganos e a limpar raciocínios, entendendo, porém, que Jesus não confiou a verdade para transformá-la numa pedra sobre o crânio alheio, e sim num clarão que oriente os outros e alumie a nós mesmos. Que você tenha um excelente dia, uma excelente tarde, uma excelente noite, e que possamos nos encontrar no próximo episódio. Um grande abraço e até lá!

0: Esse foi mais um trecho do Evangelho comentado pelo benfeitor Emmanuel. Esse material foi retirado da série O Evangelho por Emmanuel. Eu sou Saulo César Ribeiro. Espero que tenha gostado do programa de hoje. Se desejar conhecer um pouco mais sobre os comentários e reflexões de Emmanuel acerca da Boa Nova de Jesus, acesse facebook.com/oevangelhoporemmanuel. Aguardo você no próximo programa. Até lá!
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1: Meia-noite e 36 minutos.
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0: Oi, pessoal, tudo bem com vocês? Estamos aqui mais uma vez para dar continuidade no tema do programa dessa vez, que é o voluntariado, a importância do voluntariado para o nosso convívio social, para a nossa saúde física, mental e espiritual. Nessa última parte do programa, eu vou pedir uma ajuda para minha companheira de jornada espiritual e esposa, Giovana, para ela contar para a gente um pouco da sua experiência, do seu sentimento e da importância do que foi fazer esse trabalho voluntário dentro da ONG Fraternidade Sem Fronteiras. Obrigado pela participação e pela colaboração, Giovana.
1: Olá, pessoal. Primeiramente, queria agradecer a oportunidade de partilhar com vocês a nossa jornada no Fraternidade Sem Fronteiras, que é um trabalho que fala muito ao nosso coração, é um trabalho que se tornou muito importante na nossa vida, mudou a nossa trajetória, a atuação no Fraternidade Sem Fronteiras. Nós começamos a trabalhar nessa organização humanitária há cerca de 2 anos, quando veio a vontade de sair de Uberlândia, de sair da nossa região e fazer uma frente de trabalho e missão humanitária fora, mais especificamente na África. Então fomos procurar uma instituição séria, uma instituição em que a gente pudesse depositar a nossa confiança, né, e a nossa vontade de servir, e que tivesse um trabalho parecido com isso que a gente estava buscando. Então, nessa busca, encontramos Fraternidade Sem Fronteiras, que é uma instituição de Campo Grande, no Mato Grosso do Sul, a sede é lá, e já trabalha há 9 anos, desde 2009, agora 10 anos, né? Trabalha com crianças na África, né? Primeiramente Moçambique, depois Senegal, Madagascar, agora tem uma frente de trabalho no Malawi também, e também alguns projetos no Brasil. Um projeto que trabalha com crianças vítimas de microcefalia em razão do Zika vírus, em Campina Grande, na Paraíba. Um projeto chamado Orquestra Jovem Emanuel, em Campo Grande mesmo, com crianças que são retiradas da periferia, em situação de risco. E um trabalho muito bonito na fronteira do Brasil com a Venezuela, chamado Brasil, um Coração que Acolhe. É um projeto de acolhimento de refugiados venezuelanos. Mas, primeiramente, então, a gente se preparou para ir para a África e ficamos cerca de 1 ano nesse preparo, né? Nos organizando, organizando a família, também conclamando os amigos a participar, para que a gente pudesse levar doações, e fomos para a Caravana da Saúde em fevereiro de 2018 como uma primeira frente de trabalho. Foi maravilhoso, foi transformador, porque naquela visão inicial de que a gente iria para ajudar, naquele entusiasmo de achar que a gente iria para mudar alguma coisa, a gente acabou aprendendo o quanto nós é que recebemos, o quanto nós é que somos lá ensinados, né? Pelo aprendizado de vida que eles nos proporcionam, pela generosidade, pela gratidão. Sentimentos que aqui a gente vê de maneira muito tímida, perto da intensidade com que eles vivem em Moçambique. Nossa primeira caravana, então, saiu daqui do Brasil em fevereiro, nós ficamos lá cerca de 2 semanas. E trabalhando especialmente com a questão da saúde das crianças, né? Trabalhamos em 12 aldeias ao todo, atendemos cerca de 5 mil crianças, uma equipe de 49 pessoas, e diversas frentes de trabalho dentro dessa caravana, né? Frente médica, frente odontológica, pessoas que não são da área de saúde, mas que se dispuseram ao voluntariado. Então, foi muito aprendizado, foi uma sensação muito boa fazer parte desse processo, porque ao chegar na África a gente tinha uma noção de que poderíamos fazer muito e ao final entendemos que muito foi feito por nós. Foram 12 dias de extremo aprendizado, 12 dias em que nós convivemos com muita miséria, com muita pobreza, com muita necessidade, mas em nenhum momento nós vimos tristeza, raiva, indignação no olhar dessas pessoas. Ao contrário, tudo que lhes era dado, tudo que era proporcionado, era recebido com muita alegria, era recebido com muita festa, com coração generoso, a expressão de alegria, o sorriso no rosto, a palavra canimambo, que significa obrigado, em todas as situações, tudo, qualquer lugar que a gente entrava, era canimambo. Então isso fica de aprendizado para a vida, né? O cuidado, o carinho, a atenção com o pouco, o reconhecimento pelo pouco, essa gratidão genuína, esse olhar generoso para as pessoas que estendem a mão para a gente. Foi uma experiência muito transformadora e a gente voltou para o Brasil querendo colocar isso na nossa vida, querendo trazer um pouco da África no coração e multiplicar o que a gente viu lá no projeto do Fraternidade Sem Fronteiras, dentro dos nossos centros de convivência, do nosso trabalho, com a nossa família, com as pessoas que convivem conosco. Então, desde então, a gente não parou mais de trabalhar. Depois disso, se seguiram mais duas caravanas, e aí, dentro do projeto Brasil Coração que Acolhe, com os venezuelanos refugiados no Brasil. Uma experiência muito diferente da experiência da África, porque na África a gente teve esse sentimento de receber uma coisa assim, uma espiritualidade muito grande, um sentimento de gratidão, um sentimento de alegria. E a situação na fronteira do Brasil com a Venezuela é muito diferente pelo que envolve, né? O refúgio, pelo que envolve ter que sair da sua própria cultura e ser acolhido num outro país, em situações de muita penúria, pessoas que vêm com a roupa do corpo, pessoas que vêm não tendo nada, vendo a família passar necessidade, e são pessoas como nós, que tinham uma vida relativamente confortável, que tinham seu trabalho, que tinham a sua casa, seu círculo familiar, seu círculo de amigos, teve que abrir mão disso. E isso foi mais um aprendizado, mais uma desconstrução, porque eu tive que reaprender a olhar. Era muito diferente do que a gente tinha vivido na África, era muito diferente do que a gente tinha sentido na África, e era um outro trabalho ao qual a gente estava sendo chamado a participar. Então, era uma postura diferente exigida nesse voluntariado, mas o que que tem em comum? A questão do acolhimento, a questão de você olhar para o outro como uma extensão de você ter aquele movimento de empatia verdadeira, genuína, que é se colocar no lugar do outro. E não olhar a dor do outro de cima ou olhar a dor do outro de fora. Realmente se imaginar naquela situação e valorizar o sentimento do outro como o seu próprio sentimento, no mesmo nível de importância. Então foi mais uma escola, né? A convivência com os refugiados na fronteira do Brasil com a Venezuela tem sido mais uma escola. A gente se prepara agora para voltar para a África com o coração cheio de expectativa pelo que nós vamos vivenciar lá, pelo aprendizado que está nos esperando agora. E fica o convite a todo mundo que tiver vontade de viver uma experiência parecida, tiver vontade de sair um pouquinho, né, da zona de conforto, daquilo que a gente vive todo dia, e buscar algo diferente, de, né, buscar esse tipo de sentido na vida também. Trabalhar um pouco para o outro, trabalhar um pouco em prol do nosso entorno, melhorar, seja no Brasil, seja na África, seja em qualquer lugar. O importante é a gente ser disponível, né? Voluntariado é serviço, voluntariado é estar a serviço. Eu agradeço muito essa oportunidade, agradeço muito esse tempo para poder falar de algo que acho que é tão importante, que a gente esteja sempre em busca de sentido e de algo maior. Até mais, obrigada.
0: Pois é sempre muito tocante escutar histórias de trabalho no bem, de trabalhos voluntários, daquela questão de doar sem pensar em troca. O mais importante ainda é a gente ter a experimentação, cada um tem o seu momento, sentir a sua experiência naquele trabalho. Então a gente encerra não deixando muitas dúvidas em relação à importância para a saúde do espírito do trabalho voluntário. Independente da religião, independente da esfera onde você vai procurar dar a sua contribuição, dar a sua doação. O mais importante mesmo é dar o primeiro passo. Procurar um trabalho voluntário, procurar onde você possa ser mais útil e contribuir naquilo que você conhece, do que você sabe fazer ou não. A intenção é muito importante, de ir lá e exercitar. O voluntariado traz saúde para o espírito. Um grande abraço a todos e num próximo encontro a gente vai falar da força do perdão causando saúde espiritual e física. Fiquem com Deus e até a próxima.
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5: Meia-noite e 48 minutos.

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Programa de hoje, Temporária Separação. Continuando os desequilíbrios do Chico, em janeiro de 1920, João Cândido Xavier, seu pai, pediu ao padre que fosse mais exigente com a criança no confessionário. O sacerdote concordou com a sugestão. Quando o vigário lhe ouvia as referências sobre as rápidas entrevistas com Dona Maria João de Deus, desencarnada desde 1915, falou-lhe francamente: "Não, meu filho, isso não pode ser. Ninguém volta a conversar depois da morte. O demônio procura perturbar-lhe o caminho." "Mas, padre, foi minha mãe quem veio." "Foi o demônio." Severamente repreendido pelo vigário, o menino calou-se, chorando muito. O senhor João Cândido, católico de Santa Luzia do Rio das Velhas, deu razão ao padre. Aquilo só podia ser o demônio. Chico refugiou-se no carinho da madrasta, alma compreensiva e boa, e Dona Cidália lhe disse: "Você não deve chorar, meu filho. Ninguém pode dizer que você esteja perseguido pelo demônio. Se for realmente sua mãezinha, quem veio conversar com você, naturalmente, isso acontece porque Deus permite. E Deus, estando no assunto, ajudará para que isso tudo fique esclarecido." À noite desse dia, Chico sonhou que reencontrava a progenitora. Dona Maria abraçou-o e recomendou: "Repito que você deve obedecer a seu pai e ao vigário. Não brigue por minha causa. Por algum tempo você não mais me verá. Contudo, se Jesus permitir, mais tarde estaremos mais juntos. Não perca paciência e esperemos o tempo." Chico acorda em pranto, enxugou os olhos resignados e por 7 anos consecutivos não mais teve qualquer contato com a mãezinha, para somente receber-lhe as mensagens psicografadas em 1927 e revê-la de novo pela vidência mais clara e mais segura em 1931, quando mais familiarizado com o serviço mediúnico, ao qual se entregara de coração. Lindos Casos de Chico Xavier pode ser adquirido nas bancas ou livrarias espíritas do país. Esse trabalho tem por objetivo propagar o amor, a fé e a solidariedade entre os seres humanos, vivos ou mortos. Voltaremos na próxima semana com mais um programa da série Lindos Casos de Chico Xavier. Ave Cristo!

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1: 1:03.
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2: Uma hora e 9 minutos.
4: Olá, como o Espiritismo nos ajuda a entender o mundo de hoje? É isso que o nosso programa se propõe a mostrar em conversa com estudiosos do Espiritismo. E o tema do nosso programa de hoje é ansiedade. Prepare-se, Entre Dois Mundos está começando agora.

0: Sentir ansiedade é normal diante do medo, da dúvida ou da expectativa. Mas este sentimento não controlado faz surgir doenças que afetam a nossa saúde física e mental. Por isso é tão importante conversar sobre esse assunto, ansiedade. Para isso estamos recebendo aqui nos estúdios da FEB TV em Brasília a Sheila Costa, pedagoga, educadora, e também Tereza Cristina Leite, que é psicóloga e também educadora. Sejam bem-vindas.
1: Muito obrigada.
2: Obrigada.
0: Como é que a gente pode conversar sobre esse assunto, ansiedade, que é um tema tão atual? Como é que a gente pode definir, Cristina, exatamente ansiedade? O que é ansiedade?
1: A ansiedade é uma sensação desconfortável em relação ao que está acontecendo ou que poderá vir a acontecer. Diz a cultura popular que a ansiedade é excesso de futuro. Ou seja, eu vivo fora do meu momento, sempre na expectativa de que algo deve acontecer, podendo essa leitura ser uma leitura quanto a um acontecimento bom ou ruim em relação ao nosso futuro.
0: Então, e essa questão aí da ansiedade, Sheila, a gente pode dizer que há uma ansiedade natural?
2: Bem, eu acho que expectativa natural é interessante, mas a ansiedade, ela já ultrapassou a expectativa, né? Já criou um estado de desconforto, como a Cristina colocou aí, interno, que deixa a gente sobressaltado.

0: né? Em desequilíbrio. Às vezes, irritado, né? Que a ansiedade, ela se manifesta de várias maneiras, né? Pode deixar a gente prostrado, irritado e elétrico, acelerado, né? Ou então choroso e até desesperado, dependendo do que vai acontecer.
1: É um transtorno, então.
2: É. Pode. E nós temos algumas classificações para esse transtorno, como a Sheila colocou, desde aquele transtorno de ansiedade generalizado, quando a pessoa, diante dessa expectativa tão transformada em sofrimento, não consegue lidar com o seu cotidiano, alguns casos mais graves, como a síndrome do pânico, em que a pessoa sente o desconforto e a ameaça iminente da própria morte, e a ansiedade mais leve, que faz parte, poderíamos até dizer, dessa sociedade que vive submetida a muita pressão, a muitas demandas, vive com um nível tolerável de estresse, e quando isso ultrapassa, você vai ter um distúrbio leve da ansiedade, que pode ser transitório ou não, dependendo de como a pessoa lide com essa situação.
1: Então, às vezes algumas pessoas, como você falou, né, Sheila, ficam assim meio prostradas, né? Qual é a relação da ansiedade com a depressão?
0: Bem, todas as vezes em que a gente não lida bem com a ansiedade e esse estado vai se exacerbando, a gente entra num estado depressivo porque não consegue resolver as coisas que estão chegando do futuro, né? Isso tem muito a ver também com a falta de confiança em si mesmo, com a falta de confiança no outro, com a falta de confiança em algo superior que esteja acima das visões momentâneas que a gente consegue, né?
2: Com certeza.
0: A pessoa que confia em si, confia nos outros e confia em Deus, ela não desenvolve esse transtorno de ansiedade num nível patológico. Ela pode passar por um momento em que ela se sinta um pouco mais em ebulição interna por causa de algum evento importante, né? É muito normal a gente ficar, por exemplo, ansioso com um casamento, com um novo emprego, uma oportunidade para estudar, uma viagem.
1: Isso seria estar na normalidade.
0: Normalidade. Agora, se isso se torna constante, com certeza pode desenvolver o transtorno da depressão.
2: Vamos pensar que todos nós temos uma quantidade específica de energia psíquica. E quando essa energia, ela é canalizada para o alcance de objetivos, ela se retroalimenta. No caso dessa pessoa que vive fazendo uma leitura da vida em termos negativos, então sempre espera coisas ruins que vão acontecer, não vê diante das situações, por exemplo, diante de uma viagem, pensa no acidente, na perda da bagagem, nos transtornos que vai vivenciar, em vez de ver o lado bom da situação, essa energia se esvai, vem essa depreciação psíquica, que pode vir a levar essa pessoa a uma condição de depressão, como a Sheila falou.
1: Então, Cristina, você como psicóloga já está colocando umas possíveis causas, né, do que leva a essa possível ansiedade. O que mais que a gente poderia elencar para a pessoa demonstrar um comportamento ansioso? Como é que a gente reconhece isso?
2: Olha, nós vamos ver que a pessoa que tem um quadro elevado de ansiedade, como a Sheila colocou anteriormente, é alguém que tem uma baixa autoestima, e principalmente sempre vê o futuro como um momento mais importante do que o momento que ela está vivendo. Então, algo que é fundamental para que nós trabalhemos ou fiquemos atentos a esse tipo de comportamento é quanto a essa pessoa que não consegue viver o aqui e agora e sempre está projetando-se no futuro e a maior parte das vezes de uma maneira trágica, desagradável. Isso se dá pela falta de um bom autoconceito, uma boa autoestima, mas principalmente a falta de fé.
1: Então, nós estamos vivendo momentos aí de uma transição, não é, Sheila, em que as coisas acontecem cada vez mais rapidamente. A gente pode dizer que os tempos atuais favorecem a ansiedade?
0: É, com certeza, porque a quantidade de estímulos que chegam para o ser humano é muito grande, né? A quantidade às vezes extrapola. A gente tem hoje ferramentas de comunicação simultânea que vão provocando ansiedade. meu telefone não fez tindim, eu não sei se chegou mensagem do WhatsApp, eu fico, será que ninguém me respondeu mais? Será que não estão gostando mais de mim? Meu Facebook está vazio, né? É, a gente não recebeu tantos telefonemas, tantos e-mails, tem uma síndrome do pensamento acelerado, como o Augusto Cury bem coloca, né? Em muitas das suas obras, porque a gente está sendo levado a pensar cada vez mais depressa e com menos profundidade. A quantidade de coisas chegando, ultrapassando o nosso limite de processamento, eu vou desenvolver ansiedade crônica. Por quê? Tem gente que nem dorme mais porque não desliga o telefone, não desliga o computador, não tem a hora do descanso para o organismo se recompor, a mente acalmar, processar o que aconteceu para no dia seguinte eu recomeçar. É como se nós estivéssemos em fluxo contínuo, quando nós precisamos dessas pausas para respirar, para ver o que está acontecendo de verdade e sentir as coisas num ritmo menos mórbido, né? Porque ninguém dá conta de fazer tanta coisa ao mesmo tempo. Isso então, é adoecedor.
1: O fato da gente estar assim, né? Parece que na tomada o tempo todo, ou pilhado, né? Constantemente. Quais são as consequências, Cristina?
2: Uma delas é essa sensação de que você é menos produtivo do que deveria ser. Está sempre desatualizado. E isso vai comprometendo a sua sanidade diante da vida. E é importante que nós estejamos ligados, mas também para o nosso refazimento. Então, quando, por exemplo, eu posso desligar o meu telefone celular para fazer uma caminhada, para estar em contato com a natureza, para brincar com meu filho, para assistir um filme, e não ficar naquela sensação de que estou perdendo algo, que é o grande engodo da vida atual, é que você está sempre perdendo alguma coisa que está acontecendo, é uma maneira de você começar a desmontar todo esse processo que é vendido socialmente para você, e poder estar se refazendo e fazendo um autoencontro que é tão importante.
1: E é bom a gente saber, não é, Sheila e Cristina, como é que o Espiritismo pode colaborar nesse trabalho da gente, como é que a gente diria? É um controle da ansiedade? É uma educação para não ser ansioso? É conviver com a ansiedade de uma maneira, digamos,
2: saudável.
1: Né? Saudável, não é? Eu vou deixar vocês pensando, porque os nossos espectadores também vão pensar nessa resposta. A gente volta daqui a pouquinho, vamos para um breve intervalo, por gentileza, qual é o papel do Espiritismo aí nesse processo de educação quanto à ansiedade. A gente volta daqui a pouco. Estamos de volta com Entre Dois Mundos e deixamos aí uma pergunta no ar a respeito do Espiritismo. Afinal, como é que o Espiritismo pode auxiliar numa espécie de tratamento da ansiedade, Sheila?
0: Em primeiro lugar, o Espiritismo nos recoloca no mundo de uma maneira muito assertiva, dizendo que nós não fazemos parte desse fluxo de coisas que se perde. Nós somos seres imortais, sempre vamos existir. Então, muito do nosso futuro já fica mais claro. E a gente vai sempre existir de uma maneira melhor. Porque pela lei de evolução, que também é um dos princípios básicos da doutrina espírita, a gente nunca retrocede, a gente só está caminhando para a frente. Então, eu não preciso ficar com medo do meu futuro, porque eu serei melhor amanhã do que sou hoje. Isso posto já abaixa bastante o nosso nível de ansiedade, porque se ela vem de uma preocupação com o futuro e essa questão essencial já fica resolvida, a nossa tendência também é reduzir o nível de ansiedade por conta disso. Confiando mais em nós mesmos, acreditamos, como disse Jesus, que nós somos deuses, o sal da terra, né? Somos filhos de Deus, irmãos dele. Então, toda essa questão da autoimagem essencial, profunda, ajuda a pessoa a sair do nível de preocupação que leva à ansiedade.
1: Cristina, no caso aí, a gente pode dizer que o autoconhecimento ajuda nesse processo todo?
2: É essencial. Quando nós conseguimos valorizar nossas próprias características e nos reconhecemos como um espírito em processo de evolução, o autoconhecimento se torna essencial para nos fortalecer diante dos embates do cotidiano. Então a doutrina espírita nos favorece isso. e principalmente trabalha conosco no sentido de podermos aceitar numa dimensão mais clara e com humildade as nossas próprias limitações. Uhum. Porque quando falamos em autoconhecimento, vamos nos deparar com coisas boas e coisas ruins que nós não gostaríamos de ter. Uhum. E se nós nos trabalhamos nessa dimensão do crescimento contínuo e da humildade, fica mais fácil lidarmos com o nosso cotidiano.
1: O ansioso, ele não se sente sozinho?
0: Ah, com certeza. Porque quando a gente pede ajuda, reconhecendo humildemente que nós não damos conta de tudo, imediatamente a gente fica mais calmo, né? Mas se pela exacerbação da competitividade, né? Onde eu sempre tenho que dar conta de tudo e quando chegar mais coisa, eu não tenho que reconhecer, não dou conta, mas assim eu tenho que absorver e continuar suplantando limites, a pessoa vai se sentindo cada vez mais só e cada vez mais impotente. Isso vai chegar a como se fosse, por exemplo, um curto circuito, né? Uhum. Tá entrando carga demais, o que que acontece? Desliga. Uhum. Para não queimar, desliga. Mas como a gente não aprende a desligar, a gente queima, né? Uhum. E aí entra nesse estado da ansiedade patológica que pode desenvolver a síndrome do pânico e todos os outros transtornos psicológicos que são caminhos para loucuras, né? Individuais e sociais.
2: É, e a gente não pode deixar de lembrar que a ansiedade tem repercussões orgânicas muito importantes. Uhum. Então, nós temos a ansiedade como uma das causas possíveis da hipertensão arterial, os problemas gástricos, dermatológicos, uhum. que vem numa onda crescente nos dias de hoje. Uhum. Esse ansioso, ele vê as pessoas à sua volta não como recursos para lhe auxiliar, mas como mecanismos de pressão e uhum. de competição.
0: Exatamente.
2: Daí o isolamento que você falou anteriormente.
1: E a questão da família? Se essa pessoa se sente isolada, por exemplo, ela com uma ajuda familiar, certamente vai ter um apoio, não?
0: É, e isso é muito necessário, mas atualmente nós temos um processo de desestruturação familiar que tiram principalmente das crianças e jovens a condição da tranquilidade, uhum. né? E a pessoa aprendendo a ser intranquilo desde criança, é muito mais fácil ela ser um adulto cronicamente ansioso mais tarde, né? Uhum. E quando existe, por exemplo, esse processo de desagregação, que às vezes tá uma pessoa para cá, outra para lá, outra para lá, a gente vê também uma tentativa o tempo inteiro de refazer laços que já estão rompidos, né? E isso também gera um processo de comichão interior, né? Efervescência interior, intranquilidade interna, que pode ajudar a desenvolver várias patologias.
1: Então, ô Cristina, assim, com relação à própria família, que às vezes não tem condições de dar esse apoio, e sabendo-nos como espíritos imortais, que trazemos uma carga de um passado, de experiência às vezes não tão agradável, que colabora para a ansiedade, como é que nós vamos conduzir essa situação?
2: É essencial que nós possamos resgatar a família na sua função educadora, acolhedora e como uma oficina do nosso processo de evolução. Então, necessário se faz que pais, mães e demais integrantes da família possam compreender efetivamente o seu papel de ajuda mútua. E esse papel de ajuda mútua se aprende dentro do lar. Uhum. Infelizmente, nos dias atuais, as famílias se tornaram pontos de encontro, mas muito mais às vezes para cobrança de resultados. Uhum. Cobrança de resultados do pai, que tem que ser um executivo, uma pessoa muito bem sucedida, da mãe, que tem que ter uma realização, e também dos filhos, uhum. que tem que ir bem na escola, fazerem vários cursos ao mesmo uhum. tempo. Hoje nós temos uma criança, às vezes, com 2, 3 anos de idade, com uma agenda repleta de atividades, um pouco tempo para descansar, para brincar, para se conhecer. Uhum. Então, a família precisa resgatar o seu papel e o Espiritismo tem uma contribuição essencial para aqueles que são espíritas e para aqueles que também não são espíritas. Porque, às vezes, dentro da família também eu reencontro pessoas que foram causadoras de desconforto uhum. na minha convivência anterior. Uhum. E elas podem ser um fator de apreensão e até geradoras de ansiedade. Uhum. Sabendo disso, nós vamos trabalhar com essa dimensão à luz do Espiritismo.
1: Então, você falou em confiança, em fé, a oração ajuda?
0: Ah, com certeza, né? Porque a gente sai do ciclo da confusão e começa a achar um eixo regulador que é vertical, né? Me tira da horizontalidade do problema e me coloca em contato com um poder superior, né? Quando a gente aprende a orar cotidianamente, as nossas ansiedades são entregues a Deus, né? E a gente aprender a fazer essa entrega para que a resposta venha de um lugar que não é o nosso, que é sempre parcial, incompleto e muitas vezes equivocado, nós vamos encontrar solução na transcendência, né? E essa solução na transcendência faz com que a gente desenvolva a fé humana, como está colocado no Evangelho, né? Que é confiar em si, confiar no outro, e a fé divina, que é confiar em Deus, que está tomando conta do barco por mais à deriva que ele pareça, né?
1: E frequentar o Centro Espírita, Cristina, ajuda?
2: Com certeza, até pelo papel da recomposição de energias e renovação de energias que o estar na casa espírita pode provocar em você. Assistir uma palestra, desligar-se daquela emoção do mundo atual em que nós estamos, renovar-se através do passe e principalmente do trabalho de envolvimento em favor do próximo. Quando nós conseguimos sair dessa dimensão da competição para de doação, para de altruísmo, vamos ter uma melhoria muito grande nesse sentido.
1: Estamos conversando com a psicóloga Tereza Cristina e também com a pedagoga Sheila Costa sobre ansiedade. Nós vamos para um breve intervalo já para responder as perguntas de vocês. Aguarde aí, a gente volta daqui a pouquinho. Estamos de volta com Entre Dois Mundos agora para conversar com você, atendendo aí as suas solicitações. Maria Cecília de Brasília, no Distrito Federal. Sheila pergunta o seguinte: a terapia com o psicólogo pode ajudar no controle da ansiedade? Vou perguntar então para a Cristina como psicóloga,
0: com
1: ok?
0: Com certeza.
1: Se a terapia então com o psicólogo pode ajudar nesse controle da ansiedade?
2: Com certeza, porque vai trabalhar desenvolvendo recursos que estão disponíveis dentro de nós. Então a psicoterapia trabalha as potências que estão inerentes ao indivíduo e uma nova visão desse indivíduo diante do mundo e dos problemas que tem. A terapia é um caminho essencial para melhorar o quadro da ansiedade.
1: E hoje a gente tem que superar aquele estigma de que quem faz terapia é quem, não é? Aquela visão.
2: Exatamente. Nós temos a terapia hoje. Pessoas que buscam para o seu autoconhecimento, na verdade, para se tornar uma pessoa melhor, sem nenhum desconforto psíquico, e aquelas em sofrimento. De fato, a pessoa que procura a terapia não é alguém que enlouqueceu, é alguém que tem a sanidade suficiente para reconhecer que precisa de ajuda.
1: Exatamente. Maravilha. Sheila, Ana Paula de Pirassununga, interior de São Paulo, ela pergunta o seguinte: como os espíritos obsessores podem agir enquanto me encontro ansiosa?
0: Bem, é uma pergunta super importante, porque a gente tem inclusive uma mensagem do Emmanuel, onde ele fala sobre a influenciação espiritual sutil, em que você não identifica de forma nenhuma que essa energia vem de fora, ela está tão conjugada com o seu próprio estado psíquico, que você jura que é você mesmo e na realidade já não é, né? E começa com estados negativos, como a depressão, como o medo, como a ansiedade, né? Repetitivos, e que vão tirando a gente do poder de escolha consciente e nos tornando presa de mentes inteligentes, mas não voltadas para o bem, né? Então, se nós nos sentirmos em qualquer desses estados de tristeza, de medo, de ansiedade, indecisão, a gente tem que parar e começar a pensar sobre o que está acontecendo e, de preferência, procurar um interlocutor que não sejamos nós mesmos, né? Que conversar conosco mesmos é importante. Mas é a figura do outro que vai nos trazer a capacidade de pensar sobre o que está acontecendo. Muitas vezes não precisa ser o outro terapeuta, porque muita gente nem tem acesso, né, a esse tipo de serviço, mas um outro qualificado, um outro equilibrado, um amigo, um parente, né, um colega de trabalho que tenha aquela regulação que a gente observa, nossa, que pessoa equilibrada, né?
1: Importante estar conversando, né?
0: Exatamente.
1: Sheila? Ok, José Luiz de Sorriso, Mato Grosso, Cristina, pergunta o seguinte: o medo pode causar ansiedade?
2: Com certeza. O medo é uma emoção básica importante. Todos nós devemos ter um medo num limiar saudável. Agora, quando começamos a ter medo de tudo, um medo mais generalizado e uma apreensão constante, especialmente quanto a fatos que nós não temos controle sobre eles e que eles não estão acontecendo no nosso dia a dia, muitas vezes só há expectativa de que venham a acontecer, pode ser sim um grande fator gerador de ansiedade, e associado a esse medo vamos ter outros quadros que podem aparecer, dentre eles a síndrome do pânico.
1: A Flávia Souza de Brasília está perguntando, Sheila, se ansiedade é a falta de conhecimento de si mesmo.
0: É um dos ingredientes, né? Mas não só, a ansiedade é um núcleo muito complexo, né, para a gente minimizar e dizer que isso é. Não, ela é um conjunto de coisas e que por isso mesmo é difícil de vencer se a gente não faz essas pausas necessárias, né?
1: Exato. O Michel de Andrade, de Anápolis e Goiás, pergunta, Cristina, dependência química e transtorno alimentar são exemplos de fuga de ansiedade?
2: Podem ser, sim, formas em que a pessoa procura descarregar aquele desconforto que sente. Então, os comportamentos compulsivos normalmente têm na sua base a ansiedade. Aí vamos ter a alimentação compulsiva, a questão da compra compulsiva e outros tantos comportamentos, até mesmo o sexo compulsivo, pode ser uma forma de você lidar com aquele sofrimento, aquele desconforto. A busca hoje das substâncias psicoativas, o álcool e outras drogas, tem sido uma grande resposta ruim para lidarmos com a ansiedade, gerando outros transtornos mentais associados.
1: Que aí tem as consequências, né?
2: Físicas e espirituais.
1: Laura Matos, de Florianópolis, em Santa Catarina, pergunta o seguinte: ansiedade tem a ver com obesidade?
0: É com certeza, né? Se a pessoa entra na alimentação compulsiva e a ansiedade vai desregulando o nosso sistema glandular, né? Porque são muitas descargas, né, de adrenalina direto ali que vão transformando a nossa árvore glandular numa coisa que não está muito equilibrada, né? Então pode desenvolver não só isso, mas também com a falta de sono, os pesadelos, né? Ou a ausência de sede, ou a sede excessiva, até o próprio diabetes, né? Podem todos eles ser disparados por distúrbios orgânicos que vêm desse estado de ansiedade crônica. Agora, eu volto a dizer, é um complexo muito grande, não podemos reduzir isso a um, dois elementos, né? É um conjunto de coisas que precisa ser identificada, precisa ser trabalhado cada uma delas até a pessoa novamente entrar em equilíbrio.
1: Às vezes a pessoa tem, assim, dificuldade, né, em reconhecer ou entender o processo pelo qual está passando. Qual que seria, assim, uma orientação que vocês, né, você, Cristina, como psicóloga, você, Sheila, como pedagoga, poderia aí compartilhar com quem está nos ouvindo acerca da ansiedade?
2: É importante que nós possamos imaginar que a paz interior é o nosso estado de equilíbrio. Então, todos temos um movimento de produção, de cobranças, que são naturais do nosso dia a dia. Agora, quando não conseguimos sistematicamente ter esse momento de calma interior, de possibilidade de olhar a vida de uma maneira mais sossegada e tranquila, temos aí um sinal de alerta para trabalharmos alguma coisa que não está bem no nosso cotidiano. Às vezes é só uma rearrumação de agenda, estabelecimento novo de prioridades. Mas se isso começa a se tornar uma constante, prejudicando o nosso sono, o nosso relacionamento familiar e mesmo até mesmo a nossa memória, a nossa capacidade de aprendizagem, procuremos ajuda, isso é essencial.
0: Na hora que a gente pensa sobre como identificar, né, esse estado, aí volto aqui no que a Cristina colocou. Sentimos que nosso estado de paz interior foi prejudicado, tem que parar, né? Aí as práticas meditativas, conversacionais, são importantes para a gente retomar o ponto e restabelecer prioridades, né? Eu lembro que em uma das aulas do meu curso de homeopatia, a professora começou com uma frase que ela escreveu no quadro, né? E ela ia trabalhar justamente os remédios homeopáticos que são indicados para o estado de ansiedade. E ela escreveu assim: se o interior está em paz, o exterior tanto faz.
1: Interessante.
0: E foi puxando todas as medicações adequadas para esse estado a partir dessa frase, né? Uhum. E tem gente que não consegue ver que o problema está aqui. É. Ah, eu estou assim, é porque o meu chefe isso, é porque o meu trabalho aquilo, porque o ônibus desse jeito, porque o trânsito não sei.
1: Tá,
0: quando
1: fora.
0: Na realidade, o processo de limpeza dessa situação tem que começar de dentro. Porque se a gente estiver no meio do trânsito engarrafado, ouvindo uma música tranquila, esperando o tempo passar, não está no nosso controle, né?
1: Exatamente.
0: Nós vamos entrar no estado de paz interior, porque nosso se desejo. Não dá conta de a gente resolver tudo, tem que resolver pelo menos o que está dentro de nós.
1: Agradecemos, né? Sheila, sua presença, sua também, viu, Cristina? Muito obrigado.
0: Obrigada.
1: E agradecemos a participação de todos. Continue conosco aí, escrevendo, tá o endereço no vídeo, por favor, a gente agradece muito. Até o próximo Entre Dois Mundos.

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2: 1 hora e 37 minutos.

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1: 1:49.
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3: Sempre com Deus. Lembra-te de Deus para que saibas agradecer os talentos da vida. Se te encontras cansado, pensa nele, o eterno Pai que jamais descansa. Como nos ensinou o próprio Jesus, o Pai trabalha constantemente. Se te encontras triste, eleva a Deus os teus sentimentos, meditando na alegria solar com que todas as manhãs a infinita bondade do Pai dissolve as trevas, anunciando um dia novo de oportunidades. Se estás doente, pensa em como Deus, na sua compaixão e equilíbrio, reajusta os quadros da natureza. Pensa em como, após a tempestade que arranca árvores centenárias e destrói montanhas, tudo se asserena. Se te sentes incompreendido, ainda assim, volta-te para Deus. Ele, o eterno doador de todas as bênçãos, quantas vezes é incompreendido pelas criaturas que criou e sustenta. Mesmo assim, a sua paciência inesgotável não desanima, aguardando que nos decidamos por abandonar nossas imperfeições. Se te sentes humilhado, entrega a Deus as dores da tua sensibilidade ferida ou do orgulho menosprezado, refletindo no anonimato com que Ele esconde a sua imensa grandeza, servindo-nos todos os dias. Se te sentes sozinho, busca a companhia sublime de Deus na pessoa daqueles que seguem na retaguarda, cambaleantes de sofrimento. Os mais solitários que tu mesmo, que se encontram em provações mais difíceis que as tuas. Procura aqueles que a miséria encara todas as horas e necessitam da tua ajuda para matar a fome, a sede, acalmar a dor. Sai de ti mesmo e procura-os. Eles se encontram nas favelas, nas praças, nos hospitais, nos asilos, nas prisões. Talvez, ao teu lado, nos familiares que te esperam um gesto de carinho, uma palavra amiga, um pouco de atenção. Se estás aflito, confia a Deus as tuas ansiedades. Fala-lhe de tudo aquilo que te vai na intimidade. E nele, que é o amor, todas as tuas tormentas haverão de se acalmar. Enfim, seja qual for a dificuldade, recorda o Todo Misericordioso que não nos esquece. Na oração, haverás de encontrar a força a fim de te ergueres e superares os problemas, pequenos ou grandes, que te estejam a supliciar. Na oração, que é rota de luz, não haverá de te faltar o ânimo para enfrentar mais este dia com coragem, bom ânimo e alegria. Porque, afinal de contas, dia como este nunca houve e nem haverá igual. Na vida, auxilia quanto puderes. Faze o bem sem olhar a quem. Imagina que és o lavrador e o teu próximo é o campo. Tu plantas e o outro produz. Tu és o celeiro, o outro é o cliente. Se desejas seguir para Deus, pensa que entre Deus e tu mesmo, o próximo é a ponte. O Criador atende as criaturas através das criaturas. Por isso mesmo, é preciso viver e servir.

Entrevista com o espírito Marilyn Monroe. Marilyn Monroe, concedendo entrevista ao espírito Humberto de Campos, declarou com muita lucidez que a tese do suicídio intencional não é verdadeira, como foi comentada. Segundo ela, os vivos falam acerca dos mortos o que lhes vem à cabeça, sem que os mortos lhes possam dar a resposta devida. O espírito Marilyn Monroe, nessa entrevista publicada no livro Estante da Vida, psicografado pelo médium Chico Xavier, informa o espírito Humberto de Campos, o seu entrevistador do mundo espiritual, que não conseguiu dormir na hora da sua morte e que acompanhou com indescritível angústia o que se seguiu com o seu corpo inerme. Diante dessa informação, Humberto de Campos, perguntando a Marilyn Monroe sobre o porquê de sua percepção acentuada no instante da morte, que de modo comum traz anestesia e repouso, obteve a seguinte resposta: efetivamente, não tive a intenção de fugir da existência, mas no fundo estava em cursa no suicídio indireto. Malbaratara minhas forças em nome da arte, entregara-me a excessos que me arrasaram as oportunidades de elevação. Ultimamente, fui informada por amigos daqui de que não me foi possível descansar após a desencarnação enquanto não me desvencilhei da influência perniciosa de espíritos vampirizadores a cujos propósitos eu aderira por falta de discernimento quanto às leis que regem o equilíbrio da alma. Sobre a época em que se deu sua morte, Marilyn Monroe esclarece também que se achava sob profunda depressão e que passava por tremendo processo obsessivo, tanto assim que, ao desencarnar, constatou no seu aposento a presença de malfeitores desencarnados que dilapidaram suas energias. Segundo ela, a obsessão entre as criaturas humanas é um flagelo muito maior que o câncer. A ex-estrela de Hollywood disse ainda que desde menino sofria altos e baixos em matéria de sentimento, por não governar a sua liberdade. Solicitada pelo espírito Humberto de Campos a enviar um recado para aqueles que admiraram os seus filmes e que recordam na Terra sua presença marcante, diga então às mulheres que não se iludam a respeito da beleza e fortuna, emancipação e sucesso. Isso dá popularidade. E a popularidade é um trapézio no qual raras criaturas conseguem dar espetáculos de grandeza moral incessantemente no circo do cotidiano.

0: coragem e muita luz nessa nossa caminhada terrena. Um grande abraço a todos. 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

queridos amigos e amigas, ouvintes da Web Rádio Fraternidade. Nós gostaríamos de enviar o nosso abraço a você que faz aniversário no mês.

de julho. O nosso abraço, então, vai para a Régila Maria, de Barreiras, da Bahia, a Ivone Gomes, do Grupo 4, ao André Loureiro, de Maceió, ao Daniel, de Goiânia, a Daniele Cardoso, de São Paulo, a Deise Helena dos Santos, de Limeira, São Paulo, a nossa ouvinte, que mora lá na França, a Donizete, a Márcia, de Jundiaí, a Marilene Pita, do Rio de Janeiro. Abraços a Maria Conceição Gama, a Darlan Gomes Ribeiro, de Jequitinhonha, em Minas Gerais, a Priscila Costa Antunes, de São Simão, Goiás, a Elisabete, que mora na França, e a Ana Carolina, de Jequitinhonha, Minas Gerais. E se você desejar ouvir o seu nome neste momento de felicitações, entre em contato conosco através do e-mail faleconosco@radiofraternidade.com.br, informando o seu nome e a data do seu aniversário. Que Jesus abençoe a todos vocês.

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2: 2:15.
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4: Esqueça o presente. Você agora está num outro tempo e num outro lugar no passado. Encontra-se no início do primeiro século da era cristã, numa vibração profunda de amor e de beleza. O século de Augusto, como se eternizou na história, é também o século do Evangelho, o século da Boa Nova.

0: O dia amanhece belo e esperançoso em Cafarnaum. Todos os enfermos e desafortunados, habitantes das aldeias importantes do lago, enchem as ruas em multidões de rostos ansiosos. Filipe e Pedro são os mais assediados pelo povo miserável.
1: Filipe, meu irmão, leve-me a Jesus. Sei quanto o mestre o considera.
2: Pedro, me ajude. Eu estou desesperado. Preciso encontrar o Messias, receber a luz de suas virtudes.
0: Enquanto Pedro e Filipe procuram abrandar a angústia dos sofredores com palavras de fé e solidariedade, um pequeno grupo de infelizes chega à confortável residência de Levi, o coletor da cidade.
3: O novo reino congregará todos os corações sinceros e de boa vontade, que desejem emanar-se como filhos de Deus.
4: Mais nobre senhor, o que devemos fazer para melhor compreendermos o Evangelho?
3: Sinceramente, não vejo esperança. O que vocês podem fazer na situação em que se encontram?
5: Desejamos somente trabalhar corretamente, levar adiante os ensinamentos de Jesus.
3: O que um aleijado como você poderá realizar, Lisandro? E você, Áquila, não foi abandonado pela própria família? E Pafos, por acaso é capaz de produzir algo útil nesta mente tão perturbada?
0: Cabisbaixos, Lisandro, Áquila e Pafos deixam a casa de Levi, sentindo-se humilhados, reconhecendo suas deficiências.
6: Não entendo, meus amigos. Jesus nos disse em suas pregações que seu amor veio buscar a todos que se encontram tristes angustiados.
5: O mestre restaurou nossas energias. Não me esqueço de suas promessas. Não desanimem, irmãos. O Pai justo e bondoso também ama os filhos mais infelizes.
4: As palavras de Levi me abateram, mas não me farão desistir. Quero ser de Deus, seguir Jesus. Tenhamos fé.
6: O Messias virá pregar no monte esta tarde. Quem sabe não nos trará os ensinamentos dos quais tanto precisamos.

0: Momentos depois, em companhia de André, Jesus chega à casa de Levi.
1: Bom dia, Levi. Soube que tem feito um bom trabalho, recebendo e ouvindo os mais necessitados em sua residência.
2: Ah, sim. E procuro confortar a todos, levar a eles a palavra de Deus, transmitir a força da fé.
3: Isso mesmo, Levi, sem distinção nem preconceito.
2: Porém, meus amigos, o que conseguiria o evangelho do reino com esses aleijados e mendigos? Os pescadores de Cafarnaum, embora também humildes, são homens fortes, destemidos, aptos a colaborar conosco.
1: No entanto, Levi, precisamos amar e aceitar a preciosa colaboração dos vencidos do mundo. Se o evangelho é a boa nova, como não há de ser a mensagem divina para eles, tristes e deserdados na imensa família humana?
2: Mas Jesus, como acolher e acatar o remorso desses miseráveis e vencidos que nos procuram?
1: Os vencedores da terra não necessitam de boas notícias. Nas derrotas da sorte, as criaturas ouvem mais alto a voz de Deus. Buscando os oprimidos, os aflitos e os caluniados, os sentimos tão unidos ao céu que reconhecemos na coragem tranquila que revelam um reflexo da presença de nosso Pai em seus espíritos.
2: Senhor, eu apenas pretendo difundir com maior rapidez a supremacia do Evangelho entre os que governam no mundo.
1: Já observou algum vencedor do mundo com preocupação maior do que a de defender o fruto de sua vitória material? Quem governa o mundo é Deus, e o amor não age com inquietação. Agora, imaginemos, Levi, que os triunfadores da terra viessem até nós, que alguns generais romanos chegassem a Cafarnaum com as suas armas numerosas e sangrentas, afirmando-se desejosos de aceitar o evangelho do reino de Deus, oferecendo-se para cooperar em nosso esforço.
3: Certamente trariam com eles legiões de guardas, soldados.
1: Sim, André. E também funcionários e escribas, carros de triunfo, espadas e prisioneiros. Além disso, construiriam suntuosos templos de pedra, enquanto uns desejariam palácios soberbos e outros empreenderiam a construção de jardins maravilhosos. Talvez pretendessem disputar a ferro e fogo o reino de Deus, exterminando-se reciprocamente.
2: E por que tomariam uma atitude tão desumana, mestre?
1: Por não cederem uns aos outros de seus pontos de vista. Porque cada vencedor se julga no mundo com maior soma de direitos e de importância. A pretexto de lutar em nome do céu, espalhariam incêndios e devastações em toda a terra.
3: Oh, quanta incompreensão, meu Deus! Acreditariam estar fazendo justiça?
1: Então seria justo, Levi, trabalharmos para cumprir a vontade do nosso Pai, aniquilando seus filhos, nossos irmãos? Para os seus corações, Deus conduz bênçãos de infinita bondade. Esses quebraram os elos mais fortes que os acorrentavam às ilusões e marcham para o infinito do amor e da sabedoria.
2: Não compreendo onde, nem como pode haver esperança em meio a tanta dor e miséria.
1: O leito de dor, a exclusão de todas as facilidades da vida, a incompreensão dos mais amados, as chagas e as cicatrizes do espírito, são luzes que Deus acende na noite sombria das criaturas.
2: Luzes?
1: Levi, é necessário amarmos intensamente aos desafortunados do mundo. Suas almas são a terra fecundada pelo adubo das lágrimas e das esperanças, onde as sementes do Evangelho desabrocharão para a luz da vida. São como sentenciados que experimentam no primeiro dia de liberdade o clarão reconfortante do sol amigo e radioso. Acredite, meu irmão, será sobre essas criaturas que o Evangelho assentará suas bases divinas.
0: Levi e André absorvem com profunda comoção as palavras de Jesus, enquanto chegam Tiago, João e Pedro.
4: Boa tarde, meus amigos. Mestre, uma multidão o aguarda no monte.
1: Não os deixemos esperar mais, Pedro. Precisamos levar a palavra de Deus aos vencidos e sofredores do mundo inteiro.
0: Jesus, Pedro, Tiago e João partem determinados, enquanto Levi permanece à porta de sua confortável residência. O representante da aristocracia intelectual entre os discípulos, o nobre cobrador dos tributos populares, ainda absorve, com lágrimas nos olhos, as sábias palavras de Jesus.

0: Momentos depois, os tons dourados do crepúsculo refletidos num horizonte pincelado de luz proporcionam um cenário deslumbrante, enquanto uma suave brisa acaricia todos os presentes. Ao longo da encosta, uma imensa multidão se aglomera a fim de ouvir os ensinamentos de Jesus. João e Pedro mal contêm a emoção ao observar tamanha manifestação de fé e esperança.
1: Pobres criaturas, Pedro. Velhinhos doentes, simples lavradores, mulheres do povo com seus filhinhos desnutridos.
2: Pobres materialmente, meu amigo, mas prósperos de espírito. Olhe bem nos olhos de cada um. Desde os fortes e sadios, aos cegos e crianças enfermas, maltrapilhos e leprosos, todos expressam a mais pura felicidade.
0: E do alto do monte, diante dos olhares felizes do povo sofrido da Galileia, a figura do Mestre surge entre o verde da paisagem, ao suave toque dos ventos amigos da tarde.
3: Bem-aventurados os pobres e os aflitos. Bem-aventurados os sedentos de justiça e misericórdia. Bem-aventurados os pacíficos e os simples de coração.
0: E durante toda esta tarde inesquecível, Jesus leva aos discípulos e à massa de sofredores palavras de conforto e ânimo sobre as futuras dádivas do reino de Deus.

0: Algumas estrelas já brilham no firmamento, como radiosas bênçãos divinas. Jesus encerra sua pregação enquanto é cercado por mães sofredoras. Anciões, cegos e leprosos também se aproximam para beijar-lhe as mãos.
1: Senhor, abençoe meu filhinho doente.
2: Bendito seja o Filho de Deus.
0: Jesus os acolhe, satisfeito, enviando a todos o sorriso de sua afeição. Levi sente que naquele crepúsculo inesquecível, uma emoção diferente invade sua alma. Compreende, enfim, os que abandonam as ilusões do mundo para se elevarem a Deus. Observando as filas dos humildes populares que se retiram, tomados de imenso conforto, o coletor de Cafarnaum se aproxima de um grupo e o saúda, transbordante de alegria, enquanto ergue as mãos ao firmamento.
3: Meu Deus! Agora posso ver, posso sentir no rosto dessas pobres criaturas a expressão da fé e da bem-aventurança. Compreendo o ensino do Mestre em toda a sua luz.
0: No dia seguinte, o ex-coletor de impostos abre as suas portas a todos os companheiros daquele crepúsculo memorável. Jesus participa da festa, parte o pão e se alegra com eles, enquanto observa Levi abraçar o aleijado Lisandro.
4: Levi, meu coração se rejubila hoje contigo, porque são também bem-aventurados todos os que ouvem e compreendem a palavra de Deus.
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2: 2:29.
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0: 2 horas e 41 minutos.
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Olá, olá, minhas queridas amigas, meus queridos amigos, votos de paz, de bem, que Jesus e os benfeitores espirituais possam nos abençoar e se manter entre nós. É sempre com muita alegria que me dirijo a cada um de vocês, ouvintes, internautas, parceiros da Web Rádio Fraternidade, a emissora do bem na internet, que ajuda todos os dias a construir um mundo melhor. Dando sequência ao nosso programa semanal, ao Encontro de Jesus. Nós estamos estudando esta obra, Os Evangelhos e o Espiritismo, que são uma série de perguntas feitas a José Raul Teixeira e Adivaldo Pereira Franco, cujas respostas servem de repositório para nós refletirmos sobre os temas do Evangelho. Nós estamos aqui na questão de número 19. E vocês estão observando que as perguntas trazem aspectos polêmicos. E essa de hoje igualmente traz assim uma consideração que à primeira vista pode parecer polêmica. Olha a pergunta. Qual é o significado da passagem de 1 Coríntios, capítulo 7, versos 29 a 32? O tempo se abrevia, pelo que convém que os casados vivam como se casados não fossem. Então é uma citação do apóstolo Paulo, na primeira epístola aos Coríntios, no capítulo 7, versos 29 a 32, que ele disse, o tempo se abrevia. Quando ele informa o tempo se abrevia, ele está falando de um estudo bíblico que nós chamamos escatologia, que quer dizer o fim dos tempos. Como será o fim dos tempos? Qual a destinação da Terra? Qual a destinação de cada um de nós? Para a Igreja Católica é de um jeito, para a Igreja Protestante é de outro jeito, para nós espíritas que estudamos a lei do progresso e da evolução é de outra forma. Mas não é esse o objeto do estudo de hoje. Pelo que convém que os casados vivam como se casados não fossem. Então a pergunta é: já que estamos próximo ao final dos tempos, e Paulo escreveu isso no primeiro século, convém que os casados vivam como se casados não fossem. Pode parecer, num primeiro momento, que ele está falando contra o casamento, da necessidade das pessoas se manterem solteiras, o voto do celibato, para poder melhor viverem as coisas da espiritualidade, para poder melhor estarem preparadas para esse possível final dos tempos. Mas será que é essa a melhor interpretação, a melhor hermenêutica, que é a arte de interpretar? Então, a resposta do Raul, vocês vão perceber que não é isso que Paulo está dizendo. Mas antes de eu ler a resposta do Raul, eu quero trazer para vocês que toda interpretação do texto bíblico, seja do Antigo ou do Novo Testamento, nunca pode ser literal. Até mesmo porque quem escreveu o texto bíblico são, na sua maioria, homens judeus, homens e mulheres da raça, da etnia hebraica. E os textos hebraicos, eles não trabalham com literalidade. A literalidade, ela é muito comum no Ocidente, porque nós brasileiros somos herdeiros da cultura greco-romana. Mas para os orientais, e os hebreus são filhos da cultura oriental, ali do Oriente Médio. A literalidade, a interpretação ao pé da letra, ela é a última que se utiliza. Tanto isso é verdade que Paulo, quando escreveu sua segunda epístola aos Coríntios, no capítulo 3, verso 6, ele cunhou da seguinte forma: a letra mata, o espírito vivifica. Daí, nenhuma leitura da Bíblia pode se dar ao pé da letra, senão nós podemos cometer alguns equívocos, do tipo: não vim trazer a paz, mas vim trazer a espada. Essa é uma frase de Jesus. Quer dizer que é para todos nós comprarmos espadas e ficarmos brigando? Não é isso que Jesus quis dizer. Quando ele falou essa palavra, ele estava dizendo que, por muitos aderirem ao cristianismo, haverá cismas dentro de casa, haverá desentendimentos. Então a espada é simbólica. Querem um outro exemplo? Se o teu olho for motivo de escândalo, arranca-o, porque é melhor entrar no reino dos céus sem o olho. Então, vejam, se é para a gente arrancar propriamente um olho. Não, não é sobre isso que Jesus está dizendo. É porque, na verdade,
Olha a interpretação que a gente pode fazer sobre o prisma da reencarnação. Nós que somos espíritos imortais que nascemos inúmeras vezes, se o olho é motivo de escândalo, muitas vezes, como consequência dos nossos próprios equívocos, a gente pode vir a renascer com uma deficiência visual, com alguma dificuldade da visão. Então veja, nós somos herdeiros das consequências dos nossos próprios atos. Tudo isso para que a gente possa chegar íntegro no reino dos céus, viver a vida verdadeira. Então a gente tem que aprender a fazer as interpretações no seu sentido simbólico. Um homem hebreu costuma fazer 4 tipos de interpretação. E a palavra que representa isso é parbês. Eu estou colocando as vogais no meio, mas as palavras em hebraico não tinham vogais. Mas a gente, para poder ler, coloca um A e um E, porque existem consoantes P, R, B e S, que formam a palavra parbês, que quer dizer jardim. No jardim das interpretações, o P quer dizer pshat. Pshat é interpretação literal. Ou seja, o escritor hebreu, ele praticamente desconsidera a interpretação literal. O segundo nível de interpretação, remes, que é a interpretação simbólica. As parábolas, as analogias, o sentido profundo. Vocês que se lembram das aulas de português, por exemplo, casa, sentido denotativo, sentido literal. Uma construção de tijolos, de madeira, onde nós moramos. Mas quando eu falo a casa do seu coração, aí é um sentido conotativo, é simbólico, porque eu estou falando de sentimento, emotividade. Então vejam, a interpretação pshat, literal. A interpretação remes, simbólica. Lembrem da casa do coração. Então o homem hebreu começa a interpretar pelo remes, mas existe um terceiro nível de interpretação, que é o drash. E drash, um verbo que quer dizer interpretar, que forma a palavra midrash no hebraico. Porque os rabinos, onde haviam lacunas na lei, eles interpretavam. Então, com o seu conhecimento, com os seus estudos, e aqui eu quero fazer um adendo. Será que os rabinos também não eram médiuns? Também não tinham essa ligação com a espiritualidade para fazer interpretações? Então, drash, interpretar, suprir lacunas. Eu junto um texto com o outro e vou chegando a consequências que eu não tinha imaginado. Existe um quarto nível de interpretação, que é o sod, ou sud, que é o nível espiritual. Porque para fazer qualquer interpretação de um texto bíblico, eu preciso de espiritualidade. Eu não posso ver apenas com os olhos da matéria, mas eu preciso entrever com o espírito imortal. O benfeitor Emmanuel, ele costuma dizer que nenhum texto é de particular interpretação. Porque quando eu pego um versículo, eu estou vendo uma pérola. Mas toda pérola faz parte de um colar de pérolas. Para entender o colar, eu preciso juntar as pérolas. Isso é interpretar. Onde eu quero chegar? Abstraiamos da interpretação literal para chegar nas parábolas, no sentido profundo, na interpretação conforme o Espírito e a verdade. Ou seja, nós precisamos ver o que o texto está subentendido no texto e não a literalidade, pelas quais as pessoas têm passado os séculos brigando, construindo muros, discutindo, cada um construindo a sua igreja, quando o sentido profundo é o sentido do amor. Agora vamos pegar o texto de Paulo, que eu fiz um preâmbulo para dizer sobre interpretação. Eu quero voltar aqui. O tempo se abrevia, pelos que convém que os casados vivam como se casados não fossem. Paulo está falando contra o casamento? Não. Paulo está dizendo que todo mundo tem que fazer voto de celibato e ficar solteiro? Não. Sobre o que Paulo está falando? Vamos ler o que o Raul responde. À primeira vista, pode-se pensar mal do fato aconselhar os homens e as mulheres casados para viverem como se casados não fossem. À primeira vista. Mas não é isso que Paulo está dizendo. O que ele está dizendo, então? O sentido espiritual,
ou seja, o sod, o que está por trás do texto. É para que o casal não perca o passo das coisas da alma, baseando-se tão só em valores terrenos, que não se deixe levar pela busca do que comer ou beber, olvidado do imprescindível suporte espiritual para o par e para o lar. Paulo atende à necessidade de os casados estarem constantemente sintonizados com as coisas do Senhor. Sobre o que, Paulo está dizendo? Nós podemos nos consorciar, ter maridos, ter esposas, viver a conjugalidade, mas nós temos uma outra conjugalidade, que é a conjugalidade com Deus. Aliás, esse também é um símbolo, porque no Antigo Testamento, a nossa forma de nos relacionar com Deus era um casamento. Esse casamento foi celebrado no Monte Sinai, quando Deus mandou as 10 tábuas da lei. Quando vem o Novo Testamento, nós ganhamos a figura de um noivo, porque a igreja seria a noiva e o noivo seria Jesus. Ambos se casam para chegar a Deus. Então, quando Paulo fala para que nós nos abstenhamos do casamento, é um sentido simbólico. Vamos nos casar. Eu sou muito feliz com a minha esposa, mas não esqueçamos que nós temos uma outra espécie de matrimônio. O matrimônio com as coisas espirituais. O matrimônio com a nossa necessidade de amar, de servir, de sermos úteis uns aos outros. O sentido profundo é: não vivam apenas para as coisas materiais, porque você é um espírito imortal. E vamos pensar ainda mais? Nós já tivemos outras esposas, porque já vivemos antes. Nós já tivemos outros relacionamentos, porque já vivemos antes. Mas nós temos um relacionamento profundo com a espiritualidade, com esse amigo Jesus. Esses são tempos, então, de nós ratificarmos os laços de família, vivendo bem com esposas, com filhos. Ninguém precisa fazer o voto do celibato, a não ser que queira, porque nós temos liberdade. Mas precisamos estar sintonizados. E aqui, usando as palavras de Paulo, igualmente casados com Deus. Porque quem se matrimonia com os valores espirituais passa a amar mais, a servir mais e a cumprir aquilo que nos pede a doutrina espírita. Fora da caridade, não há salvação. O nosso Raul Teixeira termina sua explicação dizendo: dessa maneira, se essa sintonia feliz era característica dos homens e das mulheres antes do casamento, que seja também depois, mas que homens e mulheres também se lembrem do casamento com Deus. E ele termina: que eles prossigam aquela experiência espiritualizante de estar consorciados com Deus, a fim de que se mantenham vinculados ao Senhor. O que Paulo nos recomenda, então, é o seguinte: nós temos os vínculos uns com os outros, homens, mulheres, famílias, filhos, mas nós precisamos a todo momento nos lembrar dos vínculos com o amigo celeste, o amigo de todas as horas, o amigo que nos sabe, o amigo que conhece as nossas dores, as nossas lágrimas, o amigo que caminha ao nosso lado. Como é bom nós termos as cartas de Paulo. Como é bom nós sabermos da presença de Jesus nas nossas vidas. Vamos agradecer. Ó Jesus, muito obrigado pela sua presença nas nossas vidas. Muito obrigado porque temos o texto evangélico, a codificação espírita para pensar em tudo aquilo que você espera de nós. Nós te pedimos, abençoe os nossos familiares, abençoe a todos os que sofrem, abençoe os países ainda envolvidos em guerra. Dai-nos, Senhor, a tua paz. Ensina-nos a seguir contigo da mesma forma que tu prossegues conosco. Muito obrigado por tudo e que assim seja. Meus amigos, beijo grande e até semana que vem. Tchau, tchau.

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1: Duas horas e 57 minutos.
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1: Duas horas e 58 minutos.
3: Olá, amigos. Nós vamos começar aqui na Web Rádio Fraternidade o programa Papo do Bem. Comigo, André Trigueiro. Eu espero que você goste do tema que a gente preparou para hoje.
1: Duas horas e 58 minutos.
3: Esse foi o nosso Papo do Bem aqui na Web Rádio Fraternidade. 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Olha, será uma imensa alegria ter esse momento de interação com você. Um grande abraço e até a próxima.
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3: Olá, amigos. Aqui é André Trigueiro. Eu queria convidar vocês para acompanhar com a gente na Web Rádio Fraternidade o programa Papo do Bem. E todos os detalhes, com os dias e as horas certinhos, você vai acompanhar na grade da programação da Web Rádio Fraternidade, ok? Eu espero então você. Um grande abraço e até lá.
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1: Duas horas.
0: 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Nós gostaríamos de convidar você para se juntar a nós nesse momento de vibração. 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É muito bom contar com a sua vibração.
5: Queridos irmãos de ideal, meu nome é Lucila Frazão, sou da cidade de Uberlândia e sou voluntária na Web Rádio Fraternidade. E aqui estamos para mais um momento de oração e vibrações em favor de toda a humanidade e de todos os trabalhos da Web Rádio Fraternidade. E para hoje escolhemos do livro Ceifa de Luz, psicografia de Francisco Cândido Xavier, pelo Espírito Emmanuel, a mensagem de número 19, no erguimento da paz. Bem-aventurados os pacificadores, porque serão chamados filhos de Deus. Jesus, Mateus, capítulo 5, versículo 9. Efetivamente, precisamos dos artífices da inteligência, habilitados a orientar o progresso das ciências no planeta. Necessitamos, porém, e talvez mais ainda, dos obreiros do Senhor, capazes de assegurar a paz no mundo, não somente daqueles que asseguram o equilíbrio coletivo na cúpula das nações, mas de quantos se consagram ao cultivo da paz no cotidiano, dos que saibam ouvir assuntos graves, substituindo-lhe os ingredientes vinagrosos pelo bálsamo do entendimento fraterno. Dos que percebem a existência do erro e se dispõem a saná-lo, sem alargar-lhe a extensão com críticas destrutivas. Dos que enxergam problemas, procurando solucioná-los, em silêncio, sem conturbar o ânimo alheio. Dos que recolhem confidências aflitivas, sem passá-la adiante. Dos que identificam os conflitos dos outros, ajudando-os sem referências amargas. Dos que desculpam ofensas, lançando-as no esquecimento. Dos que pronunciam palavras de consolo e esperança, edificando fortaleza e tranquilidade onde estejam. Dos que apagam o fogo da rebeldia ou da crueldade, com exemplos de tolerância. Dos que socorrem os vencidos da existência, sem acusar os chamados vencedores. Dos que trabalham sem criar dificuldades para os irmãos do caminho. Dos que servem sem queixa. Dos que tomam sobre os próprios ombros toda a carga de trabalho que podem suportar no levantamento do bem de todos, sem exigir a cooperação do próximo para que o bem de todos prevaleça. Paz no coração e paz no caminho. Bem-aventurados os pacificadores, disse-nos Jesus, de vez que todos aqueles que agem na vida, reconhecendo-se na condição de fiéis e valorosos filhos de Deus. Que mensagem linda! Não é à toa que ela está no Sermão da Montanha, trazido por Jesus até nós. Que nós sejamos os pacificadores do caminho, aqueles que alimentemos a concórdia, a paz, a luz, a misericórdia e a esperança. Em todos os momentos, por onde passarmos e com quem estivermos, sem ofender, sem magoar, compreendendo que cada um dá o que tem, sem alimentar a contenda ou buscar o porquê do que não foi feito, porque não fizeram, que as coisas não são assim. Porque cada um dá o que tem. E que nós sejamos, como conhecedores dessa doutrina de luz e de amor, aqueles que sigamos no erguimento da paz, levando a palavra de luz. E vamos lembrar aqui uma passagem linda, onde o nosso amigo Richard Simonetti, que hoje se encontra no plano espiritual, nos fala: os consultórios médicos estão cheios de pessoas doentes e sem paz. Estão sem paz não porque estão doentes, estão doentes porque perderam a paz. Que possamos buscar a nossa paz íntima, para sermos felizes, para termos esperanças e sermos luzes. Então vamos fazer a nossa prece agradecendo a Deus, a Jesus, aos amigos espirituais na presença dos nossos anjos guardiães, tudo aquilo que nos é concedido pela misericórdia eterna, pela bênção da vida, das oportunidades, de tudo que temos. Jesus, proteja toda a humanidade com seu amor, com seu evangelho. Que possa chegar a todas as criaturas que passam por dores, por provas, por dificuldades. Aos nossos irmãos com ideações suicidas, que se encontram depressivos e com tanta dor em seus corações. Pedindo também, ó Pai, por todos os países do nosso planeta, que se encontram em guerras, destruindo lares, ceifando as vidas de pessoas,

0: a paz, o esclarecimento a tantos corações deste mundo. Pai nosso que estás nos céus, santificado seja o vosso nome. Venha a nós o vosso reino. Seja feita a vossa vontade, assim na terra como nos céus. O pão nosso de cada dia dai-nos hoje, Senhor. Perdoai as nossas dívidas, assim como nós perdoamos aos nossos devedores. E não nos deixeis cair em tentação, mas livrai-nos da prática de todo o mal, porque teu é o poder e a glória para sempre. Que a sua luz permaneça em nossos corações, em todos os momentos, e que assim seja.
1: Esse foi o nosso momento de vibração em prol da humanidade e das atividades da Web Rádio Fraternidade, Congresso Espírita de Uberlândia e também em favor de cada um de nós. Até a próxima.
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3: 3:08.
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3: 3:11.
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12: Nosso carinhoso boa noite, com muita gratidão a Deus, com muita alegria no coração, porque nós estamos aqui

num feriado, onde tantas pessoas encontram motivos para esquecer do compromisso com a divindade, com os benfeitores espirituais. Então, nós vamos com absoluta certeza usufruir de um ambiente de muita paz. Com o mesmo carinho, nós acolhemos os que estão à distância, através das redes sociais, dos canais parceiros que fazem a transmissão, que levam longe a mensagem. E é essa comunhão que vai nos dar força para orarmos e iniciarmos a tarefa de hoje. Senhor Jesus, divino e incomparável, amigo de todas as horas, amados benfeitores espirituais, Nossa querida Maria do Rosário, Martins Fontes, irmão de alma, e todos os espíritos que não declinam os seus nomes, mas que se debruçam incansavelmente em nossa direção, porque sabem que a reencarnação é sempre uma travessia desafiadora, que o corpo exerce tamanha densidade, fazendo com que o espírito esqueça que é imortal, que se confunda com aquele corpo, e transforme todas as coisas transitórias de menor importância em necessidades essenciais, sem as quais muitas vezes não conseguem força para viver. Então, estar aqui é dar uma parada. Agasalhados no coração desses amigos, para recordarmos dessa imortalidade, do nosso destino, que é fatal à angelitude, e considerarmos que, por mais grave seja o momento que atravessamos, ele é apenas um instante na infinita temporalidade. Assim, Jesus, nos entregamos a Ti e rogamos-te, inspira-nos cada vez mais a servir ao bem e a nunca desistir de permanecer contigo. Abençoa, querida mãe, a tarefa que ora iniciamos, a casa que é tua, e agasalha-nos em tua alma generosa. Que assim seja. Devido aos desafios contínuos da existência e aos motivos que acabamos de falar, de esquecermos que somos espíritos, esquecermos que por mais tempo permaneçamos no corpo, diante do tempo, a vida é curta, tudo que nela acontece passa,
Dela só vamos recolher os valores morais que alcançamos, o bem que fazemos ou os valores morais que desperdiçamos e o mal que continuamos fazendo. Escolhemos, então, abordar à luz do Espiritismo uma pandemia que se estende no mundo e que nós vimos considerando absolutamente normal. Então, ser ansioso é normal. Ser agitado é normal. Não parar para refletir, para orar, para analisar os pensamentos que nos chegam antes que se transformem em palavras ou em atitudes. Muitas vezes dizermos, nossa, meu cérebro não para. Meus pensamentos estão tão acelerados que eu não consigo retê-los. Mas é normal. É a situação do mundo moderno. Isso tem aumentado essa pandemia, de tal maneira que a Organização Mundial de Saúde já declara atualmente a depressão, o transtorno de ansiedade como a doença ou as doenças do século, que tem tirado da utilidade da sociedade, do trabalho, que tem muitas vezes apagado a identidade das pessoas. E tudo isso, para nós, tem sido absolutamente normal. Em 1948, a Organização Mundial de Saúde declarou que saúde não é a ausência de doenças no corpo físico, mas é um bem-estar do corpo, da mente, das emoções. E diante dessa afirmativa, a única dedução que podemos fazer é que estamos todos adoecidos. Mas a Organização Mundial de Saúde, em 1998, numa Assembleia Mundial, renovou essa proposta. E, embora não a tenha colocado efetivamente nos seus estatutos, quando se refere à definição de saúde, ela está registrada na ata dessa reunião e é fartamente utilizada hoje quando eles fazem pesquisas, avaliações. E qual é essa definição? Então, eles incluíram o termo espiritual. Percebam a delicadeza do assunto. Eles dizem assim: a Assembleia Mundial de Saúde propôs formalmente a inclusão do termo espiritual para criar um estado dinâmico de bem-estar. Embora não haja alteração no texto oficial da Constituição, a OMS incluiu formalmente o bem-estar espiritual em seu glossário de promoção de saúde. É uma das ferramentas de avaliação da qualidade de vida, que possui um módulo para avaliar, medir como a espiritualidade e as crenças pessoais,
afetam diretamente o bem-estar e o tratamento das doenças. 1998 é um ano que está inserido na década considerada a década do cérebro, em que o governo americano, exatamente mediante essa condição generalizada de ansiedade e depressão, investiu bilhões de dólares para estudar o cérebro mais profundamente. Claro que eles não tratam da espiritualidade como o espiritismo trata. Mas quando fala em crença, quando sai dos valores restritamente materiais para o lado da religião, já é um grande avanço, porque eles consideram que a fé é condição essencial para o equilíbrio da criatura humana. E foi nessa década que excepcionais cientistas da área da psicologia, da psiquiatria, da neurociência, da neurologia e de outras áreas de grande importância, como a genética, mapearam o cérebro humano de forma completamente diferenciada, descobrindo, e quem quiser um material mais amplo, mais aprofundado sobre o assunto, há um livro chamado Os Poderes da Mente, da nossa querida Sueli Calda Schuber, que já desencarnou, e que faz um retrato excepcional de todas as conquistas dessa pesquisa, a ponto de que eles descobriram em criaturas que estavam diagnosticadas com tumores cerebrais e que seria lógico, quando aplicassem o contraste e submetessem a neuroimagens, perceber que a área do tumor se alimentaria exclusivamente, se encharcaria desse contraste e mostraria o aceleramento das células tumorais, retirando a vitalidade do ser. Então, alimentando-se das nossas energias, são células extremamente famintas. E é tão interessante, porque isso vocês acessam no Google. Eles chegaram à conclusão que as células têm fome de amor, gente. Olha, essas deduções são excepcionais. Então, a gente se preocupa com a saúde, academia, exercício físico, dieta, sou vegetariano, sou vegano, faço, mas a gente não se preocupa com que a gente se alimenta aqui dentro do coração, na área do nosso pensamento, do nosso relacionamento. Então, consideramos que a ciência vai dar as mãos à espiritualidade e vice-versa, para que nós tenhamos melhores condições de ser realmente saudáveis. Porque as doenças, para se manifestarem, precisam de um organismo onde se agasalhem e multipliquem. Se o espírito, que é o administrador desse organismo, estiver bem orientado, o organismo não adoece. E os nossos problemas, porque a gente diz, as doenças nascem da alma, ok. Mas nós as trataremos sem que elas precisem se manifestar no nosso corpo biológico. Como as trataremos? Desenvolvendo os bons sentimentos. Preservando os bons sentimentos. Analisando os nossos pensamentos. Porque
essa aceleração dos pensamentos, por exemplo, não nos permite avaliar se eles são nossos. Aí você pode dizer, mas como é que eu faço isso? Como é que eu vou saber se um pensamento é meu, se ele é intrusivo? É a mesma dúvida do médium. Quando ele adentra uma reunião mediúnica, no início do exercício mediúnico, ele teme, porque ele não sabe definir se aquilo que se expressa como espírito não é, por acaso, o espírito dele se expressando como se fosse uma outra personalidade. Mas a vida é lógica. E é lógico que eu só tenha pensamentos afinizados com a minha questão de vida, com os meus princípios morais, com os meus princípios de crença. Então, se nós pararmos para ouvirmos Santo Agostinho, que se manifesta claramente na pergunta 919 do Livro dos Espíritos, dizendo do conhece-te a ti mesmo, que estava na entrada, num pórtico em Delfos, conhece-te a ti mesmo, homem. Se nós realmente parássemos para sabermos quem nós não sabemos mais. Porque nós vivemos atrelados aos conceitos da sociedade materialista. Nós, os espíritas, que dizemos não ser materialistas, somos. Porque quando a sociedade apregoa que para você ser bem conceituado, para você ter sucesso, obter conquistas, você precisa se formatar de alguma maneira aos modismos, seja da pseudociência, da sociedade vazia. Então, nós acabamos achando que precisamos ser magros, que precisamos nos vestir mais de uma marca, que precisamos frequentar certos restaurantes, certas lojas, academias, shoppings, ter um carro, morar bem, para no final descobrirmos que continuamos vazios, que nada disso nos preencheu, pelo contrário, nos sobrecarregou, porque agora nós vivemos assombrados com o medo de perder o que conquistamos, porque nós fomos em busca para atender os preceitos da sociedade, para sermos acolhidos por essa sociedade, até que o modismo dela se modifique de uma maneira que nós não possamos mais atender. Que eu não tenha recursos financeiros para atender. E, obviamente, a partir daí eu vou passar a me sentir excluído, vou passar a me sentir completamente desorganizado para aquele grupo social, falido. Então, vejam como é importante essas conquistas, ou como são importantes essas conquistas do espírito, essa identificação do espírito, esse ajustamento com a minha própria conduta, para que eu perceba quando eu estou agindo diferente do que me fez habitual. Quando é que eu estou dando vazão a um pensamento intrusivo, a uma personalidade que não é a minha? Lembrando, e eu estou aqui em mão, com um livro já bastante antigo, que infelizmente não tem sido muito divulgado, mas a minha biblioteca, ela tem mais livros antigos do que modernos. Porque a gente quer se atualizar, mas não formata a base. Então, sem a base de qualquer ciência. Se você não começar pela base, você passa a aceitar tudo que chega. Então, a base do espiritismo são os livros da codificação. Então, se eu não conheço a codificação, o que é que eu conheço do espiritismo? Ir ao centro? Assistir o evangelho? Tomar passe?
Mas no que isso muda a minha vida lá fora? No que isso me torna feliz? Primeiro eu compreender os conceitos do Evangelho, recolhidos dos textos bíblicos, escritos por discípulos ou aqueles que os seguiram, que expressaram as vivências que tiveram com Jesus, e onde Kardec foi beber da fonte dos conceitos morais, porque há muitas coisas nos evangelhos que são discutíveis. Ah, Jesus passou um tempo com os essênios, onde ele esteve dos 13 aos 30 anos. Não, Jesus esteve. Isso não nos acresce nada. Mas os exemplos que Jesus nos deu, o que ficou retido nos evangelistas, isso é atemporal. E, obviamente, as religiões se multiplicam, aquelas que estão realmente sedimentadas na fidelidade, não as pessoas que usam das religiões para angariarem vantagens pessoais, mas os que se prestam a servir a religião para levá-la límpida aos corações aflitos, desorientados, para que possam encontrar a si mesmos. Então, o Espiritismo, ele nos põe diante da reencarnação, diante da imortalidade, de uma forma como nunca tinha sido vista, dando um sentido completamente diferenciado a tudo que possamos viver aqui. Então, este livro de 2007, eu fui ver a data de publicação, Depressão, Doença da Alma, As Causas Espirituais da Depressão. Então, está aqui o livro, nem sei se hoje ele tem capa diferente. Ele foi escrito por um médico, cirurgião, uma alma devotada ao Espiritismo, ele mesmo, que na sua juventude passou por uma terrível depressão e debruçou-se no estudo sobre ela, Francisco Cajazeiras. Eu tenho a honra de dizer que era um irmão, continua sendo agora no mundo espiritual. Ele desencarnou na pandemia porque ele tinha comorbidades graves. Ele era diabético e, à época da pandemia, ele já tinha perdido as duas pernas. Então, percebam a dignidade desse espírito. Ele deixou de ser cirurgião quando perdeu a primeira perna, mas continuou dando aula na universidade que ele fez a par da medicina por toda a vida. E uma época que eu volto à Fortaleza, porque Francisco Cajazeiras foi a primeira pessoa que me convidou para fazer palestra fora de Santos. Olha só. Esse homem que me arrancou de casa, né? E eu fui resgatar esse livro diante desse tema tão importante e lembrar que quando ele perdeu a segunda perna, eu fui me preparando nas 3 horas e pouco de voo para como é que eu ia chegar perto dele, o que eu iria falar para ele. Qual não é o meu espanto quando abrem a porta da casa dele, ele está na cadeirinha elétrica, né, de bateria, com um sorriso desse tamanho me recebendo e dizendo: que alegria te rever, minha amiga. Agora eu vou ter que ficar esperando você vir correndo me ver. Mas nós temos as nossas vantagens. Enquanto você corre no mundo material, eu já passo a correr no mundo espiritual, porque já despachei minhas pernas para lá. Vejam o humor. Diante de algo que nós consideraríamos uma fatalidade que nos atiraria a uma depressão terrível. E ele disse: está vendo, minha irmã? Eu agora vou ter metade, vou só ter 50% de problema para desencarnar, porque metade já desencarnou. Gente, ele narra aqui nesse livro toda
a saga do enfrentamento da depressão, que muitas vezes inicia por um simples processo de ansiedade. E qual é o motivo da nossa ansiedade? É desencarnar? Alguém está ansioso para voltar para o mundo espiritual? Não. Alguém está ansioso para integrar a equipe espiritual da Maria do Rosário, do Bezerra de Menezes? A gente ama esses espíritos à distância. Eles lá, nós aqui. É óbvio que para tudo que nós fazemos, uma pitada de ansiedade é como sal no alimento. Mas se você põe sal demais, você estraga a comida. Ansiedade mórbida nos adoece gravemente. E fatalmente ela só tem duas origens. Ou é por conta das coisas materiais, que nós vamos atropelando a própria vida e a nós mesmos, para fazermos jus a uma categoria de pessoas bem-sucedidas, ou é da nossa alma, que trazemos cargas do passado para serem administradas, e para serem bem administradas, a única coisa que não pode acontecer é nós esquecermos que somos espíritos. Porque senão nós vamos sedimentar todo esse processo do início desta vida para cá e não vamos encontrar solução. Nós não vamos encontrar solução. Percebem como essa reconsideração da OMS, colocando aí a espiritualidade, a crença, mostrando nessa neuroimagem que aquelas pessoas que se submeteram aos exames, que aceitaram fazer parte dos grupos de pesquisa, abriram um campo excepcional para esta reconsideração, porque eles descobriram dois grupos diferentes. Umas, as pessoas sempre mantinham esse metabolismo acelerado nos tumores, como era de se esperar. Mas outras apresentavam os tumores no seu desenvolvimento não tão acelerado, ou seja, davam a si mesmos mais chance de vida, prolongamento da vida. Quando você prolonga a vida, você tem mais chance de cruzar com a cura, da ciência descobrir a cura. Então, quando a gente se aprisiona aos valores materiais, a gente diz assim, nem quero viver mais, não aguento mais sofrer, isso aqui veio para acabar comigo. Mas quando nós nos reconhecemos espíritos, nós mudamos a pergunta. Por que isso chegou a mim? O que é que isso espera de mim, além do meu corpo? O estado de ansiedade modifica. E aí eles começaram a questionar por que que essas pessoas não têm esse colorido, porque era um colorido diferenciado, nos tumores. E o mais interessante, eram individualidades diferentes. E elas tinham essa luminosidade excessiva no mesmo lugar do cérebro, no neocórtex frontal, onde se assenta, segundo a neurociência, a parte mais nobre do nosso cérebro, que nos dá a condição de refletir, de não agir por instinto, porque as coisas acontecem, a gente reage. As coisas acontecem, a gente reage. É toma lá, dá cá. Percebem que isso é uma cópia da lei de Italião? Percebem? Me deu, tomou. Eu ajo por instinto quando eu já tenho uma condição funcional do meu cérebro
para me conectar ao quê? Ao campo espiritual que eu sou. E colher as experiências, não apenas particulares, como dos benfeitores ou não, que podem me ajudar ou prejudicar no caso de serem espíritos infelizes. Mas a função dessa parte do cérebro é estender a minha conexão para além do que é material. Quando Andrew Newberg, Vilaya Nur Ramachandran, Andrew Newberg participou agora, 2, 3 anos, e continua participando e provando, já foi provada a mediunidade de psicografia com neuroimagens. Ele continua participando dessas pesquisas. Então, percebam que nós estamos à parte, mas as pesquisas continuam. Então, eles descobriram que o que unia essas pessoas, o que elas tinham em comum, é que elas alimentavam uma crença em Deus e numa religião. E não apenas frequentavam a religião, como exerciam os conceitos da religião na sua vida cotidiana. Então, elas mudavam a faceta da compreensão da doença. Deus, o que esperas que eu faça diante do problema que tu me confiaste? Olha a diferença. Depois de 10 anos de pesquisa, eles perceberam que grande parte deles se curaram, outros chegaram a desencarnar, mas prolongaram não apenas a vida, mas as condições estáveis, não foram arrastadas por um sofrimento avassalador. Porque quantas vezes você encontra uma pessoa milionária, bonita, com tudo que você acha que a vida tem para fazer alguém feliz, e ela está infeliz? E de repente você acha alguém pobre, que está doente, para cuja doença não tem cura, e ela está serena. O que faz essa diferença na balança? O administrador, o espírito, os valores do espírito. Porque o corpo é igual. O corpo é absolutamente igual. Aí eu paro aqui e pergunto, vocês já tinham pensado isso tudo que nós estamos falando? Para não nos deixarmos levar tanto de roldão diante das adversidades do mundo que chegam à nossa vida, porque quantas adversidades o mundo tem? Todas chegam à nossa vida? Não. E por que que essas chegam à nossa vida? O que que tem em mim que as atrai? Eu já parei para perguntar isso. E aí nós recolhemos algumas informações neste livro e relembramos aqui, através do nosso irmão Cajazeiras, que um instrutor druso, no livro Ação e Reação, ele explica a André Luiz a função da dor. E ele coloca para André Luiz 3 tipos diferentes de dor. Dor evolução, dor expiação e dor auxílio. Gente, dor é dor. Dor dói, ainda vou ficar classificando a dor. Mas vejam como os conceitos espíritas nos ajudam. Dor evolução. Eu não vou ficar aqui delineando conceitos, mas vou dar exemplos. O que aconteceu na Venezuela? É uma tragédia. A gente para e pensa, mas peraí, milhares de pessoas perderam a vida. Milhares de pessoas. Todo mundo simplesmente entrou de roldão, caiu a casa do rico, caiu a casa do pobre, uns saíram dos escombros, outros não. Mas Deus fez a separação de quem merecia isso e de quem não merecia isso. Por exemplo, nossa querida Sueli Caldas Schubert, que nós colocamos aqui, que é autora de excepcionais livros, entre eles Os Poderes da Mente, era uma pessoa dedicada ao bem, que teve uma vida sofrida,
sofrida e que viveu com dignidade, que vivia para o próximo, que viajava levando ensinamentos, que trabalhava na casa espírita, ela morreu de Covid. Aí, se você for no conceito material, você diz, me conta aí como é que uma pessoa dessas ainda vai morrer de Covid? Por que que Jesus não fez que ela sobrevivesse? Porque ela nos deu um exemplo de resignação enquanto ela desencarnava. Milhões de pessoas que a conheciam aprendiam com a resignação dela. A gente nunca pensa isso. A gente sempre pensa, eu não mereço isso. Ah, fulano sim. Por que que fulano ganha tudo que é bom, eu só ganho tudo que é mal? Mas quem é fulano? Quem sou eu, espiritualmente falando? Que tipo de momento eu estou vivendo? Eu não sou fruto do acaso. Eu também estou aqui com memórias de um suicida que muita gente tem temor de ler. Aí eu digo assim, quem tem temor, começa que nem japonês, que nem mangá, do fim para o começo. Vai aqui na terceira e última parte do livro, que é a Cidade Universitária, e veja a dedicação, nós estamos falando de irmãos e irmãs suicidas, que no nosso conceito, ah, foi um covarde. Não, foi um louco tirar a vida. A gente simplesmente faz uma definição básica, materialista. Nem imagino o tamanho da dor dessa pessoa. Né? Eu já conheci espíritas que se suicidaram, e um deles, numa mensagem que chegou através de Chico Xavier, então não veio através de qualquer pessoa, disse assim, era tão forte a dor que eu preferi declinar da vida e aguardar uma próxima reencarnação onde provavelmente eu estarei melhor preparado. Claro que não. Ele aumentou uma dor. A complexidade da sua existência espiritual. Mas quem disse que nós guardamos a sanidade e o equilíbrio num momento de dor? Então, se acontece com o outro, pode acontecer conosco. E o que isso faz? Qual é o objetivo? É nos despertar para a solidariedade. A dor do outro é uma oportunidade de eu ser um interventor, de eu recuperar-me dos meus declínios morais, servindo ao bem para que a dor também não precise me visitar. Me impondo a necessidade da evolução. Então, dor, evolução. Dor, expiação. É aquela condição de eu dizer assim, mas eu já faço isso há 70 anos, você vai querer me ensinar agora? Pois é. Você já comete os mesmos deslizes há 5 reencarnações e continua achando que é normal. Que quem gostar de mim tem que gostar do jeito que eu sou, você não está aberto a aprender. Então você vive automaticamente do seu passado. Ele vem, os mesmos desafios se repetem, a dor volta para ver se você se corrige, se você diz assim, não, peraí, eu já fiz várias vezes desse jeito e não deu certo, então deixa eu fazer diferente. E o espiritismo, a essência do espiritismo é te ensinar a fazer diferente para obter bons resultados. Mas você conhece o espiritismo? Ou você se sacia de meia hora, 40 minutos, uma hora de conversa e um passe? Você já parou para pensar que ao invés de ficar simplesmente a aguardar ser visitado, pela dor evolução, pela dor expiação, você poderia escolher, por exemplo, a dor provação, que é a terceira? O que é dor provação? É eu reconhecendo os meus erros, aprender a ser diferente, como na escola, eu aprendo a matéria e depois me submeto à prova. Esse é o motivo pelo qual eu estou do lado de cá. Não estou sentada aí. Não é porque eu sou um espírito melhor, mas é
Porque eu prefiro me recuperar servindo. Percebe? Mudando a configuração. Eu não sou tão pobre que não possa dar algo de bom a alguém. Mas isso não impede que mesmo assim o meu passado se reflita em mim, porém vai me encontrar mais desperta para viver os desafios de modo diferenciado. E por que que eu estou falando tudo isso? Porque se nós não pararmos de achar que tudo é normal, guerra é normal, ser acelerado é normal, lutar para ter uma condição de vida melhor é normal. Como é que eu posso deixar de trabalhar para ganhar um pouco mais de dinheiro, para ter um pouco mais de conforto? Fazendo minhas as palavras do Cajazeiras, eu só estou juntando mais coisas para me desapegar amanhã, porque eu vou morrer. Eu vou deixar o meu corpo. Eu não vou levar conta bancária, carro, casa, nada. Absolutamente nada. Para onde eu vou, para onde todos nós vamos, nós levaremos vivências. O que é que nós estamos vivendo? O aumento da depressão nada mais é do que o nosso passado nos alcançando. Maria do Rosário, quando eu perguntava para ela qual é a minha tarefa, porque uma mediunidade ostensiva, perturbadora, eu não queria viver tão perturbada. Qual é a minha tarefa? Será que eu tenho uma grande tarefa mediúnica? Eu perguntava. Porque desde pequenininha eu a vejo, eu converso com ela e com muitos espíritos bons, não tão bons. Mas naquela época eu não entendia muito bem. Ela me aparecia, ainda criança, tão clara que eu cheguei a pensar que ela era uma de nós aqui na Terra. Mas conforme eu fui crescendo, algo foi ficando diferente. Eu vi que a Terra era mais material, mais clara, ela parecia assim, envolta numa neblina que não era desagradável. Às vezes olhava para ela e dizia, mas eu não vejo os pés dela. É porque assim, o pé faz muita falta para nós, os que andamos aqui na Terra. Para os espíritos não faz tanta falta. Mas quando eu perguntava para ela, o que é que realmente eu preciso fazer para ficar melhor? Ela só dizia, o bem. Mas de que maneira? De todas as maneiras. Porque o bem nunca é demais. E é exatamente a quantidade do bem que vai anular o mal que nós já fizemos. Então faça o bem. Se te convidarem para um compromisso sacrificioso para fazer o bem, faça. Aceite mais o que é de graça do que aquilo que irão te pagar. Porque o dinheiro acaba e o que você faz de graça enriquece a tua alma. Foi com ela, desde pequenina, que eu fui aprendendo a dar mais valores às coisas morais e espirituais. Mas eu vivi na minha adolescência inúmeros ciclos de terríveis depressões. Porque o meu passado era muito claro e eu ainda não tinha construído no meu presente algo maior para encarar o meu passado. E eu dizia para ela, qual é o remédio que eu devo tomar? Ela disse, fazer mais o bem. Mas eu já estou fazendo, é pouco. Quando a gente não faz bem na medida certa, o nosso passado nos alcança. E quando o nosso passado nos alcança, ele vem como uma grande sombra, como se fosse alguém gigantesco, vestido de uma capa negra, e escurece o nosso horizonte. Então, minha filha,
Agora, na tua juventude, receberás muitas propostas, muitos convites. Talvez não saibas quais aceitar, mas vais aprender. Porque quando aceitares um que não é tão bom, tu verás que o sol na tua alma começará a declinar. Que mesmo fazendo sol lá fora, dentro de ti, haverá uma grande tristeza, uma grande angústia. Porque o homem da capa negra, ela me ensinou em criança, está querendo te cobrir. Então faça mais o bem. Quando você se paralisa questionando, o que é que eu fiz no passado? Senhor, o que é que eu tenho que fazer agora? Eu sinto dentro de mim que eu não fui lá boa coisa, mas me diz o que é que eu tenho que fazer agora. Faça o bem. Faça o bem dentro da sua casa. Ouça mais a sua família. Abrace mais o seu filho. Eduque-o melhor. Para que ele não necessariamente seja um vitorioso no mundo, porque ainda tem isso. Nós treinamos os nossos filhos, principalmente, para serem grandes vitoriosos, para depois entrarem em depressão, para depois ficarem angustiados, e nós olharmos para eles e dizer: mas meu filho, eu te dei tudo, você é bonito, você é bem sucedido, você tem um excelente emprego, o que está acontecendo com você? É o homem da capa preta. É o nosso passado que vem bater a nossa porta dizendo: olha, tu não estás correndo quanto deverias. Tu não tens feito todo o bem que podes, eu estou te alcançando. E quando nós virmos alguém em depressão, não fuja dessa pessoa. Nem chegue perto dela e diga assim: mas tenha fé. Olha, vai ao centro, vai lá, toma uns passes. Passe, não apaga o passado. Não apaga. A gente tem que ajudar aquela criatura a fazer melhor, a fazer o bem, a levar o que aprende no centro lá para fora, a fazer sol na própria vida. É um espírito como nós, que está vivendo um momento desafiador. Talvez ele não saiba explicar como eu, que vivi tantas vezes, estou explicando. Um escurecer, uma falta de horizonte, uma depreciação de nós mesmos, um apequenamento. Mas nós não somos pequenos. Nós somos espíritos imortais, criados por Deus. Aquela criatura que está assim, ela não está vendo a própria luz. Ajude-a. Chegue perto dela. Ouça, não julgue. Ah, mas pelo amor de Deus, você já apanhou tanto na cabeça, já viveu tantas vezes esse problema e não aprende. É o passado. Acenda a sua luz na escuridão dela. Abrace-a. Diga assim: você me permite fazer uma oração por você? Porque a oração, ela tem um poder que a gente não imagina. Ela muda a vibração. E quando muda a vibração, principalmente quando nós a direcionamos com amor ao outro, naquele momento acende uma luz no coração do outro. É como se ele estivesse trancado dentro de uma casa com todas as janelas fechadas e você dizendo: mas está sol lá fora. Ele não vai ter coragem de abrir a janela. Abra a janela para ele. Mostre que há sol lá fora, convide-o para passear de mãos dadas com você, mostre o caminho, nunca diga que é fraqueza, nunca diga que é falta de fé, nunca diga que é falta de Jesus. É ele
na escuridão dele mesmo. Que bom será se nesse momento em que o outro estiver mergulhado nessa escuridão, ele puder contar com a sua luz, de um abraço, de um sorriso ou de uma prece, como a que nós vamos fazer agora para encerrar este momento. Então vamos orar sentidamente a Jesus, aos benfeitores espirituais, ao Dr. Martins Fontes, ao Dr. Álvaro, que também é um servidor anônimo desta casa, aos enfermeiros de amor, aos espíritos devotados ao bem, que se aproximem de nós agora, que refaçam um ambiente de luz dentro de nós, que tragam do mundo espiritual as rosas de Maria do Rosário, o seu perfume, para enfeitar os nossos sentimentos, para fazer florir os nossos pensamentos, para transformar as nossas palavras em notas musicais que construam uma melodia doce, falando de amor, de bom ânimo, de alegria de viver. Mas roguemos, principalmente, que Jesus nos permita recuperarmos-nos servindo ao bem. Qualquer oportunidade de bem, Senhor, mesmo que seja difícil de ser realizado, põe diante de nós. Porque enquanto entretecemos na construção do bem, nós estamos adiantando-nos da escuridão do nosso passado. Já não nos importa mais, Senhor, saber o que fomos ou o que fizemos. Hoje nós queremos estar cientes de caminhar contigo, de servir-te por todos os meios, de sermos uma pequena luz, talvez uma vela bruxuleante, ou um pequeno fósforo riscado na escuridão da alma alheia. Porque ao iluminar o caminho do outro, eu também sei por onde ando, Senhor. Enquanto que quando eu me dedico ao desânimo, à tristeza, sou iludido pelos espíritos infelizes, arrastado para o consumo de desejos, de ânsias, e permaneço desorientado na escuridão de mim mesmo. Senhor, que as tuas falanges de luz e de amor rompam a escuridão da terra e invadam todos os países, todos os corações, dissolvendo esta escuridão, esta competição amarga que não traz vitoriosos,
só traz ruínas. Ajuda-nos a todos, Jesus, a cairmos em nós mesmos.

0: e conduze-nos na tua infinita paz. Que assim seja.
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5: 4 horas e 10 minutos.
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6: Olá, vós sois o sal da terra. Essa é uma frase de Jesus dita aos seus discípulos no Sermão do Monte. Por que Jesus comparou as pessoas, os seus discípulos, ao sal? O sal simbolizava, naquela época, o conservante de alimentos. Ele era utilizado para salgar e conservar os alimentos. Também o sal é usado como tempero, e o que o tempero faz, o que o sal faz como tempero? Realça o sabor. O sal é um antisséptico, ele cura, ele limpa feridas, principalmente naquela época. O sal, ele é uma necessidade fisiológica, porque ele transporta os nutrientes entre as células. E o sal é conservante de calor. Naquela época, os fornos tinham paredes duplas e dentro dessas paredes se colocava sal para manter o aquecimento do forno, mesmo depois do fogo terminar. Então, o que é essa comparação? Por que Jesus chamar os seus discípulos de vós sois o sal da terra? Para que nós possamos ser os conservantes do bom ânimo, o conservante do bom humor, o conservante da fé, o conservante do amor, para que o tempero possa dar sabor às almas, sabor às pessoas. O sal, ele é não visto, mas ele é sentido, para que exerçamos a humildade de não nos mostrar, mas fazer sentir o resultado do nosso trabalho. Sermos antissépticos, ou seja, limpar as feridas da alma. Ser um transportador do nutriente da vida, ou seja, a alegria de viver. E conservar o calor humano. Então Jesus dizia aos seus discípulos, trazendo o simbolismo do sal, para que eles fossem úteis às pessoas, para que eles cuidassem das pessoas, para que eles pudessem ser os propagadores da boa nova por meio do bom ânimo, por meio do amor. Nós não somos propagadores do evangelho para o mundo todo, mas podemos ser os propagadores da esperança na nossa família, divulgar na nossa família a esperança, o amor, o bom ânimo, sermos aqueles familiares que realçamos o sabor das pessoas, ou seja, que realçamos aquilo de bom que as pessoas

0: trazem, que realcemos, é um pedido, aquilo de bom que as pessoas trazem. Ninguém é tão ruim que não tenha nada de bom para ser realçado. Para que curemos, então, as feridas da alma, da convivência que temos ali no seio familiar, no seio social, no seio profissional. Esse ser o sal da terra é importantíssimo, porque nós somos seres que podemos contribuir com os outros como gostamos que os outros contribuam conosco. Então essa sugestão de Jesus, ou essa afirmativa de Jesus, é preciso que pensemos nela enquanto símbolo. Vós sois o sal da terra. Pensemos em sermos conservantes do bom humor, tempero da esperança, realçar as virtudes nas pessoas, curar as feridas da alma, transportar o oxigênio da boa convivência e conservar o calor humano. Tenham todos um bom dia.
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4: 4 horas e 14 minutos.

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1: Retomando então o nosso estudo do Levítico. O livro Levítico é um conjunto, é chamado de Torat Kohanim, ou seja, a Torá dos sacerdotes. As leis relativas à utilização do tabernáculo e da aproximação com Deus. Mas como é que é o tabernáculo? Nós vimos isso também na imagem, já colocamos aí aquela a estrutura do tabernáculo, da tenda, né? Da tenda da reunião, Ohel Meod, onde estava o tabernáculo. Como é que é essa tenda? Ela é tripartida. Então, eu tenho o lugar dos sacrifícios, o lugar santo e o santo dos santos, onde está a arca da aliança, com os dois querubins, com as asas assim, e lá dentro as tábuas da lei. Querubins, lembrando o quê? Quando Adão sai do jardim do Éden com Eva, quem que fica guardando a entrada do jardim? Um querubim com uma espada flamejante. Olha que interessante. Um querubim com uma espada de fogo guardando a entrada. Não entra mais qualquer um agora. É preciso passar por um processo de purificação para voltar para o Éden. E sobre as tábuas da lei, você tem dois querubins. E é sobre a Arca da Aliança que está a nuvem da glória, a nuvem da presença de Deus. Meu Deus, que tanto de símbolo! O que, que quer dizer isso? Três etapas para se chegar no Santo dos Santos, que é a terceira, e todo um conjunto de rituais com base nessa estrutura do tabernáculo. Vamos tentar clarear um pouquinho isso? Vamos. Allan Kardec, Revista Espírita, fevereiro e abril de 1858. No item Diferentes Ordens de Espíritos. Vamos lá. Kardec diz assim: um ponto capital na doutrina espírita é o das diferenças que existem entre os espíritos, sob o duplo ponto de vista, intelectual e moral. Então, há diferenças intelectuais e morais entre os espíritos. Seu ensino a esse respeito jamais variou. Não menos importante, porém, é saber que eles não pertencem eternamente à mesma ordem. E que, em consequência, essas ordens não constituem espécies distintas. São diferentes graus de desenvolvimento. Não é? Então, Kardec, em contato com o mundo dos espíritos, percebeu que os espíritos eram diferentes. Você tinha espíritos moralmente mais elevados e moralmente menos elevados. Intelectualmente mais elevados e intelectualmente menos elevados. E ele descobriu que essa divisão não é eterna, não. Os espíritos progridem. Então, vamos. Os espíritos seguem a marcha progressiva da natureza. Hã? A natureza tem uma marcha progressiva e os espíritos também têm uma marcha progressiva? Sim. Tanto que no Livro dos Espíritos, Kardec fala da progressão dos mundos. Olha, se os mundos progridem, então a natureza também está no processo de aperfeiçoamento. E se os espíritos seguem a marcha progressiva da natureza, significa que a natureza está sempre adequada ao nível dos espíritos que nela habitam. O que, que isso significa? É o conceito do Velho Testamento de que a separação da criatura do Criador afetou também a natureza. A redenção da criatura humana é também regeneração do mundo. É um processo único. Não é bonito isso? Progridem os espíritos e progridem os mundos. Por isso que Paulo fala da nova criação. Quando o homem for redimido, a natureza da terra será redimida também. Olha que bonito isso. Os espíritos das ordens inferiores são ainda imperfeitos. Depois de depurados, atingem as ordens superiores. Depurados? O que é depurar? Não é extrair as impurezas? Depurar não é purificar? E todo Levítico não fala do processo de purificação? Então, aqui está a chave para a gente começar a abrir o Levítico. A progressão dos espíritos é um processo de depuração, purificação. Purificação. Atingem as ordens superiores, avançam na hierarquia à medida que adquirem qualidades, experiência e conhecimentos que lhes faltam. Olha só. No berço, a criança não se assemelha ao que será na idade madura. Entretanto, é sempre o mesmo ser. A classificação dos espíritos baseia-se no grau de adiantamento deles, nas qualidades que já adquiriram e nas imperfeições de que terão ainda de despojar-se. Olha que bonito. Os espíritos, em geral, admitem quantas categorias principais? Ou três grandes divisões? Três. Três. Os espíritos, em geral, admitem três categorias principais, ou três grandes divisões. Na última, a que fica na parte inferior da escala, estão os espíritos imperfeitos, que devem ainda percorrer todas, ou quase todas as etapas. Caracterizam-se pela predominância da matéria sobre o espírito e pela propensão ao mal. Olha, os da segunda ordem se caracterizam pela predominância do espírito sobre a matéria e pelo desejo do bem. São os espíritos bons. A primeira ordem, finalmente, compreende os espíritos puros, os que atingiram o grau supremo da perfeição. Faremos, todavia, notar que os espíritos não ficam pertencendo exclusivamente a tal ou tal classe, sendo sempre gradual o progresso deles e muitas vezes mais acentuado num sentido que em outro, pode acontecer que muitos reúnam em si os caracteres de várias categorias. O que seus atos e linguagem tornam possível apreciar. Porque às vezes você evolui muito em moral, mas não evolui em intelecto. Evolui muito em intelecto, mas não evolui em moral. Então você acaba sendo uma mistura, né? A gente tinha uma brincadeira na faculdade, os amigos falavam assim: qual período que você está? Aí o sujeito falava assim: eu estou no quinto período fatorial. Porque quem lembra de matemática, assim, ele está no quinto período, mas ele deve matéria do quarto, do terceiro, do segundo e do primeiro período. Então, na verdade, ele está no quinto período, mas deve matéria de todos os períodos anteriores, né? Está em todos os períodos, né? Quinto fatorial. É engraçado isso, porque a evolução dos espíritos também, né? O espírito está numa escala lá, mas é a escala fatorial, porque ele tem características de todas para baixo, né? Tá compromisso. Três ordens: átrio dos sacrifícios, predomínio do sangue, do sacrifício de animais, lugar santo, onde só entram os sacerdotes, segunda ordem dos espíritos, Santo dos Santos, só entra o sumo sacerdote, terceira ordem. Então, essa é a nossa hipótese. Nós estamos lançando aqui agora e teremos alguns minutos para comprovar a nossa hipótese. Estaria o tabernáculo de Êxodo e de Levítico fazendo uma referência às três ordens de progressão dos Espíritos? Será? Sim. E agora eu vou trazer textos de Kardec. De Kardec. Para a gente observar, só que eu queria chamar a atenção agora para a linguagem. Então, vamos refrescar algumas palavrinhas aqui, vamos relembrar? Santidade, pureza, purificação, sangue, expiação. Vamos guardar essas palavras? Que elas vão aparecer no texto. Elas vão aparecer no texto. E vão aparecer uma outra coisa. Por que que, quando você sacrificava um animal, o importante era o sangue do animal? Por quê? Nós falamos isso numa aula passada. Porque o importante era a vida que estava no sangue. Ou seja, qual que é a ideia do corban, do sacrifício? Que quando você leva o animal para ser sacrificado, é porque ao ser sacrificado, ao morrer, ele passa do mundo material para o mundo espiritual, que é onde está Deus. Então, todo o processo de sacrificação do Levítico é um processo de desmaterialização. Isso é o que fala Vanuar. Vanuar fala isso no livrinho dele sobre a Carta aos Hebreus. Livrinho, livrão, né? É pequenininho, mas é um grande livro. Alberto Vanuar. Desmaterialização. E por que que o sacerdote oferecia um animal no seu lugar? Porque ele queria ir? Ele ia? O que que é desmaterialização completa? Ele tinha que morrer. E por que que Jesus é o Cordeiro de Deus? Porque ele não levou nenhum animal, não. Ele foi no lugar. Ele foi a oferta. Então, ele se desmaterializou na cruz. Ao ser morto na cruz, ele transformou o que era material no que era espiritual. Então, a ressurreição é a espiritualização suprema. É você atravessar todas as ordens e chegar o mais próximo possível de Deus. Essa é a ideia. Vamos checar? Vamos ver o texto? Vamos. Então, vamos lá. Terceira ordem. Como é que o Kardec define a terceira ordem? Espíritos imperfeitos. Características gerais. Predominância da matéria sobre o espírito. Claro. Porque se ele está no máximo afastamento de Deus, ele não pode estar espiritual, porque Deus é espiritual. Ele está o máximo materializado possível. Ele está mais próximo de quê? Da sua herança animal. Então, imagine. Quando o espírito entra na idade da razão, hein? Seu Honório vai adorar isso, né? Seu Honório adorava isso, né? Quando o ser entra na consciência, na razão, ele tem que escolher agora. Tem que escolher. Entre o bem, que é Deus, e o mal, que é ele. Porque se ele se afastar de Deus, é o mal. Se ele se aproximar de Deus, é o bem. Se ele seguir a vontade de Deus, é o bem. Se ele seguir a sua vontade, é o mal. Se ele aceitar Deus como regente, ele é humilde, Deus é o centro, está tudo certo. Se ele afasta Deus e se coloca no centro, é o orgulho, é o mal. Se ele aceita o amor e a fraternidade, é a caridade. Se ele não aceita, é o egoísmo. Então, o mal é o quê? É eu seguir ao ego, o eu. O mal é o império do eu. Tira Deus, só fica eu. Eu. Eu. Aí o que acontece? Se o espírito faz essa opção, ele afasta Deus, ele fica com o quê? Ele fica com ele, não é? Se eu afasto Deus, sobra o quê? Sobra eu. O que, que eu sou? Eu sou milhões de anos na animalidade. E quantos segundos na espiritualidade? 5. Hã? Vamos fazer uma conta aqui. Quantos anos nós temos de caridade e de amor? Quantos milhões de anos de animalidade nós temos? Então, a jornada de espiritualização não é uma jornada de afastamento da animalidade? Não é? Animalidade não é a ausência da razão? Porque quando o ser está estagiando na animalidade, ele não tem razão. Ele não tem o livre-arbítrio. Não é isso? Se ele não tem, ele está num lugar estreito. O que, que é estreito? Mitzrayim, Egito. Então, a escravidão no Egito é o período que o espírito estagia na animalidade. E o êxodo, a saída da animalidade e a máxima espiritualização se chama redenção. Libertação.
2: Já não sou eu quem
1: vive. É o Cristo que vive em mim. Já não sou eu. Já não sou milhões de anos na animalidade. São os padrões superiores agora que vigem em mim. Então, nós lembramos lá do livro No Mundo Maior. A mente é dividida em quantas? Em quantas? Em quantas? Hã? 5? 3, né? O tabernáculo é quanto? 3, né? Engraçado, né? Mas deve ser coincidência, né? No porão da individualidade está o quê? Todas as experiências semanescentes. E no superconsciente? Os padrões espirituais do futuro, né? Então, é isso. Predomínio da matéria. Então, quando o espírito imperfeito, ele está mais próximo da animalidade do que da espiritualidade. Então, ele está distante, ele está afastado da presença divina. Propensão para o mal. Por que propensão para o mal? Porque ele está mais propenso a seguir ele do que a seguir Deus. Ele está mais propenso a seguir a sua vontade do que a vontade divina. Né? Por isso que ele está propenso ao mal. Ignorância, orgulho, egoísmo e todas as paixões que lhe são consequentes. Tem a intuição de Deus, mas não compreende. Por quê? Não compreende. Porque está muito distante. Né? Aí vai para o segundo nível. Segunda ordem. Espíritos bons. Características gerais. Predominância do espírito sobre a matéria. Claro, já está mais espiritualizado. Já está mais distante da animalidade. Desejo do bem. Por que desejo do bem? Porque como ele está se afastando do ego, ele deixa de ser egoísta e passa a ser caridoso, fraterno. Ele se afasta da egolatria, do orgulho, então ele passa a ser humilde. aí surge o desejo do bem. Suas qualidades e poderes para o bem estão em relação com o grau de adiantamento que hajam alcançado. Uns têm ciência, outros a sabedoria e a bondade. Então, é um processo demorado, né? São duas asas do amor e da sabedoria. Os mais adiantados aliam o saber às qualidades morais. Não estando ainda completamente desmaterializados, conservam mais ou menos, conforme a categoria que ocupem, os traços da existência corporal. Traços da animalidade. Necessidade do sacrifício do animal. Necessidade da reencarnação, de levar o corpo para ser imolado. Não é? Aí ele vem. Compreendem Deus e o infinito, e já gozam da felicidade dos bons. São felizes pelo bem que fazem e pelo mal que impedem. O amor que os une lhes é fonte de inefável ventura, que não tem a perturbá-los nem a inveja, nem os remorsos, nenhuma das paixões más, paixões más, que constituem o tormento dos espíritos imperfeitos. Todos, entretanto, ainda têm de passar por provas até que atinjam a perfeição absoluta. Ainda tem sacrifício. Ainda tem que purificar. E, primeira ordem, espíritos puros. Santo dos Santos. O que, que tem no Santo dos Santos? A Arca da Aliança, os querubins e a nuvem da presença divina, não é? Vamos ver os espíritos puros? Hã? E as tábuas da lei. Nenhuma influência da matéria. O que, que é? Espiritualização completa. Superioridade intelectual e moral absoluta com relação aos espíritos das outras ordens. Primeira classe, classe única, não tem divisão. As outras classes têm divisões, subdivisões. Essa não tem, é única. Os espíritos que a compõem percorreram todos os graus da escala e se despojaram de todas as impurezas da matéria. Impurezas da matéria. Tendo alcançado a soma de perfeição de que é suscetível a criatura, Então, é uma perfeição de criatura, não é perfeição do Criador. Olha que importante isso. Tendo alcançado a soma de perfeição de que é suscetível a criatura, não tem mais que sofrer provas nem expiações. Não estando mais sujeitos à reencarnação em corpos perecíveis, realizam a vida eterna no seio de Deus. O que, que aconteceu? Aproximação absoluta de Deus. União divina. Vamos guardar essa palavra que aparece toda, nos romances de Emmanuel, aparece toda hora. União divina. Todos nós temos dentro de nós uma sede de união divina, saudade de Deus, vontade de voltar para o seio dele, vontade de voltar para a casa paterna, união divina. Essa felicidade, porém, não é a da ociosidade monótona, a transcorrer em perpétua contemplação. Eles são os mensageiros e os ministros de Deus. O que, que são? Mediadores de Deus. São os ministros, mediadores, cujas ordens executam para a manutenção da harmonia universal. Comandam a todos os espíritos que lhes são inferiores. Auxiliam-nos na obra de seu aperfeiçoamento e lhes designam as suas missões. Assistir os homens nas suas aflições, concitá-los ao bem ou à expiação das faltas que os conservam distanciados da suprema felicidade, constitui para eles ocupação gratíssima. A alegria deles é ajudar a gente. Olha, são designados às vezes pelos nomes de anjos, arcanjos ou serafins. Bonito, né? Vamos lá. Então, nós falamos um tanto de coisa aqui, né? Saída lá da animalidade, êxodo, aproximação de Deus. O povo não podia chegar no Monte Sinai porque não estava puro. Não podia passar do limite. Né? E o que é que o povo fez no deserto? Começa com P. Peregrinação no deserto. Depois dessa ordem aqui, Kardec escreve um texto pequenininho chamado Espíritos Errantes ou Encarnados. Errantes ou Encarnados. Olha o que Kardec diz. Quanto às suas qualidades íntimas, os espíritos pertencem a diferentes ordens que percorrem sucessivamente à medida que se depuram. Purificação. Como estado, isso é qualidade. E o estado deles? Podem estar encarnados, isto é, unidos a um corpo num mundo qualquer, ou errantes. Errantes. Ou seja, despojados do corpo material e aguardando nova encarnação para se melhorarem. Ou seja, os espíritos errantes não formam uma categoria especial. É um dos estados em que podem encontrar-se. O estado errante ou de erraticidade não constitui inferioridade para os espíritos, pois que nele os podemos encontrar de todos os graus. Todo espírito que não está encarnado é, por isso mesmo, errante, à exceção dos espíritos puros, que, não tendo mais encarnação a sofrer, estão no seu estado definitivo. Espírito puro está no mundo espiritual definitivamente. O que a teologia chama disso? Qual que é o estado de imortalidade permanente? Estado de imortalidade permanente. Não precisar mais reencarnar. Ressurreição. Redenção.
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1: 4 horas e 50 minutos.
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3: O que é o amor? Numa sala de aula onde havia várias crianças, uma delas perguntou à professora: professora, o que é o amor? A professora sentiu que a criança merecia uma resposta à altura da pergunta inteligente que fizera. E como já estava na hora do recreio, pediu para que cada aluno desse uma volta pelos jardins da escola e trouxesse o que mais despertasse nele o sentimento de amor. As crianças saíram apressadas e depois de alguns minutos voltaram à sala. A professora esperou que todos se sentassem e, quando o silêncio se fez na pequena sala, cobrou a tarefa que lhes dera. Quero que cada um mostre o que trouxe consigo. A primeira criança disse: eu trouxe esta flor, não é linda? A segunda falou: eu trouxe esta borboleta. Veja o colorido de suas asas. Vou colocá-la em minha coleção. A terceira criança completou: eu trouxe este filhote de passarinho. Ele havia caído do ninho junto com outro irmão. Não é uma gracinha? E assim as crianças foram mostrando tudo o que tinham captado lá fora que pudesse representar o amor. Terminada a exposição, a professora notou que uma das crianças tinha ficado quieta o tempo todo. Ela estava muito envergonhada, pois nada havia trazido. Então, a professora se aproximou dela e lhe perguntou: meu bem, por que você não trouxe nada? E a criança timidamente respondeu: desculpe, professora. Eu vi a flor e senti o seu perfume. Pensei em arrancá-la, mas preferi deixá-la para que seu perfume exalasse por mais tempo. Vi também a borboleta, leve e colorida. Ela parecia tão feliz que não tive coragem de aprisioná-la. Achei um passarinho caído entre as folhas, mas ao subir na árvore notei o olhar triste de sua mãe e preferi devolvê-lo ao ninho. Portanto, professora, trago comigo o perfume da flor, a sensação de liberdade da borboleta e a gratidão que senti nos olhos da mamãe passarinho ao ver seu filhote de volta são e salvo. Como posso mostrar o que trouxe? A professora agradeceu a todos e, olhando a criança de mãos vazias, lhe disse: você foi a única criança que percebeu que só podemos trazer o amor no coração. Se você já consegue perceber as belezas que Deus criou para enfeitar o planeta que nos serve de morada, não queira reter essas maravilhas para si somente, pois isso não é amor, é egoísmo. Se você admira as flores, deixe-as no lugar em que estão, para que os outros possam sentir também o seu perfume e admirar a sua beleza. Se você se extasia contemplando a leveza dos pássaros a deslizar nos ares, não os prenda em gaiolas, para que outras pessoas possam admirá-los também. Se você aprecia ver os rios de águas cristalinas a correr por entre as pedras, não lhes polua o leito, para que outros olhos possam contemplá-los igualmente. Se você gosta de banhar-se nas águas limpas do oceano, não lhes turve a limpidez, para que todos possam usufruir desta maravilha. Se você se sente bem respirando o ar puro, preserve-o para que todos possam desfrutar desse benefício. E por fim, lembre-se: o verdadeiro sentimento de amor só pode ser conduzido no próprio coração.

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1: Cinco horas e quatro minutos.
2: O engano de um jovem. O jovem suicida cearense Francisco Adonias Nogueira Filho, por intermédio da mediunidade de Chico Xavier, enviou uma carta-mensagem à sua mãe, Evangelina Tertinha Soares Rosa, dando uma prova de que a vida continua e que ele estava em plena recuperação na vida espiritual. Na referida comunicação, diz o jovem suicida: querida mamãe Evangelina e querida vovó Esther, estou aqui na condição do filho que volta a fim de lhes pedir perdão. Vovó querida, me desculpe pelo que fiz em Crateús, quando a sua bondade estava pronta a fim de me defender e proteger constantemente. A vida me pareceu vazia, sem sentido, quando a mãezinha Evangelina e a vovó Esther esperavam tanto de mim. Prossegue o espírito Francisco Adonias dizendo: não sei de onde me veio o impulso temerário. Senti que o meu corpo balançava no espaço e que eu caía numa tremenda escuridão. O que se passou não tenho vocábulos para contar. Quanto tempo me arrastei naquelas sombras densas, arrependido e infeliz, não sei dizer. Depois de um tempo que para mim teve a duração de séculos, uma voz me veio atender aos gritos de socorro. Desde então, fui hospitalizado para tratamento. Já consigo ver as pessoas e conversar, mas a figura da mamãe Evangelina a sofrer por minha causa não me sai da cabeça. Mãe, me perdoe e não desanime. Quase ao final da comunicação citada, o espírito suicida apresenta um pensamento que conforta a todos os que sofrem na Terra. Deus nunca está pobre de misericórdia. E eu espero um novo dia, no qual a minha consciência de rapaz amanheça pacificada. E suas últimas palavras, ao se despedir dessa mensagem de esperança endereçada aos que ficaram, são muito confortadoras. Querida vó Esther e querida mamãe Evangelina, perdoem ao filho ingrato que um dia se restabelecerá para viver novamente respeitando as leis de Deus e amando-as cada vez mais. Cremos que o sofrimento desse jovem está retratado no soneto Luta, de autoria da poetisa Francisca Júlia da Silva, publicado no livro Vozes do Grande Além, que assim nos fala: por mais vos fira o sonho a rajada violenta do temporal de fel que enlouquece e vergasta, suportai com denodo a fúria iconoclasta e o granizo cruel da lúrida tormenta. Carrei a dor consigo a beleza opulenta da verdade suprema, eternamente casta. Recebei-lhe o aguilhão que nos lacera e arrasta, ouvindo a voz da fé que vos guarda e apacenta. De alma erguida ao Senhor, varai a sombra fria. Por mais horrenda noite, há sempre um novo dia. Ao calor da esperança, a luz que nos enleva. A aflição sem revolta é paz que nos redime. Não olvideis na cruz redentora e sublime que a fuga para a morte é um salto para a treva.

0: 5:08.
1: Olá, ouvintes da Web Rádio Fraternidade. Quem está falando aqui é Isabel Guimarães. Eu sou de Salvador, na Bahia, trabalhadora do Centro Espírita Harmonia. E estou falando aqui da cidade de Winterthur, na Suíça, diretamente do SEAC. E eu gostaria muito de deixar uma mensagem para vocês, pensando que este momento que nós estamos vivendo é um momento de transição planetária e que eu sei que muitas pessoas estão se sentindo muito tristes, desanimadas, infelizes ou com medo. Mas se vinculem aos espíritos do bem, pensem no bem, porque esse é um momento de caos. A gente sabe, mas de todo caos nasce a luz. E todo momento de transição são momentos difíceis, momentos em que o desequilíbrio e o desânimo podem nos alcançar. Mas também são momentos de grande oportunidade. Oportunidade de crescimento individual, oportunidade de crescimento coletivo. E nós estamos e precisamos agarrar essa oportunidade e procurar sintonizar com os espíritos superiores que neste momento estão cuidando do planeta Terra, liderados por Jesus. Nós não estamos sós, não estamos abandonados à nossa própria sorte. Ore, se fixe na oração e no bem. Aqui é da emissora do bem na internet, a Web Rádio Fraternidade, e é a Isabel que está falando com vocês.
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0: 5:13.
7: Caríssimos irmãos do Ideal Espírita, que Jesus nos abençoe e nos dê a sua paz. Nosso programa Lendo Livros Espíritas. Estamos agora lendo o livro Paulo e Estevão, essa obra monumental que foi nos trazida pelo amigo e mentor espiritual Emmanuel, através da psicografia.

psicografia de amor e de paz de Chico Xavier. Estamos lendo exatamente o período logo após a conversão de Saulo para Paulo, aonde começa as suas agruras, o seu trabalho devotado e incansável, rumo exatamente à sua missão de pregador e arauto do Evangelho de Jesus. Estamos lendo o primeiro capítulo da segunda parte do livro. E estamos agora exatamente no momento em que Saulo, já transformado, banhado pela luz da renovação trazida por Jesus ao mundo, vai até o Sinédrio e, buscando um lugar reservado, mais de destaque, aonde se improvisava exatamente uma espécie de um palco, um púlpito, ele então, após as preleções de outras criaturas, usou da tribuna e disse a todos que lá estavam: varões de Israel, em nome do Todo-Poderoso, venho anunciar-vos hoje pela primeira vez as verdades da nova revelação. Temos ignorado até agora o fato culminante da vida da humanidade. O Messias prometido já veio, consoante o afirmarem os profetas que se glorificaram na virtude e no sofrimento. Jesus de Nazaré é o Salvador dos pecadores. Uma bomba que estourasse no recinto não causaria maior espanto. Todos fixavam o orador atônitos. A assembleia estava obstúpida. Saulo, contudo, prosseguia intrépido depois de uma pausa: não vos assombreis com o que vos digo. Conheceis minha consciência pela retidão de minha vida, pela felicidade ou pela fidelidade às leis divinas. Pois bem, é com este patrimônio do passado que vos falo hoje, reparando inclusive as faltas involuntárias que cometi, nos impulsos sinceros de uma perseguição cruel e injusta. Em Jerusalém fui o primeiro a condenar os apóstolos do chamado caminho. Provoquei a união de romanos e israelitas para a repressão, sem tréguas, a todas as atividades que se prendessem ao Nazareno. Varejei lares sagrados, encarcerei mulheres e crianças, submeti alguns à pena de morte, ocasionei um vasto êxodo das massas operárias que trabalhavam pacificamente na cidade para seu progresso. Criei para todos os espíritos mais sinceros um regime de sombras e terrores. Fiz tudo isso na falsa suposição de defender a Deus, como se o Pai Supremo necessitasse de míseros defensores. Mas, de viagem para esta cidade, autorizado pelo Sinédrio e pela corte providencial para invadir os lares alheios e perseguir criaturas inofensivas e inocentes, eis que Jesus me aparece às vossas portas e me pergunta, em pleno meio-dia, na paisagem desolada e deserta:
Saulo, Saulo, por que me persegues? A essa evocação, a voz eloquente se enternecia e as lágrimas lhe corriam copiosas. Interrompera-se ao recordar a ocorrência decisiva de seu destino. Os ouvintes contemplavam-no assombrados. O que é isso? Dizia alguns. O doutor de Tarso graceja, só pode ser brincadeira. Afirmavam outros sorrindo, convictos de que o jovem tribuno estivesse buscando maior efeito oratório. Não, amigos, exclamou Saulo com veemência. Jamais gracejei convosco nas tribunas sagradas. O Deus justo não permitiu que minha violência criminosa fosse até o fim, em detrimento da verdade, consentiu, por misericórdia de acréscimo, que o mísero servo não encontrasse a morte sem vos trazer a luz da crença nova. Não obstante o ardor da pregação que nesse instante deixava em todos os ouvidos ressonâncias emocionais, rompeu a partir daquele instante no recinto um estranho vozerio. Alguns fariseus mais exaltados interpelaram Sadoc em voz baixa quanto ao fato inesperado daquela surpresa, obtendo a confirmação de que Saulo parecia de fato extremamente perturbado, alegando ter visto o carpinteiro de Nazaré nas vizinhanças de Damasco. Imediatamente, estabeleceu-se enorme confusão em toda a sala, porque havia quem visse no caso perigosa defecção do rabino, e quem opinasse por enfermidade súbita que o havia ou o houvesse dementado. Varões de minha fé, trovejou a voz do moço tarsense mais incisiva. É inútil tentar desempanar a verdade. Não sou traidor nem estou doente. Estamos defrontando uma nova era, em face da qual todos os nossos caprichos religiosos são insignificantes. Então, uma chuva de impropérios cortou-lhe repentinamente a palavra. Covarde, blasfemo, cão do caminho, fora daqui, traidor de Moisés. Os apodos partiam de todos os lados. Os mais afeiçoados ao ex-rabino, que se inclinavam a supô-lo vítima de graves perturbações mentais, entraram em conflito com os fariseus mais rudes e rigorosos. Algumas bengalas foram atiradas à tribuna com extrema violência. Os grupos que se haviam atracado em luta espalhavam forte celeuma na sinagoga, percebendo o orador que se encontravam na iminência de irreparáveis desastres. Foi quando um dos levitas mais idosos assomou ao grande estrado, levantando a voz com toda a energia de que era capaz e rogando aos presentes acompanhá-lo na recitação de um dos Salmos de Davi. O convite foi aceito por todos.
Os mais exaltados repetiram a prece tomados de vergonha. Saulo acompanhava a cena com profundo interesse. Terminada a oração, logo em seguida, disse o sacerdote com ênfase irritante: lamentamos este episódio, mas evitemos a confusão que em nada aproveita. Até ontem, Saulo de Tarso honrava as nossas fileiras como paradigma do triunfo. Hoje, sua palavra é para nós um galho de espinhos, com um passado respeitável que ele tem. Essa atitude de agora só nos merece condenação. Seria perjúrio, demência? Não sabemos com certeza. Outro, fora o tribuno, e apedrejá-lo íamos. Se fosse outro este tribuno, iríamos apedrejá-lo sem pestanejar. Mas, como um antigo companheiro, colega aos nossos processos, ou os nossos atos devem ser outros. Se está doente, só merece compaixão. Se é traidor, só poderá merecer absoluto desprezo. Que Jerusalém o julgue como seu embaixador. Quanto a nós, encerremos as pregações da sinagoga e recolhamo-nos à paz dos fiéis cumpridores da lei. O ex-rabino suportou a increpação com grande serenidade a lhe transparecer dos olhos. Intimamente sentia-se ferido no seu amor próprio. Os remanescentes do homem velho exigiam revide e reparação imediata ali mesmo, à vista de todos. Quis falar novamente, exigir a palavra, obrigar a todos eles, companheiros de outrora, a ouvi-lo, mas sentia-se presa de emoções incoercíveis que lhe afirmavam os ímpetos explosivos. Imóvel, notou que velhos afeiçoados de Damasco abandonavam o recinto calmamente, sem sequer lhe fazer uma ligeira saudação. Observou também que os levitas de sítio pareciam entendê-lo por um olhar de simpatia, ao mesmo tempo em que Sadoc fixava-o com ironia e risinhos de triunfo. Era o repúdio que chegava. Acostumado aos aplausos onde quer que aparecesse, fora vítima da própria ilusão, acreditando que para falar com êxito sobre Jesus bastavam os louros efêmeros já conquistados ao mundo. Enganara-se. Seus cômpares punham numa margem como inútil. Nada lhe doía mais que ser assim desaproveitado, quando lhe ardia na alma a devoção sacerdotal. Preferia que o esbofeteassem, que o prendessem, que o flagelassem,
mas não lhe tirassem o ensejo de discutir sem peias, a todos vencendo e convencendo com a lógica de suas definições. Aquele abandono feria o fundo, porque antes de qualquer consideração reconhecia não laborar em benefício pessoal, por vaidade ou egoísmo, mas exatamente pelos próprios correligionários atidos às concepções rígidas e inflexíveis da lei. Aos poucos, a sinagoga ficara deserta. Sob o calor ardente das primeiras horas da tarde, Saulo sentou-se em um banco tosco e chorou. Era a luta entre a vaidade de outros tempos e a renúncia de si mesmo que começava. Para conforto da alma opressa, recordou a narrativa de Ananias, no capítulo em que Jesus dissera ao velho discípulo que lhe mostraria quanto importava sofrer por amor ao seu nome. Acabrunhado, retirou-se do templo em busca do benfeitor a fim de reconfortar-se com a tua palavra. Ananias não se mostrou surpreendido com a exposição das ocorrências. Vejo-me cercado de enormes dificuldades, dizia Saulo um tanto perturbado. Sinto-me no dever de espalhar a nova doutrina, felicitando os nossos semelhantes. Jesus encheu-me o coração de energias inesperadas, mas a secura dos homens é de amedrontar os mais fortes. Sim, explicava o ancião Ananias de maneira paciente. O Senhor conferiu-te a tarefa do semeador. Tens muito boa vontade, mas que faz um homem recebendo encargos dessa natureza? Antes de tudo, não procura, ou melhor, procura juntar as sementes no seu mealheiro particular para que o esforço seja profícuo. O iniciado, o neófito, Paulo percebeu o alcance da comparação e perguntou: que desejas dizer com isso? E então Ananias lhe disse: quero dizer que um homem de vida pura e reta, sem os erros da própria intenção, está sempre pronto a plantar o bem e a justiça no roteiro que perlustra. Mas aquele que já se enganou, ou que guarda alguma culpa, tem necessidade de testemunhar no sofrimento próprio antes de ensinar. Os que não foram integralmente puros, ou nada sofreram no caminho, jamais são bem compreendidos por quem lhes ouve simplesmente a palavra. Contra os seus ensinos estão suas próprias vidas. Além do mais, tudo o que é de Deus reclama grande paz e profunda compreensão. No teu caso, amigo Saulo, deves pensar na lição de Jesus, permanecendo 30 anos entre nós,
preparando-se para suportar nossa presença durante apenas 3 anos. Para receber uma tarefa do céu, Davi conviveu com a natureza, apacentando rebanhos para desbravar as estradas do Salvador. E João Batista meditou muito tempo nos ásperos desertos da Judéia. As ponderações carinhosas de Ananias caíam-lhe na alma opressa como bálsamo vitalizante. Quanto haja sofrido mais, continuava o benfeitor e amigo sincero, terás apurado a compreensão dos homens e das coisas. Só a dor nos ensina a ser criaturas humanas. Quando a criatura entra no período mais perigoso da existência, depois da matinal infância e antes da noite da velhice, quando a vida exubera energias, Deus envia-lhe os filhos para que com os trabalhos se lhe enterneça o coração. Pelo que has-me confessado, é possível não venhas a ser pai, mas terá os filhos do Calvário em toda parte. Não viste Simão Pedro em Jerusalém rodeado de infelizes? Naturalmente encontrarás um lar maior na terra, onde serás chamado a exercer a fraternidade, o amor e o perdão. É preciso morrer para o mundo, para que o Cristo viva em nós. Meus irmãos, após esta assertiva de Ananias, confortando e reconfortando Saulo, vamos encerrar o programa de hoje pedindo a Jesus que nos abençoe, que nos dê a sua paz e que possamos estar juntos no próximo programa. Muita paz.

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2: 5 horas e 37 minutos.
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4: Olá, meus amigos e amigas. Estamos juntos aqui com a bênção de Deus para mais uma reflexão, trazendo hoje mensagem do Espírito André Luiz, através do médium Antônio Baduí Filho, mensagem que está no livro Antes da Prece, da editora IDE. André Luiz diz assim para nós: você atravessa hora difícil, mas não se entregue a autocomiseração. Abala-se com a morte do filho. Sofre intensamente a separação. Mas não adianta ter dó de si próprio. Levante-se e siga adiante. Fracassa em determinado projeto. Lamenta investimento sem proveito, mas não resolve sentir-se vítima. Aprenda com o erro e continue trabalhando. Perde o prêmio da cooperação. Experimenta o sabor da derrota, mas não convém chorar por si mesmo. Retempere-se e prossiga no caminho. Sabe de sua enfermidade. Passa por momento atribulado, mas é inútil a tristeza sem fim. Trate-se e valorize a vida. E é assim que André Luiz conclui: diante do sofrimento que as frustrações lhe trazem, lembre-se das vidas sucessivas e da lei divina que cobre e cobra os deslizes do passado. Na provação, em sã consciência, ninguém é vítima. É o algoz de ontem, agora submetido à dor para a necessária reparação. Na essência, André Luiz está tentando nos alertar para uma tendência muito grande que todos nós temos e sentimos, que é a dó de si mesmo, o sentir-se vítima, impotente, desafortunada, esquecida por Deus, quando enfrentamos os reveses da vida, seja no campo pessoal, no campo financeiro, profissional, familiar, no campo da própria saúde. Esse dó de si mesmo, ele é muito prejudicial para nós, porque na medida em que nos colocamos como vítimas, geralmente tendemos a uma tristeza sem fim, a uma melancolia, e pior do que tudo isso, caímos na inércia, na lamentação, na murmuração, na queixa e no ócio, como se estivéssemos sendo punidos, quando na verdade, como explicou o próprio benfeitor, nós estamos no movimento da colheita por algo que no passado ou no próprio presente lançamos no solo da nossa vida. Estamos em processo de renovação. Ora, na questão da doença, não seria doença um convite à renovação de nós mesmos? Não seriam os problemas da vida um processo em que sempre devemos buscar forças, conhecimento, energias, talentos, recursos para vencermos as nossas dificuldades e com isso aprimorarmos a nós mesmos? Então, meus amigos e amigas, vamos fugir dessa tendência de sentirmos dó de nós mesmos. Porque o grande mal não é tanto o que nos acontece, mas como nós reagimos àquilo que nos acontece. E o sentir-se vítima, ter pena de si mesmo, é uma grande tragédia, porque nos levará a uma situação de impotência, de paralisia. Paralisia emocional, que é, na verdade, um grande problema. Porque se eu não me movimento, se eu não avanço, como vou aprender com os nossos erros, desacertos, com os nossos fracassos, reconsiderar atitudes e aprender a fazer as coisas de um jeito melhor? Daí porque Jesus de Nazaré, aos paralíticos, ele sempre costumava dizer e formular aquele convite: levanta, toma a tua vida e anda. Jesus não tinha, não despertava em cada um esse sentimento de sermos coitados, mas convidá-la a todos a reorganizarmos, a retemperarmos as nossas forças para seguir a vida adiante. Esse é um dos melhores e maiores conselhos que Jesus poderia nos dar. Vamos em frente, sacudir a poeira da vítima, do coitadinho. E vamos assumir o nosso Deus interior. Como disse Jesus, fazer brilhar a nossa luz. Levantar, tomar a nossa vida nas mãos e seguir em frente. Grande abraço a todos.

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5: Olá, amigos e amigas, aqui é Nicola Frattari e estamos começando mais um programa Refletindo com Jerônimo Mendonça, aqui na Web Rádio Fraternidade. Meus amigos, este mês de novembro comemora-se o aniversário de Jerônimo Mendonça. Ele renasceu dia 1º de novembro de 1939, e também é o mês do seu desencarne, que ocorreu no dia 26 de novembro de 1989. Jerônimo esteve nessa terra durante 50 anos, dos quais 30 anos ele passou deitado em uma cama construída especialmente para acomodar seu corpo paralítico e completamente atrofiado. Jerônimo, dentro de inúmeros problemas ocasionados pela artrite reumatoide, incluindo a cegueira plena, durante 30 anos, meus irmãos, trabalhou em nome do bem, em nome da caridade, auxiliando a todos aqueles que cruzassem o seu caminho. Jerônimo tornou-se então, com essa atitude, com este empenho, naquele que vivencia o Evangelho, o verdadeiro homem de bem, narrado nas páginas de Allan Kardec. O que mais ele gostava de fazer era saber que o outro estava bem, confortado, feliz. Então Jerônimo não se poupava em fazer a caridade material e a caridade espiritual. Muitas vezes as pessoas o procuravam com dores lancinantes. Muitos pais o buscavam, muitos cônjuges, na tentativa de sanar um pouco a dor pela perda de um filho, de um pai, de um marido, de uma esposa, de um amigo querido que partiu. E Jerônimo sempre, meus irmãos, auxiliava as pessoas, dizendo do valor que a caridade tem neste momento. Ao invés de ficarmos em casa, presos à dor, ao sofrimento, nós devemos nos dispor ao trabalho na caridade. Muitas vezes, Jerônimo recomendava aos pais, no dia do aniversário do seu filho que partiu, meu irmão, não fique em casa chorando. Saia, vá em busca daquelas crianças que nada têm. Distribua felicidade nos abrigos, nas creches, nas ruas das periferias. Leve as crianças aquilo que elas têm vontade, balas, bombons, sorvetes, presentes. Ele sempre incentivava a todos, dizendo que a caridade é o maior e o melhor remédio que nós podemos aplicar nas nossas próprias dores. Porque na caridade é aquele momento em que nós saímos de nós. É que nós deixamos a nossa dor ficar num canto, sendo muito pequena, porque o maior objetivo naquele momento é levar a alegria a outras pessoas. Com isso, Jerônimo nos ensinava que a nossa dor e o nosso sofrimento é do tamanho da importância que nós damos a ele. Ao invés de ficar parados, ao invés de nos lamuriar, de ficar tristes, nós devemos seguir ao encontro do outro, no trabalho do bem, da caridade, do amor, e levar aquilo que nós mais queremos, porque isso é uma coisa que nós podemos fazer, mesmo sem ter. Comece então, meu irmão, a partir do seu sorriso, a levar a caridade, a levar o amor, a luz e a bondade, ao invés de ficar somente parado, sofrendo. Não, nós podemos mudar este propósito através da nossa resignação. E Jerônimo Mendonça nos exemplificou essa possibilidade. Não é algo utópico sair da nossa dor para trabalharmos no bem e no amor. Ele viveu durante seus 50 anos este propósito de amor e de caridade. Que Jesus nos abençoe, que Jesus nos ilumine. Este foi mais um programa refletindo com Jerônimo Mendonça, aqui na Web Rádio Fraternidade. Grande abraço, meus irmãos.
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Olha, a gente fica, né, principalmente nessa situação que o mundo está passando e tudo mais, então a gente vê inimigo em tudo quanto é lado, né? Mas aí eu fiz essa música Meu Inimigo, que fala justamente sobre a questão 913 de O Livro dos Espíritos, né? E ela é mais ou menos assim, eu vou cantar aqui para você.

0: A força mais potente do universo é a fé. Frases e pensamentos de Madre Teresa de Calcutá. 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
2: Muito bom dia, querido internauta, querido ouvinte da nossa emissora do bem, a Web Rádio Fraternidade. Quem está aqui no YouTube e quem está na rádio também, ouvindo aí o nosso querido Charles Medeiros. Charles, estou com saudade de você marcar de novo algumas lives aí, né, rapaz? A vida é muito corrida, né? Sua agenda puxada, mas o nosso carinho eterno e a nossa eterna gratidão pelo trabalho que o Charles Medeiros desenvolve através da evangelização pela música. E é você, querido internauta, que está aí espalhado pelo Brasil e pelo mundo, que bom te receber aqui para a gente fazer mais um momento de prece, um momento de oração, iniciando esse nosso dia, né? Todo dia estando aqui 6 horas da manhã, em especial, segunda a sexta ao vivo com você, né? É muito bom. E os nossos amigos no final de semana, sábado e domingo, as equipes de voluntários se mobilizam para produzir o programa, né, gravado. Quem sabe algum dia eles fazem ao vivo também, né? Mas com muito carinho produzem o programa, sábado e domingo também. Ou seja, é uma forma da gente ter todo dia esse momento de conexão com Deus. E nessa nossa caminhada evolutiva, cheia de desafios, a intenção desse momento, quando foi criado, foi ser um ponto para a gente reabastecer de energias e começar o dia. Mas o programa ele vai ao vivo, de segunda a sexta, 6 horas da manhã, aqui na Web Rádio Fraternidade, vai também no nosso canal no YouTube. Antigamente não tinha nem YouTube, né, gente? Nem ao vivo. Mas agora tem o YouTube que também serve para as pessoas acompanharem ao vivo ou depois acompanharem a reprise, né? Então fica até como um repositório de conteúdo para que as pessoas possam acompanhar em outro momento, às vezes não consegue estar ao vivo com a gente, ou querem ouvir de novo, né? Então fica lá no YouTube guardado, né? Para que as pessoas possam ter acesso. Também vai em reprise ao meio-dia, às 18 horas aqui na rádio, como uma forma de a gente também aproveitar esse conteúdo e possibilitar o acesso a outras pessoas, já que o rádio tem uma audiência rotativa. Mas eu também queria agradecer a parceria dos amigos que estão nos canais parceiros TV IDEAC, os nossos amigos do Seridó Espírita e da Portal da Luz. Muito obrigado a vocês pela presença, né? Quem está no Instagram, no X, no Facebook também, da rádio, muito obrigado pela presença de vocês aqui com a gente. E assim, o programa de hoje a gente vai continuar lendo, rindo e refletindo com Chico Xavier. Eu estou me recordando aqui que até ontem eu falei que a lição de hoje parece que é uma lição que a gente já ouviu muito as pessoas comentarem, né, de uma passagem do Chico. E o que, que o Richard tem feito no livro, né? Ele tem trazido esses momentos, né, às vezes alguns até engraçados, né, mas o Richard acabou aproveitando esses momentos para trazer algumas reflexões à luz da doutrina espírita. Eu também queria dizer que a gente vai refletir com o Haroldo Dutra Dias hoje, daqui a pouquinho. E no final tem a prece feita pelo Jorge Alahá, a prece que a gente editou, colocou aquele fundo musical, e foi feita no Pinga Fogo desta semana, tá bom? Se você quiser colocar seu copo com água aí do lado, a sua garrafa, a sua jarra, fique à vontade. Essa água vai ser fluidificada pelos nossos queridos amigos espirituais. Manhã fria aqui na cidade de Uberlândia, agora são 15 graus. Uma frente fria espalhada aí pelo nosso país aqui, por essa região sul também. Mas vamos lá, né, gente? Nós vamos trazer a leitura do livro, então. Hoje a lição é a água da paz. Eu acho que a gente já ouviu muito as pessoas comentarem sobre essa água da paz. Nos primeiros tempos de atividade como médium em Pedro Leopoldo, Chico aborrecia-se quando algumas pessoas ainda que amigáveis, discutiam acaloradamente sobre a sua mediunidade. Numa dessas ocasiões, viu sua mãe desencarnada, Dona Maria João de Deus, que o aconselhou a evitar os atritos usando a água da paz. Né? Animado, o médium procurou o medicamento nas farmácias da cidade e até em Belo Horizonte, infrutiferamente. Na primeira oportunidade em que a mãezinha veio até ele, comentou sua dificuldade. Ele falou para ela e ela sorriu. O remédio, a água da paz, né? O remédio está em sua casa, ao alcance de suas mãos. Quando alguém lhe provocar irritações, pegue um copo de água, beba um pouco e conserve o resto na boca sem engolir. Enquanto durar a tentação de responder, deixa banhando a língua. Essa é a água da paz. Aí o Richard vai refletir sobre esse momento

0: eleva-se o tom, alterando-se os ânimos, explodem palavrões, instala-se a desarmonia. Por uma má palavra sucedida de muitos, em recíprocas ofensas, casamentos são desfeitos, filhos abandonam o lar, amizades se deterioram, empregos são perdidos, a vivência religiosa fica comprometida. Diz André Luiz que, quando nos deixamos dominar pela cólera, resvalamos para estágios primitivos de comportamento, extravasando a inferioridade que ainda há em nós. É como uma pane mental em que perdemos o controle de nossas emoções. A partir daí, tudo pode acontecer. Há até que vai para parar na prisão, envolvido em assassinato. Os jornais são pródigos em notícias dessa natureza. Matou o irmão por causa de uma discussão. Motorista mata o causador de um acidente. Funcionário mata o chefe que o advertiu. Policial mata o infrator de trânsito que o desacatou. Torcedor é morto pela torcida do time adversário. Incrível! Um minuto de vigilância e eis a vida complicada. A receita de Dona Maria João de Deus, né, a mãe do Chico, é o santo remédio. Se o ambiente começa a esquentar, se a língua começa a ferver, água da paz nela. Quando um não quer, diz a sabedoria popular, dois não brigam, não gritam, não xingam, não se agridem, não se matam. Um amigo costuma carregar uma garrafinha de água por onde vai. Hábito salutar, principalmente nos dias quentes. Cuidado da hidratação e também de manter a língua fria. Aprendi com Chico Xavier. Isso comenta o Richard, né? Há variantes para a água da paz que se aplicam no lar com excelentes resultados. Ao casar-se, o noivo combinou com a eleita um providencial passeio da paz. Sempre que o clima esquentasse no lar, um dos dois fecharia a boca e iria dar uma caminhada no campo. Foi ótimo, favorecendo a salubridade do ambiente doméstico. Além do mais, ambos tinham um aspecto saudável, corado, próprio de quem vai frequentemente ao campo. Não nos deixe cair em tentação, mas livra-nos de todo o mal. Quando analisamos essa expressão do Pai Nosso, sempre imaginamos que Jesus reporta-se aos nossos comprometimentos com a riqueza, o sexo, o poder, o vício. Consideremos algo mais, a tentação de dizer o que pensamos sem pensar no que dizemos. E aí, fechando, atentemos à recomendação de Casimiro Cunha em Psicografia do Chico. Meu amigo, se desejas paz crescente e guerra pouca, ajuda sem reclamar e aprende a calar a boca. Essa é a lição de hoje, a água da paz, que a gente riu um pouquinho com Chico, refletiu com Richard Simonetti, e é um ensinamento que vale para o nosso dia a dia. Água da paz, gente. Tá bom? Vamos lá, minuto de sabedoria.
1: Minutos de sabedoria, por Carlos Torres Pastorino. Mensagem 181. Não perca seu equilíbrio interno. Por maior que seja a tempestade que o envolve, não perca seu equilíbrio. Todas as tempestades passam. E se soubermos recebê-las com serenidade, nenhum mal nos causarão. Jesus dormia no fundo da barca. Quando os discípulos o chamaram, nervosos, ele acalmou tudo. Faça o mesmo. Recorra ao Mestre Divino para que as tempestades se acalmem ao seu lado. O nosso verdadeiro destino é a sabedoria.

0: e o amor. Que assim seja, paz e bem.
1: De volta com você, querido ouvinte, vamos para os nossos pedidos de prece hoje, gravados pela Terezinha.
2: Elevemos nossos pensamentos a Deus, pedindo amparo, luz e proteção para os nossos irmãos. Sou lá, Joana de Ângeles, Bairês, Maria das Graças, João Pessoa, Ticiane Carneiro, João Pessoa, Tayane Carneiro, João Pessoa. Que o amparo espiritual alcance seus lares, trazendo paz, equilíbrio e saúde. E você, meu irmão, que está sintonizado conosco, receba também essas vibrações de amor e luz. Que assim seja.
1: Muito bem, obrigada, Terezinha, pela participação com a gente, trazendo esses pedidos de prece. Nós ainda acrescentamos a essas rogativas o pedido para o Enzo, a Arueira Santos de Siqueira e também para a Fernanda Arueira e também para o senhor Altamiro Lopes dos Santos. Que o alto possa envolver a todos, envolver também Júlio Machado. Também nós recebemos um pedido de prece para as casas espíritas, Grupo Espírita Recanto Alegre e o Núcleo Espírita Eunice Wavers, lá na Paraíba. Que o alto envolva os nossos irmãos trabalhadores, que eles perseverem na tarefa abraçada. Também registramos o pedido de prece para Rosângela Cardoso, de Bragança, para o Ricardo Conceição Carvalho, o Rogério e toda a família, viu? Que a presença de Jesus assista cada um de vocês. Para Cláudia Helena Pereira da Silva, que a nossa querida Patrícia Cotoca, né? Lá, aqui não fala, mas que Jesus te fortaleça, viu? Te ampare e te sustente, tá bom? Nós também queremos incluir nessas rogativas o pedido de prece para Felipe Marcos dos Santos, que fez aniversário no dia 2 de julho. Nossos parabéns, viu? Parabéns também para Mariana Ribeiro de Carvalho, que fez aniversário no último dia 11, lá de São José dos Campos. Todos são de São José dos Campos, né? E a Adriana Costa dos Santos, que faz aniversário no dia 24. Parabéns, que Jesus envolva e fortaleça vocês, tá bom? E também registrar o pedido de preces para Francine Mara Klein e para o Ariosvaldo Barreto Queiroz e Djalma Flores Blanc. Que Jesus envolva, que Jesus ampare cada um de vocês, tá bom? A gente recebe inúmeros pedidos, inúmeros. E eu tenho certeza que o alto acolhe cada um, mesmo que a gente não consiga trazer o nome de cada um aqui. Tenho a certeza desse envolvimento do alto. A partir do momento que você mentaliza Jesus indo visitar cada uma dessas pessoas, eu diria a você que confie, porque o alto não nos abandona, não abandona nenhum desses amigos que a gente tanto ama e que roga aqui por eles. Às vezes estão doentes, às vezes enfrentam algumas dificuldades, às vezes já se encontram na espiritualidade. Quando nós mentalizamos o nosso pedido, imediatamente a gente se conecta com eles. E aí, o que acontece? A espiritualidade utiliza essa conexão para ir ao socorro. Por isso que a gente fala que quando o coração participa desse nosso momento de pedido de preces, há um trabalho junto para que tudo aquilo que for possível possa ser feito para esse ente querido, tá bom? Vamos fazer reflexão agora com o Haroldo? Eu volto já já. Vamos lá?
3: A vida tem mecanismos que vão tirar pedaço. Claro, você não está sendo esculpido. É tirar pedaço. A vida tem processos que fazem conosco o que faz com a semente. Te colocam na mais profunda solidão, na mais profunda escuridão, para que você possa romper e brotar. A vida tem processos que ela tira tudo de você e coloca você no início, para você lembrar que o rio vem da fonte. A vida tem processos que você está grandão assim, e ela te faz pequenininho, do tamanho de uma célula, e te implanta num útero materno, para você começar de novo. Então, nessa primeira parte da nossa reflexão, que o tempo expirou, se você esqueceu tudo, grava só uma coisa. Existem forças irresistíveis te empurrando para frente e você mal-humorado querendo voltar. Forças profundas te empurrando para frente na direção do seu DNA, na direção do seu gene divino. E os processos educativos da vida vão te moldar. Moldar. Então, entenda. A criancinha, quando chega na escola, que tem que lembrar isso, que tá, o pessoal está meio esquecido disso. A criancinha, quando chega na escola, ela vai para a escola, não é para ensinar, ela vai para aprender. Tem muita gente achando que está aqui na escola da vida para ensinar. Só que você está encarnado porque você é o aluno. Não é você que coordena os processos educativos da vida. Você responde a eles. Eu não sou mãe de Ná, mas eu vou fazer umas previsões aqui agora. Você vai perder alguém que você ama. Vai. Vai perder alguém que você ama. Faz parte da encarnação. Você vai sofrer uma decepção amorosa. Alguém vai te enganar. Tá vendo? Eu não tô. Tá parecendo que eu tô adivinhando? Não. Eu estou te descrevendo processos educativos da vida. A pergunta aqui é, como você vai responder a eles? Qual será a sua interação com os processos educativos da vida? Isso é reforma íntima. Isso é reforma íntima. Porque a vida acontece e você tem que se moldar. A vida acontece e você tem que se... Você tem que se... Alguém vai embora. Desencarna alguém. Você perde alguma coisa, encerra um ciclo da vida, altera alguma coisa, vem uma doença, vem uma circunstância, e você vai ter que se redefinir, você vai ter que moldar. A grande mensagem do Espiritismo e do Consolador Prometido é que ele nos ensina uma coisa. Está profundo, está nas entrelinhas. Para de brigar com os processos educativos da vida. Eu lembro de um velório na família. E tinha um tio emprestado. Tio emprestado, sabe o que é esse tio? Eu já nem sei o que é. Porque ele é casado com a irmã da minha avó paterna. Eu não sei o que é. Se alguém depois me explica. Não é? Aí ele estava no velório do irmão. Chorando muito. Chorando muito. E dizendo assim: meu Deus, por quê? Tão cedo? Tão cedo? 97 anos, o irmão dele morreu. 97 anos. E ele foi, um ano depois ele foi, 98. Ele jogava tênis, 97 anos jogava tênis. Eu estava desesperado, como é que Deus pode fazer isso? Levar meu irmão tão jovem, 97 anos. 97 anos. Eu olhava respeitoso para aquilo, mas era para mim um elemento educativo. de como que nós lidamos com os processos educativos da vida que pretendem nos moldar para quê? Para que o gene da divindade se expresse em nós. Se você conhece um pouquinho de genética, um pouquinho, se não, depois você olha no Google, existem os genes, mas tem mecanismos que ligam e desligam o gene. Espiritualmente também. Tem mecanismos em nós que desligam e ligam os genes da divindade. Então, tem criatura que desliga a bondade. Tem outros que desligam a compaixão. Tem outros que ligam a empatia. Mas os processos educativos da vida vão trabalhando os nossos potenciais. Numa seta, você pode até não saber, mas eles sabem. Vamos para um pequeno intervalo. Daqui a pouquinho a gente volta.

De volta com vocês, queridos internautas. Ó, essa fala do Haroldo a gente tirou da palestra que está tocando essa semana na rádio. Né? Era uma palestra, na verdade, um workshop que foi feito lá com os nossos amigos da Federação Espírita do Rio Grande do Norte. Eu vou colocar o link no chat, é o link da palestra na íntegra, tá? Essa parte que a gente ouviu, o finalzinho da fala dele. E eu tenho o workshop inteiro. Então você pode, se você ainda não assistiu, fica aí a dica para você assistir na íntegra, tá? Muito bom esse conteúdo do Haroldo. Isso é de 2019. Deixa eu confirmar aqui se é isso mesmo. Acho que é isso, viu? 2019 ou 2020. Deixa eu ver se tá assim, se eu tenho essa informação aqui. 2020, março de 2020, olha, pouquinho antes da pandemia, viu? Foi março de 2020, a gente tava quase tendo a pandemia decretada, né? Mas então agora a gente vai fazer a prece com o Jorge Alahá, e eu queria incluir nessas rogativas de vibração de todos nós, os nossos amigos na Venezuela, os nossos irmãos, que eles recebam as nossas boas vibrações, fortalecimento para enfrentar essas adversidades. E também você do outro lado, tá? Talvez você possa estar passando por um momento difícil, uma situação complicada, às vezes uma enfermidade, uma dificuldade íntima, enfim. Às vezes o trabalho, um emprego, né? Eu queria que você agora pudesse se entregar nesta conexão com Deus e abrisse os campos para receber dele tudo aquilo que você precisar para poder encarar cada um desses desafios, cada uma dessas adversidades. Vamos junto com Jorge.

0: querido Senhor dos nossos corações, eu rogo pelas tuas bênçãos sobre o meu lar. Que tu proteja, Senhor, todos aqueles que dividem comigo a existência doméstica. Nos dá condição de paz e de harmonia nas nossas relações. Permite com que as entidades espirituais, que de alguma forma possam estar agindo dentro da nossa residência, que nesse momento elas possam ser envolvidas pelo teu amor. Sabemos que somos almas multimilenares e que arrastamos responsabilidades muito grandes em virtude dos equívocos cometidos nesta existência e daqueles outros que cometemos nas existências já passadas. E por isso, Senhor, entendemos que muitas entidades nos busquem na expectativa de encontrarem uma maneira de resolverem a mágoa ou o ódio que ainda guardam dentro de si em virtude daquilo que lhes fizemos. Por isso queremos aproveitar esta oportunidade para te pedir, Senhor, que tu nos ajudes a levar o nosso pedido de perdão a todas essas entidades a quem machucamos. A levar os nossos desejos de que eles percebam os nossos esforços na atual existência para tentar corrigir os equívocos que já cometemos. Sabemos que somos almas falíveis e que muitas vezes tropeçamos nas mesmas pedras. E por isso pedimos a eles perdão pelas reiteradas faltas e pelas dificuldades que ainda temos de viver aquilo que já sabemos. Mas ao mesmo tempo, te rogamos, Senhor, que leves até eles o nosso pedido para que observem também os nossos esforços, a luta que fazemos hoje para nos desembaraçarmos das nossas imperfeições e do quanto todos nós e eles, precisamos, Senhor, da tua misericórdia em função da infelicidade que ainda consome as nossas almas. Queríamos tanto ser verdadeiramente felizes, mas o desamor que ainda vive nas nossas almas nos impede de sentir em plenitude as expressões de felicidade que tu reservas às almas que te servem. Por isso te pedimos que os teus espíritos benfeitores aqui compareçam para envolver com um amor que nós ainda não temos a esses companheiros frágeis como nós, para que sejam assistidos, ouvidos, acolhidos no teu amor. E dessa maneira, que tanto eles como nós possamos usufruir da paz resultante do sentimento de libertação da mágoa e do ódio nos nossos corações. Permite, Senhor, que todos esses companheiros sejam envolvidos na graça da tua misericórdia, a fim de que sejam esclarecidos, orientados, assistidos, e possam, assim como nós também, facilitarmos o processo de descoberta da verdadeira felicidade. E dessa maneira, Senhor, garantir que o nosso lar possa ser envolvido pelas energias salutares dos nossos mentores espirituais, cuidando de todos aqueles que conosco convivem, os nossos diversos familiares e conviventes, que eles sejam envolvidos na graça da Tua infinita misericórdia, restaurando saúde física, saúde mental, saúde espiritual, facilitando a reorganização dos sentimentos, dos nossos, das nossas emoções e dos nossos anseios. Que o Teu amor proteja o meu lar, Senhor. Que as luzes do Teu infinito amor se derramem sobre ele nesse momento e se espraiem sobre os meus vizinhos, derramando bênçãos sobre todo o meu bairro, protegendo as ruas por onde as pessoas transitam, evitando acidentes, harmonizando as famílias em desalinho, facilitando a restauração da saúde daqueles que se encontrem doentes, facilitando a desencarnação daqueles que se debatem nos estertores da morte. Envolvendo com o Teu carinho as crianças que estão voltando para o convívio com os homens, as mulheres grávidas, aquelas que vão engravidar, as crianças que acabaram de nascer, os pequeninos que estão de volta. Que o Teu amor proteja o bairro em que eu vivo, meu Senhor. E que as entidades que aqui estavam e que o Teu amor as envolveu tão carinhosamente possam ser conduzidas na Tua paz, a fim de que possam rever os seus conceitos, enquanto nós, do lado de cá, também vamos rever os nossos, para melhorar as nossas relações, garantindo que os nossos lares sejam mais harmônicos, exista mais harmonia, mais paz, e as bênçãos do Teu amor possam transitar livremente entre todos os cômodos da nossa casa, nos dando o hálito divino da presença do Teu amor em todas as relações aqui. É dentro desta certeza, Senhor, que nós nos curvamos diante da Tua presença, porque sabemos que Tu nos atendes na medida dos nossos méritos. E por isso, nós só Te rendemos graças e Te pedimos que Tu nos protejas, que Tu nos abençoes, que Tu guardes os nossos corações, para que a angústia, o sentimento de tristeza e de incapacidade se vá de nós diante da Tua presença de tanto poder e de tanta misericórdia. Fica assim conosco, Senhor. Envolve-nos nas Tuas bênçãos e nos guarda em Tua paz.
1: Antes da gente encerrar o programa, eu queria trazer um recadinho que a gente recebeu aqui ontem no e-mail da rádio de um ouvinte. E sempre que a gente recebe esses recados, a gente compartilha internamente como um mecanismo para dar força, porque esse é o propósito da rádio. Boa tarde, meu nome é... Eu vou omitir o nome, porque eu não pedi autorização para trazer aqui, né? Mas eu gostaria de poder agradecer a oportunidade de ouvir a Web Rádio todos os dias. Em 2024, passei por um momento de muita dor com meu filho mais velho, no qual, devido a um acidente grave de moto, ficou hospitalizado 5 meses. E então, fui preparada para auxiliar a equipe médica a cuidar dele em casa, para juntos a Deus e a Jesus Cristo a lutar pela vida. Foi um ano de muito aprendizado e dor, lágrimas e sorrisos. Mas às 6 da manhã de todos os dias, reabasteci e ainda reabasteço minhas energias no programa Momento de Oração. Muito obrigada e que Deus abençoe o coração de cada um de nós. Hoje moro na Flórida, mas diariamente estou ligado na Web Rádio. Nosso carinho, viu? Muita paz. Eterna gratidão. E a você que está aí do outro lado, buscando nessa caminhada evolutiva, enfrentar os desafios, não desista. Persevere. Porque as lutas, elas fazem parte da experiência necessária para o nosso espírito, como bem lembrou hoje o Haroldo. A prece que o Jorge fez também, buscando a sustentação e fortalecimento para a gente. Ele faz a prece na primeira pessoa, mas é como se eu tivesse também, junto com ele, fazendo a prece para o meu lar, assim para você, para o seu lar. A vida, ela é uma experiência que Deus concede a nós para o aperfeiçoamento do eu, do nosso espírito. Então, a dificuldade vai existir, não como castigo, mas como aprendizado. E se a gente olhar para trás, eu, você aí do outro lado que está nos escutando, se olhar para trás nessa existência mesmo, você verá quanto você caminhou em direção a Deus, se transformando, se melhorando. Então, continue. Continuemos juntos nesse propósito evolutivo, tá bom? Ó, acabando aqui no YouTube o momento de oração, vem aí mais um episódio do Lendo Livros Espíritas, O Cavaleiro de Lumières, da Dona Ivone, na voz do nosso querido Rubens. Quem está na rádio, depois pode entrar lá no YouTube, está lá em destaques, o primeiro vídeo lá em destaques é justamente o que vai estrear agora, está estreando agora aqui na rádio, tá bom? No YouTube. Fica com Deus, muita paz, final de semana os meninos estão aqui fazendo o programa. E olha, gente, se Deus permitir, segunda-feira a gente está de volta. E também eu queria muito, de coração, poder receber vocês aqui no nosso céu, 2027, tá bom? 10 anos de céu, 18 anos de Web Rádio Fraternidade, e a gente vai cantar parabéns juntos, tá bom? E abraçar, e aprender muito. Fica com Deus, muita paz e gratidão imensa a cada um de vocês, ouvintes e internautas. É claro, né, gente? Se não tiver esperança, não dá certo, né?
2: Esperança. É, guarde a certeza que dias melhores virão. Ajuda. Aguarde no bem sempre. Tenha certeza de que as dores passarão, deixando as marcas para o Cristo de aprendizado e paz. Tendes esperanças. Deus não desampara. Jesus não nos abandona. Mãos amigas surgirão. Uma nova alvorada surgirá radiante. Guarde o amor e aguarde o labor do bem, e a felicidade reinará. Afinal, devemos saber que não importa se a esperança é a última que morre, mas tem que ser a primeira que nasce. Alfredo Júlio.
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8: Seis horas e 42 minutos.

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0: Oi, eu sou a Renata. Hoje eu vou ler para vocês o capítulo 24 do livro Os Mensageiros, de autoria do Espírito André Luiz, psicografado por Francisco Cândido Xavier. Capítulo 24 – A Prece de Ismalha. Dentro de poucos instantes, reuníamo-nos de novo ao grupo. O administrador fez um sinal luminoso em forma triangular e observei que todos os cooperadores se puseram de pé em atitude respeitosa. É o momento da oração no posto de socorro, disse Alfredo Gentil, como a prestar-nos esclarecimentos precisos. O sol desaparecera no firmamento, mas toda a cúpula celeste refletia-lhe o disco de ouro. Os tons crepusculares encheram as vizinhanças de maravilhosos efeitos de luz, muito visíveis agora ao nosso olhar, porque Alfredo, sem que eu pudesse conhecer o motivo, mandara apagar todas as luzes artificiais antes da oração. No centro dos pavilhões, a sombra se fizera desse modo muito intensa, mas o novo aspecto do firmamento, banhado em tonalidades sublimes, dava-nos a impressão da permanência em prodigioso palácio, em virtude do imenso teto azul iluminado à distância. Fundamente impressionado, procurei convizinhar-me mais do pequeno grupo de companheiros, do quadro de colaboradores do castelo. Apenas algumas senhoras permaneciam junto de nós, como se estivessem fazendo honrosa companhia à nobre Ismalha. Os demais homens e mulheres mantinham-se nos lugares de serviço que lhes competiam, não longe das criaturas mumificadas. Notei que, embora em estado, Aniceto esquivou-se à chefia espiritual da oração, alegando que, por direito, essa posição cabia à devotada esposa de Alfredo. Ismalha, então, no gesto de indefinível delicadeza, começou a orar, acompanhada por todos nós em silêncio, salientando-se, porém, que lhe seguíamos a rogativa, frase por frase, atendendo a recomendações do nosso orientador, que aconselhou repetir em pensamento cada expressão, a fim de imprimir o máximo ritmo e harmonia ao verbo, ao som e à ideia numa só vibração. Senhor, começou Ismalha comovidamente, dignai-vos assistir os nossos humildes tutelados, enviando-nos a luz de vossas bênçãos santificantes. Aqui estamos, prontos para executar vossa vontade, sinceramente dispostos a secundar vossos altos desígnios. Conosco, Pai, reúnem-se os irmãos que ainda dormem, anestesiados pela negação espiritual, a que se entregaram no mundo. Despertai-os, Senhor, se é de vossos desígnios sábios e misericordiosos, despertai-os do sono doloroso e infeliz. Acordai-os para a responsabilidade, para a noção dos deveres justos. Magnânimo Rei, apiedai-vos de vossos súditos sofredores. Criador compassivo, levantai as vossas criaturas caídas. Pai justo, desculpai vossos filhos desventurados. Permiti caia o orvalho do vosso amor infinito sobre o nosso modesto posto de socorro. Seja feita a vossa vontade acima da nossa. Mas, se é possível, Senhor, deixai que os nossos doentes recebam um raio vivificante do sol da vossa bondade. A voz de Ismalha penetrava-me o recesso do coração. Observando-a por um momento, reparei que a esposa de Alfredo se transfigurara. Luzes diamantinas irradiavam de todo o seu corpo, em particular do tórax, cujo âmago parecia conter misteriosa lâmpada acesa. Em vista da ligeira pausa que imprimira a oração, observei a nós outros verificando que o mesmo fenômeno se dava conosco, embora menos intensamente. Cada qual parecia ali apresentar uma expressão luminosa, gradativa. As senhoras que acompanhavam Ismalha estavam quase semelhantes a ela, como se trajassem soberbos costumes radiosos em que predominava a cor azul. Depois delas, em brilho, vinha a luz de Aniceto, de um lilás surpreendente. Em seguida, tínhamos Alfredo, cuja luz era de um verde suave e sugestivo, sem grande esplendor. Depois dele, vinham alguns servidores ostentando na fronte claridades sublimes, expressas em variadas cores, e logo após Vicente e eu mostrávamos fraca luminosidade, a qual, porém, nos enchia de júbilo intenso, considerando que a maioria dos cooperadores em serviço apresentavam um corpo obscuro, como acontece na esfera carnal. Com voz pausada e comovedora, Ismalha prosseguiu: temos ao nosso lado, senhor, infortunadas mães que não souberam descobrir o sentido sublime da fé, resvalando imprudentemente nos despenhadeiros da indiferença criminosa. Pais que não conseguiram ultrapassar a materialidade no curso da existência humana, incapazes de ver a formosa missão que lhes confiastes. Cônjuges desventurados pela incompreensão de vossas leis, augustas e generosas. Jovens que se entregaram de corpo e alma às alvitres da ilusão. Muitos deles atolaram-se no pantanal do crime, agravando débitos dolorosos. Agora dormem, Pai, à espera de vossos desígnios santos. Sabemos, contudo, Senhor, que este sono não traduz repouso do pensamento. Quase todos os nossos asilados são vítimas de terríveis pesadelos por terem olvidado no mundo material os vossos mandamentos de amor e sabedoria. Sob a imobilidade aparente, movimenta-se-lhes o espírito entre aflições angustiosas que, por vezes, não podemos sondar. São eles, pais, vossos filhos transviados e vossos companheiros de luta, necessitados de vossa mão paternal para o caminho. Quase todos se desviaram da senda reta pelas sugestões da ignorância, que, como a aranha gigantesca dos círculos carnais, tece os fios da miséria, enredando destinos e corações. Deprecando vossa misericórdia para eles, rogamos igualmente para nós a verdadeira noção da fraternidade universal. Ensinai-nos a transpor as fronteiras de separação, para que vejamos em cada infeliz o irmão necessitado do nosso entendimento. Ajudai-nos a compreensão, a fim de que venhamos a perder todo impulso de acusação nas estradas da vida. Ensinai-nos a amar como Jesus nos amou. Também nós, Senhor, que aqui nos rogamos, fomos leprosos espirituais, cegos do entendimento, paralíticos da vontade, filhos pródigos do vosso amor. Também nós já dormimos, em tempos idos, nos postos de socorro da vossa misericórdia. Somos simples devedores ansiosos de resgatar imensos débitos. Sabemos que vossa bondade nunca falha e esperamos confiantes a bênção de vida e luz. Fizera Ismalha, nova pausa, agora mais longa. Enxuguei os olhos umedecidos de pranto. Suave calor, todavia, apossava-se-me da alma. E tão intensa era essa nova sensação de conforto que interrompi a concentração de mim mesmo a fim de olhar em torno. Fixando instintivamente o alto, enxerguei maravilhado grande quantidade de flocos esbranquiçados, de tamanhos variadíssimos, e caírem copiosamente sobre nós que orávamos, exceto sobre os que dormiam. Tive a impressão de que eram derramados do céu sobre a nossa fronte, caindo com a mesma abundância sobre todos, desde Ismalha ao último dos servidores. Não cabia em mim de admiração quando um novo fenômeno me surpreendeu. Os flocos leves desapareciam ao tocar-nos, começando, porém, a sair de nossa fronte e do peito grandes bolhas luminosas, como a coloração da claridade de que estávamos revestidos, elevando-se no ar e atingindo as múmias numerosas. Ainda aí, reparava o problema da gradação espiritual. As luzes emitidas por Ismalha eram mais brilhantes, intensas e rápidas, alcançando muitos enfermos de uma só vez. Em seguida, vinham as fornecidas pelas senhoras do seu círculo pessoal. Depois tínhamos as de Aniceto, de Alfredo e dos demais. Os servos de corpo obscuro emitiam vibrações fracas, mas visivelmente luminosas. Cada qual, naquele instante de contato com o plano superior, revelava o valor próprio da cooperação que podia prestar. Observando-me uma sombra, Aniceto falou-me aos ouvidos. Na prece encontramos a produção avançada de elementos força. Eles chegam da providência em quantidade igual para todos os que se deem ao trabalho divino da intercessão. Mas cada espírito tem uma capacidade diferente para receber. Essa capacidade é a conquista individual para o mais alto. E como Deus socorre o homem pelo homem e atende a alma pela alma, cada um de nós somente poderá auxiliar os semelhantes e colaborar com o Senhor com as qualidades de elevação já conquistadas na vida. Assim, encerro a leitura de mais um capítulo. Até o próximo programa. Obrigada.
1: Olá, pessoal. Aqui quem fala é Licurgo. A Renata leu para nós o capítulo 24 e nós estamos aqui para comentá-lo. Como sempre fazemos, damos uma relembrada a respeito do capítulo anterior. E no capítulo anterior nós acompanhamos André Luiz, Vicente, Aniceto, e o Aniceto coordenando o trabalho do André Luiz e do Vicente, e os dois, André Luiz e Vicente, observando atentamente cada um espírito, cada um observando um espírito diferente, de forma a utilizar os recursos que receberam em nosso lar, que lhes ampliaria a visão espiritual. Através desse recurso que lhe foi dado, acompanhar em uma espécie de tela projetada fora do espírito, na frente do corpo espiritual do espírito que ele acompanhava, tipo uma tela de cinema, e o André Luiz então acompanhou, mas de uma forma bem vívida, como se fosse hoje em dia um cinema tridimensional. E o André Luiz então acompanhou um momento crucial na vida daquela mulher, que chamava Ana, e aquele momento é o motivo dos pesadelos daquela mulher. Então é um momento grave na vida dela, que faz com que ela reviva esse momento continuamente em forma de pesadelo que lhe atormenta. Agora, logo depois que o Aniceto tirou o André Luiz e o Vicente daquele estado de concentração profunda, e depois que o André Luiz, inclusive, passou pela experiência de sentir piedade por aquela mulher, pelo ato criminoso que ela cometera, eles vão então acompanhar a prece que finaliza o momento daquela reunião, daquele trabalho de auxílio. Através do aparelho que é portador, Alfredo sinaliza o final da reunião e o André Luiz observa que as luzes artificiais daquele posto de socorro são apagadas, e como efeito eles observam, porque está no momento do crepúsculo, o pôr do sol, então eles observam os tons característicos do pôr do sol, que algumas vezes nós vemos aqui na Terra, não é isso? Algumas vezes a gente observa o pôr do sol com tons avermelhados em algumas épocas do ano, de um azul característico em uma determinada área do céu, em outro a gente já observa a escuridão se aproximando. Então é esse momento que o Alfredo aproveita, apaga as luzes artificiais, e eles então conseguem acompanhar aquele momento de uma forma bem mais tocante. É convidado para que Aniceto faça a prece, mas ele, sabendo da condição espiritual de Ismália, que ele, como ele próprio indicou, trata-se de um espírito superior a todos os que estão ali presentes, e superior, dizemos, na sua condição espiritual, círculos de vida espiritual que André Luiz está frequentando, a superioridade é a superioridade do espírito, é a elevação espiritual. E Ismália, naquele momento, é o espírito com maior elevação presente ali. E por isso mesmo, o Aniceto passa para ela a responsabilidade da prece. A prece, nos lugares como Poço de Socorro, de Campo da Paz e como Nosso Lar, não é proferida apenas como palavras, mas são tradutoras de sentimentos íntimos, de intenções elevadas. Não é como muitas vezes fazemos as preces, apenas, como que se diz, apenas dizendo palavras que às vezes não encontram, não reverberam sentimentos da nossa alma. E Ismália, então, vai fazer a sua prece, e o Aniceto recomenda a André Luiz e Vicente que acompanhe as palavras de Ismália, repetindo-as. E ao fazer isso, o Aniceto reforça a ideia de que ao repetir as palavras, André Luiz e Vicente estão melhor gravando e ainda por cima melhor concentrando-se na oração, porque poderiam perder o foco e estar pensando em outra coisa enquanto a Ismália fazia sua prece. Então exige o Aniceto que André Luiz e o Vicente se concentrem acompanhando a prece. Então Ismália inicia sua bela prece, lembrando-se principalmente, particularmente, daqueles espíritos que se encontram naquele pavilhão, todos eles em estado de sono, todos eles como que catatônicos, ou seja, acreditam que estão mortos, que aquilo é a morte é o nada, que chegar ao fim. Mas, como ainda permanecem vivos, esses espíritos vivenciam os dramas íntimos, as culpas capitais que os colocaram naquela situação. Então, o sofrimento daqueles espíritos é vivenciar continuamente os erros que cometeram na sua última encarnação. E Ismália então pede para que as luzes do alto atinjam esses espíritos, trazendo-os novamente ao reconhecimento da realidade, porque vivos eles estão, apenas não reconhecem a sua condição de vivos. Estão como que numa espécie de hipnose, auto-hipnose. Então pede Ismália, que esses espíritos despertem para suas responsabilidades, para a sua vida. E André Luiz, então, aproveitando o momento, ele se desvincula de acompanhar a prece e observa o ambiente ao seu redor. E ao observar o ambiente, traz uns interessantes notícias. Então, André Luiz para e observa tudo à sua volta e percebe que dos corpos dos trabalhadores, dos corpos espirituais dos trabalhadores que estão ali, começa a ser irradiada luz, uma luminosidade específica. E eu digo específica porque cada corpo espiritual irradia sua luz própria, com as características que aquele espírito é capaz de imprimir para aquela luminosidade. Assim, o corpo de Ismália e das mulheres que a acompanham são os mais brilhantes de todos. Logo em seguida, em termos de grandeza luminosa, o melhor, em termos de grandeza luminosa, de característica luminosa, está o corpo espiritual de Aniceto, irradiando uma luz lilás. Logo em seguida, observa André Luiz que do corpo de Alfredo sai uma luz verde, embora não muito luminosa. E olhando à sua volta, alguns servidores também conseguiam irradiar luz. E até o corpo dele e de Vicente mostrava uma fraca luminosidade. Mas também alguns espíritos trabalhadores que auxiliavam aqueles que se encontravam em pesadelo contínuo não tinham sequer nem luminosidade irradiando. Esse é um fenômeno intrigante, se é que vocês concordam comigo, onde os corpos mais evoluídos conseguem irradiar mais luz, com cores mais luminosas, cores mais vívidas. E interessante dizer que, observando o espectro da luz, quanto mais evoluído o espírito, mais a luz que irradia de seu corpo está próxima do que nós convencionamos chamar de ultravioleta. Então observamos a luz lilás, observamos a luz azul dos espíritos mais evoluídos ali, observamos a luz verde do espírito Alfredo, e certamente a luminosidade dos espíritos que os espíritos, demais espíritos, os servidores daquele trabalho conseguiam irradiar era, acompanhando o espectro luminoso da luz, o espectro da luz, eram menos próximos do ultravioleta. E André Luiz, então, a Esmalha continua sua prece, e o André Luiz observa que de uma área superior à que se encontravam, flocos luminosos desciam, esbranquiçados, de tamanhos variados, e caíam sobre os corpos espirituais dos trabalhadores que ajudavam aqueles espíritos dementados que dormiam. Esses flocos, ao tocar os corpos espirituais, desapareciam. Mas logo em seguida saía das frontes de cada espírito e dos peitos desses corpos espirituais bolhas luminosas, com a coloração da claridade que cada espírito tinha conseguido irradiar. Essas bolhas elevavam-se no ar e atingiam os espíritos que se encontravam em sono profundo. E mais uma vez relata ele que as luzes que irradiavam por efeito desses flocos luminosos que desciam do alto e tocavam seus corpos, essas bolhas luminosas que saíam de Esmalha eram mais luminosas, as de Aniceto um pouco menos luminosas, a de Alfredo menos ainda, e dos outros servidores menos ainda. Esse relato é interessante porque a gente pode observar que, como relata André Luiz, esses flocos luminosos não caíam sobre os doentes, mas sim sobre os servidores. A impressão que dá, e André Luiz não deixa isso claro, mas é observável, que esses espíritos doentes que se encontram em sono profundo não conseguem aproveitar essa luz, esses flocos luminosos que desciam da uma parte mais alta. Era então necessário que esses espíritos dos servidores recebessem esses flocos luminosos, que eles fossem processados internamente e saíam sob a forma de bolhas para alcançar os espíritos doentes que se encontravam em sono profundo. Então essa luz, esses flocos luminosos, não poderiam ser aproveitados pelos espíritos doentes, mas depois de passarem pelos corpos dos espíritos dos servidores, saíam em forma de bolhas, e alcançavam os doentes, e aí sim eram absorvidos pelos seus corpos, pelos corpos dos doentes. É como se aqueles, os corpos dos servidores, os corpos espirituais dos servidores,

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4: 7 horas e 12 minutos.
5: Você vai acompanhar agora, aqui na Web Rádio Fraternidade, o estudo da obra Mecanismos da Mediunidade, com o expositor Otaciro Rangel. Hoje nós vamos estudar a terceira parte do estudo do capítulo número 1, que trata de ondas e percepções.
6: Muito bom, professor. Aí tem uma pergunta do Ricardo, mais ou menos nessa linha também. Professor, as ondas eletromagnéticas seriam o veículo por onde a mediunidade e a comunicação entre o mundo material e espiritual vem e volta?
7: Isso não.
6: É esse processo?
7: Não. As ondas eletromagnéticas, tá certo? Atuam sobre o mundo físico. O espírito que quer comunicar com o médium não gera onda eletromagnética. Então, veja, vamos entender isso muito bem, porque não é difícil de entender. Mas a gente tem que separar o que é material do que é espiritual, para a gente não fazer confusão, tá certo? Então, um espírito se comunica com outro espírito porque ele gera com o pensamento, através do seu corpo perispiritual, que é feito de fluido cósmico, uma onda que se propaga no fluido cósmico. Tá certo? Essa onda que se propaga no fluido cósmico pode ser recebida pelo perispírito, sensibilizada no perispírito do médium. E o médium que recebe esse pensamento espírito a espírito transforma esse pensamento através da estrutura cerebral que ele está ligado, porque ele é encarnado, em fala, em visão, em percepção auditiva, mas é uma transdução do mundo espiritual para o mundo físico feito pelo médium, não pelo espírito comunicante. A comunicação dos espíritos é perispírito a perispírito, por isso que na mediunidade o perispírito do médium participa do fenômeno, porque ele é o intermediário entre o espírito no mundo espiritual para o corpo físico. Se ele não tiver o corpo físico, eles falam entre eles no mundo espiritual e a gente fica de fora.

0: nós, os encarnados. Então, é bom a gente entender isso, que as ondas eletromagnéticas não são veículos de comunicação dos espíritos. Os espíritos não precisam da nossa luz física para ver no mundo espiritual. Eles veem as ondas fluídicas do fluido cósmico. Mas eles têm a percepção como se fosse luz, porque tem a percepção de cores, de tudo mais, porque a percepção é do espírito, não é do corpo. Não sei se ficou claro, Ricardo. Não sei se ficou claro, Daniel.
1: O Daniel já escreveu aqui, ó. Muito obrigado pela explicação correta, Ronaldo. Eu não falei nada, foi o professor. No fluido cósmico, neste aparelho do plano espiritual, no tratamento do passe. Aí tem mais uma pergunta aqui, é da Maria.
0: Deixa eu ainda fazer uma explicação aí que eu acho que cabe, Ronaldo. Quando o médium vai dar um passe, o médium pode fazer duas coisas. Ele pode transferir energia fluídica perispiritual para o doente, como pode transferir energia física para o doente. Mas se for um espírito que estiver dando passe, ele só pode transferir energia perispiritual para o perispírito do doente. Claro? A energia que o médium passa, que é física, do médium para o doente, chama energia anímica. E a energia que o espírito passa é a energia fluídica do mundo espiritual. São duas coisas distintas.
1: Então, professor, aqui tem a da Maria Lúcia, que ela colocou assim: qual é mesmo a energia que as ondas mecânicas carregam?
0: Energia de movimento, energia cinética. Cinética vem da a palavra cine, significa movimentar. Por isso que cinema chama cinema. Você passa um quadro que fica movimentando, uma sequência de fotografias muito rápida, que parece contínua, e a gente vê como um filme vivo. Cinema, a palavra cinema vem de cine. Cine significa movimento. A cinemática é a área da física que estuda os movimentos. Então, uma onda mecânica transporta energia de movimento.
1: E professor, naquela hora que o senhor estava falando dos pensamentos, né, a Lázara colocou, Lázara Rodrigues, cuidar dos pensamentos para criar uma psicosfera positiva, amorosa e saudável a todos que irão absorvê-la.
0: É isso mesmo, Larissa. Um beijo no seu coração. É isso que a gente deve fazer sempre.
1: E a Eugênia, ela colocou uma pergunta: a percepção das cores também são resultados do fluido cósmico?
0: A percepção das cores é do espírito. Isso é importante também. Mas no corpo físico, as cores para nós significa diferença de frequência de radiação eletromagnética que é do mundo físico. Por que razão? Porque o nosso olho, não é? Ele tem células especializadas, que são as células da retina do nosso olho, que é capaz de pegar um fóton de energia luminosa da radiação eletromagnética na frequência da luz. Por exemplo, em 420, 450 nanômetro, é o azul. Pega uma onda azul, não é? Uma molécula especializada que a gente tem na retina, absorve esse fóton e muda a estrutura molecular dela. Ela muda porque ela absorve energia, rearranja a posição atômica da molécula. Essa mudança de estrutura é reconhecida por uma enzima que está na membrana das células da retina. Essa molécula, ao ser recebida, ela provoca uma corrente de íons na membrana celular, e isso se propaga no nervo óptico e vai até o cérebro. Se for uma radiação não de 420 nanômetros, mas for de 550 nanômetros, que é um verde amarelo, um amarelado, não é? É outra molécula que absorve, tem uma outra estrutura um pouquinho diferente, leva uma nova informação diferente no nervo óptico, vai para o cérebro. E o espírito interpreta que uma é azul e a outra é amarela. No mundo espiritual é diferente, porque o espírito não vê com o olho, ele vê com o perispírito inteiro, ele ouve com o perispírito inteiro. O corpo perceptivo dele é o perispírito inteiro. Então ele percebe uma onda de fluido universal que chega nele, emitido por um outro espírito, e interpreta isso como uma visão, ou como um som, ou como um calor, do jeito que o espírito é capaz de interpretar. O interpretador de tudo é o espírito, ele que tem a percepção. O resto é mecanismo de levar a percepção. O corpo físico é um mecanismo de levar a percepção para o espírito. O corpo espiritual também, só que são dois corpos diferentes que atuam em campos materiais diferentes. A matéria grosseira é o corpo de carne e osso. Na matéria sutil do mundo espiritual, que é o fluido cósmico, é o perispírito.
1: Professora, Maria Cláudia, ela colocou aqui, não há fusão incompatível. Eu não sei
0: o que ela quer dizer com isso.
1: Então,
0: Maria Cláudia, explica com mais detalhe para nós.
1: Aí tem uma pergunta aqui, a Noris Regina. Essas energias do fluido cósmico interagem nas comunicações telepáticas?
0: Com certeza, é ela o veículo de comunicação mental. Por isso, telepatia, comunicação mental.
1: E uma resposta aqui da Eugênia, perfeito, sobre aquela colocação das cores do resultado do fluido cósmico. Professor, eu queria fazer uma pergunta para o senhor agora.
0: Faz, não me chama de senhor, não, porque eu estou começando a achar que eu estou velho.
1: Para você. No livro Nosso Lar, tem um momento que existe uma comunicação de um outro plano, né, que é recebido por um tipo um telão em várias localidades do nosso lar.
0: Isso.
1: São planos espirituais, né, porém de níveis de vibrações diferentes.
0: Isso.
1: Vai chegar um dia que aqui no, nós, como encarnados, conseguiremos essa comunicação através de equipamentos ou isso não será possível?
0: Eu tenho minha dúvida, mas isso é possível, apesar de ser complicado, porque para fazer isso é preciso de médium, um espírito que, para se comunicar com o mundo físico, ele precisa de um intermediário que oferece a ele a energia material necessária para isso, que é o ectoplasma do nosso corpo. Tá certo? Então, o espírito pode fazer isso desde que acione um médium para ser o, eu vou usar a palavra certa, transdutor da energia espiritual para a energia física. O que é transdutor? É algo que transforma a energia espiritual em energia física. Tá certo? O alto-falante, o microfone, são transdutores de energia. Quando eu falo, o microfone transduz a vibração mecânica num circuito elétrico, numa corrente elétrica. Quando chega no alto-falante, transforma a corrente elétrica na vibração do alto-falante, tá certo? Vibração mecânica. Então, você está transformando energia elétrica em mecânico e mecânico em elétrico. Então, eles são transdutores de energia. Então, se a gente... O médium é um transdutor de energia.
1: Então, há possibilidade, mas muito remota.
0: Mas elas vão acontecer. Talvez é que, à medida que a gente vai evoluindo, a gente vai precisando menos do mundo material. Então, é mais fácil a gente subir do que o espírito ter que descer, porque para descer é um esforço muito grande. Mas subir é o nosso progresso normal. À medida que a gente progride, a gente vai se aproximando do mundo espiritual superior.
1: E a Maria Cláudia, ela colocou, não há fusão incompatível, ela falou que é uma pergunta. Ela respondeu aqui nos comentários.
0: Mas eu não sei o que é fusão de quê? Fusão é junção de duas coisas.
1: Vamos esperar
0: que ela...
1: Por
0: que ela está querendo fazer fusão? Tem que entender então, pergunta dela.
1: Vamos aguardar aqui um pouquinho, ver se ela responde. O Robson colocou, fluido cósmico é veículo para pensamento, assim como o ar é para o som.
0: Perfeito, Robson. É isso mesmo.
1: A Helena falou, no começo da aula achei que ia dar um nó no meu cérebro, mas com as suas explicações já não parece tão impossível. Muito obrigado por essa aula magnífica.
0: Obrigado, Helena. É esse o esforço que eu estou tentando fazer. Vocês me dando esse retorno, eu posso ir melhorando. Me ajudem.
1: A Maria Cláudia colocou outra pergunta. E se tratando de energia, é preciso que haja compatibilidade entre a coletividade para que o pensamento abranja a sua totalidade no maior número de pessoas?
0: É um problema de sintonia. A gente depois vai ver isso, porque o André Luiz vai falar nesse livro sobre sintonia. Sintonia é fazer com que as ondas vibrem na mesma frequência. Então, se você tiver uma coletividade vibrando na mesma direção, as mesmas coisas, os mesmos sentimentos, você cria um corpo coletivo homogêneo. Mas se cada um estiver pensando numa coisa, é uma confusão total.
1: Agora vem uma pergunta daí, professor. Antônia Clara.
0: Sim. Vamos lá.
1: Podemos concluir que todas as ondas estudadas pela física humana são do âmbito da matéria?
0: E quando Perfeito.
1: E quando se diz que a vida é movimento, estamos nos referindo apenas à vida orgânica?
0: A vida na Terra, sim. Mas no mundo espiritual, também ela tem toda essa movimentação, mas dentro de uma realidade diferente da vida material, que é a vida espiritual constituída pelo fluido, né, que se dá no ambiente fluido cósmico universal. Então, há um paralelo entre a vida material e a vida física. Paralelo não significa igualdade, mas semelhança, não é? O que acontece no mundo físico, também muita coisa acontece no mundo espiritual. Muita coisa que acontece no mundo espiritual não acontece no mundo físico, porque o mundo físico é muito denso, muito pobre, né? Muito material, muito grosseiro. Então, essas duas coisas, né, são representações da realidade espiritual no mundo espiritual e no mundo encarnado, quando está encarnado. Então, a vida na Terra é a vida orgânica. A vida no mundo espiritual é a vida espiritual.
1: Professora, a hora passou que a gente nem está vendo. Está passando. E a Lázara colocou... Ufa, quanto aprendizado e que abordagem. Muita gratidão, nos ajudando no entendimento da ação do fluido cósmico, da psicosfera, e quanto somos responsáveis por tudo que influímos com o pensamento.
0: Exato. É verdade, Lázaro.
1: E aqui, professor, eu coloquei lá também para o pessoal, não sei se deu para ver... Né, o vídeo se chama Que é uma Onda, aquele vídeo que a gente passou no começo. É do canal do YouTube Ciência Todo Dia. E o link a gente colocou também lá nos comentários.
0: Isso. Assistam de novo depois em suas casas para poder fixar as ideias. A gente não aprende da primeira informação. O processo aprendizado ele é repetitivo, né? Para poder a gente aprender, a gente precisa repassar o conhecimento. Façam isso se querem aprender com precisão as coisas.
1: Então, meus amigos, né, estamos chegando ao final de mais uma live. Né, agradecendo a todos aí pela companhia durante essa noite. Né, são já avançar da hora, 22h13, já avançamos um pouquinho, né, professor?
0: Um pouquinho não está importando, pode avançar muito.
1: É, mas foi muito bom, eu acho que foi uma aula assim, muito esclarecedora, vale a pena realmente assistirmos de novo o vídeo e a aula também, porque foram muitos ensinamentos, né, na questão de ondas eletromagnéticas e ondas, né, no mundo espiritual, então... Não são eletromagnéticas, né, professor?
0: Não, pensamento não é onda eletromagnética.
1: Então, foi muito esclarecedor e já dá, assim, uma pequena introdução do que vai ser o estudo desta obra, né? Porque é o primeiro capítulo...
0: Já trouxe um monte de tema para a gente conversar, muito bom mesmo.
1: Não, foi muito boa a aula. E, né, se a gente... Se o pessoal tiver alguma dúvida que ainda ficou para trás, né? Talvez na próxima aula a gente consiga colocar alguma coisa, né, professor?
0: É, nós vamos ter são muitos capítulos, a gente vai andando devagar, sem muita pressa, mas com vontade de aprender direitinho.
1: Então, agradecemos a todos aí pela companhia, né, pelas perguntas, também pela interação, né, que foi muito boa. E na semana que vem nós vamos continuar esse capítulo ou já vamos pular para o capítulo 2, professor?
0: Vamos para o 2, porque já percorremos tudo, que importa. Não. Se vocês lerem o capítulo de novo, vocês vão ver que a gente preencheu tudo que o André Luiz fala.
1: É, então recomendamos, né? Eu também vou assistir novamente a aula. Foi muito boa.
0: Mas nós ainda vamos detalhar um pouco mais as ondas eletromagnéticas, porque elas são muito importantes.
1: A Rosa perguntou aqui, ó. Gostaria de saber se vai ter sequência desse livro, ou seja, estudos.
0: É nós vamos se eu não desencarnar, viu, Rosa? Nós vamos ver o livro inteiro.
1: Não faça isso, professor. Nós vamos estudar o livro todo, né? São aproximadamente vão ser umas 26
0: capítulos, né?
1: É, são 26 capítulos que já nós estamos na terceira live, né? É. Terceira aula. Então aí temos mais umas 27.
0: É, em torno de umas 30 aulas, 30 lives. Isso dá mais ou menos metade do ano. Nessa dá ordem de 6 meses de estudo.
1: Estaremos firmes e fortes aqui toda sexta-feira, a partir das 21 horas, eu, a professora, a Ana, né? Para que a gente possa realmente conseguir aí trazer o conhecimento que o professor tem da parte física, né, aliada com a parte espiritual para todos nós aqui.
0: É, vamos aprender o André Luiz direito.
1: É. Então, professor, vamos à nossa prece.
0: Vamos, você faz a prece para nós hoje.
1: Ah, tem uma pergunta aqui antes de eu fazer a prece. Quantas vezes já leu esse livro, professor?
0: Não, um punhado. Todas as vezes que preciso, eu leio. Já li muitas vezes.
1: Então, vamos agradecer a Deus, nosso Pai Celestial, a Jesus, nosso Mestre, nosso modelo e guia, a espiritualidade amiga e bondosa, que nos ampara, que nos acompanha, não somente nesta aula, neste estudo, mas também no nosso dia a dia, no nosso trabalho, na nossa convivência com os nossos familiares, nossos lares, agradecendo também pela vida que temos, pela oportunidade de aprendizado que, não é, que está sendo dada a todos nós, por tudo aquilo que temos recebido e também por estarmos juntos nesta encarnação. Abençoa, Pai, a todos aqueles nossos irmãos necessitados, como nós, do teu amor, da tua paz, da tua benevolência. Que juntos possamos vibrar amor, fraternidade, para que possamos contribuir com os nossos pensamentos, com os nossos sentimentos, na melhoria do nosso mundo de provas e expiações para o mundo de regeneração. Que possamos juntos continuar a caminhar para que esse mundo cada vez mais se torne um mundo de amor, de paz e de fraternidade. Agradecemos por esse estudo, o nosso irmão, o nosso professor, nosso amigo, Tarsiro Rangel. E que possamos, na próxima semana, estarmos novamente aqui reunidos para mais um momento de aprendizado e de conhecimento. Que assim seja, graças a Deus.
0: Sim, seja, sim.
1: Então, meus amigos, muito obrigado. Obrigado, professor. Um grande abraço a todos, um excelente fim de semana. Vamos, né, novamente aí assistir essa aula que realmente foi muito gratificante, muito generosa, viu, professor? Muito obrigado, porque foi muito aprendizado. Então, agora a gente tem que poder processar tudo isso.
0: É, vamos processando devagarinho. A gente não tem pressa, tem que aprender com segurança, sem pressa, meditando, pensando nas coisas que a gente vai estudando, né? Porque a meditação é a maneira de ir fixando essas ideias todas no nosso eu interior. Muita paz a todos, uma boa semana para todos. Até a próxima sexta-feira.
1: Até a próxima, meus amigos. Fique com Deus. Bom fim de semana.
2: Você acompanhou o estudo da obra Mecanismos da Mediunidade, com o expositor Tarsiro Rangel. Estudamos hoje a terceira parte do estudo do capítulo número 1, que trata de ondas e percepções.
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5: 7:38.
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8: Olá, ouvinte da Web Rádio Fraternidade. Aqui é Tati Brito na cobertura da 71ª Semana Espírita de Vitória da Conquista. Conosco para um bate-papo a querida Jussara Kornegold, secretária-geral do Conselho Espírita Internacional, vice-presidente da Federação Espírita dos Estados Unidos, além de escritora e tradutora.
9: Olá, amigos da Web Rádio Fraternidade. Que alegria nós estarmos aqui juntos através dessa oportunidade de estarmos conversando um pouquinho aqui com a Tati, participando da Semana Espírita de Vitória da Conquista.
8: Jussara, o tema da nossa Semana Espírita nos leva a refletir sobre o capítulo 5 do Evangelho segundo o Espiritismo, em que Kardec compilou ali as mensagens para nos ajudar a entender o Bem-aventurados Aflitos. É possível você compartilhar com os ouvintes sobre o que encontramos ali e fazer um paralelo com o tema central do nosso evento, semeadura livre, colheita obrigatória?
9: Claro, na verdade esse capítulo é o capítulo mais longo que nós temos no Evangelho segundo o Espiritismo, porque ele está tão conectado conosco, né? Quando nós falamos a respeito da nossa condição no planeta Terra, como ainda Nós vivemos em períodos de tanta turbulência, né, são tantas as aflições, são tantos os desafios que a gente tem. E, então, todos se identificam com essas passagens, mas são colocações que os espíritos nos colocam lá, e como nós dissemos, é um capítulo bastante extenso e que nós recomendamos a todos a leitura. Eles nos chamam a atenção para um fato, que é o fato da nossa responsabilidade naquilo em que estará acontecendo e está acontecendo conosco. Muitas vezes, obviamente, ainda com outros tipos de pensamento, outras filosofias, outras religiões, a gente acha que isso pode ser consequência de falta de sorte ou de que Deus não é tão justo assim, mas a doutrina espírita ela vem claramente nos dizer que a partir do momento em que nós temos a capacidade de fazer as nossas escolhas do livre-arbítrio, nós também somos responsáveis por aquilo que vai decorrer das nossas escolhas. Então, quando as nossas escolhas elas são dirigidas, né, e nós não precisamos falar de nenhum pensamento religioso, hoje mesmo, ainda que as leis humanas sejam imperfeitas, e vai levar muito tempo para elas estarem passo a passo com a lei natural, com a lei de Deus, mas nós já temos vários freios, várias indicações de como nós nos transformarmos em pessoas de bem. E aí, por que a gente não segue? Então, não precisa dizer, mas é porque eu não tenho nenhuma religião, não tenho nenhuma filosofia, isso não importa. Importa justamente aquilo que a gente vai estar trabalhando em nós, dentro dos nossos princípios morais. Então, esse capítulo, ele é um alerta para isso, né? Para que a gente preste atenção, porque, no final das contas, tudo que acontece conosco é resultado daquilo que nós estamos plantando. Eu falo que isso é uma boa notícia, mas também é uma má notícia, né? A má notícia é que agora você tem que assumir a responsabilidade e não mais ficar culpando outras pessoas ou até a justiça divina pelo que acontece com você. A boa notícia é que já que está sob meu controle, então eu posso direcionar para um caminho melhor, onde os frutos que eu vou recolher vão ser frutos doces e não mais amargos.
8: Verdade. Existe um adágio popular que diz: no mundo existem muitas injustiças, porém, ninguém vive injustiçado. E como ensinou Cristo, a cada um será dado conforme a sua obra. Como conseguiríamos entender esses termos à luz da doutrina espírita?
9: Como nós estávamos falando, às vezes não é incomum algumas pessoas chegarem e perguntarem, mas e aqueles que não conhecem o Espiritismo, como é que eles vão fazer? Ou, assim, dando a entender até que ser espírita é um privilégio. Na verdade, é um privilégio, né? Uma bênção que nós recebemos, só que as respostas, os bons conselhos, os anjos guardiões estão por toda parte, eles não escolhem a nossa nacionalidade da mesma forma como fazia Jesus. Jesus falava abertamente com todos, e ainda, segundo o que Jesus dizia, mais ainda com aqueles que eram os necessitados, os considerados pecadores, doentes da época, que hoje ainda somos todos nós. Então, se por um lado nós temos essa bênção de conhecermos o Espiritismo e podermos ter um guia melhor, né, para nos colocar diante da vida, por outro lado, aqueles que não têm, eles têm a oportunidade de outros direcionamentos, como nós falamos anteriormente, até no sentido de se guiarem com base nas leis, né, na justiça do mundo. Então, nós acharmos que o que nos acontece, de uma certa forma, é uma injustiça, na nossa visão restrita da matéria, muitas das vezes nós vamos achar que é isso mesmo, porque nós não vamos encontrar na situação da matéria, na carne, nada que seja plausível para dizer por que uma pessoa boa sofre tanto e às vezes a gente vê uma pessoa tão mal orientada e que parece que a sorte lhe sorri. Sem a doutrina espírita, nós não vamos chegar a realizar, a equacionar esse problema, mas com a justiça divina, com o conhecimento do Espiritismo, nós sabemos que tudo tem um porquê. E lembrem que esse porquê não quer dizer que aquela pessoa que está sofrendo, então, é porque é muito devedora, precisa pagar muito seus erros, porque aí a gente já está entrando em conceitos diferentes. Ela pode ser uma pessoa de extremo valor, ou certamente será uma pessoa de extremo valor, que aceita situações de muita dificuldade no mundo para vir resgatar aqueles seus entes queridos. Então, não vamos simplificar tanto a nossa apreciação daquilo que acontece na existência, achando que os felizes são porque eles são abençoados de Deus e aqueles que são infelizes é porque fizeram alguma coisa de errado. Tudo tem seu tempo, mas tudo tem uma razão. E se existe algo que é mais importante dentro da justiça divina, é que a todos será dado, ou a todos nós receberemos as mesmas oportunidades e quantas forem necessárias para que nós possamos realizar nosso aprimoramento espiritual e encontrarmos o caminho da felicidade.
10: Que consolador ouvir isso. Acalenta o coração. Aproveitando sua presença e sabendo que você tem um braço de trabalho no SEI, Conselho Espírita Internacional e nos Estados Unidos, compartilha conosco sobre os trabalhos de divulgação, unificação e propagação da doutrina espírita. Quais os desafios do momento, mas também os frutos dos trabalhos já colhidos?
9: Ah, que ótimo que nós vamos falar um pouquinho agora do Conselho Espírita Internacional, porque nós temos um convite para todos vocês. O Conselho Espírita Internacional, a cada 3 anos, realiza um Congresso Espírita Mundial. Cada ano, né, desses 3 anos é realizado em um país. E o próximo vai ser realizado nos dias 4 e 5 de outubro, no Uruguai, na cidade de Punta del Este. Nós estaremos brevemente fazendo mais campanhas de divulgação, contamos com vocês, ouvintes, todos os idealizadores da Web Rádio Fraternidade também para essa divulgação, especialmente porque no último congresso, que teria sido na França, nós realizamos esse congresso de forma virtual. Então já são 6 anos que espíritas do mundo não têm a oportunidade de estarem juntos num evento dessa magnitude como um congresso espírita mundial. Então convidamos todos vocês, né? Vamos estar passando as informações certinho. No Brasil, nós já temos a nossa agência que representa, ou está representando o Conselho Espírita Internacional, que é a RW Turismo, com as queridas Márcia e Wanda, para poderem fazer esse trabalho, né, para todos que quiserem se informar. E o website é 11CEM, Congresso Espírita Mundial.com, para quem quiser já se informar e fazer as inscrições. Mas não acabou aí ainda, gente. Também nessa ocasião, nós vamos estar realizando pela primeira vez mundialmente o primeiro Congresso Espírita Mundial dos Jovens. Esse congresso vai ser inteiramente gratuito para os jovens. Obviamente que a gente conta com a colaboração, com as doações de todos vocês para que isso possa se realizar. Junto, no mesmo local, no centro de convenções da cidade de Punta del Este, no Uruguai, e aonde esses jovens do mundo inteiro vão ter a oportunidade de se encontrarem e de estarem num ambiente totalmente próprio para eles e também no convívio com jovens de todas as federações espíritas mundiais. Então, a gente também convida vocês para fazer essa disseminação, para que estarem presentes, para os seus jovens participarem. Nós já temos também confirmada a participação de Vitor Hugo, da nossa querida Nina e mais outros tantos, do próprio Arthur Valadares, que também vai falar ainda para os jovens, apesar de que ele já é papai. Então nós aguardamos e contamos com vocês lá no Congresso Espírita Mundial no Uruguai, 4 e 5 de outubro de 2025.
10: Que convite maravilhoso! Amei a notícia. Deixamos o microfone da Web Rádio Fraternidade para você nos falar a respeito do seu livro sobre autoconhecimento, transformação interior.
9: Esse livro, ele nasceu da ideia de que, como nós trabalhamos no movimento espírita nos Estados Unidos, particularmente já há 28 anos, e na falta de materiais de toda essa literatura que nós tínhamos no Brasil, nós elaboramos um livro que servisse, na realidade, mais de um guia de estudo, para aquilo que nós consideramos o foco mais importante do Espiritismo. E quando eu falo consideramos, eu estou falando da minha pessoa, cada um pode ter um foco diferente. O meu foco sempre foi o foco do autoaperfeiçoamento, né, de nós aprendermos realmente a amar a Deus e ao próximo como a nós mesmos. Então, todas as outras informações, todos os outros conhecimentos que nós recebemos na parte da filosofia espírita, na parte, né, da moral, religião, na parte da própria ciência, convergem para que a gente reflita exatamente sobre essa necessidade de autodescobrimento e uma autotransformação. Então, escrevemos esse livro no idioma inglês, né, e amigos nossos aqui do Brasil acabaram vendo o livro e acharam muito interessante e resolveram traduzir. Hoje essa obra é publicada pela editora Ediluz, né? Nós cedemos os direitos para essa editora, que lá do Recife, que faz um trabalho muito, muito bonito em relação ao espiritismo, também no sertão nordestino. Então a gente fez essa obra com esse intuito de levar a gente a pensar, né? Como é que eu começo, né? Porque às vezes a gente não sabe por onde começar, né?
10: Soubemos que existe um novo projeto. Pode nos contar sobre outro livro que está no forno?
9: Nós também acabamos recentemente de publicar, e vai já também ser publicado aqui no Brasil, também pela mesma editora de luz, o livro que se chama Transcendência, né? Vida no Mundo, Vida Após a Morte. Esse livro é resultado de psicografias. O livro Transformação Interior, ele é realmente um estudo que nós fizemos, mas este outro livro é resultado de psicografias, onde nós recebemos também nos Estados Unidos, em inglês, as comunicações de espíritos que vêm trazer o seu depoimento. Não é exatamente nada muito novo, especialmente para nós aqui no Brasil, que temos tanta literatura maravilhosa, a começar, obviamente, com as próprias de Kardec, de Chico Xavier e tantos outros, mas para os americanos, comunicações que foram recebidas lá, a tônica, às vezes, é um pouco diferente, e ele vem, então, como um livro de mensagens desses espíritos que contam a sua passagem, a dificuldade, depois o recolhimento e o empreendimento para serem bem-sucedidos. Posteriormente, a gente também apresenta algumas mensagens de mentores e alguns poemas que foram recebidos também e todos traduzidos para o português.
10: Lhe convido a acrescentar algo que não perguntamos, mas que gostaria de dizer e fazer suas considerações finais.
9: Olha, eu queria agradecer muito a todos vocês da Web Rádio Fraternidade que acompanham com a gente, né, que a gente pode acompanhar do mundo inteiro. Eu conheço já desde a sua fundação, nossos queridos fundadores da Web Rádio Fraternidade. Mando a todos o meu abraço e espero que a gente esteja sempre juntinho e que Deus nos abençoe.
10: Ouvimos a expositora Jussara Kornegold, Tati Brito, direto da 71ª Semana Espírita de Vitória da Conquista, especial para a Web Rádio Fraternidade.
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Cáceres, no Mato Grosso. A Eliana dos Santos, de Araçatuba, em São Paulo. Ao Adriano, do Paraná. A Cléo, de São Paulo, do grupo Vamos para o Céu.

Gerais, ao Jeová de Trindade, Goiás, a Miriam Garcia de São Paulo, ao Vicente Silva de Recife, a Rosemary de Tubarão, Santa Catarina, ao Arcanjo da cidade de Jaú, ao Fábio de Florianópolis e a Ana de Grau, de Caxias, no Rio Grande do Sul. E você, que deseja ouvir o seu nome neste momento de felicitações, envie um e-mail para faleconosco@radiofraternidade.com.br com o seu nome e a data do seu aniversário. Que Jesus abençoe.

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4: 8:09.
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1: Você acompanha agora a palestra Casa Espírita, Problemas e Soluções, com o expositor Divaldo Pereira Franco. 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
6: Que o Senhor Jesus seja conosco e nos dê a sua paz.

et imperat, dividir para governar. Toda vez que os romanos conquistavam um povo, criavam embaraços na política local, de forma que surgissem várias facções. E naturalmente, como resultado dessa desunião, aquele que era o invasor conseguia a dominação arbitrária, porquanto os adversários entre si encarregavam-se de gerar as maiores dificuldades à união do país, à conservação da democracia, ao estabelecimento da paz. Esse propósito até hoje é estabelecido como diretriz governamental em muitos povos ainda semibárbaros, nos povos autocratas, nas ditaduras. E Jesus, com a sua visão de natureza cósmica e transcendente, estabeleceu que os seus discípulos deveríamos ser unidos como um feixe de varas. Porque é muito fácil arrebentar-se uma vara, ou duas, com um pouco mais de esforço, três ou cinco. Mas é quase impossível arrebentar-se com as mãos um feixe de varas, que constitui um bloco resistente, uma força de várias partes na realidade de uma unidade. E Allan Kardec, dando prosseguimento ao pensamento de Jesus, fazendo uma panorâmica da divulgação da doutrina espírita, também teve a oportunidade de estabelecer que o maior adversário à propagação do espiritismo seria a dissensão, a desunião, convocando-nos, acima de tudo, para a preservação da tríade que ele estabeleceu como normativa de dignificação do movimento espírita: trabalho, solidariedade e tolerância. Esse admirável conteúdo de Allan Kardec, que serve de base para o desenvolvimento das atividades espíritas, em verdade, não é de sua autoria total. Ele auriu na escola de Verdun, através de Pestalozzi, o admirável pai da escola nova, aquele homem que revolucionou a educação e que pode oferecer as bases para Fichte, o grande psicólogo, desenhar os primeiros alicerces da psicologia infantil. Pestalozzi havia estabelecido que o êxito da educação é consequência de três elementos indissociáveis: o trabalho, a solidariedade e a perseverança. Através do trabalho é possível o indivíduo administrar o conhecimento, aprofundá-lo, deixar-se penetrar por esse conteúdo libertador, que é o resultado de um trabalho laborioso. A solidariedade é o passo que leva de imediato à união, porque aquele que é solitário não é solidário. Mas no momento em que ele vai à solidariedade, ele deixa de ser solitário, tornando-se uma célula que vibra em consonância para o equilíbrio do organismo geral. E a perseverança. Pestalozzi estabelecia na perseverança a base do resultado da educação. Porque a educação é a formação de hábitos. No seu tempo, a palavra educação tinha a característica fundamental de instrução. Do verbo instruir, era a substantivação do verbo instruir. E para instruir, é necessário exercitar, repetir, volver à mesma base. Ele abre as perspectivas da instrução educativa, não apenas da informação, da transmissão dos conhecimentos, mas também aquela que é geradora de hábitos. A pessoa educada é a que possui hábitos socialmente considerados dignos, corretos, e que chega a esses hábitos através do conhecimento. Mais tarde, o Espírito de Verdade conclamar-nos-á a essa síntese, quando pede aos espíritas, como primeiro mandamento,

0: Que nos amemos. E logo depois, como consequência natural, que nos instruamos. Era ainda a velha colocação pedagógica. Hoje eles diriam que nos eduquemos, que estabeleçamos diretrizes educacionais, para que bem possamos viver em sociedade. Dentro dessa colocação, Allan Kardec resolveu substituir a palavra perseverança por tolerância, já que o nosso movimento seria de atritar arestas, no qual criaturas de diferente formação cultural, de diferentes hábitos educacionais, de um certo atavismo, resultado das nossas heranças ancestrais, teríamos que conviver juntos. E para que essa convivência pudesse ser aureolada de êxito, indispensável se tornaria tolerância. Porque através da tolerância nós damos o direito ao outro de ser aquilo que ele conseguiu e não aquilo que gostaríamos que ele tivesse atingido. Ao mesmo tempo propiciando-lhe a observação de dar-nos o direito de sermos como somos e não conforme ele gostaria que estivéssemos. Essa tolerância abre-nos um elenco admirável de compreensão fraternal. Perceber que cada um vai até onde pode e nem sempre até onde gostaria. Quantas vezes evitamos esforços para atingir uma meta e não na logramos. Mas o passo dado já servirá de piloti para o outro passo, degrau conquistado, meta a conquistar. Por isso mesmo, o apóstolo Paulo já se referia que todas as coisas lhe são lícitas, porém, nem todas as coisas lhe convêm. Ademais, ele demonstrava que invariavelmente fazia o que não queria e deixava muitas vezes de fazer aquilo pelo que anelava, demonstrando a relatividade do ser existencial, a fragilidade do homem e da mulher no invólucro carnal, que de alguma forma diminui a nossa potencialidade psíquica, impede os voos mais altos da nossa busca de realidade transpessoal. Na casa espírita, essa tríade kardeciana tem naturalmente um regime de urgência, porque a casa espírita não é somente o lugar onde nós vamos receber as luzes do conhecimento, tornando-se essa escola que nos equipa de informações para o encontro da plenitude, mas é também a oficina de trabalho, onde nós desenvolvemos aptidões, onde realizamos experiências, onde vivenciamos a aprendizagem, para sairmos da teoria, da retórica, bela e quase inútil, se não tem uma finalidade na prática. Mas além de ser a escola e a oficina onde trabalhamos, é ao mesmo tempo um hospital de almas. Almas enfermas que somos, quase todos nós, procurando a oportunidade de encontrar a terapia que nos liberte de nós mesmos, não das enfermidades, mas do nosso estágio primarista, no qual estão alojadas as matrizes das distonias que nos facultam a captação dos fenômenos externos, as infecções, infestações bacteriológicas, os distúrbios da agressividade comportamental, as desarmonias psicossociais, socioeconômicas que nos atingem e às vezes nos esfacelam. Então, é esse lugar abençoado, o hospital, onde estamos em terapia permanente e onde podemos ter recidivas, qual ocorre com qualquer paciente que no momento de ter alta pode ser vítima de uma embolia cerebral, pode ser vítima de uma parada cardíaca, apesar de o organismo estar aparentemente saudável, mesmo que as suas funções acabaram de ser testadas, estavam corretas, mas como qualquer máquina, pode apresentar uma falha, uma deficiência de funcionamento. Mas é também o templo, o santuário, aquele lugar da nossa elevação a Deus, onde emergimos do caos em que nos encontramos para podermos planar acima das vicissitudes, nas regiões abençoadas da plenitude, onde poderemos refazer as energias para voltarmos ao dia a dia das nossas lutas. Naturalmente, a visão da casa espírita tem sido um tanto quanto deformada pela falta de contato com os nossos deveres espirituais. Um grande número de nós pensa que a casa espírita é o lugar no qual nos devemos sempre beneficiar, onde todos devem ser sorrisos para nos ajudarem, e cuja convivência nós seremos aqueles que nos beneficiaremos com a contribuição que a casa nos deve dar. Mas vale a pena considerar que a casa, em realidade, é a construção de pedra, cimento e cal, de ferragem, de madeira que o tempo vai derruir. A casa espírita é algo mais do que as suas paredes. Somos aqueles que nela morejamos. Somos a igreja viva a que se reportava o apóstolo Paulo. Somos o corpo espiritual de Jesus, que ali está, de uma maneira impregnadora, viva, para que todos que se lhe acerquem do ambiente possam mimetizar-se da sua presença inconsútil, da sua realidade transcendental. Para que isso ocorra, é necessário que todos nós sejamos também partícipes da casa espírita, e não apenas frequentadores, beneficiários permanentes, sob a bengala psicológica da justificação injustificada. Mas quem sou eu para colaborar? Eu tenho tantos problemas, tenho tantas necessidades. Os meus problemas não estão equacionados, vestindo-nos de um egotismo que não tem justificação, porque sempre haverá alguém mais necessitado do que nós. Talvez ao nosso lado, entre sorrisos, esteja uma pessoa com a máscara do disfarce, com dores muito mais lancinantes do que as nossas, necessitando de um amigo, de uma palavra gentil, de um aperto de mão, de um sorriso, ou simplesmente da nossa presença, para que se sinta gente, para que se sinta membro do organismo mundial. Tais as dores que lhes esfacelaram a alegria de viver. Se nós considerarmos que as nossas possibilidades são mínimas e que nada temos a oferecer e que também somos ricos de necessidades, consideremos a posição do médico. Quantas vezes enfermo, ele vai atender alguém que apresenta uma problemática diferente e liberta a pessoa, mesmo estando ele necessitado de terapia. Quantos psicólogos ajudam-nos com a técnica a sair do emaranhado de problemas, embora ele esteja também no labirinto do qual está tentando libertar-se. Merece, portanto, considerar que na casa espírita não somos somente frequentadores, e que diante do espiritismo a nossa postura de adeptos, simpatizantes, daqueles que gostamos da doutrina, abra um espaço maior para sermos membros desse organismo vivo e pulsante que objetiva a transformação da humanidade mediante a transformação de cada um de nós. É muito fácil anelar por um mundo melhor, aspirar por uma sociedade justa, esperando que venha de fora ou de outrem para dentro em nossa direção, sem darmos o mínimo esforço para que a sociedade justa comece em nosso critério de equanimidade, para que esse mundo melhor comece na nossa transformação moral e a humanidade do futuro seja a sociedade na qual estamos, porque ao terminarmos esse ciclo, iniciaremos outro nessa humanidade do futuro que anelamos, sendo nós mesmos os continuadores dessa atividade. Ainda na semana passada, dialogando com um cavalheiro muito distinto das finanças de Portugal, Joana de Ângeles me dizia: esse senhor é alguém que acrescenta algo ao que o mundo lhe deu, porque nós estamos em uma atividade na qual todos tiramos da herança que recebemos daqueles que vieram antes de nós, e é necessário que cada um de nós se conscientize para contribuir, para dar algo, para acrescentar, para favorecer crescer com o progresso, e não apenas para beneficiar-se, para tirar a sua cota como quem aproveita da oportunidade infeliz, para assabarcar o melhor e deixar para as hienas e os chacais aquilo que os próprios animais rejeitam. É necessário, portanto, que despertemos para uma nova trilogia. Allan Kardec nos pede o trabalho, essa solidariedade do apoio, a tolerância para compreender o outro. E Joana de Ângeles estabeleceu para nossa casa no corrente exercício um triângulo equilátero de responsabilidade. No vértice superior, ela colocou o verbo espiritizar, tornar realmente espírita a pessoa que moreja na instituição, a pessoa que vem à instituição, para que saia da postura de adepto, passe para a posição de militante e se torne um membro da casa, portanto, um espírita, assim desenvolvendo a atividade que ele acha bela nos outros e que, através dos outros, ele se beneficia. No vértice do triângulo equilátero está, portanto, o impositivo da espiritização, que a pessoa vai adquirir por intermédio do estudo, da reflexão, das conferências que houve, das meditações, das atividades de ordem mediúnica, sempre procurando aplicar para si a recomendação dos espíritos antes que para os outros, tornando-se indispensável reflexionar em torno desse conteúdo, trabalhando as arestas morais, procurando purificar-se na medida da sua relatividade, mas com esse caráter de não ceder nunca, porque ser espírita é empenhar-se para ser hoje melhor do que ontem e amanhã melhor do que hoje. Encontrar-se nessa febricidade transformadora de não cessar de auto-aprimorar-se. Porque da mesma forma que o poço da degradação não tem fundo, o último degrau da perfeição não tem limite. A ascensão é uma viagem interrupta, através da qual podemos alcançar horizontes ainda não devassados, horizontes visuais impenetrados, iremos naturalmente percebendo e que nos irão fascinando lentamente. Daí a espiritização é de muita importância. Ouvimos pessoas dizerem: bem, eu estou no espiritismo faz 10 anos, mas ainda não sou espírita. Eu sou neófito. É uma atitude desculpista, porque para ser espírita basta adotar os postulados da doutrina espírita. A crença em Deus, na imortalidade da alma, na comunicabilidade do espírito, na reencarnação, na pluralidade dos mundos habitados, aceitar o evangelho de Jesus. Eis aí o código que define a criatura espírita. Pudesse-á dizer que não se é um espírita perfeito, mas se é espírita. E outros se utilizam de ardis para poder escamotear o seu desinteresse pela transformação moral e pela realização de um mundo mais justo, dizendo sempre que são espiritualistas. Mas é óbvio, sendo espírita, ele é espiritualista. Mas sendo espiritualista, ele não é necessariamente espírita. Ele naturalmente pode ser católico, pode ser protestante, pode ser budista, pode ser islamista. Ele pode estar vinculado a qualquer corrente religiosa que aceite a imortalidade da alma. Mas se ele moreja numa casa espírita e adota ali o conteúdo, torna-se-lhe exigível a definição. Porquanto uma atitude de comodidade das mais reprocháveis é a indefinição, que permite ao indivíduo enganar-se na suposição de que está enganando os outros. O apóstolo Paulo, com veemência, dizia: gelado ou ardente, não morno. Hoje se diz na linguagem política, de um lado ou do outro, não em cima do muro. Aquele que fica no meio, pusilânime, que sempre adere ao vencedor. É o indivíduo neutro negativo. Ele não corre riscos, mas ele também não progride. Ele não desenvolve a escala de valores éticos. Por isso o Espiritismo nos impõe um compromisso. Esse compromisso é a responsabilidade perante a consciência. E a conscientização da responsabilidade pelo comportamento adotado. É muito comum dizermos, bem, eu ainda sou imperfeito. Eu me permito isso porque sou imperfeito. Todos o somos. E quando errarmos, não termos esse mecanismo de justificação. Simplesmente nos empenharmos para mudar aquela aresta, para fecharmos aquela brecha e para não reincidirmos no mesmo erro. É o auto-perdão em nossa valorização da autoestima, que não é uma forma de tolerância para com os nossos erros, mas é uma conscientização dos erros para dele nos libertarmos. Joana de Ângeles, com muita veemência, teve a oportunidade de nos propor a espiritização de nossa casa. Porque se o indivíduo vai a um templo budista, ele ali vai encontrar as suras do pensamento de Sakyamuni, o grande príncipe Siddhartha Gautama. Se ele vai a uma entidade protestante, ele tem a presença da Bíblia. Se ele vai ao culto católico, ele tem os dogmas da igreja. Aonde quer que ele vá, tem uma definição. Porque na casa espírita deverá ser o lugar de ninguém. Deverá ser a oportunidade na qual tudo é válido. Como se fosse um tour de force. Para que cada um exiba aquilo que ele aprové, sob a justificativa de que também crê, mas não age. É necessário que a casa espírita apresente o seu organograma definido, no qual não está em oposição a nada. Está a favor do bem, com as suas características específicas. E que aquele que frequenta a casa espírita adquira consciência da sua responsabilidade por intermédio do trabalho de doação. Já que recebe, está na hora também de oferecer. Daí Joana de Ângeles propõe nesse triângulo o vértice superior que se abre em um ângulo para o infinito, é o da espiritização. E que nós deveremos adquirir a consciência espírita, não nos permitirmos aquilo que a doutrina nos não recomenda. E se por acaso nos equivocarmos, reabilitarmos-nos para não reincidir na mesma anfractuosidade do caminho. A segunda proposta de Joana de Ângeles é a qualificação. Para que nós nos tornemos espiritistas, deveremos adotar a qualidade de uma pessoa de consciência. Deveremos pensar e parar, ler e acabarmos com os mecanismos. Ah, os obsessores não deixam. Toda vez que eu pego um livro, me dá sono. Leia de pé, leia de joelhos. Quando eu era católico, eu passava toda a quinta-feira maior de frente do altar do Santíssimo Sacramento, ali diante da lâmpada acesa que representava a Eucaristia, de joelhos. E quando cochilava, batia a cabeça no altar e acordava, bem junto, para estar na vigília. Por quê? Eu acreditava que ali estava Jesus Cristo em corpo e alma, conforme está nos céus. Era uma questão de coerência. Na hora em que eu deixei de acreditar, eu não mais me ajoelhei. Libertei-me. Então nós deveremos buscar a qualificação espírita e tentar saber realmente o que é espiritismo. Pessoas há que frequentam a vida inteira. E se nós perguntarmos, e Allan Kardec, o que você pensa dele? A pessoa diz, eu até já ouvi falar esse nome. Não basta ter ouvido falar esse nome. É claro que o nome de Allan Kardec é bastante complicado para o nosso idioma. Hippolyte Lyon Denis Arrivailo. Mas o nome Allan Kardec é tão simples, ele teve a sabedoria de escolher uma antonomásia, um pseudônimo, dos mais simples. É aquele que codificou o Espiritismo. Muitos dizem o fundador, e até na sua tumba, no cemitério em Paris, no Père Lachaise, está fundateur, fundador do Espiritismo. Ele não fundou, ele codificou, ele deu um pó código novo às ideias sempre eternas, porque sempre houve o espiritismo, isto é, a comunicação dos espíritos, a qual ele deu a dignidade moral, evangélica, e nomeou com uma designação. Então nós deveremos qualificar-nos, deveremos esforçar-nos para podermos adquirir a consciência espírita e, claro, procurarmos melhorar as qualidades morais, as qualidades sociais, as qualidades familiares, as qualidades funcionais e as qualidades de trabalhador da casa espírita. Faz muitos anos esteve em moda uma colocação de que era muito importante a boa vontade. E durante muito tempo se dizia assim: ah, mas é uma pessoa de boa vontade. E eu me recordo que naquela época os espíritos me deram um ensinamento muito interessante. Disseram que Goethe, o célebre poeta alemão, escreveu que nada pior do que pessoas de boa vontade sem conhecimento. Atrapalham muito mais do que ajudam. Os senhores já imaginaram uma porção de pessoas de boa vontade na cozinha, sem saber cozinhar, cada um dando um palpite? Ou em qualquer atividade, mas eu tenho boa vontade, eu quero construir aqui a casa, eu tenho boa vontade. Eu sei botar uma pedra em cima da outra e a casa desaba em cima de nós. A boa vontade é um elemento, mas não é o fator sine qua non. O fator sine qua non é a qualificação de quem trabalha. Ele pode até não ter boa vontade, mas tem capacidade. A opinião de um técnico de má vontade, porém constituído de alta qualidade, é feito um desastre. E a grande colaboração da pessoa de boa vontade, desinformada ou sem qualificação, leva a um desastre. Daí a qualificação é muito importante. Saber o que fazer e como realizá-lo para fazer muito bem. Não é? Isso não quer dizer que a pessoa deva ser excessivamente instruída, excessivamente tecnicizada, mas pelo menos elementarmente preparada. Aqui nós temos a creche, e a pessoa diz: eu gostaria de colaborar com criança. Tem filho? Não, não. E é professor, é pedagogo? Não, não. Aliás, eu até não gosto muito de criança. Eu só venho porque eu sou um pouquinho perturbado e quero fazer uma caridade para Deus me dar saúde. Está negociando com Deus. É que eu estou em depressão e mandaram que eu venha trabalhar aqui, que aí eu fico bom. Trabalhar com criança depressivo vai ser uma tragédia. Que seja depressivo, mas aprenda a cuidar de criança, porque a depressão não impede o conhecimento. E a pessoa, mesmo depressiva, tem a noção do que é certo, do que é errado, não tem às vezes resistência para fazer, mas tem a lucidez para discernir. A qualificação é de grande importância. É a base do triângulo, é o vértice da esquerda, mas o da direita é a humanização. Porque se a pessoa se espiritiza, conscientiza-se da doutrina, qualifica-se, mas não tem esse sentido de humanidade, que é a caridade, de humanitarismo, de humanismo, não tem esse sentimento de ajudar, de oferecer-se, de despersonalizar-se no sentido de se libertar do ego dominador para poder estar no sentido humano ao lado de todos, essa pessoa é apenas uma parte do triângulo. Seria uma mesa tripóide com o pé quebrado, uma mesa de três patas. Não pode ficar de pé se uma delas está com defeito. Para que haja harmonia, é necessário que nessa espiritização humanizada, espiritização qualificada, haja a humanização. A pessoa comece a ter o ardor, aí entra o amor. Esse sentimento por excelência, em que a pessoa já não se excusa, diz assim: ah, mas eu não sinto nada. Comece a sentir. E a melhor maneira de sentir é: coloque-se no lugar do outro e faça por ele o que você gostaria que ele lhe fizesse. Palavra de Jesus. Então vai nascendo uma onda de ternura, um sentimento de solidariedade. E daí a pouco a gente começa a gritar: meu Deus, eu sou gente. Eu sou uma célula do organismo universal. A sociedade caminha na minha vida. Uma grande mentalista, Rosa Cruz, teve a oportunidade de dizer: quando alguém cai, o mundo cai com ele. Elizabeth Leiser. já tivemos a oportunidade de referir-nos, que é um pensamento muito bonito, mas que a mim me parece pessimista. Porque se a humanidade cai quando alguém cai, a humanidade se levanta quando alguém se ergue. Toda vez que uma pessoa se ergue, a sociedade ergue-se com essa pessoa. Mas essa pessoa não é necessariamente aquele. Somos nós. Um grande oncologista americano. Ele teve oportunidade de narrar num dos seus livros que recebeu o paciente mais original da Terra. Uma jovem senhora de 38 anos que teve um câncer de mama e que fez uma metástase óssea. Quando ela chegou até ele, o tumor estava irradiado pelo organismo todo. E então ele não teve outra alternativa, senão dizer assim: ela chegou um pouquinho tarde. Ela disse: mas doutor, não há possibilidade, quimioterapia. Ele disse: podemos tentar, mas o sofrimento que você vai ter não compensa, porque o tumor avançou muito. Ela disse: mas se eu dei-me, por exemplo, uma ideia, eu teria uma possibilidade em 10? Ele meneou a cabeça. Em 100, eu seria 1%. Ele disse: do ponto de vista técnico, não há. Eu diria que é 0%. Mas, doutor, em 1 milhão de doentes, eu teria uma vez? Ele disse: bem, em 1 milhão... você teria uma vez. Então, por favor, comece o tratamento. Eu sou essa pessoa do 1 milhão. E ele começou. E ela ficou boa. Era realmente a exceção. Nós sempre achamos que é o outro. Imagine 1 milhão de pessoas. Claro que não sou eu. Mas se todos disser claro que não sou eu, não será ninguém. Aparecerá alguém que diz assim: sou eu, o dono da perspectiva. E então ele vai contribuir para tornar-se. Porque não tem ninguém elegido. A pessoa elege-se como triunfador ou como derrotado. Então é necessário que nós nos elejamos a célula da humanidade. Muitas vezes a minha euforia me invade. E eu a sós, ou acompanhado, ou diante dos irmãos, eu sinto uma alegria imensa de ser a nova sociedade, de ser a célula. Se não sadia, pelo menos reconquistando a saúde. E posso agora, na palavra de Allan Kardec, dever a humanidade do futuro. Quando a doutrina espírita irradiar-se sobre a terra e as injustiças sociais cederem lugar à verdadeira fraternidade. Mas isso somente será possível quando eu for justo do ponto de vista social. Quando eu for bom para o meu empregado. Não digo bom, quando eu for equânime. Quando eu ver nele não apenas o empregado, mas o irmão, momentaneamente numa função de serviço, já que eu também sou servidor de outrem, que é servidor de outrem, e somos todos servidores da vida. Então a justiça social aí começa. Por isso o Espiritismo tem essa multifaceta, é a nossa escola, é a nossa oficina, é o nosso hospital, é o nosso santuário e é também o nosso lar, o lar da fraternidade universal, o lar onde todos nos encontramos, para podermos dizer que é possível viver em sociedade sem agressividade, é possível viver fraternalmente, sem nos estarmos a ferir uns aos outros, e quando isso acontecer, a tolerância vir em nosso socorro, a humanização vir para modificar a ferida colocando bálsamo, a qualificação dizer: eu não tenho mais o direito de permitir esses erros, e a espiritização dizer: não, eu sou espírita, e na minha condição de espírita, eu devo ter as mínimas qualidades do homem de bem, muito bem definido no Evangelho segundo o Espiritismo. Eu devo ser bom, devo ser nobre, justo, paciente, gentil. E se eu tiver pelo menos algumas dessas qualidades, eu já terei o suficiente para ser um homem de bem, embora outras tantas ainda me faltem, que eu poderei conquistar. Agora as ordens.
1: Algumas, 21 delas, referem-se à mediunidade. Umas 3 se referem ao servir Jesus com Jesus na casa espírita, né? E uma delas diz assim: como é feita a escolha do servidor do Cristo no mundo espiritual?
0: Pela abnegação de que o indivíduo seja portador. Ele não é escolhido, ele auto-escolhe-se. Pelos seus valores éticos, seu espírito de serviço, ele se destaca, então é encaminhado. Notem que os preguiçosos nunca são escolhidos, mas os dirigentes sim. Eu me recordo de um diálogo muito belo de uma das maiores autoridades em teologia nos Estados Unidos neste século, o bispo Fulton Sheen. Esse homem católico escreveu um livro maravilhoso que se chama Angústia e Paz. É um best-seller. Ele era o sacerdote da célebre igreja Pensilvânia, lá em Washington, a chamada Igreja dos Senadores. E certo dia a igreja estava superlotada. Ele, um excelente orador, disse: eu desejo dois voluntários, porque eu tenho uma obra social para fazer e necessito de dois voluntários. E peço a senhora X e a madame Y que depois do sermão me procurem, por favor. Eu estarei na sacristia esperando os voluntários. Podem fazer filas de candidatos. Continuou o sermão e, quando terminou o ato, ele dirigiu-se à sacristia e ficou aguardando os voluntários, que não chegaram. Mas as duas damas, chamadas nominalmente, estavam lá. Depois de alguns instantes, ele disse: bem, dona fulana e dona cicrana, eu a chamei porque eu desejo que as senhoras sejam as voluntárias para o trabalho que tenho em pauta. E elas disseram: mas padre, havia tanta gente. É, infelizmente, eles só têm vontade de receber. Ainda não despertaram para ajudar. Mas padre, nós aqui já temos tantas tarefas na igreja, nós não temos tempo. Eu disse: por isso que eu as escolhi, porque só os que não têm tempo é que têm tempo para fazer alguma coisa. Os desocupados nunca têm tempo para nada. Delegou-lhes a tarefa, elas foram escolhidas porque eram diligentes e executou as tarefas.
1: Algumas questões dizem respeito a se servir com Jesus é só na casa espírita.
0: Servir com Jesus é estar de braços abertos onde quer que se encontre, porque Jesus, na visão espírita, já desceu da cruz. É o amigo que anda conosco. É aquele dedicado servidor de todas as horas. Fala pela nossa boca, age pelas nossas mãos, anda pelos nossos pés e pulsa em nosso sentimento. Esse é o Jesus, na casa espírita por excelência, porque tem tarefas estabelecidas e que nos cumpre atender. Mas o servidor espírita é alguém vigilante em qualquer lugar. Sob a égide de Jesus, o Espírito mais perfeito que Deus nos ofereceu para servir-nos de modelo e guia.
1: Edivaldo, o Espírita pode trabalhar em várias casas espíritas e também quantas reuniões mediúnicas por semana se pode participar? Quantas comunicações na reunião mediúnica?
0: Se ele tem o tempo que pode atender a muitos sem deixar de servir bem aonde está, ele deve. Naturalmente há uma vinculação afetiva, é natural. E se ele está, se ele deverá estar aqui, ali, além, alhures, onde colaborará superficialmente? Porque quem muito abarca, pouco aperta. Melhor seria que ele se qualificasse e se dedicasse em profundidade onde se encontra. O que não quer dizer que ele também não possa colaborar adiante, mas que ele tem uma tarefa definida, porque isso lhe dará também estabilidade emocional, lhe criará um campo psicológico e vibratório propício ao seu desenvolvimento ético-moral, ao seu desenvolvimento espiritual, que antes de estar borboleteando, ele escolhe o lugar que o preenche, e ali então ele dê a sua melhor colaboração. O médium espírita deve frequentar duas reuniões por semana dessa natureza, se ele dispõe de tempo. Viana de Carvalho Espírito diz que nós temos compromisso com a casa espírita, pelo menos 3 vezes por semana. Se pudermos mais, muito bem, mas pelo menos 3 vezes por semana. Para quem tem responsabilidades, 5 vezes são o ideal, mas também dedicarmos à nossa família. Porque o Espiritismo não nos dissocia do lar. Não poderemos ser bom espírita na casa das nossas realizações, sendo um mau cidadão em casa, um mau pai, um mau marido, uma mãe que não cumpre com seus deveres. Não adianta salvar o mundo e perder a alma. Porque muitas vezes a gente fica na casa espírita por um mecanismo de fuga e não de amor. Prefere ficar na casa espírita, que é agradável. Em casa tem tantos problemas, vá para lá para resolver os problemas. Deus lhe colocou naquela família exatamente para que você seja a luz. Se você é a pequena luz que sai, a casa fica mergulhada em trevas. Mas para que você tenha resistências de brilhar no seu lar, vá à casa espírita buscar combustível para poder ter forças de atender às dificuldades. O médium, consciente das suas responsabilidades, portanto, deve e pode frequentar 2 reuniões. Será ideal que ele faça parte de uma reunião única, que se dedique em profundidade, porque ele não vai salvar os espíritos todos que estão no além. Se ele for um médium consciente, isto é, responsável, e exercer a mediunidade com dignidade, ele é médium da vida. Onde ele está no trabalho do intercâmbio espiritual, já que os espíritos interferem mais em nossa vida, pensamentos e atos, do que nós supomos, a ponto de que são eles que nos dirigem, como responder às entidades. Então é ideal que ele dê 2 comunicações, porque diante de um grupo espírita, há muitos trabalhadores. E é justo que ele dê 2, 3 comunicações. Vamos imaginar que o trabalho está silencioso e o médium sinta-se acoplado psiquicamente. Já que outros estão silenciosos, ele trabalha. Enquanto permanecer esse silêncio, ele trabalha. Mas quando outros estejam em ação, ele também dá direito a que os outros ampliem a sua capacidade e vai ajudar. Médiuns há que tomam toda a reunião a desserviço do grupo, sendo muitas vezes um atormentado fenômeno anímico ou uma entidade perversa mistificando, mudando de voz, fazendo-se de desligar-se e voltar, permanecendo ali ludibriando o médium, que deve ter a acuidade para perceber o que Kardec chama lei de fluidos, isto é, as sensações. Cada espírito que se nos acerca transmite-nos sensação, que seria o odor corporal de cada um de nós. Todos nós temos um odor específico que os animais distinguem. Os cães nos conhecem pelo odor, a criança. A criança conhece aqueles com quem convivem pelo odor. Daí, quando chega alguém que ela não identifica o odor, ela chora. E nós dizemos, ai, ela estranhou. Não, ela sabe que não é alguém do seu círculo. Ela identificou pelo olfato, que é o sentido mais desenvolvido no recém-nascido. Então, o médium deve dar 2 comunicações, principalmente se forem de sofredores. Mas se vier uma entidade amiga, veneranda, para palavras de coroamento, ele pode colaborar. Mas é estar vigilante para que os outros também tenham direito.
1: No caso de um médium que durante todo o trabalho ele está sem dar comunicação, o coordenador chega, pergunta, você está bem? E o médium precisando diz assim, eu estava me desdobrando, você atrapalhou a minha concentração. Como deve acontecer o seu procedimento?
0: Se ele estava em desdobramento, nada atrapalha. Se ele estava concentrado para desdobrar-se, ele não logra, porque interrompe. O doutrinador também, quando ver o médium silencioso, tem o direito e o dever de perguntar-lhe como está. Agora, se o médium tem a faculdade de desdobramento, ele deve dizer, fulano, se você me via silencioso, eu estou na tentativa de um desdobramento. Porque o doutrinador não pode adivinhar o que está passando e fica preocupado. Algum espírito pode estar ao lado influenciando e cabe ao doutrinador, que é o psicoterapeuta, estar vigilante. E já que não fala nada, ele vai interrogar. Nós cremos que a faculdade do desdobramento não deve ser educada durante o trabalho mediúnico de breve tempo. Porque muitos companheiros dormem e dizem que estão desdobrados, estão dormindo. É melhor que se desdobre na cama quando for deitar, que tem 7 horas. Porque o desdobramento não implica a caída da cabeça. Os médiuns seguros desdobram-se na postura comum, porque o espírito não sai do corpo. O espírito prolonga-se. É o perispírito. Ele tem a faculdade de desdobrar-se, de alongar-se, de crescer, expandir-se. Está perfeitamente na Gênesis, no capítulo 7, propriedades do perispírito. E então, à medida que ele se expande, o espírito acompanha. Quando ele está muito treinado, o espírito pode deslocar-se do corpo parcialmente, sempre vinculado. E o corpo pode ficar erecto, porque o espírito está ali ao lado, vitalizando. E ele acompanhar os trabalhos ou fazer viagem astral durante as comunicações. A célebre médium Ivone do Amaral Pereira era sempre levada pelos espíritos para as viagens astrais. E era portadora de uma faculdade de desdobramento tão bela, que às vezes dialogando conosco numa conversa informal, quando sentava de pessoa íntima, e ela captava algum problema, ela dizia, nota que você está com um problema com a família. Olha, Charles, que era o seu mentor, está aqui e ele me está desejando levar até lá para fazer uma radiografia do problema. Então ela se reclinava na cadeira, encostava a cabeça e respirava suavemente um leve tremor, que não é um tremor nervoso, é um tremor da dissociação vibratória. E daí a pouco ela voltava também aquele leve tremor, muito suave, como contrações involuntárias. E ela dizia assim, olha, estive lá. Mas não era uma faraude. Estive lá e encontrei a pessoa com vestido de tal cor. Algo me chamou a atenção na sua casa. Eu notei na parede tal coisa. Eu notei um móvel, eu notei... Ela provava que esteve lá e dava opinião. Mas isso num átimo de minuto, 2 minutos, 3 minutos, às vezes mais rápido, porque o espírito tem uma velocidade diferente do nosso significado de tempo geográfico. Daí, quando o médium estiver treinando o desdobramento, diga ao doutrinador, fulano, você, quando me via silencioso, eu estou tentando expandir-me. Se eu sentir alguma coisa, eu dou um sinal, porque ele aí não interrompe. Não se justifica, porque os espíritos sofredores são acoplados no psiquismo do médium e no perispírito, às vezes 48 horas antes. Se tomar um passe, nós desmanchamos o que os guias fizeram. Mas estou me sentindo muito mal, por isso mesmo, é para sentir, é para receber a conveniente doutrinação. Então a gente vai às apalpadelas, tem vez que eu vou segurando as paredes. Mas eu vou para a terapia, não somente a mim, mas também ao companheiro. Ivone Pereira, que especializou no atendimento a suicidas. As reuniões eram quartas-feiras e era levada às regiões penosas na segunda-feira pela madrugada. Ali a entidade era retirada, era vinculada ao perispírito, ao centro coronariano. E quando ela voltava ao corpo, voltava às vezes com alguma indisposição, náusea, dor de cabeça, dor na nuca. Essa região é muito vulnerável, dá uma vontade da gente apertar, como se apertando pudesse tirar qualquer coisa. É exatamente a vinculação perispiritual. Sensações de disritmia cardíaca, queda de pressão ou subida de pressão, de acordo com o nosso aparelho circulatório. E à medida que vai chegando o dia da reunião, nós vamos registrando mais esses sintomas. Era uma mediunidade especial da Dona Ivone, o que a credenciou hoje a estar numa região muito feliz, porque ela sofria as dores dos comunicantes. E chegava na reunião, ao ser iniciado o trabalho, era uma comunicação plena. Nós, os médiuns com menores possibilidades, também os guias, quando vem nossa vontade, fazem a mesma operação 48 horas, 72 horas antes. Eles vão aproximando. É o chamado casamento fluídico, a lei das afinidades. Razão porque, em alguns lugares, com todo respeito de minha parte, alguns doutrinadores dizem assim, receba o obsessor de fulano de tal. Este cavaleiro aqui está obsidiado, receba. E a pessoa recebe. Não recebe nada. porque não há uma sintonia vibratória. Não é uma coisa que o espírito chega e pula dentro do médium. É sempre perispírito a perispírito. É uma imantação. Imaginemos que nós temos uma folha de papel. Temos aqui alguns pedaços de metal. E passamos o ímã. À medida que passamos o ímã, os fragmentos tomam o campo da irradiação. Então nós podemos virar o papel, desde que o ímã permaneça, está ali imantado. O espírito comunicante imanta-se, perispírito a perispírito. À medida que o médium tem facilidade de expansão, o espírito acopla-se tão bem que o transfigura. Muda-lhe a postura, muda-lhe a voz, muda-lhe as características que são uma especificidade da mediunidade. Mas nunca entra, porque todo espaço está ocupado pelo espírito encarnado, que mesmo se deslocando e abrindo espaço, não pode ser preenchido, porque senão ocorreria a morte, a desencarnação do outro. Daí, esse trabalho mediúnico, que consideramos o mais relevante serviço de cirurgia que existe no planeta terrestre, porque a cirurgia no perispírito do desencarnado, do paciente ou do médium, quando são dali retiradas células que foram implantadas para produzir fenômenos de obsessão, de auto-obsessão. Verdadeiros implantes com células fotoelétricas para captarem a mensagem do espírito de longe, para não serem detectados, eles ficam de longe, manipulando a pessoa, que se torna uma espécie de satélite para captar a mensagem e mandar para o consciente como uma telefonia celular. Então você está sempre ouvindo aquela voz perturbadora, aquela monoideia, aquela indução que se vai apossando até levar ao desequilíbrio. Daí, todos aqueles que trabalhamos em reuniões mediúnicas, 24 horas antes, comecemos a sintonizar, mesmo tendo a nossa vida normal. Chega um momento em que nós, nas atividades normais, febricitantes, não sentiremos nada, mesmo que estejamos acoplados. Nos intervalos da paz, quando voltamos ao lar, ou antes da reunião, algumas horas, ou indo para a reunião, de repente a gente sente aquela ducha, sente aquela vibração, diz, meu Deus, que coisa, aquela agressão, que é só a aproximação mais direta. E quando chegamos ao trabalho, já metade do fenômeno de incorporação, palavra incorreta, psicofonia, está trabalhado. É somente agora liberar as forças do ser consciente para que o outro domine a nossa faculdade de pensar e exteriorize as suas emoções.
1: Como devemos lidar com médicos que não aceitam participar de outras atividades que não sejam mediúnicas?
0: Proibidos de participar das mediúnicas. Quem não ajuda, não merece ajuda. Está no Evangelho. Ajuda-te e o céu te ajudará. É o egoísta. Como é que ele pode vir ao trabalho para receber e nunca para dar? É um explorador. É um parasita que se nutre dos outros. Mesmo na fase obsessiva, ele necessita da terapia do trabalho, porque o trabalho não é punição. Está no livro dos Espíritos a lei do trabalho. É o mecanismo que desenvolve o progresso. Nós também, em nossa casa, temos alguns que só vão à mediúnica bem escondidinho para ninguém ver. Como nós estamos na fase espiritização, nós vamos pegar todos e colocá-los no organismo. Eles são os tumores na sociedade que frequentam. É uma presença cancerígena. Estou utilizando de palavras fortes, mas sem o caráter pejorativo, o caráter terapêutico para despertar. Nós temos mediunidade, atendemos aos desencarnados. E por que não aos encarnados antes de se perturbarem? Atender aos desencarnados, estamos socorrendo efeitos. Vamos ajudá-los da terra quando desencarnarem, não se perturbarão. A nossa terapia deve ser preventiva. Há pessoas que têm uma pena, um amor pelos desencarnados, porque não os veem. E não gostam de trabalhar com os encarnados, porque eles são muito aborrecidos. Quando chegarmos ao além e virmos os rostinhos de alguns desencarnados, nós iríamos preferir os da terra mesmo. Muitos amigos me dizem assim: ai, Divaldo, eu gostaria tanto de ser vidente. Eu digo: agradeça a Deus. Porque como na terra tem muita gente feia, imagine no além os sofredores. Não pense que você vai ter só contato com as entidades felizes. Esse passo com as entidades felizes é o resultado de uma longa caminhada no vale triste de sombras no qual nós estamos. Então, é justo que o médium se faça servidor do Cristo e seja médium a toda hora, mãos no trabalho, mãos na enxada. O exemplo que nós temos aí está Chico Xavier, com 88 anos, arrastando-se e servindo. Em casa, ele continua trabalhando pela doutrina. Com a mão trêmula, ele endereça pedacinhos de papel para serem colocadas em mais de 500 embrulhos de mensagens que ele manda para os seus amigos no mundo inteiro. Quando sai uma obra nova, ele ainda faz autógrafo e faz o envelope para a pessoa ver que foi ele, a letra trêmula. Então, o médium não pode eximir-se à ação da solidariedade, porque senão ele está mal orientado espiritualmente. Não, em absoluto. A pureza é de dentro, não é de fora. Porque senão era só mudar de traje que se mudava de caráter. Está no Evangelho. Sepulcros de branco caiado, limpos por fora e por dentro todo o podridão. É um discurso duro. A doutrina espírita libertou-nos dos atavios. A doutrina espírita deu-nos consciência da realidade. Nós hoje usamos um traje, naturalmente branco, porque é uma herança psicológica, uma superstição de que o branco é a cor da pureza, o negro é a cor da saudade, do luto. No Japão é o vermelho. São convenções. Mais tarde nós usaremos um amuleto. Depois nós usaremos uma bengala. E foi assim que o cristianismo se transformou em catolicismo. Às vezes nos voos transoceânicos, eu vejo alguns hebreus. O cerimonial que eles fazem quando vem a alva, porque o dia começa às 6 da manhã para o hebreu. Então eles amarram cordas ao braço, vestem-se, benzem-se. Às vezes eu fico olhando, meu Deus, um ritual, nenhuma crítica, mas é uma escravidão. E outras vezes sai dali e vai para a agiotagem, em que muitos se suicidam pelos juros exorbitantes e impiedosos que são cobrados, não só feito pelos hebreus, mas principalmente porque os grandes bancos do mundo são dirigidos por hebreus, e pelas pessoas que exorbitam, que levam ao suicídio, à loucura, mas têm as formalísticas. Ainda há poucos dias, o Papa lamentava o crime hediondo que ocorreu entre os soldados da polícia especial, a polícia suíça, que é encarregada de guardar o pequeno Estado do Vaticano. No entanto, o formalismo e a indumentária estão ali, mas a criatura interior é a mesma. Vamos evitar aparências e vamos melhorar por dentro. Podemos fluidificar a água com o pensamento, distendendo as mãos, onde quer que nós estejamos. E nunca me esqueço de que o centurião, quando foi pedir a Jesus socorro para seu servo que estava doente, Jesus disse: vamos. E o centurião disse: não é necessário. Eu sou o homem que comanda homens. E eu digo aos meus homens: vão para aqui, vão para ali, eles vão. Eu sei que se o Senhor quiser, os seus comandados irão. E Jesus disse: nunca vi fé igual em Israel.

0: termos de fórmulas, nem de indumentárias, nem de rituais.
1: Nós temos aqui duas perguntas. Uma acerca da chegada dos médicos, dos doutrinadores, às vezes atrasados, tudo para se ver. Os espíritos pela literatura, eles estão assim, cumprindo seus horários, é tudo certinho, há uma disciplina. Então, entrar numa reunião mediúnica atrasada, tanto médico como o doutrinador. Eu não gosto de diferenciar o médico do doutrinador, claro. Porque acredito que os dois...
0: Membros, os membros. Jamais atrasar. Os espíritos nobres são muito responsáveis. Imaginemos nós, que somos pessoas comuns, que temos horários e compromissos. Toda vez que nós atrasamos, nós geramos um problema na máquina dos nossos deveres. Os espíritos nobres, os que dirigem as reuniões, são muito responsáveis e têm horários estabelecidos. Quando eles pedem para que elejamos o horário, eles esperam que nós cumpramos o horário que nós estabelecemos. Então, pode ocorrer o trânsito muito difícil. Por lá no Pau da Lima, é uma maratona para quem vai às nossas reuniões, porque há apenas uma rua de acesso que estrangula, mas se chegar atrasado, não entra. Também não volta. Fica do lado de fora colaborando. Porque não é indispensável que fique dentro da sala, mas nos arredores. Então nós temos, a reunião começa às 20 horas, mas nós entramos um pouco antes. Às 20 horas fechamos a porta. Não entra ninguém, sem exceção. Há uma pessoa encarregada de fechar a porta. Também ninguém bate, porque irá perturbar os outros. Todo mundo sabe, que a reunião está em funcionamento. Se, por exemplo, o doutrinador não vem, outro substitui-o. Se não vem os médiuns, faz a reunião normal de vibrações. Se, por exemplo, tem uma trovoada, uma dificuldade, quem chegar lá, realiza a reunião normal. Porque os espíritos estão. Imagine os senhores, o dissabor para os mentores que prepararam esse trabalho 3 dias antes. E a nossa leviandade chega como... um ser irresponsável a qualquer hora. E então nós vamos prolongar também até que hora? Porque chega a tal hora e eles vão embora. Tem uma experiência amarga a esse respeito. Quando era bem jovem e não tinha essas ideias, cumpríamos o horário, porque nós somos um tanto exigentes. Pontualidade chama-se. E nós procuramos ser pontuais em todas as reuniões. O máximo de atraso na reunião do Tinário são 5 minutos. Está marcada para 8:05, nós começamos, ou normalmente 2 para 8, 8 horas. Porque devemos respeitar quem chegou cedo e não aguardar quem chega atrasado. Por que respeitar o retardatário e não aquele que cumpriu com o dever? É estimular a negligência. Mas naquele tempo nós estávamos atendendo. E antes de começar a reunião, eu estava falando, e eu não sou de falar muito. Aí fui falando. Também não sei porque acharam graça. Aí, pois é, eu não entendi por quê. Então eu fui falando, e quando eu olhei para o relógio, eram 8:10. Então eu dei um sinalzinho para Nilson, e começamos a coisa meio correndinho. Começamos, a reunião transcorreu muito bem. E a hora X, digamos, às 21h, 21h15, Joana de Anjos me disse: meu filho, agora eu me vou. E estava uma entidade perversa incorporada. E Nilson doutrinando, e ela disse: agora eu me vou. Porque eu tenho um compromisso neste horário, como você sabe. A nossa reunião vai das 8 horas, das 20 até as 21h15. Então agora eu me retiro. Eu disse: e esse espírito? Você toma conta, você tomou o espaço dele. Então, são os 10 minutos que você tomou. Porque eu não posso, porque estamos esperando adiante. Eu disse: minha irmã, não faça isso, pelo amor de Deus. A senhora não vá. Ela disse: o que é que eu vou dizer a quem está me esperando? Fique em paz, meu filho, e nunca mais tome o tempo. E saiu. Eu disse: Nilson, Joana já vai. Meu irmão vai embora, pelo amor de Deus. Que Joana também já vai. O que é que a gente vai fazer com você? Ela já vai encerrar. Eu disse: não vou. Eu disse: você vai, porque a gente vai encerrar a sessão de qualquer jeito, com você presente ou ausente, a diretora já vai. Aí Joana disse: fale com doçura, porque você é que é o responsável. Eu disse: também não precisa a senhora abusar, não é? Do meu erro. E eu disse: olha, meu

0: Irmão, você vem na próxima reunião, você toma a reunião toda, faça o que quiser. Ela me deu uma lição, é claro. Nunca mais não se fala nada antes da reunião, nem depois. Conversa-se fora da sala. Porque a reunião mediúnica vai continuar. 15, 20 minutos de uma doutrinação não são nada, meus amigos. É um choque anímico para abalar a entidade comunicante. Alguém que está em perturbação vários anos, 10 minutos de palestra, meia hora, uma hora, não muda a estrutura da pessoa. Esse choque fluídico no médium é que o espírito se atordoa e fica receptivo ao que os guias vão dizer. Os guias deslocam-no, mantêm-no no ambiente. Depois que nós saímos, eles doutrinam diretamente, porque senão não precisavam de nós. E não precisam, muitas vezes eles fazem trabalho espiritual. Antes de ter o espiritismo, tinha socorro. Mas eles se utilizam das nossas energias para poder atender, para poder ajudar. Porque o nosso fluido animal rompe-lhes as barreiras que a morte não realizou. E então fica o ambiente. E depois vamos para casa e os médiuns são trazidos para continuar a experiência, muitas vezes sob incorporação. Agora mais direto, espírito a espírito, perispírito liberado, e fazerem comunicações por ideoplastia, plasmarem, fazerem regressão de memória, explicarem o porquê daquilo que ele considera uma acusação, de que ele se considera vítima, tem razões mais recuadas. Então eles plasmam para que o espírito veja durante a madrugada. Daí é necessário muita disciplina, exceto se nós estamos fazendo sessão mediúnica de brincadeira, como divertimento, com espíritos frívolos e irresponsáveis. Bem, para esses não há hora.
1: Antes do que você falou, a responsabilidade na reunião é muito grande, né?
0: Muito grande.
1: Então o coordenador não deve sair da sala
0: para
1: nada, né?
0: Mas se ele sai, é como Joana que foi embora, o que, que será da gente? Durante a reunião mediúnica? Então não é um doutrinador, é um glutão. Que ele coma antes, mas que coma entre 16 e 17 horas, para ir alimentado, mas não abarrotado, a evitar ir com fome, e durante o trabalho mediúnico está atormentado pela fome, como também os médios. Os espíritos são unânimes. Uma refeição frugal, duas ou três horas antes da reunião mediúnica. Depois, o que vier, Deus seja louvado.
1: E o médium, que deixa a atividade mediúnica por
0: prejudica o grupo e prejudica o médium. Ele deve optar, porque os benfeitores programam contando com ele. É uma equipe, é uma harmonia. Se ele resolve para outra atividade, mesmo na casa, como diria na linguagem popular, está vestindo um santo e deixando outro despido. Ele deve ter um critério de qualificação, de essencialidade, de prioridade. Quiçá no momento de alta significação, vamos dizer, se ele é o médium, mas é o responsável por um setor que ele exige a presença, muito bem, excepcionalmente. Mas não deixar uma atividade porque tem outra, porque é uma atitude de leviandade.
1: E como fatores materiais ou profissionais também retiram o médium desse seu trabalho?
0: Não, porque foi uma atitude leviana. Quando nós assumimos um compromisso com os bons espíritos para a atividade na mediunidade, isso é prioritário. Se ocorre uma que outra vez, o impedimento é justo. Mas que ele não se torne um hábito, tudo tem exceções. Os benfeitores também não são rígidos. Entre disciplina e rigidez, há uma distância imensa. mas que a pessoa seja alguém responsável. Imagine se nós contássemos com o cirurgião hoje à noite e dissesse, bem, a cirurgia de hoje eu posso transferir para amanhã e fosse para outro lugar, e nós morrêssemos. Ele nos matou. Está no livro dos Espíritos, não fazer o bem é um mal tão grande quanto fazer o mal. Não cumprir com o dever para o qual se comprometeu é uma irresponsabilidade muito grande, como fazer uma atitude equivocada. Daí vale a pena a pessoa repensar o seu compromisso e definir-se. Eu me sinto, peço licença para colocar na pele da pessoa, tão honrado por Deus em poder trabalhar na mediunidade, principalmente com os irmãos sofredores como eu, aqueles que são do meu nível, aqueles que são tão baixos quanto me encontram e que vêm para a palavra amiga. Às vezes os benfeitores me utilizam no outro mistério, mas levam-me a participar da atividade dos sofredores, vibrando, sentindo, ouvindo as doutrinações, participando, enquanto o corpo mediúnico está na atividade da escrita ou outro equivalente. Daí então vale que nós elejamos, por qualificação e por prioridade, dedicarmos-nos ou não à mediunidade. A mediunidade é um instrumento muito delicado, é um equipamento muito sofisticado, deve ser cuidada com muito carinho. Vou utilizar de uma imagem muito forte. Faz muitos anos, eu me senti envolvido em referências inamistosas sobre a mediunidade. E eu sofri muito naquela época. E quando os benfeitores me apareceram um dia, me disseram, por que tu te preocupas, meu filho? Eu disse, numa imagem muito terra-terra, pela minha falta de cultura, eu usei uma expressão muito vulgar. Eu disse, minha irmã, eu tenho um ímen. Qualquer pessoa de dignidade tem o seu ímen. E quando esse ímen é perfurado, a pessoa perdeu algo irrecuperável. Perdeu um pouco de si, da sua pureza, da sua castidade, da sua elevação. O meu ímen é a mediunidade. Eu não me incomodo de padecer qualquer tipo de acusação. Até já me adaptei. Mas este é o meu tesouro. Eu estou procurando entregar a vida. É o meu ímen. Então dói-me, porque a ruptura de um ímen sempre dói. Então dói-me muito. E ela me disse assim, mas aquele que não perder tudo que preze por amor a Jesus, não é digno de dar-se a Jesus. Eu digo, bom, então, que vá a minha contribuição de pureza, de castidade, de inocência. A partir de hoje eu sou uma pessoa madura, envelhecida, uma pessoa violada, mas que vai permanecer pura por dentro. Tal a honra que eu sinto de ter sido convidado para ser trabalhador da mediunidade e lamentar não poder exercê-la quanto eu gostaria, porque é o campo sublime da libertação, é o campo infinito das percepções, é o campo ideal que nos põe em contato com a imperecibilidade da vida. Daí eu sugeriria aos médiuns, das mais variadas posturas, desde os médiuns de inspiração até aqueles que são mais ostensivos, portadores de faculdades mais vibrantes, que nos entreguemos, para que o Senhor da vida, quando necessite de alguém, lembre-se que estamos às suas ordens.
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2: Nós estamos agradecendo você que acompanhou conosco mais esse evento que nós transmitimos para você. E olha só, você já se manifestou, deixou seu recadinho,
4: aí no nosso livro de visitas? Se não deixou, por favor, se manifeste. É muito importante nós termos o feedback de vocês, termos o retorno de vocês, porque nós vamos encaminhar para o expositor, para a expositora que trouxe esse tema para nós e também para os organizadores. Esperamos o seu recadinho, esperamos a sua mensagem aqui conosco. E continue ligadinho aqui com a gente, porque a programação da Rádio Fraternidade é 24 horas no ar, com mensagens, música, programas e você aqui conosco. Um grande abraço a todos vocês que estiveram com a gente, que se manifestaram em nosso livro de visitas, o nosso carinho e a nossa gratidão. Que Jesus abençoe e ampare todos vocês.
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1: 9:31.
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8: Olá, gentes! Vamos para mais um programa com vocês. O tema de hoje é muito legal: amor materno e filial. Comece a história de hoje, por favor, tia Divina.
3: Na pequena comunidade do Vale Sereno, todos esperavam o dia da celebração das estrelas, um evento em que as famílias se reuniam para aprender sobre os laços que unem mães e filhos, não apenas na Terra, mas também no mundo espiritual.
9: As crianças da escola sempre participavam, e entre elas estava Estela, de 11 anos. Ela era curiosa e observadora e gostava de fazer perguntas difíceis. Nesse ano, porém, ela estava inquieta.
10: Professora Vera, perguntou Estela durante os preparativos, se o amor materno é tão forte quanto todos dizem, por que algumas mães parecem não amar seus filhos?
11: A professora sorriu com ternura. Essa é uma pergunta muito importante, Estela. E é exatamente por isso que teremos hoje a história da Mãe Estrela. Talvez ela ajude a entender melhor.
3: Quando a festa começou, a comunidade se reuniu ao redor de uma fogueira iluminada por lanternas.
11: Há muito tempo, viveu aqui no Vale Sereno uma mãe chamada Alina. Como todas as mães humanas, ela recebeu da natureza um instinto muito forte, o de proteger e cuidar de seu bebê. Todos os animais recebem esse instinto também, mas os humanos têm algo a mais, um amor que pode durar para sempre, até mesmo depois da vida na Terra.
8: As crianças prestavam atenção.
11: Só que Alina, diferente das outras mães, parecia distante de seu filho Léo. Ela se irritava com facilidade e tinha dificuldade de dar carinho. Muitos achavam estranho. Alguns até diziam que ela não tinha coração.
9: Estela franziu a testa. Aquilo lembrava a situação de uma colega de classe cuja mãe era severa e fria.
11: Mas o que ninguém sabia, continuou a professora, é que antes de nascer, Léo tinha escolhido uma prova muito especial. Em outra vida, ele não havia sido um bom filho e precisava aprender paciência e compreensão. Já Alina, que também trazia falhas do passado, precisaria aprender a amar com mais profundidade.
8: As crianças se entreolharam surpresas.
11: Então, eles voltaram à Terra juntos, disse a professora, para tentar vencer essa dificuldade. A mãe parecia dura, mas o espírito dela ainda carregava a luz do amor, mesmo que escondida. Uma luz que, um dia, brilharia de novo.
9: Após a história, veio o momento principal do evento. Cada criança deveria escolher uma estrela de papel para representar um tipo de amor e pendurá-la na árvore da vida. Enquanto pendurava sua estrela, viu sua amiga Joana, aquela que sempre dizia que a mãe não gostava dela, olhando para o chão. Estela se aproximou.
10: Joana, às vezes o amor não aparece do jeito que a gente espera, mas isso não quer dizer que ele não existe. Às vezes, mãe e filho estão vivendo uma prova juntos, como na história.
8: Joana respirou fundo. Você acha que eu e minha mãe estamos passando por isso?
10: Talvez, respondeu Estela, delicadamente. Mas isso não te deixa sozinha. A comunidade está aqui para ajudar. E sua mãe também pode aprender com o tempo.
3: A menina sorriu pela primeira vez naquela noite.
8: Quando todas as crianças penduraram suas estrelas, algo mágico aconteceu. A árvore da vida pareceu brilhar ainda mais. Não era magia, era o brilho das luzes refletindo nas cores das estrelas. A professora então disse:
11: Vejam, cada estrela representa um tipo de amor que une mães e filhos. Mesmo quando há dificuldade, há sempre uma oportunidade de crescimento, entendimento e, um dia, reconciliação.
9: A festa já estava quase no fim quando a professora Vera chamou as crianças novamente para perto da árvore da vida. As lanternas brilhavam no alto e o vento suave balançava as fitas coloridas.
11: Antes de encerrarmos a celebração das estrelas, disse ela, quero contar a segunda parte da história da Mãe Estrela.
8: As crianças se acomodaram no chão, curiosas. Estela e Joana sentaram-se lado a lado. A professora começou.
11: Depois de algum tempo, Léo, o filho de Alina, cresceu e começou a dar muito trabalho. Ele desobedecia, brigava com os amigos e fazia travessuras que entristeciam a mãe. Havia dias em que Alina ficava tão cansada e aborrecida que pensava: talvez eu devesse desistir. Talvez ele não mereça meu carinho.
8: As crianças se entreolharam. Alguns sabiam muito bem como era levar bronca.
11: Mas, continuou a professora, o amor de uma mãe ou de um pai não é apenas um sentimento. É também uma missão que Deus confia a eles. Uma tarefa sagrada, ajudar seus filhos a crescerem no caminho do bem.
3: Ela olhou para as crianças com expressão firme, porém carinhosa.
11: Mesmo quando os filhos causam desgostos, os pais não ficam liberados de amar, orientar e tentar novamente. Porque educar é justamente isso: insistir, corrigir e amar, mesmo nos dias difíceis.
10: Estela levantou a mão. Professora, mas e se o filho se comporta mal porque os pais não ensinaram desde cedo?
9: A professora sorriu, satisfeita com a pergunta.
11: Isso acontece muitas vezes, respondeu ela. Às vezes, os próprios pais, sem perceber, deixam que o filho tome um mau caminho, seja por descuido, falta de paciência ou excesso de liberdade.
8: Joana, pensativa, comentou baixinho. Então, amar não é só abraçar e sorrir.
10: Não, disse Estela, orgulhosa de entender. Amar também é ensinar.
8: Joana sorriu esperançosa.
3: Quando a professora terminou, convidou todos a acenderem uma lanterna da responsabilidade, que simbolizava o compromisso de pais e filhos de aprenderem juntos.
9: A professora então encerrou.
11: Lembrem-se, mães e pais têm o dever de orientar com amor, mesmo quando é difícil. E os filhos têm o dever de ouvir, aprender e tentar melhorar. Quando todos se esforçam, até as maiores dificuldades podem se transformar em luz.
10: Estela olhou para Joana e disse: nenhuma família é perfeita, mas quando tem amor e esforço, qualquer estrela pode voltar a brilhar.
8: Joana apertou a mão da amiga. Acho que agora entendi a Mãe Estrela, disse ela. Amar não é desistir.
3: e as duas ficaram ali, observando as lanternas subindo ao céu, sabendo que cada uma levava um pedacinho da lição daquela noite.
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1: Nove horas e 43 minutos.
2: 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No nosso Café com Paulo de hoje falaremos sobre Em Busca de Sentido. As cartas de Paulo e a obra Em Busca de Sentido de Viktor Frankl oferecem lições valiosas sobre resiliência, razão de viver e a maravilhosa capacidade humana de encontrar significado e de não desistir, mesmo em meio ao sofrimento. Paulo, tanto quanto Frankl, destacam a importância de encontrar um sentido, um propósito, uma razão que ultrapasse as circunstâncias adversas. Paulo, em suas epístolas, frequentemente fala sobre a alegria e a força encontradas em Cristo, mesmo quando estava sob perseguições e dificuldades. Ele ensina que o sofrimento pode ser um meio de crescimento espiritual e uma oportunidade para aprofundar a fé. De forma semelhante, Viktor Frankl, um sobrevivente dos campos de concentração nazista, argumenta que a busca pelo sentido de viver é a motivação primária da vida humana. Ele observa que aqueles que encontram sentido para seguir adiante, mesmo nas condições mais terríveis, são capazes de suportar e superar o sofrimento. Essa busca de sentido, segundo Frankl, é o que nos permite transformar o sofrimento em uma conquista pessoal e espiritual. Além disso, ambos ensinam a importância de uma atitude pessoal diante das adversidades. Paulo exorta os cristãos a se alegrarem sempre, a orarem continuamente e a darem graças em todas as circunstâncias. Ele exemplifica como uma atitude de gratidão e fé podem transformar a perspectiva de vida, mesmo em tempos de dificuldade. Viktor Frankl também enfatiza a liberdade interior, afirmando que, mesmo quando tudo é tirado de uma pessoa, ela ainda mantém a liberdade de escolher a sua atitude em qualquer circunstância. Ele descreve como essa liberdade interior foi fundamental para sua sobrevivência, não apenas em um, mas em 4 campos de concentração. Assim, das cartas de Paulo e da obra de Viktor Frankl, aprendemos que a maneira como respondemos ao sofrimento e a nossa capacidade de encontrar um propósito e significado são cruciais para a superação e a realização pessoal. Você já parou para pensar que aquela motivação que você está buscando e esperando vir de outras pessoas ou circunstâncias externas, na verdade, está dentro de você? Olhe para dentro de si, busque, vasculhe, que você vai encontrar o sentido da sua vida. E assim chegamos ao fim de mais um Café com Paulo. Obrigado pela sua companhia. Se você gostou do programa, tem alguma sugestão de textos e reflexões, entre em contato conosco.
1: 9 horas e 47 minutos.

0: 9:51.
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2: Não estrague o seu dia. Você já experimentou alguma vez aquele amanhecer sombrio em que tudo lhe parece amargo? Esses dias aparentemente têm os mesmos aspectos para todos nós, mas são vividos de maneira diferente, variando de indivíduo para indivíduo. Alguns ficam tristes e quase calados. Buscam isolar-se para evitar qualquer contato com alguém que lhes faça perguntas sobre o que está acontecendo, por que está assim, etc. Outros deixam o mau humor dirigir seus passos e em poucos minutos azedam todo o ambiente em que se encontram. Distribuem gestos bruscos, falam com irritação, respondem com azedume, culpam os outros por tudo de errado que acontece. E a resposta para comportamentos desse tipo logo se faz sentir no organismo, em forma de azia, enxaqueca, dores musculares, entre outros males. E o pior de tudo é que nem sabemos o porquê de tanta irritação. Não paramos um pouco para meditar sobre a situação em que nos encontramos, nem para mudar o curso dos acontecimentos. De maneira irrefletida, estragamos o nosso dia movidos por um estado d'alma que nos toma de assalto e no qual nos deixamos mergulhar sem refletir. Passados esses momentos amargos, fica uma desagradável sensação de mal-estar, de indisposição, de sentimentos feridos, de relacionamento comprometido. Assim, se você sentir que está diante de uma manhã sombria, de um momento amargo, vale a pena tomar medidas urgentes para não se deixar cair nas armadilhas. Se ainda está em casa, faça uma prece antes de sair. Se estiver no trabalho, busque um local que lhe permita ficar só por um instante. Respire fundo e eleve o pensamento a Deus, rogando forças e discernimento para não se deixar levar por circunstâncias desagradáveis. Lembre-se sempre que todos temos momentos difíceis e que só depende de nós complicá-los ainda mais ou sair deles com sabedoria e bom senso. Lembre-se ainda que por mais difícil que esteja a situação, ela será tragada pelas horas e substituída por momentos mais leves e mais felizes. Por essa razão, nunca valerá a pena estragar o seu dia. Pense nisso. Não estrague o seu dia. A sua irritação não solucionará problema algum. As suas contrariedades não alteram a natureza das coisas. Os seus desapontamentos não fazem o trabalho que só o tempo conseguirá realizar. O seu mau humor não modifica a vida. A sua dor não impedirá que o sol brilhe amanhã sobre os bons e os maus. A sua tristeza não iluminará os caminhos. O seu desânimo não edificará a ninguém. As suas lágrimas não substituem o suor que você deve verter em benefício da sua própria felicidade. As suas reclamações, ainda mesmo afetivas, jamais acrescentarão nos outros um só grama de simpatia por você. Não estrague o seu dia. Aprenda com a sabedoria divina a desculpar infinitamente, construindo e reconstruindo sempre para o infinito bem.

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1: 10 horas e 2 minutos.
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9: Esqueça o presente. 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Encontra-se no início do primeiro século da era cristã. Numa vibração profunda de amor e de beleza, o século de Augusto, como se eternizou na história, é também o século do Evangelho, o século da Boa Nova.

0: A noite cai suavemente sobre a paisagem de Cafarnaum. Estamos agora na humilde casa de Pedro Simão, onde Jesus, depois de uma das grandes assembleias populares do lago, se recolhe em companhia do apóstolo.
1: Como disse Pedro, é fundamental guiarmos nossa conduta inspirados nos valorosos mandamentos de Moisés. Mas percebo que você está muito pensativo, talvez guardando uma dúvida no coração. O que o aflige, meu irmão?
2: Senhor, em face dos seus ensinamentos, como deveremos interpretar a sua primeira manifestação, transformando a água em vinho nas bodas de Caná?
1: Agora compreendo sua angústia.
2: Não se tratava de uma festa mundana?
1: Simão, conhece a alegria de servir a um amigo? As bodas de Caná foram um símbolo da nossa união na terra. O vinho, ali, representou a alegria com que desejo selar a existência do reino de Deus nos corações.
2: Mas o vinho não iria estimular a embriaguez e a gula?
1: Estou com os meus amigos e amo-os a todos. Os afetos da alma, Simão, são laços misteriosos que nos conduzem a Deus. Saibamos santificar a nossa afeição, proporcionando aos nossos amigos o máximo da alegria. E que o nosso coração seja como uma sala iluminada onde eles se sintam tranquilos e abençoados.
2: E como deveremos proceder quando os amigos não nos entendem?
1: Com amor sincero, esclareceremos qualquer desentendimento. Tenhamos sempre novas alegrias que os reconfortem. Nunca contaminemos a fonte de sua simpatia com a sombra dos pesares. As mais belas horas da vida são as que empregamos em amá-los.
2: Mas e caso nos retribuam com ingratidão?
1: Pedro, o amor verdadeiro e sincero nunca espera recompensas. A renúncia é o seu ponto de apoio. Como ato de dar, é a essência de sua vida. A capacidade de sentir grandes afeições já é em si mesma um tesouro. A compreensão de um amigo deve ser para nós a maior recompensa.
2: Suas palavras iluminaram minha mente, senhor. Muito obrigado. Espero que também...

0: alguma coisa. Simão, o vinho de Caná poderá um dia transformar-se no vinagre da amargura. Contudo, sentirei mesmo assim júbilo em absorvê-lo por minha dedicação aos que vim buscar para o amor do Todo-Poderoso.
1: A noite não tarda a cair sobre Cafarnaum. Poucas horas depois da proveitosa conversa entre Jesus e Pedro, o Messias se encontra com outros apóstolos à porta da residência de Simão.
0: Queridos amigos, o trabalho e a abnegação por levarmos adiante os ensinamentos divinos muitas vezes serão tortuosos. Todos os que não estejam decididos a colocar o reino de Deus acima de pais, mães e irmãos terrestres não poderão ser meus discípulos.
1: Todos absorvem em silêncio as afirmações sinceras, porém duras, e se afastam rumo às suas casas, ao fim de mais um intenso dia de labores evangélicos. Jesus e Pedro Simão permanecem na entrada da residência.
2: Mestre, como conciliar essas palavras tão duras com as suas observações anteriores relativas aos laços sagrados entre os que se estimam?
0: Simão, a minha palavra não determina que o homem quebre os elos santos de sua vida. Antes, exalta os que tiverem a verdadeira fé para colocar o poder de Deus acima de todas as coisas e de todos os seres.
2: Jesus, será que na realidade das minhas tarefas conseguirei dar mais valor aos amigos do que à família?
0: Simão, o amor dos pais não constitui uma lembrança da bondade permanente de Deus? Não representa o afeto dos filhos um suave perfume do coração? Tenho dado aos meus discípulos o título de amigos, por ser o maior de todos. O Evangelho não pode condenar os laços de família, mas coloca acima deles o laço indestrutível da paternidade de Deus.
2: Entendo, mas considero inevitável conservarmos nossos laços familiares.
0: A família no mundo está igualmente subordinada aos imperativos do reino do céu. Já pensou, Pedro, no supremo sacrifício de renunciar? Todos os homens sabem conservar. São raros os que sabem privar-se. Na construção do reino de Deus, chega um instante de separação que é necessário saber suportar com sincero desprendimento.
2: Seria, Jesus, um sentimento de perda tão doloroso quanto o da morte?
0: Muitas vezes, a separação que se verifica pela morte do corpo pode ser proveitosa e providencial. Proveitoso também pode ser o desapego das posições estimáveis no mundo, o da família terrestre, o do viver nas paisagens queridas, ou então o de uma alma bem amada que preferiu ficar à distância entre as flores venenosas por um dia.
2: Deixar a tranquilidade e o carinho do lar em troca da solidão?
0: Ah, Simão, quão poucos sabem partir por algum tempo do lar tranquilo ou dos braços adorados de uma afeição por amor ao reino que é a morada da vida eterna. Quão poucos saberão suportar a calúnia, a provocação, a indiferença. Como são raros os que sabem ceder e partir em silêncio por amor ao reino, esperando o instante em que Deus se pronuncia.
2: Queira Deus que eu e meus irmãos apóstolos tenhamos fé e força de vontade para vencermos tamanho desafio, mestre.
0: Pedro, os discípulos necessitam aprender a partilhar e a esperar pelas determinações de Deus para que os conduzam, porque a edificação do reino do céu no coração dos homens deve ser a primeira preocupação, a aspiração mais nobre da alma e as esperanças centrais do espírito.
1: A noite anuncia sua chegada por meio das primeiras estrelas surgidas no firmamento. Jesus conclui suas explicações enquanto as mãos calejadas de Simão Pedro passam de leve sobre os olhos úmidos. E através do tempo e das gerações, o testemunho real dos ensinamentos de Jesus Cristo vem semeando sua eterna mensagem de amor, pois ninguém como ele soube ser, em todas as circunstâncias, um amigo tão fiel e dedicado. Nas futuras escritas de João, ele exclamaria com total convicção as palavras que ouviu do próprio

0: dias.
1: Já não vos chamo servos, porque o servo não sabe o que faz o seu senhor. Tenho-vos chamado amigos, porque vos revelei tudo quanto ouvi de meu Pai.
0: E após a despedida de Jesus da vida terrena, seus apóstolos ainda se reuniriam inúmeras vezes para recordar e perpetuar as lembranças do Redentor.
2: Ninguém no mundo atingiu e jamais atingirá a elevação em que o Senhor colocou a beleza e a amplitude dos elos afetivos.
3: Sim, Lucas, mesmo porque sua obra inteira é a de reunir pelo amor todas as nações e todos os homens no círculo divino da família universal.
1: Ninguém como ele soube retirar-se das posições no instante oportuno em que obedecia ao Pai.
4: Mesmo assim, Jesus ensina as criaturas nessa hora suprema a magnífica virtude de retirar-se com a solidão dos homens, mas com a proteção de Deus. Ele que transformou toda a Galileia numa fonte divina, que se levantou com coragem contra as hipocrisias,
1: que contrariou os cambistas como advogado enérgico e superior de todas as grandes causas da verdade e do bem, passa no dia do Calvário como um espetáculo para o povo, mas com a alma no maravilhoso e profundo silêncio.
5: Sem proferir a mais leve acusação, caminha humilde, coroado de espinhos, vestindo a túnica da ironia sob as cusparadas dos populares exaltados, de faces sangrentas e passos vacilantes sobre o peso da cruz, humilhado, sem articular uma queixa.
2: E como poderíamos esquecer, irmãos, a imagem do momento do Calvário, quando Jesus atravessa as ruas de Jerusalém, como se estivesse diante da humanidade inteira, ensinando a virtude da renúncia por amor do reino de Deus, revelando ser essa sua derradeira lição?
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2: 10 horas e 19 minutos.
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Tem momentos em que nos encontramos perdidos. Muitas vezes nos falta a fé, nos falta conexão com Deus, e a gente esquece de uma ferramenta magnífica que temos, que se chama oração. A oração exercita a nossa fé. A oração nos aproxima de Deus. A oração faz com que consigamos buscar forças para superar as montanhas das nossas vidas. Jesus nos disse: tenha fé do tamanho de um grão de mostarda e transporte as montanhas de sua vida. Então, por que não exercitar a nossa fé? Através da oração, através do poder da vontade. Porque a oração é uma ferramenta gratuita, fantástica e poderosa. Está dentro de nós, não depende de ninguém, depende exclusivamente de cada um, de acreditarmos, de exercitarmos, de termos verdadeiramente

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1: 10 horas e 36 minutos.
2: Olá, tudo bem?
3: Olá, amigos, tudo bem?
2: Curiosa é a questão da palavra. Não sei se todo mundo presta atenção no poder que tem uma palavra. Quando nós estamos falando, quando alguém está falando, tem-se a impressão de que a palavra verbalizada é tudo. Nada obstante, percebemos que a palavra é a materialização do pensamento. Naturalmente que quando nós falamos, nós expressamos alguma coisa que está dentro de nós. Mesmo quando nós estejamos fingindo, dizendo alguma coisa de maneira indevida, é o nosso interior que está falando e a nossa boca está emitindo os sons, articulando os sons que nos dizem palavras. Dessa maneira, eu percebo curiosamente que as pessoas têm muita dificuldade de falar, muita ansiedade ao falar, muita tormenta ao exprimir as palavras, exatamente porque na sua intimidade, quase sempre, elas estão confusas. As palavras, Christian, chegam a ter um poder que poucas pessoas percebem, porque se imagina que tudo que ela tenha a nos dizer é exatamente o que você ouve. Poucas pessoas se dão conta de que o melhor ou o pior do que se diz é a forma como se diz. É aquilo que vai embutido no verbete. É aquilo que vai embutido no termo em si próprio.
3: Então a força do que nós vamos expressar na palavra, ela não está na palavra propriamente dita. Então ela está no que a pessoa tem por dentro, que é colocado então para o mundo exterior, para aquele que está conversando com a pessoa, através da palavra.
2: É o sentimento, é o pensamento. Você percebe que muitas vezes nós chamamos uma pessoa de demônio com uma entonação de carinho? Esse demônio, esse menino, vive me conquistando. Esse diabinho é tão sapeca. E de repente você encontra as pessoas dizendo, é um anjinho esse político, né? É um santinho. Quer dizer, as palavras são palavras bonitas em si mesmas, anjinho, santinho, mas a conotação com que ela é dita,
3: o sentimento que é colocado,
2: exatamente, e isto então gera o verdadeiro. Aí é que está a verdade da coisa que é dita, que é falada. Desse modo, Christian, nós percebemos quanta gente no mundo falou para erguer, para construir.
3: De forma positiva.
2: De forma positiva. E quanta gente falou para destruir, para destroçar, para denegrir. Falou de forma negativa.
3: Mas dê exemplos, Raul. Quais seriam essas pessoas?
2: Nós podemos pensar, Christian. Falaram com proveito homens como Lincoln, como Luther King, quando ele disse, eu tenho um sonho. E aquele sonho era tudo coisa boa para o povo americano, para os negros da América. Imaginamos o máximo de alguém que falou bem, que falou para construir, que é o falar de Jesus Cristo. Você imagina o que Jesus Cristo não construiu com as suas falas.
3: E com a vibração, né?
2: Sim, indubitavelmente com a vibração. Mas ao mesmo tempo você tem pessoas que falaram de forma terrível. Os discursos de Hitler na Alemanha, na cervejaria, para entusiasmar o povo para a sua ideia nefasta.
3: Destrutiva.
2: Destrutiva. O falar de Mussolini na sacada da praça em Roma. Então você vai vendo como é que o falar tem essa magia. Se nós estivermos atentos, perceberemos que as nossas armas mais fortes na relação social. E as nossas ferramentas mais poderosas nessa mesma relação social estão com a palavra. Com a palavra nós conseguimos levantar alguém, com a palavra nós conseguimos destruir alguém, conseguimos colocar alguém tenso, nervoso, agitado, acalmar essa pessoa. E é por isso que Jesus Cristo estabeleceu que nós poderemos errar no mundo por pensamentos, por palavras e pelos atos. E certamente poderemos salvar o mundo por pensamentos, palavras e atos.
3: Então podemos construir um mundo melhor, poderemos realizar coisas positivas ou coisas negativas através de pensamentos, de palavras e atos.
2: Sem dúvida.
3: Certo. Mas então, para que a gente possa visualizar essa dimensão, esses passos para uma mudança ou para uma ação no mundo, dê exemplos de que forma ou que alguém na Terra realizou isso.
2: Ô, Christian, é importante perceber, eu citei Jesus Cristo como tendo sido o máximo nessa linha de com a palavra construir, com a palavra mudar o mundo, com a palavra mudar as pessoas. Se recorde quando Jesus Cristo disse-nos, se dirigindo aos discípulos, amai-vos uns aos outros. Veja o poder disso aí. Ele estava concitando os indivíduos a um amor incondicional ao nível da fraternidade. Porque o único amor que nós podemos dedicar a todo mundo indistintamente é o amor fraternal. É o amor de irmãos. Porque para que a gente seja marido e mulher, primeiro tem que ser irmão. Que a gente seja pai e filho, primeiro tem que ser irmãos. Dessa maneira, se em todas as relações sociais que nós tenhamos, nós trabalharmos essa dimensão irmandade, nós teremos por baixo de todas as relações formais da família, etc., o vínculo da afetividade fraternal. Mas Jesus Cristo, num outro momento, diz às criaturas assim, atire a primeira pedra àquele que estiver sem pecado. Veja, Cristo, que com a palavra ele leva as pessoas a refletir sobre a sua própria condição. Não era pelo fato daquela mulher ser tomada como pecadora que os outros estavam isentos das suas responsabilidades.
3: Foi então, a palavra que acionou alguma coisa na mente que fez com que as
2: vejamos. Ele não disse às pessoas que não era para atender às leis de Moisés.
3: Sim.
2: Que Moisés estava errado ou que ninguém devia tirar pedras. A sua inteligência, a sua capacidade, o pensamento que forja as palavras, estabeleceu o quê? Aquele que estiver isento de pecados, aquele que estiver isento de pecados, terá autoridade moral para tirar a primeira pedra. E o texto é curioso que vão saindo todos, a começar dos mais antigos. É dessa maneira, então, que nós perceberemos o poder da palavra. Mas num outro momento, Cristo, Jesus diz assim, vós sois deuses, não tendes ouvido que vós sois deuses? Olha que estímulo que ele dá aos indivíduos, que ele sabia bem quem eram. Eram violentos os indivíduos da sua época, eram criaturas que ainda tinham comportamentos bastante consideráveis em termos de negatividade, bastante fortes em termos de agressividade,
3: talvez,
2: de intolerância.
3: Talvez até desgostosos com eles mesmos.
2: Consigo, exatamente. Então Jesus Cristo propõe que se olhe para dentro o indivíduo e verifique o quanto que ele tem de positividade. Vós sois deuses. Tudo quanto eu faço, vós podereis fazer. Então é muito importante perceber que com a palavra, Jesus Cristo foi fazendo os homens pensar melhor, os indivíduos pensar melhor, foi entusiasmando as criaturas para seu valor diante de Deus, foi levando-nos a pensar nessa fraternidade universal, mas ao mesmo tempo, nós encontramos indivíduos no mundo que com a palavra levaram as pessoas para baixo. Naturalmente que esses indivíduos não merecem que a gente gaste muito tempo comentando sobre eles. Mas ao nível da palavra sã, da palavra boa, construtiva, quantos nós podemos lembrar nesse rastro de Jesus Cristo? Francisco de Assis, Luísa de Marilá, Teresa de Ávila, quantas expressões nós vamos achando nesses vultos do passado. E mais recentemente, Madre Teresa de Calcutá.
3: Sim.
2: Quantas expressões bonitas quando alguém diz a ela que a obra que ela fazia com as irmãs não passava de uma gota d'água no oceano, e ela tem a coragem de dizer: mas sem essa gota d'água, o oceano seria menor. Vejamos quanto que a palavra é capaz de criar imagens na nossa mente. Vamos procurar, então, nessa dinâmica em que nos encontramos, falar para o bem, falar para construir, para erguer um mundo melhor, para levantar as pessoas, na nossa família, na nossa relação social, no nosso ambiente doméstico, na nossa vida no mundo. Como é importante as pessoas ouvirem de nós a palavra que corrige, sem dúvida, mas aquela que adverte, que levanta, que produz para o bem e que nos deixa sentir uns nos outros que somos todos irmãos.
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1: 10h47.
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8: Alô, amigos da Rádio Fraternidade, a emissora que divulga o bem na internet. Eu sou o Jorge Dyer, da AME Brasil, AME Goiás, e estamos com mais um programa Saúde e Espiritualidade. Ultimamente tem se tornado uma verdadeira epidemia a dependência química. Falamos que é uma verdadeira epidemia porque aflige populações de todas as rendas, populações de todos os países, populações de todos os povos e culturas. Então, a busca pela alienação momentânea que seja, ou fuga da realidade, ela é uma realidade que acompanha o homem desde os seus primórdios. Nós sabemos que a utilização de substâncias químicas, quer em rituais iniciáticos ou rituais religiosos, através da inalação. Lembremos que os pajés e os xamãs sempre utilizaram algumas espécies de fumo. O tabaco, ele foi descoberto entre os índios e que o utilizavam também em cerimônias religiosas. Plantas que hoje temos como medicinais, como é o caso da cava-cava, também eram utilizadas como uma forma de socialização em alguns rituais iniciáticos. E o uso de bebida alcoólica, a cerveja, nós já sabemos, nós já temos relatos de equivalentes de cerveja e outras bebidas alcoólicas desde civilizações tão antigas quanto a egípcia. O uso de bebidas alcoólicas acompanha o homem desde a sua história, a ponto de, na Europa medieval, aqueles que não bebiam, eles recebiam nomes pejorativos. Assim surge a família Drinkwater, que significa que bebe água, porque eram descendentes de um homem que não fazia uso de bebida alcoólica. Então nós vemos, por esse panorama rápido, que a utilização de substâncias inebriantes, ela acompanha a história do homem. Porém, a busca dessas substâncias tem se tornado assustadora, e o que é pior, a utilização cada vez maior de substâncias com modificação química decorrente da inteligência do homem, que produz cada vez mais drogas artificiais e mais potentes. Isso tem chamado muita atenção pelo grande potencial de dependência que essas novas substâncias produzem. André Luiz, no livro Os Mensageiros, ele faz um alerta. O livro Os Mensageiros é a psicografia de Chico Xavier e foi editado pelo espírito André Luiz na década de 1940, ainda durante a Segunda Guerra Mundial, já no seu final. Pois bem, o alerta que André Luiz faz no livro Os Mensageiros é que a humanidade, ela alcançou um progresso tecnológico fantástico, porém não se preparou espiritualmente para o progresso alcançado. Então o que temos? Nós temos o homem que atinge um nível de conforto jamais visto ou imaginado, porém sem o estofo, sem a preparação espiritual para a utilização desse conforto, desse progresso tecnológico. Algo paradoxal e que explica a busca contínua por preencher um vazio que trazemos. E esse vazio existencial, que é uma realidade, nós somos espíritos reencarnados em um planeta de provas e expiações. Um planeta de provas e expiações como a Terra tem, na maioria de seus habitantes, espíritos da terceira ordem. Pode ser até em classes mais superiores da terceira ordem, mas nós somos espíritos da terceira ordem, chamados espíritos inferiores. Então nós já trazemos um vazio existencial reencarnatório, porque quando damos conta de nossos erros, de nossas falhas, de nossos vícios, nós criamos uma condição petitória, no caso, nós pedimos muitas vezes a reencarnação para repararmos esses erros, e muitas vezes somos defrontados novamente com os vícios e muitas vezes nos rendemos novamente a eles. Vícios, no caso, como hábitos ruins, não apenas os vícios na acepção mais comumente compreendida da palavra. Então nós já trazemos, pela nossa característica de seres espirituais, um certo vazio. Porém, com o grande conforto que nós atingimos, que nos dá um certo estofo físico, nós não nos preparamos espiritualmente. E esse vazio, ele tende a assumir proporções gigantescas. Daí a eterna insatisfação e a contínua busca por substâncias que possam, muitas vezes, nos alienar. Trazemos esse vazio existencial e procuramos preencher, muitas vezes, com uma, não podemos chamar de cultura, mas com um conhecimento que viria de experiências transcendentes. E aí nós vemos muitas religiões que acabam por terem seus rituais o uso de substâncias que são alucinógenas. Por outras vezes, o que nós vemos, e na maioria das vezes, é a busca de preencher esse vazio através da pura alienação, da pura busca pelo prazer, da satisfação que muitas vezes as drogas dão inicialmente. Nós não nos iludimos. As drogas, elas, de início, o que elas trazem? Elas provocam modificações cerebrais que dão uma enorme satisfação, uma excitação grande e trazem o prazer. Esse prazer é cada vez menos duradouro, por isso a adição, por isso o vício. A pessoa busca mais e mais e mais e mais e passa a ter uma dependência física, inclusive, da ação dessas substâncias. Nós estamos vivendo um momento em que nós temos cultura suficiente em toda a Terra para a leitura e a compreensão do Evangelho de Jesus, mas nós não temos estofo moral para essa busca, para buscarmos a verdade. Então vemos uma situação calamitosa. Se desde épocas imemoriais nós temos homens bêbados nas ruas, embriagados, dependentes do álcool, e nós vemos isso ao longo de toda a história, cada vez mais nós temos hoje em dia os embriagados pelo vazio. Quando tiveram e têm a oportunidade de preencher esse vazio com lições de sabedoria, lições de moral elevada, porém, infelizmente, deixam-se levar pela preguiça que o conforto muitas vezes nos traz. Então André Luiz faz esse alerta, um alerta muito sério, que nós não estamos preparados para o conforto moral que nós atingimos. E aí fica a dica. Quando nós vamos analisar por que as pessoas se drogam tanto, por que as pessoas se alienam tanto, nós temos que ter a certeza que o que acontece é que a fuga, ela é cada vez mais uma realidade, e nós fugimos daquilo que nós conhecemos, daquilo que nós temos medo, que é a realidade, a nossa necessidade de enfrentar a realidade, a nossa necessidade de enfrentar nossos débitos e de quitá-los através do aprimoramento moral. Fica muito mais fácil fugir. Aliás, fica aparentemente mais fácil, porque, infelizmente, isso não quita a nossa responsabilidade. Infelizmente, isso não diminui a necessidade de nós repararmos nossos erros. Isso não nos tira da luta, pelo contrário, agrava nossos compromissos. Então, diante de tanto vício que graça no mundo, não nos cabe um discurso simplesmente repreendendo os vícios. Todos os vícios são ruins, mas cabe-nos uma reflexão, um convite para compreendermos que hoje nós temos todas as condições de compreendermos mais e mais as palavras de Jesus, o Evangelho de Jesus, a proposta de Jesus. Se não o fazemos, é por pura omissão de nossa parte, e acaba sendo uma omissão criminosa contra nós mesmos. Parece algo muito duro, mas infelizmente essa é a nossa realidade. E assim, de dia após dia, nós construímos o nosso mundo íntimo, em nosso mundo íntimo, um ambiente de doença moral, que vai se refletir em nosso corpo físico, quer nessa reencarnação, quer na próxima. Eu sou Jorge Dair, estamos com o programa Saúde e Espiritualidade, na Web Rádio Fraternidade, a emissora que divulga o bem na internet para todos os cantos da Terra. Um abraço a todos.
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10: 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Eu sou Jorge Dair, da Associação Médico Espírita de Goiás, e gostaria de convidá-los para estar conosco no nosso programa Saúde e Espiritualidade. 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
1: 11 horas e 4 minutos.
2: Tremenda surpresa. No mundo espiritual, uma suicida que já havia deixado o corpo físico há 14 anos, ingerindo formicida, concedeu entrevista ao espírito Irmão X, pseudônimo do grande escritor brasileiro Humberto de Campos. Ela se envenenou aos 32 anos de idade, deixando esposo e um filhinho. Na Terra, caracterizava-se por nobres qualidades morais, além de ser extremamente devotada aos deveres de esposa e mãe. Dos 10 quesitos da entrevista feita pelo espírito Humberto de Campos e psicografada pelo médium Francisco Cândido Xavier, publicada no livro Estante da Vida, destacamos os seguintes pontos para nossa reflexão e para podermos aquilatar o drama doloroso vivido por essa pobre suicida. Primeiro, ela não possuía consistente fé religiosa. Segundo, permaneceu completamente lúcida e por muito tempo quando sobreveio à morte. Terceiro, padeceu terríveis sofrimentos ao verificar-se desencarnada. Ouvia os lamentos de seu marido e do seu pequenino filho a suplicar socorro. Quando o rabecão lhe arrebatou o corpo imóvel, tentou ficar em casa, mas não pôde. Atirada a um compartimento do necrotério, chorava de enlouquecer. Ao se ver desnuda, na mesa de necropsia, de imediato tremeu de vergonha. Depois de dois moços abrirem seu ventre sem nenhuma cerimônia na necrópsia, aguentou duchas de água fria nas vísceras expostas. Quarto, orava à maneira dos loucos desesperados, sem qualquer noção de Deus. Quinto, muitos amigos e parentes desencarnados, embora procurassem auxiliá-la, não conseguiam, porque, dada a sua condição de suicida, continuava em plenitude das forças físicas. Sexto, assistiu ao próprio enterro com o terror que se pode imaginar. Sétimo, estando mentalmente cega de dor, não podia enxergar os benfeitores espirituais no cemitério. Oitavo, não sabe quanto tempo esteve na cela do sepulcro. Quando a corda magnética cedeu, viu-se libertada. Refere-se ao laço perispiritual que prende o espírito ao corpo físico e pôs-se de pé na cova. Após muito tempo de oração e remorso, obteve socorro dos espíritos missionários a fim de interná-la num campo de tratamento, no mundo espiritual. Nono, decidiu matar-se por ciúmes de seu esposo, que passava a simpatizar com outra mulher. Humberto de Campos, ao perguntar se ela julgava que sua atitude lhe havia trazido algum benefício, respondeu o seguinte, e que constitui o décimo ponto que destacamos para nossa reflexão. Décimo, apenas complicações. Após 6 anos de ausência, ferida por terríveis saudades, obtive permissão para visitar a residência que eu julgava como sendo minha casa no Rio. Tremenda surpresa. Em nada adiantara o suplício. Meu esposo, moço ainda, necessitava de companhia e escolhera para a segunda esposa a rival que eu abominava. Ele e meu filho estavam sob os cuidados da mulher que me suscitava ódio e revolta.
3: Amarás o Senhor teu Deus de todo o teu coração, de toda a tua alma, de todo o teu espírito. Esse, o maior e o primeiro mandamento. E aqui está o segundo, que é semelhante ao primeiro. Amarás o teu próximo como a ti mesmo. Toda a lei e os profetas se acham contidos nesses dois mandamentos, enunciou Jesus.
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1: 11 horas e 9 minutos.
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6: 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Está começando mais uma edição do programa Vida em Foco e você é o nosso convidado especial. 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A mediunidade é uma faculdade orgânica com raízes espirituais. Desta forma, precisamos compreender como ela funciona em cada médium. Assim, é importante o desenvolvimento mediúnico, que consiste num processo de preparação do médium e compreensão da fenomenologia da qual ele é protagonista. O que efetivamente é o desenvolvimento da mediunidade? Como se dá esse desenvolvimento? Desenvolver a mediunidade e educar é a mesma coisa? Tem método para o desenvolvimento mediúnico? Tire suas dúvidas sobre este tema na entrevista de hoje com Daniel Dallagnol. A Vida em Foco traz também curiosidades, crônica, o Espiritismo esclarece e fechando o nosso encontro de hoje, mais reflexões sobre a doutrina espírita e os ensinamentos de Jesus. Você é o nosso convidado. Fique conosco. Confira agora a crônica da semana.
7: O Espiritismo ensina que as leis divinas encontram-se inscritas na natureza e na consciência de cada espírito. Quem se dedica a observar o mundo consegue assimilar o teor dessas leis. Entretanto, o guia mais seguro é a consciência. Durante um tempo, o egoísta consegue turvar a percepção do estatuto divino. O egoísmo origina-se

0: e seus filhotes morrem. Um egoísmo muito marcante constitui sinal de pouca evolução. Quem só consegue pensar no próprio bem-estar assemelha-se às feras da natureza. O mundo gira em redor do seu umbigo e não se incomoda em causar dores e desgraças aos semelhantes. Entretanto, os espíritos são dotados de liberdade, consciência e vontade. Consequentemente, respondem por seus atos. Ninguém pode dar o que não tem. Não se esperam ações éticas de animais, pois isso está além de sua capacidade. Mas os homens têm condições de agir com base em parâmetros éticos. Justamente por isso, seus atos não podem ser ditados exclusivamente pelo interesse pessoal. Os eventos dolorosos da natureza, como a dor, a doença e a morte, são universais. Ninguém escapa de experimentá-los em maior ou menor grau. A inteligência humana possibilita assimilar a essencial igualdade de todos os homens. Essa similaridade demonstra que ser solidário é um dever elementar em face da vida. Com o passar dos séculos, gradualmente o espírito se compenetra dessa realidade. Tudo o que se refere à matéria é passageiro, mas ele possui uma consciência que sempre o acompanha. Cada dor deliberadamente causada ao próximo fica registrada. As leviandades, as humilhações infligidas, tudo isso gera dor e arrependimento. Quanto mais vivido e experiente, mais responsável é o espírito. Chega um momento em que se desgosta do mal. Farto de erros e baixezas, decide trabalhar pelo próprio aperfeiçoamento. Então, prepara para si encarnações nas quais possa se recompor com o passado. Nelas, irá trabalhar arduamente, perdoar, compreender, exercitar a compaixão e a tolerância. Assim, se você enfrenta graves dificuldades e dores, talvez tenha chegado o momento do seu acerto de contas. Não complique a recuperação espiritual que programou com preguiça e revolta. Combata o seu egoísmo e busque encontrar alegria em ser um elemento de paz na vida dos outros. A melhor maneira de ser feliz é interessar-se pela felicidade do próximo.
1: Desenvolvimento da mediunidade é o tema da entrevista de hoje. Não deixe de assistir.
2: Olá, que bom que você está aqui conosco. Começamos agora o nosso bate-papo, recebendo mais uma vez, e agora para falar sobre o tema de sua preferência, né, que é a mediunidade, Daniel Dallagnol. Seja bem-vindo, Daniel.
3: Márcio, muito obrigado.
2: Daniel, que está atualmente vinculado ao Centro Espírita Filhos da Verdade, e também contribui, não é, Daniel, com o Centro Espírita, Associação Espírita Caminheiros do Bem, que fica no bairro Uberaba, Jardim das Américas, ali bem na divisa, exatamente no campo da mediunidade. Não
3: é? É verdade.
2: Daniel, e este assunto de hoje, se muitas pessoas nos perguntam, de fato, nas instituições espíritas, ou quando o assunto surge, né, a respeito de desenvolvimento da mediunidade. É possível desenvolver? Sabemos, por informações que constam lá do maior tratado de mediunidade, né, que nós temos notícia, que é o Livro dos Médiuns, uma das obras fundamentais do Espiritismo, que a mediunidade é uma faculdade orgânica. O corpo precisa estar preparado para isso.
3: Perfeitamente.
2: Então, como é possível, sendo ela uma faculdade orgânica, desenvolver-se? Tem exercício para isso? Academia?
3: Não é academia, e não, a rigor não são exercícios físicos, ainda que a faculdade ela se derrame sobre a fisiologia do médium. Né? Mas ela se organiza na fisiologia, mas ela possui a aptidão espiritual, ou seja, nós reencarnamos com a faculdade mediúnica. Né? Então, quem possui o chamado princípio ativo da faculdade, esse é o médium genuinamente falando, na acepção do termo, que é considerado aquele que é capaz de fazer fenômenos, de provocar fenômenos por repetição. né? Mas você nos indaga, Márcio, se é necessário o desenvolvimento da mediunidade, né?

0: tem exercício. O exercício, na verdade, é exercício do estudo. Não se desenvolve adequadamente a faculdade mediúnica sem saber como ela se desenvolve no âmbito da criatura. Qual é o envolvimento das questões psíquicas, por exemplo, os aspectos morais que implicam no exercício saudável da fenomenologia, né? Que tipo de interações que nós vamos estabelecer com o mundo espiritual, no que convém às manifestações, o que deve ser feito, enfim, há todo um procedimento que, a rigor, as pessoas, para que não se constituam numa aventura psíquica, precisam conhecer. E, efetivamente, o desenvolvimento se dá não de uma hora para outra, mas se dá no curso de um processo. Falamos processo porque é um processo mesmo. O médium não se descobre de um dia ou de uma noite para o dia médium. A faculdade mediúnica ela vai acontecendo, vai maturando na intimidade do ser, né? Há médiums desde crianças, mas há mediunidades que surgem na adolescência, na pré-adolescência, na juventude ou na madureza.
1: É mesmo, lá na frente?
0: Perfeitamente.
1: Quase na velhice.
0: Exatamente. Então, se preparar para esta fenomenologia é que é exatamente a proposta do chamado desenvolvimento da faculdade mediúnica.
1: Daniel. Então, ela não se desenvolve sozinha?
0: Não, não. Não. Veja, ela emerge através de certas manifestações perceptíveis, dependendo da nuance mediúnica que vai caracterizar o próprio médium. Há médiuns que veem os espíritos, há médiuns que escutam os espíritos, há médiuns que os espíritos falam através dele, né? Há espíritos que grafam.
1: Médiuns que grafam, né?
0: Exatamente.
1: Que curam.
0: Que curam. Então, a faculdade, ela vai desabrochando, digamos assim, na intimidade da criatura. E, às vezes, esse desabrochar é, de alguma sorte, perturbador.
1: E na prática, Daniel, então, como é que a pessoa pode fazer? Ela se descobre, então, né, como portadora dessa faculdade.
0: Sim.
1: Ela busca uma instituição espírita, por exemplo.
0: Sim.
1: Né, que eu acho que é a que está preparada para isso mesmo.
0: Perfeito.
1: E na prática, pelo que ela vai passar?
0: Todas as instituições espíritas que tratam da faculdade mediúnica como sendo uma manifestação psíquica séria e possui implicações da maior gravidade, razão pela qual a responsabilidade da instituição e do médium deve ser sempre muito grande, ela propõe os chamados estudos de desenvolvimento da faculdade mediúnica. Esses estudos se constituem num ciclo de orientação adequado a fim de que o próprio médium se compreenda diante da própria faculdade. Porque, como dissemos há pouco, Márcio, às vezes as manifestações são perturbadoras, né? Tiram a paz, tiram a própria condição física, fisiológica.
1: Saúde, né?
0: A saúde, né? Há médiums que se acham fora da sua condição de sanidade psíquica até.
1: O passado era internado.
0: Perfeitamente.
1: Nos hospitais psiquiátricos. Né?
0: Perfeitamente. Então, hoje as instituições, como vem na mediunidade, uma faculdade grave, mas importante para a felicidade da criatura, já que é um processo atrelado à sua própria reencarnação, estabelecem ciclos responsáveis de estudos a fim de levar a um exercício saudável e equilibrado da faculdade mediúnica, que é esta efetivamente a proposta da doutrina espírita. Né? Faculdade mediúnica não é para perturbar absolutamente ninguém, não é para enlouquecer ninguém. É muito pelo contrário, tem uma proposta altamente moralizadora.
1: Então, né? A gente compreende que os centros, as instituições espíritas, elas se organizaram para isso.
0: Sim.
1: Com base no resultado que elas esperam.
0: Sim.
1: O resultado seria o bom médium.
0: Né? Perfeitamente.
1: Depois do intervalo, eu gostaria que você tratasse disso. O que é o bom médium?
0: Ok.
1: Ok?
0: Tá certo.
1: Conosco, então, que a gente já volta.
2: A Vida em Foco vai para uma breve pausa e logo retornaremos. Até já! Voltamos com a entrevista e o tema de hoje nos traz reflexões acerca do desenvolvimento da mediunidade. 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
1: Estamos de volta, que bom que você ficou conosco, é você que está chegando agora. Nós estamos tratando do tema desenvolvimento da mediunidade. Então, desenvolvendo a mediunidade. Falávamos aqui na primeira parte, no primeiro bloco, né, com o Daniel a respeito da organização das instituições espíritas. Elas se prepararam.
0: Sim.
1: E não sem sacrifício, né, ao longo do tempo, bateram muita cabeça. Né?
0: De fato.
1: Mas nós temos lá um código importante, né, que foi insuperável o trabalho que Allan Kardec desenvolveu no Livro dos Médiuns, uma obra extensa, tratando exatamente, né, do desenvolvimento ou da educação da mediunidade. Você falou de uma série de procedimentos,
0: sim,
1: a pessoa estuda, eu não sei quanto tempo ela estuda. Né?
0: Depende.
1: A vida toda.
0: A rigor, a proposta doutrinária espírita é no sentido de fazer com que a criatura desenvolva a sua consciência, os seus sentimentos, a partir da compreensão da sua realidade espiritual. Né?
1: Ok. E tudo isso está baseado naquilo que se deseja.
0: Sim.
1: Então nós queremos lá na frente algum resultado com a pessoa, né? Então que ela se torne aquilo que nós chamamos de um bom médium. Daniel, o que é um bom médium? É aquele que produz grandes fenômenos, grandes espetáculos?
0: Ah, absolutamente não. Essa não é.
1: Não é mesmo?
0: Não é. O bom médium é aquele, na definição da doutrina espírita, aquele que os bons espíritos melhor se comunicam através dele. Mas, como esses são muito raros, chamados bons médiums, a proposta do desenvolvimento da faculdade mediúnica, Márcio, E esse é o grande objetivo das instituições, é fazer com que os médiuns sejam médiuns educados. Por isso que há este ciclo de desenvolvimento da faculdade mediúnica, que nós poderíamos dizer que é o ciclo básico, onde o médium passa a tomar conhecimento das implicações morais, fisiológicas, da proposta de quando ele deve exercitar, em que momento, sob que segurança e tudo mais. Mas ato contínuo é levar o médium a um processo de educação mediúnica. Nem todo médium desenvolvido é um médium educado. O médium educado é aquele que sabe filtrar as informações que chegam do mundo espiritual. Sabe a oportunidade de transferir uma informação, sabem da oportunidade da manifestação da sua mediunidade, tem sobre si o controle psíquico na relação que se estabelece com o mundo espiritual. Então, o bom médium, nós poderíamos considerar aquele que atingiu o império sobre si mesmo, né? Em extremo valor à própria faculdade, que é uma dádiva divina. Né? Então, para nós, o médium educado é, efetivamente, o desejo de toda uma proposta educativa que a doutrina espírita tem. E se nós podemos dizer, é o bom médium que você vai estabelecer a relação saudável com o mundo espiritual.
1: Vimos que tem bastante esforço aí.
0: Muito.
1: Disciplina, educar, estudar. Então,
0: renúncia.
1: Para que isso tudo, Daniel? Qual é a finalidade disso? Então, a pessoa se descobre médium, ela se submete a esse processo. Né? É essa orientação que os centros espíritas praticamente impõem mesmo, né? E para que tudo isso?
0: Essa provavelmente é a sua melhor pergunta para a nossa entrevista. Quem sabe eu não quero ser deseducado respondendo com uma outra pergunta. Mas já paramos para pensar ao longo da nossa trajetória espiritual, que podemos contar alguns milhares, se não milhões de anos, né? Quanto tempo nós paramos para nos educarmos espiritualmente? Provavelmente muito pouco tempo, até agora. Então, quando a gente fala de mediunidade, porque o médium ele vai se sintonizar com o chamado mundo espiritual, que está ao nosso derredor. Então, é como se nós abríssemos a cortina do mundo espiritual e espiássemos este mundo com a realidade com que ele se nos apresenta. Então, a proposta da educação mediúnica, o desenvolvimento da educação, é remeter o médium às experiências que o mundo espiritual, que os espíritos trazem para ele, para inseri-lo nesta realidade espiritual. Porque o médium, quando ele é veículo da mediunidade, ele será o primeiro a atestar, a testemunhar e a não negar a realidade do mundo dos espíritos. Então nós nos transportamos para esta realidade da qual não há como fugir.
1: Vamos ver se você tem coragem em um minuto de responder essa pergunta, Daniel, que fazem também. Ok, lá pelos 20 anos o indivíduo se descobre médio, se submete a esse processo todo, olhando para frente, a esperança de vida dele lá, dessa geração nova, aí é 90 anos daqui a pouco.
0: Sim.
1: Vai ficar lá quase 70 anos na instituição. Se ele parar no meio do caminho, tem algum risco? Tem alguma consequência grave? Aposentar, sim.
0: Não há aposentação para o trabalho do bem, para o trabalho do Cristo, porque na essência, mediunidade é serviço da caridade.
1: Mas para ele existe algum risco, objetivo?
0: Veja, há toda uma organização fisiológica, porque a faculdade, dissemos no início, é uma faculdade que se derrama sobre a fisiologia, sobre o organismo, é uma faculdade orgânica, mas a raiz, a matriz é de ordem espiritual. Como nós reencarnamos com essas duas matrizes, uma orgânica e outra espiritual, é natural que nós nos deliberamos interromper um fluxo energético que se derrama na própria fisiologia. Pode haver riscos? Sim, porque essas energias se acumulam na fisiologia do próprio médium. Se ele resolve interromper esse fluxo, que precisa ser dada orientação adequada, pode surgir, inclusive, enfermidades a partir dessa sua decisão. Mas é uma decisão particularizada. Por isso que a educação da mediunidade deve levar a criatura a compreender-se diante desse contexto que é todo ele de ordem moral, né, para que ele delibere, aí sim, de acordo com a sua vontade. Cada um é responsável pelos seus atos. Aí cada um fica à mercê da reação dos próprios atos.
1: Ok, Daniel. Muito obrigado mais uma vez.
0: Agradeço.
1: Sua boa disposição, sua experiência toda aqui, contribuindo com as nossas reflexões. Se você quiser, você pode também nos ajudar a fazer o programa. Esses temas, como a mediunidade, são temas que suscitam bastante interesse. Você pode nos escrever para contato@vidaemfoco.com.br com a sua pergunta, com a sua dúvida, e nós trataremos aqui deste assunto com a equipe do programa. Obrigado mais uma vez, e a você que ficou conosco, a nossa gratidão. Permaneça, que o programa continua.
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3: Letícia enviou a seguinte pergunta. O que diz o Espiritismo sobre o divórcio? Ele condena ou incentiva? Letícia, Allan Kardec, na pergunta 701 do Livro dos Espíritos, faz a seguinte afirmativa. O casamento, segundo as vistas de Deus, tem de se fundar na afeição dos seres que se unem. O Espiritismo, como doutrina filosófica e religiosa, não possui rituais ou cerimônias. Portanto, quando dois seres se unem por afeição, por uma ligação de responsabilidade recíproca, verdadeiramente interessados na felicidade e progresso um do outro, entende-se que esta união é um casamento. O Espírito Emmanuel, pelas mãos sagradas de Chico Xavier, afirma que o matrimônio na Terra é sempre uma resultante de determinações e resoluções tomadas no plano espiritual, antes da reencarnação, seja por orientação dos mentores mais elevados ou em consequência de compromissos livremente assumidos pelas almas. Este mesmo espírito afirma ainda, o matrimônio muito frequentemente na Terra constitui uma prova difícil, mas redentora. Os cônjuges, para que cumpram bem suas obrigações divinas, devem observar o máximo de atenção, respeito e carinho mútuo. Mas não é sempre dessa forma que ocorre. Por conta do livre-arbítrio que dota as criaturas encarnadas, podem ser os casamentos de vários tipos. Os não programados, quando se unem a espíritos sem nenhum vínculo anterior, por simples atração momentânea, de expiação, quando se reúnem espíritos para reajuste de ambos, de provação ou sacrifício, quando uma das partes se sacrifica para ajudar a outra, de almas afins, quando se possibilita o reencontro de antigos afetos, e de espíritos superiores, que se unem com o propósito de trabalho no campo do bem ou em benefício da coletividade. Assim sendo, nem sempre a vida no casamento é algo saboroso. Por conta das necessidades de redenção e evolução dos indivíduos, a vida familiar também funciona como cadinho burilador de virtudes nos seres. As imoralidades, mesmo que combinadas entre cônjuges, continuam a ser imoralidades e transgridem a lei de Deus. A lei rege o cosmos e tem suas consequências. Quando renasce, o espírito não vem só para fazer o que deseja, ele vem realizar o que precisa. Não deve agir como uma criança que, sob a mínima contrariedade, afirma que não quer mais morar em casa. Entretanto, quando é para evitar um mal maior, uma imoralidade, a dissolução do casamento pode ser uma solução. Kardec afirma que a indissolubilidade do casamento é contrária à lei da natureza. Ou seja, a permissão ou proibição da separação é uma lei dos homens e não de Deus. Porque, considerando o Espiritismo que o casamento é uma união das almas comprometidas entre si, quando não mais comprometidas umas com as outras, a separação conjugal já se deu, ficando a separação dos papéis diante das leis dos homens mera formalidade. Portanto, Letícia, o Espiritismo não incentiva e nem condena o divórcio. Entende que pode ser um recurso de ajustamento entre as almas, que continuarão a se relacionar pela eternidade.
2: Alberto Almeida nos traz momentos de reflexão com o quadro Espiritualidade em Gotas.
4: Espiritualidade em Gotas. É preciso nascer de novo. A questão 166 de O Livro dos Espíritos propõe: como pode uma alma que não alcançou a perfeição durante a vida corpórea acabar de depurar-se? Resposta: sofrendo a prova de uma nova existência. Essa é a grande tese da antiguidade filosófica, que traz dentro dos seus conteúdos a compreensão da lei dos renascimentos sucessivos, da Índia ao Egito, da Grécia à Judéia. Vamos encontrar a teoria, a hipótese, que consagra a reencarnação como uma lei da natureza. Objetivamente, os espíritos assinalam essa racionalidade. Uma vida é demasiadamente pequena para poder encerrar tudo quanto devemos aprender ou transformar enquanto limitações e imperfeições. Novos corpos, novas oportunidades para mergulhos em novos aprendizados é o horizonte que se nos descerra através da reencarnação. Esta lei natural postula, portanto, que somos alunos e fazemos uma série após a outra, e quando não fazemos bem, repetimos a mesma série, de tal modo que possamos assimilar conhecimentos, conteúdos intelectuais, emocionais, éticos, e assim formatarmos o nosso grande padrão evolutivo na direção da purificação. Efetivamente, a reencarnação, ela abre-nos espaço para compreender de que uma existência só é insuficiente para vivermos a plenitude com que a vida nos convida nos seus múltiplos semblantes. Aprender tudo o que ela se nos oferece e poder usufruir do amor que ela nos consagra. Uma vida só é absolutamente insuficiente, bem como para podermos amealhar conhecimentos em tão diferentes áreas no campo da humanidade, assim como para podermos rever questões pendentes do nosso ser imperfeições, dificuldades, limitações, encrencas que naturalmente só mediante um novo mergulho ser-nos-á possível refazer caminhos, recondicionar tendências, superar limitações e avançar para a construção de novos talentos e competências no campo da alma, na direção da perfeição. Por isso, a depuração só nos é possível através de múltiplas existências.
2: Obrigada pela sua companhia. Estamos chegando ao fim de mais uma edição. Caso você tenha perdido alguma parte do programa ou queira rever aquela entrevista sobre um tema preferido, acesse www.avidainfoco.com.br ou também acesse o canal da Vida em Foco no YouTube. Lá você encontra todas as edições produzidas até hoje. Nós ficamos por aqui com o desejo de uma semana com muita luz e alegria a todos. Aguardamos você no próximo edição da Vida em Foco. Até lá!
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7: Onze horas e 39 minutos.
8: Lindo e abençoado dia, que a paz do Mestre seja sempre em nossos corações. Seja muitíssimo bem-vindo, muitíssimo bem-vinda aos Minutos com Jesus. Sintamos-nos todos acolhidos pela presença do Mestre amigo, que com certeza será sempre ele o companheiro importante de todas as horas para auxiliar-nos o coração nessa grande empreitada da evolução. Estamos estudando o livro Encontro Marcado, de Emmanuel, obra psicografada pelo Chico Xavier. Hoje, continuando, né, nosso último episódio, estudo sobre o capítulo 25, Cooperadores, que fala como tema central da formação de cooperadores. E Emmanuel, por último, vai considerar o seguinte: amarás os teus cooperadores e aprenderás a conduzi-los com paciência e bondade, reconhecendo que qual ocorre contigo mesmo, somente na forja do trabalho e do tempo, revelará a cada um deles o tamanho do seu ideal e a sua força de ação. Olha que importante, né? Anteriormente falamos sobre cada tipo de trabalhador, a importância de valorizar o que cada um tem de bom, de se atentar às imperfeições e dificuldades dos outros, para que assim a gente aproveite e potencialize, né, essas capacidades pessoais, aumentando essa sensação de pertencimento, porque quando a gente se sente útil, as coisas, a gente investe mais energia. Agora, quando a gente não se sente, é mais difícil. Então, aproveitando cada um no seu setor de ação, conversando em particular, conduzindo sensatamente, a gente vai criando uma ambiência melhor de trabalho, em que cada um vai cumprir o seu papel, e a colaboração é isso, cada um fazendo o pouquinho que lhe cabe, e a partir disso a gente vai tendo desenvolvimento, que precisará sobretudo do tempo, sobretudo do tempo. É o tempo que vai consolidar. Às vezes surgem crises, passa por momentos de dificuldade, é natural. Nessas horas, é desaconselhável o desespero. Em face de medidas extremas, é preciso ter cuidado, pensar, refletir, acelerar. Não só o coordenador tem que agir, mas igualmente a divina providência irá amparar. Dessa forma, o que será necessário é amar os trabalhadores, ou seja, oferecer a eles o melhor. É oferecer esse coração de carinho, de amor, de apoio, de amizade e conduzir com paciência e bondade, evitando o espírito de aspereza, de intriga, de picuinha, fazendo o possível para manter a harmonia. O tempo vai fortalecendo vínculos. Às vezes aqueles que não estão afinizados de fato com a proposta vão seguindo outros caminhos. E nisso tudo nós vamos aprendendo. Compreendendo, né? O valor da paciência. Às vezes uma coisa que estava muito delicada agora, quando a gente vai aprendendo a esperar, fazendo a nossa parte, as coisas vão diluindo, vão dissolvendo e vão tomando um outro rumo. É, às vezes a gente é precipitado, ansioso demais, toma uma série de iniciativas que, na verdade, podem mais desfavorecer e ruir do que unificar e restaurar. Por isso, esse cuidado nessa nossa intervenção pessoal, para as coisas não adentrarem a um rumo, né, aonde a nossa ideia estreita às vezes vai colocar as coisas a perder. A forja do trabalho e o tempo revelará a cada um deles o tamanho do seu ideal e da sua força. Às vezes tem pessoas que chegam, é fogo de palha, chega cheio de gás e de repente vai esmaecendo. A gente vai vendo pessoas saírem, pessoas entrando, tudo no seu tempo, no seu espaço. O que a gente precisa fazer é manter ali a unidade, os valores e princípios que a gente adotou, né? As diretrizes, aprendendo a ser flexível com as circunstâncias, aprendendo a ceder. Tudo isso são coisas que vão estar no combo dessa coordenação, para que assim, ao invés de derrocar, a gente possa ter êxito naquilo que a gente tanto anseia que dê certo. Cooperar. Quem está à frente está cooperando. Não, a obra não é própria, né? A gente está ali como instrumentos para prodigalizar esse desenvolvimento genuíno de determinado propósito. Vamos orar. Obrigado nesse momento pela oportunidade, Senhor, de refletir, de meditar mais um bocadinho. É tão bom a gente ter condições de fazer aquilo que nos cabe. Pedimos ao teu coração justo e misericordioso que nos ensine, como tu mesmo nos disseste, o maior se fará o menor servo de todos. Que diante de alguma responsabilidade a gente possa ter essa sensibilidade de fazer, de exemplificar, de demonstrar, para que assim, com clareza, com humildade, a gente siga adiante, construindo e amparando a todos aqueles que nos cercam com o melhor do nosso coração. E assim seja.

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1: 11 horas e 49 minutos.
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3: Divino Farol. Conta-se que um capitão ainda bastante jovem tinha acabado de se formar na Escola de Oficiais da Marinha e estava servindo num grande navio de guerra. Sua frota estava fazendo exercícios no arquipélago em meio a milhares de ilhas. Eles já estavam chegando ao final do dia. O tempo estava péssimo, com névoa densa e a visibilidade muito ruim. Num certo momento, o vigia avisou ao comandante que havia uma luz piscando do lado direito. O comandante perguntou se a luz estava constante ou em movimento. E o vigia confirmou que a luz estava parada e num curso de colisão. O comandante mandou uma mensagem para o suposto navio, informando que ele estava numa rota de colisão e que seria necessário mudar seu curso em 20 graus imediatamente. Recebeu a seguinte mensagem: é melhor vocês mudarem seu percurso imediatamente. O capitão pensou que a tripulação do outro navio não sabia quem ele era e transmitiu outra mensagem: eu sou um capitão, por favor, mude seu percurso em 20 graus. Veio outra mensagem: eu sou marinheiro de segunda classe, senhor, e estou alertando que é preciso mudar o curso do seu navio, senhor. O comandante ficou enfurecido e enviou sua mensagem final: estou no comando da mais importante nau da frota. Não podemos manobrar tão rápido. Mude seu curso imediatamente. Isto é uma ordem. Então, o comandante recebeu a mensagem final: senhor, é impossível mudar nossa rota. Isto aqui é um farol, e eu sou apenas o faroleiro. Ao longo da sua trajetória evolutiva, não foram poucas as vezes que homens investidos de cargos importantes ou em posições de destaque têm se deixado levar pela soberba e pela vaidade, a ponto de não perceber a realidade que os cerca. A história registrou inúmeras dessas situações, mas a mais célebre foi a ocorrida com Jesus. Quando o mestre de Nazaré se posicionou diante dos doutores da lei, dos poderosos, dos que se julgavam acima do bem e do mal, qual farol iluminando a noite escura dos corações, foi crucificado. Aqueles homens não admitiam que um simples carpinteiro, sem títulos nem riquezas materiais, pudesse lhes indicar o rumo que deveriam seguir para evitar o naufrágio na escuridão das próprias trevas. Investidos dos poderes transitórios e das glórias terrenas, fecharam os olhos para a grande luz que veio à terra para iluminar consciências e perfumar corações. Enceguecidos pelo brilho do ouro, desdenharam o maior tesouro já conferido à humanidade. Pseudo-sábios, iludidos pela prepotência do falso saber, desprezaram aquele que foi e continua sendo o maior sábio de que se tem notícia. Cegos pelo preconceito de raça, de casta e de religião, não aceitaram a orientação do sublime farol que veio a este mundo de misérias para conduzi-lo, como nau desorientada, ao porto seguro de um reinado diferente que ele próprio exemplificou. E não obstante todas as resistências oferecidas pelos poderosos daquele tempo e por alguns da atualidade, o divino farol continuou orientando a todos os que, cansados de se debater na noite escura dos sofrimentos e nas tempestades geradas pela ignorância, desejam chegar a um porto seguro. E assim prosseguirá até que todas as ovelhas do aprisco voltem ao seu redil. Até o final dos tempos, conforme ele mesmo afirmou. Jesus é estrela de primeira grandeza. Fez-se na terra um humilde carpinteiro para se achegar aos corações doridos daqueles que estavam dispostos a saciar a sede de esperança e seguir seus passos luminosos. E embora desprezado por muitos, continua sendo o divino farol a indicar o caminho que conduz ao Pai, através dos seus luminosos ensinamentos.

0: que Jesus falou, amai-vos uns aos outros. Se puder fazer isso, está bem.
1: O que está faltando para as pessoas?
0: Cada um fazer o melhor que puder. Fazer para os outros o que a gente quer fazer para nós.
2: Chico Xavier.
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4: Muito bom dia, querido internauta, querido ouvinte da nossa emissora do bem, a Web Rádio Fraternidade, quem está aqui no YouTube e quem está na rádio também, ouvindo aí o nosso querido Charles Medeiros. Charles, estou com saudade de você marcar de novo algumas lives aí, né, rapaz? A vida é muito corrida, né? Sua agenda puxada, mas o nosso carinho eterno e a nossa eterna gratidão pelo trabalho que o Charles Medeiros desenvolve através da evangelização pela música. E é você, querido internauta, que está aí espalhado pelo Brasil, pelo mundo, que bom te receber aqui para a gente fazer mais um momento de prece, um momento de oração, iniciando esse nosso dia, né? Todo dia estando aqui 6 horas da manhã, em especial, segunda a sexta ao vivo com você, né? É muito bom. E os nossos amigos no final de semana, sábado e domingo, as equipes de voluntários se mobilizam para produzir o programa, né? Gravado, quem sabe algum dia eles fazem ao vivo também, né? Mas com muito carinho produzem o programa sábado e domingo também. Ou seja, é uma forma da gente ter todo dia esse momento de conexão com Deus. E nessa nossa caminhada evolutiva, cheia de desafios, a intenção desse momento, quando foi criado, foi ser um ponto para a gente reabastecer de energias e começar o dia. Mas o programa ele vai ao vivo, de segunda a sexta, 6 horas da manhã, aqui na Web Rádio Fraternidade, vai também no nosso canal no YouTube. Antigamente não tinha nem YouTube, né, gente? Nem ao vivo. Mas agora tem o YouTube que também serve para as pessoas acompanharem ao vivo ou depois acompanharem a reprise, né? Então fica até como um repositório de conteúdo para que as pessoas possam acompanhar em outro momento. Às vezes não consegue estar ao vivo com a gente ou querem ouvir de novo, né? Então fica lá no YouTube guardado, né? Para que as pessoas possam ter acesso. Também vai em reprise ao meio-dia, às 18 horas aqui na rádio, como uma forma de a gente também aproveitar esse conteúdo e possibilitar o acesso a outras pessoas, já que o rádio tem uma audiência rotativa. Mas eu também queria agradecer a parceria dos amigos que estão nos canais parceiros, TV Ideac, os nossos amigos do Seridó Espírita e da Portal da Luz. Muito obrigado a vocês pela presença, né? Quem está no Instagram, no X, no Facebook também, da rádio, muito obrigado pela presença de vocês aqui com a gente. E assim, o programa de hoje a gente vai continuar lendo, rindo e refletindo com Chico Xavier. Eu estou me recordando aqui que até ontem eu falei que a lição de hoje parece que é uma lição que a gente já ouviu muito as pessoas comentarem, né, de uma passagem do Chico. E o que, que o Richard tem feito no livro, né? Ele tem trazido esses momentos, né? Às vezes alguns até engraçados, né? Mas o Richard acabou aproveitando esses momentos para trazer algumas reflexões à luz da doutrina espírita. Eu também queria dizer que a gente vai refletir com o Haroldo Dutra Dias hoje, daqui a pouquinho. E no final tem a prece feita pelo Jorge Alahá, a prece que a gente editou, colocou aquele fundo musical, e foi feita no Pinga Fogo desta semana, tá bom? Se você quiser colocar seu copo com água aí do lado, a sua garrafa, a sua jarra, fique à vontade. Essa água vai ser fluidificada pelos nossos queridos amigos espirituais. Manhã fria aqui na cidade de Uberlândia, agora são 15 graus. Uma frente fria espalhada aí pelo nosso país aqui, por essa região, região sul também. Mas vamos lá, né, gente? Nós vamos trazer a leitura do livro, então. Hoje a lição é a água da paz. Eu acho que a gente já ouviu muito as pessoas comentarem sobre essa água da paz. Nos primeiros tempos de atividade como médium em Pedro Leopoldo, Chico aborrecia-se quando algumas pessoas, ainda que amigáveis, discutiam acaloradamente sobre a sua mediunidade. Numa dessas ocasiões, viu sua mãe desencarnada, Dona Maria João de Deus, que o aconselhou a evitar os atritos usando a água da paz. Né? Animado, o médium procurou o medicamento nas farmácias da cidade e até em Belo Horizonte, infrutiferamente. Na primeira oportunidade em que a mãezinha veio até ele, comentou sua dificuldade. Ele falou para ela e ela sorriu. O remédio, a água da paz, né? O remédio está em sua casa, ao alcance de suas mãos. Quando alguém lhe provocar irritações, pegue um copo de água, beba um pouco e conserve o resto na boca sem engolir. Enquanto durar a tentação de responder, deixa banhando a língua. Essa é a água da paz. Aí o Richard vai refletir sobre esse momento de experiência do nosso querido Chico. Diz o Richard: santo remédio. Desentendimentos, brigas e até agressões são disparados no famigerado bate-boca em que a pessoa fala o que quer e ouve o que não quer na base do dize tu, direi eu. Quando arde o cérebro e esquenta a boca, a língua ferve. Fica impossível contê-la. Eleva-se o tom, alterando-se os ânimos, explodem palavrões, instala-se a desarmonia. Por uma má palavra sucedida de muitos, em recíprocas ofensas, casamentos são desfeitos, filhos abandonam o lar, amizades se deterioram, empregos são perdidos, a vivência religiosa fica comprometida. Diz André Luiz que, quando nos deixamos dominar pela cólera, resvalamos para estágios primitivos de comportamento, extravasando a inferioridade que ainda há em nós. É como uma pane mental em que perdemos o controle de nossas emoções. A partir daí, tudo pode acontecer. Há até quem vai parar na prisão envolvido em assassinato. Os jornais são pródigos em notícias dessa natureza. Matou o irmão por causa de uma discussão. Motorista mata o causador de um acidente. Funcionário mata o chefe que o advertiu. Policial mata o infrator de trânsito que o desacatou. Torcedor é morto pela torcida do time adversário. Incrível! Um minuto de vigilância e eis a vida complicada. A receita de Dona Maria João de Deus, né, a mãe do Chico, é o santo remédio. Se o ambiente começa a esquentar, se a língua começa a ferver, água da paz nela. Quando um não quer, diz a sabedoria popular, dois não brigam, não gritam, não xingam, não se agridem, não se matam. Um amigo costuma carregar uma garrafinha de água por onde vai. Hábito salutar, principalmente nos dias quentes. Cuidado da hidratação e também de manter a língua fria. Aprendi com Chico Xavier. Isso comenta o Richard, né? Há variantes para a água da paz que se aplicam no lar com excelentes resultados. Ao casar-se, o noivo combinou com a eleita um providencial passeio da paz. Sempre que o clima esquentasse no lar, um dos dois fecharia a boca e iria dar uma caminhada no campo. Foi ótimo, favorecendo a salubridade do ambiente doméstico. Além do mais, ambos tinham um aspecto saudável, corado, próprio de quem vai frequentemente ao campo. Não nos deixe cair em tentação, mas livra-nos de todo o mal. Quando analisamos essa expressão do Pai Nosso, sempre imaginamos que Jesus reporta-se aos nossos comprometimentos com a riqueza, o sexo, o poder, o vício. Consideremos algo mais: a tentação de dizer o que pensamos sem pensar no que dizemos. E aí, fechando, atentemos à recomendação de Casimiro Cunha em Psicografia do Chico. Meu amigo, se desejas paz crescente e guerra pouca, ajuda sem reclamar e aprende a calar a boca. Essa é a lição de hoje, a água da paz, que a gente riu um pouquinho com Chico, refletiu com Richard Simonetti, e é um ensinamento que vale para o nosso dia a dia. Água da paz, gente. Tá bom? Vamos lá, minuto de sabedoria.
5: Minutos de sabedoria, por Carlos Torres Pastorino. Mensagem 181. Não perca seu equilíbrio interno. Por maior que seja a tempestade que o envolve, não perca seu equilíbrio. Todas as tempestades passam. E se soubermos recebê-las com serenidade, nenhum mal nos causarão. Jesus dormia no fundo da barca. Quando os discípulos o chamaram nervosos, ele acalmou tudo. Faça o mesmo. Recorra ao Mestre Divino para que as tempestades se acalmem ao seu lado. O nosso verdadeiro destino é a sabedoria e o amor. Que assim seja. Paz e bem-estar.

0: João Pessoa. Que o amparo espiritual alcance seus lares, trazendo paz, equilíbrio e saúde. E você, meu irmão, que está sintonizado conosco, receba também essas vibrações de amor e luz.
1: Que assim seja.
2: Muito bem, obrigada, Terezinha, pela participação com a gente, trazendo esses pedidos de prece. Nós ainda acrescentamos a essas rogativas o pedido para o Enzo Arueira Santos de Siqueira e também para a Fernanda Arueira e também para o senhor Altamiro Lopes dos Santos. Que o alto possa envolver a todos, envolver também Júlio Machado. Também nós recebemos um pedido de prece para as casas espíritas, Grupo Espírita Recanto Alegre e o Núcleo Espírita Eunice Wavers, lá na Paraíba. Que o alto envolva os nossos irmãos trabalhadores, que eles perseverem na tarefa abraçada. Também registramos o pedido de prece para Rosângela Cardoso de Bragança, para o Ricardo Conceição Carvalho, o Rogério e toda a família, viu, que a presença de Jesus assista cada um de vocês. Para Cláudia Helena Pereira da Silva, que a nossa querida Patrícia Cotoca, né? Lá, aqui não fala, mas que Jesus te fortaleça, viu, te ampare e te sustente, tá bom? Nós também queremos incluir nessas rogativas o pedido de prece para Felipe Marcos dos Santos, que fez aniversário no dia 2 de julho. Nossos parabéns, viu? Parabéns também para Mariana Ribeiro de Carvalho, que fez aniversário no último dia 11, lá de São José dos Campos. Todos são de São José dos Campos, né? E a Adriana Costa dos Santos, que faz aniversário no dia 24. Parabéns, que Jesus envolva e fortaleça vocês, tá bom? E também registrar o pedido de preces para Francine Mara Klein e para o Ariosvaldo Barreto Queiroz e Djalma Flores Blanc. Que Jesus envolva, que Jesus ampare cada um de vocês, tá bom? A gente recebe inúmeros pedidos, inúmeros. E eu tenho certeza que o alto acolhe cada um, mesmo que a gente não consiga trazer o nome de cada um aqui. Tenho a certeza desse envolvimento do alto. A partir do momento que você mentaliza Jesus indo visitar cada uma dessas pessoas, eu diria a você que confie, porque o alto não nos abandona, não abandona nenhum desses amigos que a gente tanto ama, e que roga aqui por eles. Às vezes estão doentes, às vezes enfrentam algumas dificuldades, às vezes já se encontram na espiritualidade. Quando nós mentalizamos o nosso pedido, imediatamente a gente se conecta com eles. E aí, o que que acontece? A espiritualidade utiliza essa conexão para ir ao socorro. Por isso que a gente fala que quando o coração participa desse nosso momento de pedido de preces, há um trabalho junto para que tudo aquilo que for possível possa ser feito para esse ente querido, tá bom? Vamos fazer reflexão agora com o Haroldo? Eu volto já já. Vamos lá?
3: A vida tem mecanismos que vão tirar pedaço. Claro, você não está sendo esculpido, é tirar pedaço. A vida tem processos que fazem conosco o que faz com a semente. Te colocam na mais profunda solidão, na mais profunda escuridão, para que você possa romper e brotar. A vida tem processos que ela tira tudo de você e coloca você no início, para você lembrar que o rio vem da

A vida tem processos que você está grandão assim, e ela te faz pequenininho, do tamanho de uma célula, e te implanta num útero materno, para você começar de novo. Então, nessa primeira parte da nossa reflexão, que o tempo expirou, se você esqueceu tudo, grava só uma coisa. Existem forças irresistíveis te empurrando para frente e você mal-humorado querendo voltar. Forças profundas te empurrando para frente na direção do seu DNA, na direção do seu gene divino. E os processos educativos da vida vão te moldar. Moldar. Então, entenda. A criancinha, quando chega na escola, que tem que lembrar isso, que tá, o pessoal está meio esquecido disso. A criancinha, quando chega na escola, ela vai para a escola, não é para ensinar. Ela vai para aprender. Tem muita gente achando que está aqui na escola da vida para ensinar. Só que você está encarnado porque você é o aluno. Não é você que coordena os processos educativos da vida. Você responde a eles. Eu não sou mãe de Ná, mas eu vou fazer umas previsões aqui agora. Você vai perder alguém que você ama. Vai. Vai perder alguém que você ama. Faz parte da encarnação. Você vai sofrer uma decepção amorosa. Alguém vai te enganar. Tá vendo? Eu não tô. Tá parecendo que eu tô adivinhando? Não. Eu tô te descrevendo processos educativos da vida. A pergunta aqui é: como você vai responder a eles? Qual será a sua interação com os processos educativos da vida? Isso é reforma íntima. Isso é reforma íntima. Porque a vida acontece e você tem que se moldar. A vida acontece e você tem que se... Você tem que se... Alguém vai embora. Desencarna alguém. Você perde alguma coisa. Encerra um ciclo da vida. Altera alguma coisa. Vem uma doença, vem uma circunstância, e você vai ter que se redefinir, você vai ter que moldar. A grande mensagem do Espiritismo e do Consolador Prometido é que ele nos ensina uma coisa, está profundo, está nas entrelinhas: para de brigar com os processos educativos da vida. Eu lembro de um velório na família, e tinha um tio emprestado. Tinha emprestado, sabe o que é? Eu já nem sei o que é. Porque ele é casado com a irmã da minha avó paterna. Eu não sei o que é. Se alguém depois me explica. Não é? Aí ele estava no velório do irmão. Chorando muito. Chorando muito. E dizendo assim: meu Deus, por que tão cedo? Tão cedo! 97 anos o irmão dele morreu. 97 anos! E ele foi, um ano depois ele foi, 98. Ele jogava tênis, 97 anos jogava tênis. Eu estava desesperado, como é que Deus pode fazer isso? Levar meu irmão tão jovem, 97 anos. 97 anos. Eu olhava respeitoso para aquilo, mas era para mim um elemento educativo de como que nós lidamos com os processos educativos da vida, que pretendem nos moldar, para quê? Para que o gene da divindade se expresse em nós. Se você conhece um pouquinho de genética, um pouquinho, se não, depois você olha no Google, existem os genes, mas tem mecanismos que ligam e desligam o gene, espiritualmente também. Tem mecanismos em nós que desligam e ligam os genes da divindade. Então, tem criatura que desliga a bondade. Tem outros que desligam a compaixão.
Tem outros que ligam à empatia. Mas os processos educativos da vida vão trabalhando os nossos potenciais numa seta. Você pode até não saber, mas eles sabem. Vamos para um pequeno intervalo. Daqui a pouquinho a gente volta.

De volta com vocês, queridos internautas. Ó, essa fala do Haroldo a gente tirou da palestra que está tocando essa semana na rádio. Né? Era uma palestra, na verdade, um workshop que foi feito lá com os nossos amigos da Federação Espírita do Rio Grande do Norte. Eu vou colocar o link no chat, é o link da palestra na íntegra, tá? Essa parte que a gente ouviu, o finalzinho da fala dele. E eu tenho o workshop inteiro. Então você pode, se você ainda não assistiu, fica aí a dica para você assistir na íntegra, tá? Muito bom esse conteúdo do Haroldo. Isso é de 2019. Deixa eu confirmar aqui se é isso mesmo. Acho que é isso, viu, gente? 2019 ou 2020. Deixa eu ver se tá assim, se eu tenho essa informação aqui. 2020, março de 2020, olha, pouquinho antes da pandemia, viu? Foi março de 2020, a gente tava quase tendo a pandemia decretada, né? Mas então agora a gente vai fazer a prece com o João de Alahá, e eu queria incluir nessas rogativas de vibração de todos nós, os nossos amigos na Venezuela, os nossos irmãos, que eles recebam as nossas boas vibrações, fortalecimento para enfrentar essas adversidades. E também você do outro lado, tá? Talvez você possa estar passando por um momento difícil, uma situação complicada, às vezes uma enfermidade, uma dificuldade íntima, enfim. Às vezes o trabalho, o emprego, né? Eu queria que você agora pudesse se entregar nesta conexão com Deus e abrisse os campos para receber dele tudo aquilo que você precisar para poder encarar cada um desses desafios, cada uma dessas adversidades. Vamos junto com Jorge.

0: querido Senhor dos nossos corações. Eu rogo pelas tuas bênçãos sobre o meu lar. Que tu proteja, Senhor, todos aqueles que dividem comigo a existência doméstica. Nos dá condição de paz e de harmonia nas nossas relações. Permite com que as entidades espirituais, que de alguma forma possam estar agindo dentro da nossa residência, que nesse momento elas possam ser envolvidas pelo teu amor. Sabemos que somos almas multimilenares e que arrastamos responsabilidades muito grandes em virtude dos equívocos cometidos nesta existência e daqueles outros que cometemos nas existências já passadas. E por isso, Senhor, entendemos que muitas entidades nos busquem na expectativa de encontrarem uma maneira de resolverem a mágoa ou o ódio que ainda guardam dentro de si em virtude daquilo que lhes fizemos. Por isso queremos aproveitar esta oportunidade para te pedir, Senhor, que tu nos ajudes a levar o nosso pedido de perdão a todas essas entidades a quem machucamos. A levar os nossos desejos de que eles percebam os nossos esforços na atual existência para tentar corrigir os equívocos que já cometemos. Sabemos que somos almas falíveis e que muitas vezes tropeçamos nas mesmas pedras. E por isso pedimos a eles perdão pelas reiteradas faltas e pelas dificuldades que ainda temos de viver aquilo que já sabemos. Mas ao mesmo tempo, te rogamos, Senhor, que leves até eles o nosso pedido para que observem também os nossos esforços, a luta que fazemos hoje para nos desembaraçarmos das nossas imperfeições e do quanto todos nós e eles, precisamos, Senhor, da tua misericórdia em função da infelicidade que ainda consome as nossas almas. Queríamos tanto ser verdadeiramente felizes, mas o desamor que ainda vive nas nossas almas nos impede de sentir em plenitude as expressões de felicidade que tu reservas às almas que te servem. Por isso te pedimos que os teus espíritos benfeitores aqui compareçam para envolver com um amor que nós ainda não temos a esses companheiros frágeis como nós, para que sejam assistidos, ouvidos, acolhidos do teu amor. E dessa maneira, que tanto eles como nós possamos usufruir da paz resultante do sentimento de libertação da mágoa e do ódio nos nossos corações. Permite, Senhor, que todos esses companheiros sejam envolvidos na graça da tua misericórdia, a fim de que sejam esclarecidos, orientados, assistidos e possam, assim como nós também, facilitarmos o processo de descoberta da verdadeira felicidade. E dessa maneira, Senhor, garantir que o nosso lar possa ser envolvido pelas energias salutares dos nossos mentores espirituais, cuidando de todos aqueles que conosco convivem, os nossos diversos familiares e conviventes, que eles sejam envolvidos na graça da Tua infinita misericórdia, restaurando saúde física, saúde mental, saúde espiritual, facilitando a reorganização dos sentimentos, dos nossos, das nossas emoções e dos nossos anseios. Que o Teu amor proteja o meu lar, Senhor. Que as luzes do Teu infinito amor se derramem sobre ele nesse momento e se espraiem sobre os meus vizinhos, derramando bênçãos sobre todo o meu bairro, protegendo as ruas por onde as pessoas transitam, evitando acidentes, harmonizando as famílias em desalinho, facilitando a restauração da saúde daqueles que se encontrem doentes, facilitando a desencarnação daqueles que se debatem nos estertores da morte, envolvendo com o Teu carinho as crianças que estão voltando para o convívio com os homens, as mulheres grávidas, aquelas que vão engravidar, as crianças que acabaram de nascer, os pequeninos que estão de volta. Que o Teu amor proteja o bairro em que eu vivo, meu Senhor. E que as entidades que aqui estavam e que o Teu amor as envolveu tão carinhosamente possam ser conduzidas na Tua paz, a fim de que possam rever os seus conceitos, enquanto nós, do lado de cá, também vamos rever os nossos, para melhorar as nossas relações, garantindo que os nossos lares sejam mais harmônicos, exista mais harmonia, mais paz, e as bênçãos do Teu amor possam transitar livremente entre todos os cômodos da nossa casa, nos dando o hálito divino da presença do Teu amor em todas as relações aqui. É dentro desta certeza, Senhor, que nós nos curvamos diante da Tua presença, porque sabemos que Tu nos atendes na medida dos nossos méritos. E por isso, nós só Te rendemos graças e Te pedimos que Tu nos protejas, que Tu nos abençoes, que Tu guardes os nossos corações, para que a angústia, o sentimento de tristeza e de incapacidade se vá de nós diante da Tua presença de tanto poder e de tanta misericórdia. Fica assim conosco, Senhor. Envolve-nos nas Tuas bênçãos e nos guarde em Tua paz.
1: Antes da gente encerrar o programa, eu queria trazer um recadinho que a gente recebeu aqui ontem no e-mail da rádio de um ouvinte. E sempre que a gente recebe esses recados, a gente compartilha internamente como um mecanismo para dar força, porque esse é o propósito da rádio. Boa tarde, meu nome é... Eu vou omitir o nome, porque eu não pedi autorização para trazer aqui, né? Mas eu gostaria de poder agradecer a oportunidade de ouvir a Web Rádio todos os dias. Em 2024, passei por um momento de muita dor com meu filho mais velho, no qual, devido a um acidente grave de moto, ficou hospitalizado 5 meses. E então, fui preparada para auxiliar a equipe médica a cuidar dele em casa, para juntos a Deus e a Jesus Cristo a lutar pela vida. Foi um ano de muito aprendizado e dor, lágrimas e sorrisos. Mas às 6 da manhã de todos os dias, reabasteci e ainda reabasteço minhas energias no programa Momento de Oração. Muito obrigada e que Deus abençoe o coração de cada um de nós. Hoje moro na Flórida, mas diariamente estou ligado na Web Rádio. Nosso carinho, viu? Muita paz, eterna gratidão. E a você, que está aí do outro lado, buscando nessa caminhada evolutiva enfrentar os desafios, não desista. Persevere. Porque as lutas, elas fazem parte da experiência necessária para o nosso espírito, como bem lembrou hoje o Haroldo. A prece que o Jorge fez também, buscando a sustentação e fortalecimento para a gente. Ele faz a prece na primeira pessoa, mas é como se eu estivesse também, junto com ele, fazendo a prece para o meu lar, assim para você, para o seu lar. A vida, ela é uma experiência que Deus concede a nós para o aperfeiçoamento do eu, do nosso espírito. Então, a dificuldade vai existir, não como castigo, mas como aprendizado. E se a gente olhar para trás, eu, você e do outro lado que está nos escutando, se olhar para trás, nessa existência mesmo, você verá quanto você caminhou em direção a Deus, se transformando, se melhorando. Então, continue. Continuemos juntos nesse propósito evolutivo, tá bom? Ó, acabando aqui no YouTube o momento de oração, vem aí mais um episódio do Lendo Livros Espíritas, O Cavaleiro de Lumières, da Dona Ivone, na voz do nosso querido Rubens. Quem está na rádio, depois pode entrar lá no YouTube, está lá em destaques, o primeiro vídeo lá em destaques é justamente o que vai estrear agora, está estreando agora aqui na rádio, tá bom? No YouTube. Fica com Deus, muita paz, final de semana os meninos estão aqui fazendo o programa, e olha, gente, se Deus permitir, segunda-feira a gente está de volta. E também eu queria muito, de coração, poder receber vocês aqui no nosso céu, 2027, tá bom? 10 anos de céu, 18 anos de Web Rádio Fraternidade, e a gente vai cantar parabéns juntos, tá bom? E abraçar, e aprender muito. Fica com Deus, muita paz e gratidão imensa a cada um de vocês, ouvintes e internautas. É claro, né, gente? Se não tiver esperança, não dá certo, né?
2: Esperança. É, guarde a certeza que dias melhores virão. Ajuda. Aguarde no bem sempre. Tenha certeza de que as dores passarão, deixando as marcas para o Cristo de aprendizado e paz. Tendes esperanças. Deus não desampara. Jesus não nos abandona. Mãos amigas surgirão. Uma nova alvorada surgirá radiante. Guarde o amor e aguarde o labor do bem, e a felicidade reinará. Afinal, devemos saber que não importa se a esperança é a última que morre, mas tem que ser a primeira que nasce. Alfredo Júlio.
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4: 12 horas e 40 minutos.

Prezados amigos, iniciando mais um momento com música. Feliz por estarmos juntos, por aprendermos juntos, por viu como deu trava-língua aqui? Por pensarmos o bem juntos, por buscarmos esse bem maior juntos, por estarmos encarnados juntos, por estarmos na mesma pátria, por outros irmãos que estão em outras pátrias, mas por estarmos na existência divina juntos, né? Então, que nós possamos agradecer a Deus muito por isto. E olha só, o tema do nosso programa de hoje, ele é muito rico, é um tema riquíssimo, é um tema muito importante. O tema é a nossa riqueza. Olha só, hein? A nossa riqueza. Essa semana, no centro que frequentamos aqui em São Paulo, nós tivemos a bênção de receber uma mensagem pela psicografia de um irmão, de um amigo espiritual, que nos fala da riqueza. E o que nos chama a atenção é que os irmãos que trazem as bênçãos do Cristo em si, as belezas do Cristo em si, eles espalham a beleza do Cristo com muita verdade, porque essa verdade está em si. A verdade saiu do papel, a verdade saiu de onde ela foi impressa, num livro ou gravada num disco, no celular. Ela saiu porque foi só... Esses meios foram meios de condução. Porque, na verdade, a verdade está em nós. Não é? Já está em nós. É conquista divina. Por isso que esses irmãos, quando eles vêm falar do bem do Mestre, eles falam de si, do que sentem em si. Nós vamos ler aqui a mensagem para que a gente possa nos enriquecer com ela, né? Olha só, ele começa dizendo, saudando a todos nós, prezados amigos, busquemos a paz do Mestre em nós. A nossa riqueza. Queridos, busquemos a nossa riqueza nas páginas das leis divinas. Sejamos ricos do conhecimento que nos orienta e liberta. Sejamos ricos da bondade que espalha nossas dádivas. Sejamos ricos iluminando a razão. Sejamos ricos dos bons sentimentos. Olha como isso é bonito. Sejamos muito ricos da fé raciocinada, para que, na confiança plena em nosso Pai, entreguemos a nossa vida a Ele, fazendo Sua vontade soberana, que é o amor. Sejamos ricos de paciência, sejamos ricos de serenidade, sejamos muito ricos de bom ânimo, tão ricos de alegria. Alegria nos traz saúde. Ricos de saúde, sejamos ricos, amigos, do ensinamento de Jesus. A evolução é a busca da riqueza imperecível, aquela que a traça não corrói. E para terminar, que sigamos, então, esse caminho dourado, essa estrada luminosa de riqueza que é Jesus. Que as bênçãos do Mestre nos envolvam. Percebe, queridos amigos, quando o bem do Pai é espargida na verdade
por aqueles que já a têm. Vamos buscar a natureza aqui. Por exemplo, quando eu olho uma moita, né, uma árvore, uma moita, um verde, olha, essa moita, com suas folhas verdejantes, está mostrando o que é, o que ela é. Quando nós vemos o jardim florido, o jardim está mostrando o que ele é, o que ele tem. E o que ele tem e o que ele é as bênçãos de Deus. Ele é a criação de Deus, não é? Os animaizinhos, quando voam rápido, o lebre, o coelho, quando se desloca rápido, ou então a preguiça, né? O bicho preguiça que demora para andar, demora para caminhar, está demonstrando a bênção de Deus nela. O pássaro voa, que voa rápido, como eu estava dizendo, está demonstrando com alegria as bênçãos de Deus. Então, nós também devemos demonstrar a riqueza de Deus em nós. A riqueza de Deus em nós. Nós não somos criados à sua semelhança, não é? Claro que não é a semelhança da imagem, não é a semelhança da nossa imagem, mas a semelhança divina da criatura, filha do Criador, a semelhança em espírito criado, né, pelo Pai. Então, queridos amigos, daí essa mensagem, reforçar a nossa riqueza. Eu quero agora aqui cantar uma música para vocês, depois a gente volta para falar um pouco mais da mensagem. Porque pode ser que não dê tempo lá na frente. E vocês vão ouvir agora um arrastar de cadeira. É que eu preciso dobrar o joelho para poder colocar o violão. Então, essa música chama-se Isso É Você.

muito mais que isso somos nós, né? É muito mais que isso, queridos amigos, muito mais que isso somos nós, muito mais do que as nossas dificuldades. Nós somos maiores do que as nossas dificuldades, nós somos maiores do que as nossas enfermidades, aquelas enfermidades crônicas que eu venho para cumprir um programa de reajuste. O que Jesus falou para Bartolomeu? Bartolomeu, a verdade não cobra, a verdade transforma. Às vezes, amigos, nós estamos no campo da transformação exatamente com aquela enfermidade, mas estamos nos transformando com ela. Olha que como isso é grandioso, é fortalecedor para todos nós. Então, que nós possamos ter essa consciência da vida elevada, de que tudo segue, de que tudo evolui, de que tudo transcende e que a vida nunca cessa, a vida é permanentemente permanente, né? Se assim pudermos dizer. A vida é perene, não cessa nunca, na matéria ou fora dela, no processo físico que eu aglomero muitas moléculas no meu corpo, no perispírito, aí eu materializo. Depois, o dia que eu não preciso mais dessa matéria, que eu não preciso mais desse corpo protegido até por partículas mais densas, mais pesadas, eu só desmaterializo esse corpo, essas células, esses núcleos de potência mais conectados com a natureza matéria. Mas depois eu vou existindo, eu vou existir naturalmente como um outro conteúdo. Estarei existindo, sim, permanentemente existindo, com as minhas riquezas de cultura, com a minha riqueza de espiritualidade, com a minha riqueza de amor, com a minha riqueza de bondade, que foi o tema de hoje que nós trouxemos. Então, essa riqueza deve nos caracterizar a nossa existência. Que nós possamos ser ricos, ricos do amor, ricos de bondade, ricos de inteligência, ricos de alegria, não é? Ricos de alegria, ricos de tudo que nos caracteriza, um espírito pronto para estarmos com Jesus, vencendo a si mesmos junto com Jesus, vencendo as dificuldades do pensamento, das imagens que nos perseguem ainda, vencendo todas elas, não mais dando espaço para elas, junto com Jesus, junto com Jesus, junto com Jesus, não é? Amigos, que a nossa fé seja cada vez mais robusta, que ela seja grandiosa, que ela seja divina, que ela seja a tal ponto de nos fortalecer em nosso ânimo e nós termos um novo entendimento, um novo comportamento junto a no, perante nós mesmos, a nossa, perante a nossa memória, perante a nossa consciência, melhor dizendo, a nossa consciência divina. E que nós possamos estar diferentes também perante Deus, nosso Pai Celeste, nosso Criador maior. E ao Cristo, o Mestre da nossa riqueza divina. Um forte abraço a todos, finalizando mais um programa, mais um momento com música. Muito obrigado, queridos amigos, e até a nossa próxima edição do Momento com Música. Até lá! Bênçãos do céu sempre!

0: 12:55.
1: Fé inabalável só é aquela que pode encarar a razão face a face em todas as épocas da humanidade. Allan Kardec. 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
1: Olá, amigas e amigos da nossa Web Rádio Fraternidade. Meu nome é Marco Antônio Breves, falo da cidade de Uberlândia. Estamos juntos neste momento, vibrando em favor da sustentação das atividades da rádio, no preparo para o nosso próximo Congresso Espírita de Uberlândia e em sustentação a todos os corações que se acham aflitos neste planeta. Selecionamos para hoje, do livro Palavras de Vida Eterna, autoria espiritual de Emmanuel, psicografia do nosso Chico, a lição de número 55. Suportemos. Tenha a paciência, a sua obra perfeita. Tiago, capítulo 1, versículo 4. Detente um minuto no torvelinho das preocupações costumeiras e repara que deves o próprio equilíbrio à paciência divina, a sustentar-nos em cada instante da vida, através de mil modos. Muita gente, talvez identificando na ternura do recém-nado, duvidasse da tua capacidade de sobreviver para a existência terrestre. Mas Deus teve paciência contigo e conferiu-te o devotamento materno que te ajudou a ativar as energias do próprio corpo. Entendidos de psicologia, em te anotando a intempestividade infantil, provavelmente desconfiaram da tua possibilidade de alfabetização. Mas Deus teve paciência contigo e concedeu-te a heróica ternura de professores abnegados que te abriram novos horizontes no campo da educação. E a paciência do Senhor, cada dia, permite generosa que tales plantas inermes, que te assenhoreis do suor e do sangue dos animais, que te apropries das forças da natureza e que te valhas indiscriminadamente do concurso dos semelhantes, para que te alimentes e mediques, restaures e instrua. Lembra-te dessa paciência perfeita que te beneficia e cultiva paciência para com os outros. O companheiro cuja aspereza te ofende e o aprendiz cuja incipiência te irrita são irmãos que te rogam cooperação e entendimento. E quantos te caluniem ou apedrejem são doentes que te pedem simpatia e consolo. Mas, para que colabores e compreendas, harmonizes e reconfortes, é necessário que a tolerância construtiva te alente os passos. À frente dos óbices de todo gênero, guarda a paciência que ajuda e, diante dos ataques de toda ordem, cultiva a paciência que esquece. Escuda-te, pois na paciência para com todos, sem jamais te esqueceres de que a alegria dos homens é a paciência de Deus. Amigas e amigos, Emmanuel nos leva nessa jornada da nossa existência. Desde a nossa criação, a paciência divina, com as nossas hesitações, com as nossas incertezas, com as dificuldades que experimentamos para levar avante o nosso projeto evolutivo. E o Pai, com toda a paciência, com toda a misericórdia, nos sustenta em nossas necessidades. Essas observações nos convidam a cultivar a paciência, que é a ciência da paz, em favor de nossos irmãos, para que possamos empreender relacionamentos mais saudáveis, mais sinceros e construtivos. Muitas vezes, o êxito só nos pede um pouquinho mais de paciência. Pai amado, rogamos que estenda, que multiplique a paciência conosco. Amigos espirituais, perseverem em nosso favor. E de nossa parte, assumamos o compromisso de um pouco mais de paciência perante os irmãos e perante os fatos da vida. Sê conosco, Pai, hoje e sempre. Que assim seja.
0: Esse foi o nosso momento de vibração em prol da humanidade e das atividades da Web Rádio Fraternidade, Congresso Espírita de Uberlândia e também em favor de cada um de nós. Até a próxima.
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3: 13 horas e 7 minutos.
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5: Olá, amigos da Rádio Fraternidade. Quero desejar a todos os colaboradores dessa rádio e também aos ouvintes um 2017 cheio de realizações positivas. E quero dizer que eu estou ouvindo desde o dia 31, hoje é dia 1º de janeiro, e eu continuo ouvindo as palestras na Rádio Fraternidade. Estou gostando muito e aprendendo muito. Muito obrigada e mais uma vez, feliz ano novo. Que assim seja. Sou a Marli Schmidt, de Santa Maria, Rio Grande do Sul.
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3: Treze horas e 11 minutos.
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13: Olá, bom dia para todos nós.

conhece na literatura espírita com o nome de governador planetário. Governador planetário seria para o planeta aquilo que um mentor é para cada um de nós. Um espírito que tutela os destinos de um específico orbe, que acompanha a sua história desde o seu surgimento até a consumação dos séculos. No nosso planeta, evidentemente, nós também temos um governador planetário. E no dizer da doutrina espírita, esse espírito tutelador ou tutor da Terra é aquele a quem nós chamamos de Jesus. Muitas vezes nós temos a crença de que Jesus tem um vínculo conosco em função de ser o Messias previsto para Israel, como se as conexões dele com o planeta surgissem em função dessas profecias, ou talvez até a partir do momento em que ele encarna na Terra, na figura de Jesus. Mas a literatura espírita nos conta que ele tem um vínculo conosco muito mais antigo do que essa encarnação específica ali, acontecida na região de Israel. Jesus seria, na verdade, o governador planetário e vinculado à história do planeta desde a sua fundação, segundo a ciência, há 4,5 bilhões de anos atrás. Às vezes a gente tem a tendência de achar que ele é um espírito mais evoluído do que nós e que ele tem uma certa ascendência em relação à nossa condição espiritual, por ser um espírito mais evoluído e, por isso, merece respeito. Mas se nós formos fazer uma reflexão mais atenciosa, nós vamos observar que nós somos hoje a espécie considerada mais evoluída em termos de evolução anímica no planeta. E ele é o nosso governador planetário. Nós somos o que tem de melhor na Terra e ele é o nosso governador. Há 1 milhão de anos atrás, a gente deveria ser o que tinha de melhor na Terra. E ele o governador. Há 1 milhão de anos atrás, o que tinha aqui era o Homo erectus, o homem primitivo. E ele era o governador planetário. Há 500 milhões de anos atrás é quando surgem os primeiros vertebrados no planeta. Eram os peixes primitivos. E ele era o governador planetário. Há 1 bilhão de anos atrás, as formas de vida que existiam eram ainda unicelulares. E ele era o governador planetário. Nós éramos uma ameba em algum lugar e ele já era o governador planetário. Há 3,5 bilhões de anos atrás, nós estávamos ensaiando as primeiras expressões de vida orgânica no planeta e ele era o governador planetário. Há 4,5 bilhões de anos atrás, eu nem sei o que a gente era, e ele já era o governador planetário. Isso para ter uma noção, porque de repente ele é até mais do que, muito mais do que isso, tempo capaz de ser um governador planetário. Essa é mais ou menos uma ideia pálida da nossa distância em relação a ele. E o governador planetário recebe a responsabilidade sempre de tutelar um planeta para produzir nele uma escola espiritual, a fim de que os princípios espirituais ali experimentem diversas encarnações, aprimorando progressivamente as suas capacidades, até que depois de um longo período nessa fase ainda instintiva, nós possamos ter dentro dos planetas o surgimento das condições de vida inteligente e com razão. E aí é uma grande festa no mundo espiritual, porque depois de muitos e muitos milhões de anos ensaiando formas sucessivas, nós iremos ter a possibilidade de termos em cada planeta o surgimento das raças inteligentes e racionais, aquelas Magali Canuto, que podem dizer para nós

0: iniciamos uma nova fase no processo evolutivo. Sim, porque não bastará mais só a inteligência, será necessário associar a isso a razão. É o momento dos seres conscientes que surgem no nosso planeta nos ensaios sucessivos no aprimoramento das espécies até que uma determinada espécie se levanta na condição de espírito consciente. Ah, que momento mágico isso promove dentro do plano espiritual, porque marca uma transição planetária, a saída do mundo primitivo para o ingresso num mundo de provas e expiações. Allan Kardec, no capítulo 3º do livro O Evangelho Segundo o Espiritismo, nos apresenta 5 categorias de mundos em termos evolutivos, didaticamente, e fala que o primeiro desses estágios é o do mundo primitivo, que resumidamente seria o nosso mundo pré-histórico. E em seguida, um chamado mundo de provas e expiações, que é um mundo onde não apenas a inteligência que foi desenvolvida no período do instinto será suficiente. Agora, para ingressar no mundo de provas e expiações, além da inteligência, nós precisamos desenvolver a consciência de si mesmos, a razão. Então é quando, de repente, nessa transição de mundo de primitivo para mundo de provas e expiações, nós passamos a designar o princípio espiritual pelo nome de Espírito, Silvânia. Não é muito lógico que nós chamemos de Espírito para aquilo que está anterior à condição humana, porque não tem livre-arbítrio, não tem razão, não experimenta as expiações, não possui a compreensão no sentido moral da vida. Não, não, não. Um leão, quando ele come uma zebra na savana, ele não vai responder por isso no mundo espiritual. Não existe o umbral dos leões, onde eles ficam lamentando a zebra que comeram. Não, porque esse é um período anterior à hominalidade e, portanto, não se espera dos animais uma consequência moral de seus atos. Dos homens, sim. Das criaturas humanas, sim. E esse processo de desenvolvimento da nossa consciência diante dos desafios cresce à medida que a criatura humana compreende melhor o sentido da vida. Quanto mais nós aprendemos as verdades e as leis espirituais, mais se dilata diante de nós as consequências dos nossos atos. E, como decorrência disso, o homem passa a se perceber de maneira muito mais nítida dentro da lei a partir do momento que ele compreende isso que está acontecendo. Ou seja, há uma frase de Jesus até que fala isso: a quem muito será dado, muito será cobrado. E tem algumas pessoas até que fazem ameaça aos outros com isso, dizendo: olha, cuidado, hein? Que antes você não sabia, mas agora você sabe, agora você vai ser cobrado. E faz-se, ao invés de uma mensagem consoladora, uma mensagem ameaçadora. E no fundo, no fundo, o objetivo não é que se ameace as pessoas pelo conhecimento, até porque quem é que vai cobrar? Quem vai cobrar é a própria consciência, sou eu mesmo que vou me cobrar. No comentário que Allan Kardec faz na questão 637 de O Livro dos Espíritos, há um trechinho final, no pedacinho final do parágrafo, em que diz assim: portanto, é muito mais culpado um homem civilizado que comete uma simples injustiça do que um selvagem que se entrega a seus instintos. Porque o selvagem que se entrega a seus instintos ainda não tem uma compreensão muito clara do certo e do errado. Mas o homem civilizado, presume-se, já tenha maiores condições de compreender a extensão dos seus equívocos. Então, na medida em que nós vamos nos desenvolvendo, a compreensão da criatura humana, ela vai se dilatando. E se nós precisávamos, para ingressar no mundo de provas e expiações, desenvolver a razão, para que a gente ingressasse, saísse do mundo primitivo e ingressasse no mundo de provas e expiações, para sair lá na frente do mundo de provas e expiações para o próximo estágio, razão não é suficiente. É preciso a parte moral. Então a gente entra quando descobre a consciência, quando começa a olhar e dizer, não, eu existo, o outro existe, eu sei quem eu sou. Quando nós começamos a nos dar nomes, nós começamos a ter razão. Nós temos uma nova condição de evolução. E poderemos ficar presos dentro desse estágio evolutivo enquanto não abrirmos a porta daquilo que diz respeito ao nosso mundo moral. Enquanto o mundo moral não fizer parte da nossa compreensão de vida, nós vamos ficar patinando nesse processo de desenvolvimento das nossas consciências. Então, nas leis que Deus estabeleceu para reger o universo, existe um princípio muito interessante sobre esse processo evolutivo, que é o instituto da chamada encarnação, que pode levar alguns de nós a termos algumas dúvidas, né? Poxa vida! Diz o livro dos Espíritos que o mundo real e verdadeiro é o mundo espiritual. Questão 85 e 86 de O Livro dos Espíritos. O mundo real, primitivo e verdadeiro, pré-existente e sobrevivente a tudo, é o mundo dos Espíritos. Uma questão repetida na 738A, lá na parte da lei de destruição. Ora, o mundo real e primitivo, verdadeiro, indestrutível e que pré-existe a tudo, é o mundo espiritual. Que este mundo aqui é apenas um mundo transitório, ilusório. Essa aqui não é a vida verdadeira. A vida verdadeira é a de lá. E há uma segunda questão que se junta a isso. Todos nós sabemos que os espíritos conseguem evoluir no mundo espiritual. Sim, é verdade. Dá uma olhada na obra espírita. Observemos Camilo Botelho no primeiro capítulo do livro Memórias de um Suicida, a condição frágil dele, e como que Camilo Botelho se apresenta no último capítulo da obra. Olha o progresso que ele empreendeu no tempo que está no mundo espiritual. Observemos André Luiz no primeiro capítulo de Nosso Lar, e no último capítulo de Nosso Lar, como que ele está. Vejamos o progresso que ele empreendeu nesse período. E se nós juntarmos essas duas peças, meu querido Francisco Ferraz, se a gente juntar o fato de que o mundo espiritual é primitivo, real e verdadeiro, e de que o espírito evolui no mundo espiritual, uma pergunta se impõe, pelo amor de Deus. A pergunta é, tá, se lá é o mundo verdadeiro e se eu evoluo lá, o que é que eu venho aqui fazer? Por que é que não fica logo lá de uma vez, né? Por que a gente vem? Qual é o sentido de vir? Por que que a gente vem? Ai, a gente vem. A gente vem porque nós não suportamos as nossas próprias histórias. Nós temos uma história tão complicadinha de imperfeições, de crimes, delitos, equívocos, violências, que é muito complicado você conseguir se desenvolver dentro dessa perspectiva. Porque você olha para o seu passado e você vê milênios de equívocos. É muito difícil o espírito lidar com uma memória tão larga daquilo que ele fez. Então, evidentemente, ter uma memória de tudo que a gente já passou não é boa política. O que que é bom? O bom é que nós tivéssemos uma memória mais restrita daquilo que nós já fizemos, facilitando com que a gente consiga fazer um avanço mais efetivo. Então, exatamente pelo fato de nós perdermos as lembranças daquilo que nos aconteceu, é que o Instituto da Encarnação existe. É para que os espíritos possam dizer, não, tudo bem, vai lá de novo, vamos tentar de novo. Vamos tentar de novo para que você consiga. Só que para tentar de novo, tem que ter o esquecimento do passado. Porque se for reencarnar sem o esquecimento do passado, fica logo lá de uma vez. Eu vejo algumas pessoas dizendo assim, eu até gosto de reencarnação, acho bonito. Mas esse negócio de esquecimento do passado não está com nada. Eu queria encarnar lembrando de tudo. Meu amigo, se for para voltar lembrando de tudo, já fica logo lá. Porque o objetivo é exatamente permitir um certo bloqueio parcial para que você consiga fazer uma nova história. Como é que eu vou sentar junto com uma pessoa que foi meu inimigo do passado para ser meu pai, minha mãe, meu irmão, meu filho, meu tanta coisa? Sogra, não é? Então, como que eu vou sentar com uma, conviver com alguém que vem de uma história complicada do ontem? É necessário que exista o esquecimento do passado. Essa questão ela é tão relevante que uma vez perguntaram para o Buda o seguinte, Buda, por que que a gente não lembra das outras existências? E o Buda respondeu, porque era para esquecer. Sim, porque se fosse para lembrar, lembrava. É preciso esse esquecimento do passado para que você consiga fazer uma nova história. Então, esse bloqueio, ele é fundamental para que a gente faça uma nova tentativa. E essa nossa encarnação, ela não podia ser como muitos de nós queremos. Ai, uma encarnação, queria ser uns 10 mil anos, queria que meu corpo durasse 10... Gente, o corpo não pode durar 10 mil anos. Não é por nada, é porque seriam 10 mil anos de memória. Vocês até lembram de mim lá, quando o faraó disse para você? Não ia dar certo. Então você precisa de existências curtas, um século ou menos, né? Para que você consiga ter episódios curtos, aí você dá um reset e você retoma, parte dessa memória não apaga, então você consegue se reorganizar e isso vai impulsionando o espírito para frente. Foi uma ideia genial. Foi uma ideia genial, porque assim eu promovo muito mais rapidamente o aprimoramento do espírito. Foi ótimo. Mas a encarnação, esse mecanismo da encarnação, num corpo grosseiro como o nosso, que é para bloquear o passado, senão a gente acessa, se o corpo fosse diáfano, a gente ia ter acesso a um corpo, a uma história muito mais larga, e isso iria ser um problema. Então, a encarnação, ela tem um efeito colateral, sabe? Complicado. Que é o seguinte... Ao mesmo tempo que ajuda, porque nos permite esquecer o passado, ao mesmo tempo que nos ajuda, porque permite com que a gente recomece as nossas histórias, permite que eu reencontre com espíritos difíceis para tentar um reajuste, permite todo esse mecanismo tem um efeito colateral. Qual? Eu esqueço também que eu sou um espírito. Esse é o problema. Além de eu esquecer meu passado, eu também esqueço e fico com dúvida. Ah, mas será que tem? Será que não tem? Será que é mesmo? Será que não é? E a gente vive esses conflitos, se existe ou não existe vida fora da matéria. E aí, Valéria, o que o nosso governador planetário fez a benefício da humanidade? Na medida em que nós fomos todos enfrascados num corpo físico denso que bloqueou as nossas percepções. Ele, evidentemente, enviou ao longo de toda a história da humanidade diversas personalidades importantes no mundo religioso para nos falar sobre a vida fora da matéria. Não foram poucos. Na questão 621 de O Livro dos Espíritos, Allan Kardec pergunta onde está escrita a lei de Deus, e aí os Espíritos dizem que estão na consciência, e aí ele encaixa 621A. Ué, mas se está na consciência, por que que a gente não tem essa lei tão clara? Se ela já está na consciência, era para estar todo mundo ótimo, não é? se é porque o homem a esqueceu ou a desprezou, então precisou de alguém que viesse relembrá-lo de todas essas questões que são fundamentais para o processo de desenvolvimento de todos nós. Porque o que é um homem achando que a vida é somente material? Coitado dele se ele pensasse isso. Coitado dele. É preciso ter a dimensão espiritual da vida. Então, desde o período pré-histórico, nós já temos as primeiras expressões de religiosidade dentro da nossa humanidade. Consultemos o livro O Espírito e o Tempo, de Herculano Pires, onde ele apresenta os vários horizontes espirituais que nós já teríamos passado. E o primeiro dos horizontes, chamado horizonte primitivo, se dá no período da pré-história. Ou seja, ainda no período pré-histórico já existem indicações de ritos, de sepultamentos com objetos, já tem sinais de altares de sacrifício, mostrando de maneira muito clara, Kika, que nós já possuíamos desde épocas remotas a informação sobre os aspectos religiosos, o que seria fundamental para a estruturação da nossa sociedade e a organização do ser humano no planeta. Então, desde que a humanidade se implantou sobre o planeta, a fé veio junto. Por quê? Porque o corpo, na verdade, bloqueou muitas percepções. A janelinha ficou muito pequena, então essa janela pequena precisava ser valorizada. Alguns trazem uma janela maiorzinha, assim, que conseguem contemplar o mundo espiritual de maneira melhor. Outros são que nem eu, que tem uma janela pequenininha, de nada. Não ouve, não enxerga, não sente, não arrepia, não vê, não nada, né? Mas tem alguns que trazem essa janela larga, que se debruçam nela. Eu estou vendo, olha aqui, o mundo espiritual. Isso foi tão importante para nós, expressões as mais variadas possíveis aconteceram ao longo da história da humanidade, desde as épocas mais remotas, com a estruturação de verdades espirituais muito antigas, como os Vedas, o Mahabharata, o Bhagavad Gita, no pensamento de Krishna na Índia multimilenar, os escritos deixados por Hermes Trismegisto nos seus corpos herméticos, os ensinamentos na Grécia de Sócrates, de Platão, de Pitágoras, ou dos neoplatônicos como Plotino, Jâmblico. Tantos homens incríveis que trouxeram conhecimentos fantásticos sobre as leis espirituais, os conhecimentos dos judeus na Cabala judaica. Todas essas verdades, elas foram importantíssimas para a humanidade. E é muito curioso observarmos que as grandes revelações, Vedas, Mahabharata, Bhagavad Gita, a figura de Krishna, a figura de Buda, aconteceram na região da Índia. Hermes Trismegisto, no Egito. A Cabala judaica, em Israel. Sócrates, Platão, Jâmblico, Pitágoras, etc., na Grécia. Pois é. Esses são povos que foram migrados para a Terra há muitos anos atrás. Essas verdades mais profundas, elas não eram revelações globais, elas eram revelações só para os povos migrados, que eles tinham melhores condições de entender. E a fé sempre acompanhou a humanidade em todas as suas etapas. Não existe nenhum povo antigo que não tenha tido uma expressão de religiosidade. Eu acho isso fantástico, porque olha só, nós temos pessoas no Ocidente, no Oriente, no Norte, no Sul, do lado de lá da montanha, do lado daqui, gente em várias partes do planeta, em diversas épocas, mas todos, eu disse todos, nenhuma exceção, todos os povos antigos tinham religião. Não é incrível isso? Quer dizer, em todos os lugares da Terra, o governador planetário foi e mandou emissários para trazerem verdades espirituais. E ainda vou contar um segredo maior ainda. Todas as religiões têm quatro pilares. Todas têm quatro pilares. Pilar número um, o mundo foi criado por divindades que edificaram o que nós temos aqui. Seja monoteísmo ou politeísmo, não importa. Divindades vieram e edificaram o mundo em que vivemos. Foi alguém divinizado que fez o mundo que nós temos. Todas. Segunda verdade que todas elas possuem. O homem é dotado de uma parte espiritual que depois da morte, essa parte espiritual vai ficar viva. Eu acho isso muito interessante porque todas as culturas falavam isso. Porque era razoável que algumas dissessem isso e outras não. Não, todo mundo diz a mesma coisa. Quando a gente morre, uma coisa de nós lá sai e esse negócio tem vida. E essa coisa que tem vida, ela vive no mundo espiritual, ela se comunica até com a gente. Ela possui expressões de comunicação com os próprios chamados vivos. Então, a ideia da imortalidade da alma está presente nos mais diferentes povos que a gente possa imaginar. Terceiro ponto que todas as religiões possuem. Essa divindade que criou essa alma imortal, ela deixou um código de conduta. Toda religião tem, ela não é só religião, ela tem um código de conduta. Olha, você tem que ser bom, você tem que fazer o bem, você tem que isso. Existe um conjunto de regras que o ser humano tem que vivenciar para que ele possa obedecer à lei dessa divindade. Então, existe um código de conduta em todas as religiões. Já, Silvânia? Já. Número 4. O quarto, todas as religiões dizem, depois da morte tem um julgamento. Aquela divindade que criou o homem, que tem uma alma imortal, que estabeleceu uma lei, depois da morte ela vai julgar esta pessoa, depois da morte, de acordo com o código, e se ela foi boa, ela vai para o lugar bom, se ela não obedeceu o código, ela vai para o lugar ruim. Isso está em todas as doutrinas. Não é impressionante que todo mundo pense muito parecido? Agora, o que é mais surpreendente, Alessandro? O livro dos Espíritos tem quatro partes. A primeira parte, Deus e a criação, que tem a ver com a ideia da divindade. A segunda parte, a vida espiritual, que tem a ver com a imortalidade. A terceira parte, as leis morais, que tem a ver com o código. E a quarta parte, esperanças e consolações, tem a ver com o julgamento, que está vinculado com esse quarto pilar das religiões. Então, as religiões foram muito, mas muito importantes para a história da humanidade, porque foram elas que deram sustentáculo para que nós atravessássemos os grandes desafios que a vida nos apresentou. Porque desde o princípio da história, a humanidade sempre se viu a braços com dificuldades. Então nós sempre tivemos terremotos, maremotos, tsunamis, isso não é novidade não. Tsunami só o que é novo é o nome. Então maremotos, terremotos, tufão, furacão, tornado, guerras, pandemias, secas, enchentes, pestes. Esse negócio acompanha a gente desde o começo. Tiranias, regimes autoritários, períodos de grande perversidade. Nossa, a história está repleta de fatos dessa natureza. E nós atravessamos todos esses desafios. Nós vivemos todas essas histórias. Um período difícil para a nossa humanidade, mas que a fé teve um fator fundamental. Nós pegarmos o livro Renúncia, romance de Emmanuel, Capítulo 4 da primeira parte se chama Varíola e conta um surto de varíola que deu naquele período que a obra acontece. Então esse negócio de pandemia sempre aconteceu e não tinha nem antibiótico, não tinha nada, era quem pudesse salve. Na época das pestes, na Idade Média, quando dava peste, as pessoas fugiam da cidade, largavam tudo para trás, porque tinha que ficar longe, a cidade estava empesteada. Aí viviam longe, depois que passava o surto da peste, aí os que sobreviviam voltavam para reabitar o burgo. Então isso sempre foi assim, e a humanidade procurava dentro da fé os seus instrumentos para que ela conseguisse superar. Então, olha o plano do governador planetário, coisa linda. Ele faz um processo de construção de formas orgânicas até a chegada do ser humano. O ser humano, então, se coloca no planeta, ele para permitir com que nós não enlouquecêssemos em função do corpo grosseiro, nos oferece a fé para servir de bússola para a criatura humana ao longo da história da humanidade. Então ela, bem ou mal, ela foi servindo de instrumento balizador para que a gente dissesse, está ruim, mas vai passar, e que Deus está vendo. No próprio livro Renúncia, os vilões da história, que estão lá, os vilões, vocês podem ver o diálogo deles assim, não, está ruim, mas Deus está vendo, Deus vai... O próprio vilão enxergava a providência divina por trás do fenômeno que estava acontecendo. Então, a humanidade se abrigava debaixo das asas da fé e conseguia, bem ou mal, superar os grandes desafios que a nossa humanidade enfrentava. O problema começou a acontecer mais especificamente no Ocidente, quando nós começamos a achar que somente um grupo possuía a verdade. Quando nós estabelecemos que havia somente uma verdade e que fora daquilo tudo mais deveria ser destruído, nós ingressamos num labirinto terrível, extremamente perigoso para a fé. Porque o politeísmo, ele tem menos expressões de rigidez. Porque no politeísmo, eu digo assim, o meu Deus gosta de arroz, e se o meu gosta de flores, então ótimo, leve flores para o seu Deus, que eu levo arroz para o meu, está tudo certo. Mas no monoteísmo, existe uma tendência de rigidez, não, nem arroz, nem flor, não leve é nada, não vai levar nada, não vai. Se levar, eu vou chutar, porque está errado. Então, o monoteísmo, ao longo da história do Ocidente, ele foi causa de rigidez no comportamento das criaturas que se vestiram com a capa da soberba e a crença de que teriam simplesmente a verdade absoluta. Foi aí que a gente enveredou por um caminho difícil. Porque em nome da mesma fé que nos foi entregue para que nós pudéssemos caminhar nesse período difícil, meio cego, meio vendo as coisas da vida, que eu pudesse entender a presença de Deus na minha vida, ainda que fosse uma fé dogmática, ainda que fosse uma fé com rituais, ainda que fosse o que fosse, não importa. O que importava era que eu tivesse uma crença que me permitisse acreditar que aquilo iria passar, e que alguém estaria cuidando de mim. Se tinha reencarnação ou não, isso é até secundário. Porque o importante é saber, Deus está cuidando de nós. Eu sou uma alma imortal. A essência é essa. A essência fundamental são três pilares, que são os que Jesus deixou. A ideia de Deus, a ideia da imortalidade, a ideia do amor. O resto você pode negociar, mas esses pilares, eles são inamovíveis. Então, a nossa fé no Ocidente, ela começou a adoecer a partir do século IV e ela começou a cometer abusos sucessivos. E em nome da mesma fé que nos foi oferecida para que nós conseguíssemos fazer essa conexão com o divino, suportar as dores da vida, reorganizarmos as nossas almas, sabermos que o luto, na verdade, vai permitir com que eu no amanhã encontre meu filho? Isso é tão importante para mim. Isso é tão importante. A fé começou a criar ranços de intolerância. Começamos a rejeitar os que não eram como nós, estabelecemos guerras com as religiões que diferenciavam da nossa, montamos diversas guerras, chamadas de guerras santas, para combater a crença daqueles que pensavam diferente de nós. E depois de termos combatido todo mundo que estava do lado de fora, a gente passou a combater quem estava do lado de dentro. Aí começamos a inventar as fogueiras, as torturas, os calabouços, os instrumentos de perseguição. Começamos a atrofiar a ciência, começamos a atrofiar todas as expressões de conhecimento que a nossa humanidade possuía. A filosofia começou a ficar restrita apenas a uma visão mais ligada com o pensamento religioso. A ciência foi para baixo do pé da religião. E isso foi gerando um desconforto crescente na nossa humanidade. E a própria fé que nos foi dada para ser o antídoto do sofrimento acabou sendo um veneno, gerando mais sofrimento. Porque a humanidade ficou sob a opressão do fanatismo religioso que começou a esmagar progressivamente todas as expressões do pensamento livre da criatura humana. Vivemos períodos extremamente difíceis, amargos, problemáticos, e a nossa humanidade já não sabia mais o que fazer para que ela conseguisse efetivamente se libertar de tudo isso. Os que pensavam diferente eram mortos, torturados e mortos, queimados. Só que depois de mais de 1000 anos desse processo de opressão, um grupo começou a se organizar nos bastidores da história, nos porões da história, de maneira silenciosa, questionando esse poder religioso que, de certa maneira, estava profundamente contaminado com a violência, com a intolerância, com o fanatismo. E conforme Allan Kardec nos assevera em O Livro dos Espíritos, no comentário que ele faz da questão 685, as revoluções, elas germinam durante séculos, e quando elas irrompem de súbito, parece que elas são coisa daquele momento, mas elas são fruto de um longo processo em que o fermento das ideias foi ganhando corpo no subterrâneo da sociedade, até que ela irrompe de súbito, dando a parecer que é um movimento daquele dia, daquela hora. Daqui a 10 dias, nós vamos completar mais 1 ano de celebração da Revolução Francesa, 14 de julho de 1789. Uma data que passou para a história como sendo o momento da Revolução Francesa, a deposição de Luís XVI e de Maria Antonieta, e aquela coisa toda que a gente conhece. Mas, na verdade, a Revolução Francesa, ela não é só dia 14 de julho. Ela vai se estender por um período muito longo, em que não somente o rei é deposto, mas uma série de transformações sociais vão acontecer nesse período da nossa história. O que vai acontecer nessa época? Muda-se a visão de governo que existia, sai a monarquia e entra a república, primeiro regime de terror do Robespierre, não é? Mas essa fratura na história com a implantação de um novo regime, ela é acompanhada de um outro movimento que nem sempre nas escolas nos é contado. É que ao lado da ruptura com o modelo político, houve também uma ruptura com o modelo religioso. Sim, a Revolução Francesa marca o questionamento frontal da sociedade francesa com os valores religiosos da época. Não foram só os nobres que foram perseguidos e mortos, os sacerdotes também. Conta a história que o povo invadiu as naves das igrejas. Os sacerdotes foram cercados dentro das naves, foram mortos dentro dos templos, seus corpos cortados em pedacinhos. Todos os bens da igreja passaram a ser propriedade do Estado. O cristianismo passou a ser proibido na França e uma nova religião se implantou ali depois daquele período. Uma nova religião chamada o culto à razão, em que Jesus foi retirado de cena, Deus foi retirado, tudo o que diz respeito ao espiritual foi retirado de cena. E, consequentemente, nós tivemos a partir daí um momento muito singular em que a nossa humanidade vai perceber uma sequência significativa de pensadores já no século XIX, desfraldando a bandeira do ateísmo e propondo a negação de tudo aquilo que era espiritual, exatamente pelo fato de que isso era um problema para a humanidade. Ele não estava errado não, sabe? Ele não estava errado não. Ele não estava errado porque realmente a fé estava servindo a interesses muito mesquinhos, muito complicado o que estava acontecendo. Só que Joana de Ângeles, no livro A Libertação do Sofrimento, no capítulo 2, ela faz uma observação. Ela diz que o homem do século XIX, ele poderia e até deveria combater o fanatismo religioso. Estava certo, tem que combater fanatismo religioso, está errado, não poderia. Aí diz Joana, mas ele avançou. E além de combater o fanatismo, combateu também a religião. Olha, combater a religião pode até ser ruim, mas não é péssimo. Porque sem religião a gente vive, gente. Dá para viver. Sem religião dá. E Joana diz, combateu o fanatismo, mas infelizmente combateu o que nunca poderia ter combatido, que é a espiritualidade da criatura. Porque longe do fanatismo, a vida é melhor. Sem religião, até dá para levar, mas sem espiritualidade, meu amigo, o trem fica feio. E o que aconteceu? A humanidade fez um pacto com o ateísmo. E cansada dos desmandos do fanatismo, de todas as propostas equivocadas que nós mesmos cometemos quando em outras existências vivíamos nesse cenário do fanatismo religioso, a humanidade então rompe com a fé. Nós tomamos uma decisão de fazer uma ruptura com o pensamento religioso e marchar sem as peias da religião, sem as regras da existência de Deus, sem um código moral, sem a ideia da alma, ou seja, nós pegamos os quatro pilares da religião e quebramos os quatro pilares. Não existe Deus, a alma não existe, não tem código moral, não haverá julgamento após a morte. Nós somos nós, corpo material, o que vemos é o verdadeiro, é o que existe, e negamos todas as perspectivas daquilo que fosse fora da vida material. Meu Deus do céu! Nunca, nunca, nunca na humanidade nós tínhamos feito esse tipo de movimento social, em que a sociedade se desloca na direção do ateísmo, negando aquilo que durante milênios o governador planetário semeou e semeou e semeou tantas e tantas vezes para que a fé se enraizasse na raiz do nosso comportamento. Mas foi no século XIX que nós vamos perceber uma mudança muito significativa na nossa sociedade. A religião deixa de ser o centro de todas as discussões. O século XIX é o século das luzes, do conhecimento, das verdades, da ciência. E o homem, então, estabelece que, no século XX, nós seríamos uma humanidade feliz, exatamente pelo fato de termos nos libertado dos conflitos existenciais que a humanidade havia absorvido durante o período do domínio da religião. No ano de 1900, nós temos uma publicação muito interessante, é a publicação dos trabalhos de Freud. E se vocês forem perceber, os trabalhos de Freud falam muito da libido no centro do comportamento humano. É tudo é a libido, porque isso é a libido. Tudo... Aí você diz, meu Deus, mas esse homem deve ter algum desvio de personalidade, porque tudo para ele é sexo, tudo para ele é sexo. Aí tem algum problema. Só que a discussão de Freud não é que o sexo é o problema, é que nós demos ao sexo esta visão de problema. Então, o que ele analisa não é o sexo em si, mas é o valor que a sociedade concedeu a essa potência da alma. O que fez ele? Ele observou que a religião nos podou, nos castrou, disse que era imundo, que era sujo, que era feio, que não podia, que tinha que ser reprimido. Então, toda essa mola comprimida da sexualidade humana gerava uma série de conflitos. O que Freud diz não é sobre o sexo, é sobre a maneira como a sociedade vitoriana de quando ele viveu via o sexo e os conflitos comportamentais resultantes desse processo. É mais um tijolo nessa leitura que a humanidade fez e que no final aponta para a religião como um grave problema para a humanidade. E nós, então, ingressamos no século XX. Você esqueceu de mim, Silvânia? Você esqueceu de mim? Não? Ah, tá bom. Então, o homem entra no século... Ah, muito bem. O homem entra no século XX... Muito bem. O homem entra no século XX com a crença de que ele é melhor sem Deus. Pura ilusão. Pura ilusão. Porque na medida em que nós extirpamos da criatura humana a fé, ampliou-se de maneira vertiginosa os adoecimentos mentais, os conflitos existenciais, porque nós sempre tivemos. Sempre teve depressão, sempre teve ansiedade. Jesus já dizia, não vos preocupeis com o dia de amanhã. Já tinha ansiedade naquela época. Já tinha depressão, tinha tudo. Mas não tinha como hoje. Hoje a gente tem depressão, ansiedade, síndrome do pânico, ideação suicida, vazio existencial. A gente tem uma série de conflitos num nível que nós nunca tivemos antes. O que está acontecendo conosco? O que houve com a humanidade? Foi o nosso afastamento dos valores espirituais que produziu esse processo. Mas isso não é nenhuma novidade para a espiritualidade. Se nós consultarmos uma mensagem que existe no livro Obras Póstumas, no capítulo 31 da segunda parte, e eu chamo 31, mas ninguém vai encontrar esse número lá, porque não tem número, a Obras Póstumas não tem a numeração, porque ela é póstuma, não foi Kardec que fez, lógico, né? Então não tem aquele tratado assim didático de Kardec, mas quem tiver paciência e sair contando um por um, vai chegar no 31, é o que eu estou falando. Chama-se Regeneração da Humanidade. Uma mensagem longa, muito interessante, sobre o processo da próxima etapa da nossa sociedade. E essa sociedade que a gente vai construir no futuro, ela vai passar por um período muito difícil, que é o chamado período de transição, que é esse que estamos passando agora. E nessa mensagem, no 21º parágrafo dela, existem 4 sinais de adoecimento mental. Primeiro, o adoecimento mental alcançará níveis nunca antes vistos. Já está acontecendo? Já. Segundo, o suicídio crescerá vertiginosamente. Está? Sim. Terceiro, as próprias crianças se suicidarão. Infelizmente, sim. E quarto, e muitos, antes mesmo de encontrarem a morte, não serão mais contados entre os números dos vivos. A drogadição representa de maneira muito nítida esse processo de enlouquecimento da criatura nas cracolândias, onde você não sabe se as pessoas ainda podem ser contadas entre o número dos vivos ou não. Então nós estamos passando por esse grave processo de adoecimento exatamente em função do nosso afastamento da fé. Esta é a consequência das sinalizações que o século XIX nos fez. Vamos por esse caminho que seremos muito mais felizes. Vamos por essa rota sem as peias da religião, que será uma sociedade melhor. Está aí o resultado do que aconteceu. Mas o governador planetário, ele não ficaria inerte diante de tudo isso. E no mesmo século XIX, no mesmo ambiente acadêmico que propôs o materialismo, ele manda a mensagem espírita, porque os grandes pesquisadores espíritas eram exatamente os cientistas do século XIX, atestando os pilares fundamentais, porque é a partir da compreensão do que a doutrina espírita nos oferece, que a gente tem condição de restaurar alguns valores importantíssimos da nossa sociedade. Porque na medida em que a humanidade destruiu Deus, destruiu a imortalidade e destruiu a questão do amor, o cristianismo tombou, o cristianismo agoniza, porque o mundo utilitarista de hoje não tem interesse que esta mensagem progrida. Ocorre que a mensagem espírita que nos foi entregue no século XIX, ela vem por outro caminho reconstruir a fé que havia sido totalmente destroçada. Não por livros religiosos, não por um revelador iluminado que trouxe, mas por uma multiplicidade de espíritos em diversas partes do mundo, por diversos médiuns diferentes, por vários países, para que ninguém pretestasse que é um revelador que trouxe, é uma revelação coletiva. E esses espíritos vêm falar, restaurar os conhecimentos antigos de Krishna, de Buda, de Sócrates, de Pitágoras, de Hermes, da Cabala, dos Vedas, as mesmas verdades da doutrina secreta, antiga e multimilenar, reaparecem no seio da doutrina espírita, em que o Espiritismo vem nos restaurar três coisas importantíssimas. Vem falar para nós da lei de causa e efeito, e explicando o processo da lei de causa e efeito numa mesma existência e em múltiplas existências corporais. Então vem nos falar tanto da lei de causa e efeito, como vem nos falar da reencarnação. E vem nos contar da mediunidade, da comunicabilidade dos espíritos com os homens. E ao nos oferecer esses três elementos, consegue restaurar a mensagem cristã que estaria tombada. Como que eu provo a existência de Deus com tantas desigualdades no mundo em que vivo? Me ofereça a lei de causa e efeito e eu conseguirei enxergar Deus, não o Deus dogmático da fé, mas o Deus extraordinário, criador das leis universais. Para aqueles que dizem que a imortalidade da alma é o engodo, a mediunidade com os experimentos do século XIX de materialização e as experiências do século XX e do século XXI, com as experiências de quase-morte, são a grande confirmação da imortalidade da alma. E, ao mesmo tempo, quando o amor havia sido negado pela sociedade do século XIX, a reencarnação vem nos mostrar que, evidentemente, só através desse caminho nós conseguiremos encontrar a verdadeira felicidade. Para o mundo de regeneração, que é a próxima etapa, nós teremos que nos construir a partir dessas verdades, restaurando o cristianismo tombado. Para Deus, a lei de causa e efeito. Para o amor, a reencarnação. Para a imortalidade da alma, a mediunidade. Onde encontramos isso? Mediunidade, reencarnação e lei de causa e efeito. Na doutrina espírita. Por isso podemos afirmar que ela é o cristianismo redivivo pela possibilidade de restaurar a mensagem cristã esquecida pelos desmandos da fé. Condição essencial para que tenhamos saúde mental no mundo de regeneração que nos aguarda. Muito obrigado.
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5: 14 horas e 10 minutos.
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1: Olá, amigos, estamos com uma nova temporada do programa Livros que Iluminam, um programa de entrevista em que recebemos aqui nesse espaço da Biblioteca de Obras Raras, da FEB em Brasília, sempre um convidado especial, falando de livros, de obras que edificam, que iluminam. O Evangelho segundo o Espiritismo, orientações para o estudo. Em 2014, comemoramos os 150 anos de lançamento de O Evangelho segundo o Espiritismo. Para facilitar a sua leitura, esta obra vem cumprir a nobre missão de ser um roteiro que auxiliará o leitor a estudar e refletir sobre a essência do ensino moral de Jesus, servindo também como abrigo aos adeptos de todas as religiões. Resultado do trabalho desenvolvido pelo Núcleo de Estudo e Pesquisa do Evangelho, NEP, acentua a importância do conhecimento bíblico analisado sob a fascinante trajetória e exemplo de Jesus, guia e modelo para a humanidade. Destaca a contribuição de Allan Kardec para a fundamentação cristã do Espiritismo, reforçada pelas obras psicografadas por Francisco Cândido Xavier. Com o estudo seguro do Evangelho, o leitor se motivará a trabalhar incessantemente no bem por concluir que as leis divinas o conduzirão a Deus nosso Pai.

0: E hoje nós temos a satisfação de receber aqui na biblioteca o presidente da FEB, César Perry. César, seja bem-vindo ao nosso programa.
1: Obrigado, é sempre motivo de alegria, né, participar do programa, embora eu venha aqui não propriamente como presidente, Sim. Eu venho aqui como coautor, colaborador de um livro.
0: César, de fato, é o organizador, junto com a Célia Carvalho, da obra O Evangelho Segundo o Espiritismo, Orientações para o Estudo. César, como é que nasceu a ideia de fazer esse livro?
1: A ideia surgiu a partir da constatação de uma necessidade. Aliás, foi uma grande surpresa nossa, porque quando surgiu o NEP, Núcleo de Estudo e Pesquisa do Evangelho, em 2012, e foram iniciados seminários, palestras, encontros em várias regiões do país, e simultaneamente a FEB, em 2012, deu início a um curso regular de estudo sobre o Evangelho segundo o Espiritismo, nós começamos a perceber que não é tão disseminado o estudo do Evangelho segundo o Espiritismo. Quer dizer, usa-se muito o Evangelho como tema de palestra, para leitura de uma página, para fundamentação de artigos, de alguns estudos. Mas carece o movimento espírita de um estudo regular. E quando nós falamos em estudo regular de Espiritismo, aí vem aquela pergunta natural por parte das pessoas com as quais nós tivemos contato. Mas como se estuda o Evangelho? Qual é o programa? Então, a partir daí, nós imaginamos a equipe, não é? Do NEP em trabalhar uma outra vertente.
0: Então, esse trabalho é um trabalho coletivo?
1: É um trabalho coletivo.
0: Resultado do NEP?
1: Resultado do NEP. Não é um trabalho de ordem pessoal.
0: Certo. E os autores são integrantes do Núcleo de Estudos e Pesquisas do Evangelho?
1: Exatamente. Nós temos a maioria dos autores dos capítulos são da comissão e colaboradores do NEP ou ligados de uma forma ou outra a esse trabalho.
0: César, a obra tem 13 capítulos ricos. Você poderia falar um pouquinho sobre a estrutura dela, por favor?
1: Então, esse livro, ele surgiu, então, com base em uma necessidade. Primeiro, queriam saber do programa, mas não é só o programa, porque o programa em si não resolve.
0: O programa de estudo.
1: O programa de estudo do Evangelho. O que é importante é o como. E nós pretendemos oferecer alguma coisa simples, fácil de ser adotada nos centros espíritas. E essa foi uma constatação importante, porque quando se fala sobre núcleo de estudo e pesquisa do Evangelho, muita gente logo imagina pesquisas aprofundadas. Não é isso. É aprender a localizar temas relacionados com o Evangelho nas obras que são subsidiárias e complementares. Na estrutura, é interessante que nós iniciamos este livro com um capítulo sobre a Bíblia.
0: A Bíblia é pouco estudada pelos espíritas, não?
1: Exatamente. E nós temos praticamente no movimento espírita dois grandes trabalhadores. Um é o Haroldo, que tem inclusive editado pela FEB a tradução do Novo Testamento, até Atos, né? E o outro é o Celestino, que está sendo inclusive entrevistado pelo Reformador. E a Bíblia, a constatação também, que é mais comum ainda, é que o espírita não conhece o Novo Testamento, propriamente dito, e quase nada do Velho.
0: Que dirá do Antigo.
1: Que dirá do Antigo. Então, nós estamos estimulando, na medida do possível, para que os estudos espíritas tenham uma certa fundamentação nos textos bíblicos.
0: César, mas não é uma coisa curiosa? Qual é, de fato, a importância do estudo, sobretudo do Antigo Testamento, para hoje? Qual é o valor?
1: O valor é nós aprendemos a diferenciar o que é lei divina e o que é lei civil e transitória. E as duas coisas nos oferecem um parâmetro de observação interessante. A lei divina, ela é perene, desde os 10 mandamentos, no profetismo, nós notamos assim uma coerência e uma gradação de informação. É essa visão espírita que ajuda a compreensão assim mais genérica do Velho Testamento.
0: E a Bíblia, é um livro de Deus ou é um livro dos homens?
1: Dos dois. Eu diria que a Bíblia, ela tem uma parte de inspiração superior, desde os 10 mandamentos, como muitos espíritos que apareceram, que até foram confundidos com Deus, e que, na verdade, eram manifestações espirituais, e dando recados, dando orientações. Ou seja, a Bíblia, o Velho Testamento, ela é lotada de informações de ordem mediúnica. Isso é muito claro, o fenômeno está muito presente. Como também a ideia da reencarnação, também está presente. Agora, nós notamos uma influência humana. A lei civil, feita de acordo com a época e o contexto, por exemplo, dente por dente, o apedrejar as pessoas que erraram, Isso é típico do contexto de uma época.
0: Da lei civil.
1: Da lei civil, o que nós não podemos, evidentemente, que aceitar. E o Cristo, ele com muita elegância, ele várias vezes disse o seguinte: ouvistes o que foi dito aos antigos, eu, porém, vos digo.
0: É uma adversativa interessante.
1: Interessante. E ele faz a substituição, por exemplo, da palavra que é muito comum no Velho Testamento, dentro do contexto da necessidade da época, usar não, sempre no negativo. Sim. O Cristo substituiu por uma proposta mais proativa. Então é interessante nós analisarmos os contextos e a gradação e evolução do pensamento humano.
0: Hoje a gente ainda tem entendimentos religiosos de determinados segmentos interpretando a Bíblia basicamente no sentido literal, ao pé da letra. E até com consequências, diríamos, até muito fortes perante a sociedade. Como é que a gente pode entender, César, em pleno século XXI, esse tipo de manifestação, inclusive fundamentada nos próprios textos bíblicos?
1: É por isso que é importante nós termos espíritas que tenham condições de colaborar com traduções e análise das palavras. Então, tanto nas notas de rodapé do Haroldo Dutra Dias, na versão de O Novo Testamento editada pela FEB, como nas obras de Celestino, a gente verifica que determinadas palavras elas têm que ser entendidas, compreendidas
0: no contexto
1: da época. Uhum. E que eram, na verdade, idiomas muito pobres. É difícil comparar, por exemplo, o aramaico ou mesmo o yiddish com a riqueza do vernáculo português.
0: O aramaico era o idioma falado pelo Cristo.
1: Exatamente, o aramaico era falado pelo Cristo. Mas, então, a comparação entre aramaico, o grego, e depois surgiu a Vulgata. E a Vulgata em latim. Então, é muito importante que seja feito análise desse conjunto de traduções, e aí nós vamos entender que algumas palavras que são usadas de uma maneira, eu diria, muito fundamentalista por algumas agremiações religiosas, elas não têm sentido. Elas não cabem dentro do real entendimento, da compreensão da palavra ao tempo do Novo como do Velho Testamento.
0: Sobre Emmanuel, nós vamos ter um programa específico, César, até um lançamento da Federação Espírita Brasileira, que é o projeto Evangelho por Emmanuel. Estamos lançando agora a primeira obra, que é o Evangelho Comentário segundo Mateus. É uma riqueza extraordinária. Mas aqui nós estamos já quase fechando o primeiro bloco, mas eu gostaria de saber de você. A Bíblia, sobretudo no seu contexto do Antigo Testamento, nós poderíamos dizer que tudo o que ali está escrito tem utilidade?
1: Nós temos que relativizar essa afirmação. Justamente quando nós encontramos em Allan Kardec, no capítulo 1 do Evangelho segundo o Espiritismo, Não Vim Destruir a Lei. E ali ele trata exatamente dessa questão. Ele não veio destruir a lei divina, que é, na verdade, um fio condutor desde os 5 primeiros livros da Bíblia até os profetas. Agora, em todos esses livros, há uma impregnação muito grande e uma mescla de informações ou de recomendações de práticas típicas da época, da lei civil. E é isso que nós temos que aprender a separar. Essa é a grande questão e é o grande trabalho do espírita tendo uma visão imortalista e evolucionista.
0: Nós estamos encerrando o primeiro bloco do programa Livros que Iluminam, hoje conversando com César Perry, que é o organizador da obra O Evangelho Segundo o Espiritismo, Orientações para o Estudo. Vamos para um breve intervalo e voltamos daqui a pouco. Fique conosco. Olá, amigos, estamos de volta com o programa Livros que Iluminam, hoje conversando com César Perry, que é organizador, junto com a Célia de Carvalho, da obra O Evangelho Segundo o Espiritismo, Orientações para o Estudo. César, pelo que eu entendi, esta obra, então, visa estimular o estudo do Evangelho.
1: Exatamente. Por isso é que o título da obra é O Evangelho Segundo o Espiritismo, Orientações para o Estudo. Estimular que no Centro Espírita, de uma forma acessível, simples, possa ser montado a opção de um curso, né, que não pode ser muito longo, atendendo às necessidades, às características do homem de nossos dias, para que as pessoas valorizem o conhecimento do Evangelho segundo o Espiritismo, a sua compreensão um pouquinho mais aprofundada e diferente, né, daquilo que normalmente é usado como tema de palestra apenas.
0: Ah, no livro trata da metodologia para esse estudo. Você poderia comentar um pouquinho sobre as principais diretrizes?
1: As principais diretrizes são, em primeiro lugar, o estudo direto no livro, o Evangelho segundo o Espiritismo. Então, nós evitamos o uso de apostila e evitamos também, no desenrolar das aulas, o estudo em grupo, porque dá muita margem àquela história do eu acho, eu penso, eu entendo, ou seja, muita opinião pessoal. Então, o programa, ele é divulgado sempre com antecedência e é lembrado com uma semana, sempre avisando a próxima reunião, o capítulo será tal, é o versículo citado, transcrito e algumas obras de referência.
0: Para as pessoas tomarem conhecimento e estudarem com
1: antecedência. Estudarem em casa. E no transcorrer da reunião, nós não temos uma pessoa desenvolvendo uma aula no estilo de uma palestra. Essa é a outra diferença.
0: Como é que acontece?
1: Então? Nós, então, preparamos o que nós chamamos de facilitadores. São colaboradores nossos que são treinados para conduzirem o tema, mas de uma forma participativa. Evidentemente que no grupo de estudo, nós temos alguém que possa olhar com mais atenção o versículo, fazer uma pesquisa sobre o significado das palavras e depois nós deixamos que as pessoas se manifestem sobre a literatura citada e não sobre opiniões pessoais.
0: Seria uma espécie de um diálogo ou uma exposição dialogada?
1: Exatamente.
0: Uma interação?
1: Uma interação.
0: Então tem a participação dos
1: frequentadores. E com isso nós temos conseguido, desde o início de 2012, já é a terceira versão, nós temos conseguido uma boa participação, um bom interesse, até de pessoas que tinham uma certa resistência à ideia de curso.
0: A terceira edição, porque é anual, César?
1: É anual. O programa ele é montado para que a gente utilize sempre um capítulo por reunião. E é lógico que tem alguns capítulos introdutórios no começo e depois um fecho, né, mais relacionado com a própria compreensão sobre o Cristo, que é a proximidade do Natal.
0: O capítulo não poderia ser às vezes muito longo ou às vezes muito curto?
1: Sim, tem um dos capítulos, inclusive, que nós dividimos em dois. Mas também...
0: Deve
1: nós...
0: ser o capítulo 5, Bem-aventurados Aflitos, que é o
1: mais longo.
0: Depois da prece.
1: Exatamente. Mas a cada dois meses, nós temos uma reunião que nós chamamos de síntese de fase, ou seja, é uma reunião que eventualmente tira dúvidas sobre mais ou menos dois meses de estudo.
0: Ah, sim.
1: Então você relaxa ali com alguma dúvida que esteja persistente no grupo.
0: Uma espécie de avaliação de acompanhamento do trabalho.
1: Exato. Ou acréscimo de um fato novo. Né? Muitas vezes nós usamos até trechos de filmes, alguma coisa que acrescente.
0: César, nada de prova para oferir conhecimento.
1: Nada. Essa é uma característica importante. Nós não criamos nenhum pré-requisito, nem de faixa etária e nem de prévia participação neste ou naquele curso.
0: Qualquer pessoa pode frequentar.
1: Qualquer pessoa pode frequentar.
0: Assim também na Casa Espírita, a orientação é nesse sentido.
1: É nesse sentido. O importante é que a gente, com o tempo, monte uma equipe de facilitadores. Porque se aparecer na reunião uma pessoa que nunca estudou nada, não há problema nenhum. O Evangelho é um tema chamativo, ele é convidativo. Apenas alguém pode dar alguma assistência mais próxima. E nós já tivemos casos desse tipo. Nós já tivemos, inclusive, uma pessoa de idade, de outra nacionalidade, não afeita a estudos evangélicos, e ao final ele declarou, foi a grande oportunidade da vida dele. Ele nunca tinha tido essa visão sobre o Evangelho.
0: Nem esse contato.
1: Nem esse contato.
0: Que maravilha.
1: Mais informal, mais natural. Então, uma preocupação nossa é que Jesus ensinou de uma forma aberta e simples. Guardadas as devidas proporções, é isso que nós queremos repetir também.
0: Ô César, não poderia passar exatamente uma ideia contrária? Os estudos, por exemplo, interpretativos do Evangelho, estas obras que redundam naturalmente em certas teorias, até para explicação, não poderia reforçar a ideia de um elitismo na doutrina espírita?
1: É isso que nós queremos evitar. Quando foi criado o NEP, na FEB, Núcleo de Estudo e Pesquisa do Evangelho, e, evidentemente, que para a participação de algumas reuniões do NEP, nós temos que contar com pessoas que têm uma vivência.
0: É um conhecimento mais aprofundado.
1: Mais aprofundado, de estudo, de pesquisa, que podem produzir artigos, podem colaborar na organização de livros, podem dar uma sustentação geral e podem, eventualmente, promover alguns seminários, assim, onde se aprofunda mais. Mas nós não podemos, de forma nenhuma, achar que esse seja o objetivo.
0: Então, o Evangelho segundo o Espiritismo, orientações para o estudo, fruto de um trabalho de equipe, uma organização sua e da Célia. Como é que foi, César, a preparação? Você sentiu a presença dos amigos espirituais auxiliando nesse andamento e no resultado do trabalho?
1: É, sim, isso é muito nítido. Nós temos notado que em todo esse trabalho do Evangelho, nós notamos a presença dos amigos espirituais, porque tudo tem fluído de uma forma tranquila e abrangente. E quando apareceu a ideia de se preparar algum texto, alguma coisa, em primeiro lugar, foi descartada a possibilidade do uso de apostila, de cópias.
0: Você recorreu aos originais.
1: Aos originais. E depois nós procuramos a pensar nos temas que são mais objeto de dúvidas por parte das pessoas.
0: A intenção é esclarecer.
1: É esclarecer. E os colaboradores foram selecionados, foram escolhidos, não pelo fato de ser amigo ou ser conhecido, mas em função do tema,
0: do
1: trabalho que já vem sendo realizado. Então, aí, na verdade, esse livro, ele surgiu de uma maneira coletiva e rápida. Quer dizer, em 2 meses nós tínhamos o livro totalmente já elaborado.
0: Porque já havia o material preparado, amadurecido.
1: Sim, sim. Isso facilitou demais. Inclusive, há colaboradores que já tinham participado de seminários dentro da FEB ou em outros estados, e até artigos que foram originalmente publicados em Reformador e que nós julgamos que teria uma grande colaboração se fossem fechados em forma de um livro, para que o leitor tenha uma visão assim, mais ampla, né, do que seja o estudo do Evangelho segundo o Espiritismo.
0: Que é o caso, então, não é, César?
1: É o caso.
0: É o livro O Evangelho segundo o Espiritismo, Orientações para o Estudo, é uma coletânea de diversos artigos, são 13 capítulos que compõem o livro, escrito por vários autores, estudiosos e, ao mesmo tempo, aprendizes, naturalmente, do Evangelho. César, é verdade que se tem sentido a presença de amigos espirituais nesse trabalho, como, por exemplo, Chico Xavier e Emmanuel? Pode-se comentar alguma coisa a respeito?
1: Sim, podemos comentar, porque nós usamos do critério da universalidade do conhecimento. Evidentemente que se fosse a observação de um médium ou de um médium amigo nosso, a gente deixaria sob ressalvas. Mas acontece que na própria Federação Espírita Brasileira, onde nós temos 10 grupos, ou de 10 a 12 grupos mediúnicos, nós temos recebido essas informações e que são, assim, espontâneas.
0: Por médiuns diferentes.
1: Médiuns diferentes, citando a presença muito próxima de Chico e uma orientação de Emmanuel. Isso tem sido muito claro. E não só nas atividades nossas, como também nos eventos públicos, na FEB e fora da FEB.
0: Poderíamos dizer que é o maior explicador ou comentador do Evangelho, César?
1: Eu não tenho dúvida disso, e não só da literatura espírita. Eu diria da literatura em geral. E eu creio que agora, quando está se abrindo, né, o conhecimento e o reconhecimento à diversidade religiosa, inclusive o próprio Haroldo, nas suas traduções, ele tem feito contato com religiosos, o Celestino também tem feito, nós já temos conhecimento de vários religiosos que estudam a obra de Emmanuel, sobre os evangelhos. Então, eu acho que num prazo aí não muito longo, não, todas essas orientações, esses esclarecimentos vão colocar Emmanuel no verdadeiro lugar de um exegeta, né, de um comentarista do Novo Testamento.
0: Isso seria um reconhecimento muito importante e merecido, não é, César?
1: Sim, sem dúvida.
0: A questão de Chico Xavier é um exemplo para nós, né? É o homem de bem, como está lá no Evangelho, seria para nós o exemplo do amor, da caridade. Tudo que a gente possa falar de Chico ainda vai ser pouco, não é, César?
1: Sim, nos momentos que nós tivemos a oportunidade de conhecê-lo, porque é muito diferente, você lê a obra do Chico, você sente a essência da mensagem dele, de que ele é intermediário, isso é muito claro. mas o fato de conhecê-lo, como ele dialogava com as pessoas, sempre atencioso, ouvindo muito, ouvindo demais.
0: Outro dia eu li uma frase que é a seguinte: a questão do conhecimento, do saber, implica no falar, mas o da sabedoria implica no escutar.
1: No escutar. E era exatamente o que ele fazia. E ele dava informações, assim, importantes. Muita gente imagina que ele só dava aquelas palavras, assim, tipo, Deus te abençoe. Não é bem assim, não. É, quando ele tinha que dar uma mensagem enérgica, ele dava. É lógico que com muita cautela, muita educação, e as pessoas nem sempre até percebiam o recado que eles...
0: Talvez depois fosse...
1: Depois a ficha iria cair. E um fato interessante é que eu conheci Chico praticamente aí numa faixa de juventude, início de madureza. Mas mesmo assim, era aquela fase natural nossa de exaltação pelo movimento espírita, de grande entusiasmo. E o Chico sempre pedia para nós ficarmos ouvindo.
0: Para aprender.
1: Os diálogos. E eu confesso que muitas vezes eu escutava determinadas colocações do Chico e ficava pensando, mas ele não está sendo assim muito... taxativo.
0: César, o nosso amigo que está nos acompanhando vai querer ouvir essa história daqui a pouquinho após o nosso breve intervalo. Fique conosco. Mais uma vez estamos de volta com o programa Livros que Iluminam, conversando com César Perry. César, você estava nos apontando aí um relato muito interessante, estamos curiosos para saber o desdobramento.
1: O fato interessante é o seguinte... e tem a ver com o objetivo do nosso diálogo de hoje. No início dos anos 1970, nós estávamos muito envolvidos com proposta de cursos no Espiritismo, cursos sobre mediunidade, cursos básicos de Espiritismo, e percebemos que o Chico Xavier ouvia tudo isso, mas ele, na medida do possível, quando ele opinava, ele sempre deixava uma certa reticência, dando a entender que era um assunto que deveria ser melhor pensado.
0: Amadurecido.
1: Passado 40 anos, eu vejo, praticamente, eu já estou fazendo uma síntese daquela tese anterior. Não é?
0: Sim.
1: Então, nós verificamos que não há dúvida quanto à necessidade de cursos do Espiritismo. Isso é indiscutível. O problema é como fazer.
0: Mas é questão do método.
1: É o método. E não sermos... elitistas e não afastarmos a presença de pessoas simples e incultas até que existe no movimento espírita. Então, quando nós elaboramos na FEB a proposta do curso do Evangelho segundo o Espiritismo, nós pensamos em tudo isso, em fazer um curso simples, participativo, em que as pessoas que têm condições de ler, de estudar, de preparar o tema, preparam, e quem não tem pode ouvir e dialogar conosco ali também. E trabalhamos de portas abertas. Então, é uma forma... que nós estamos vendo, de não cercear e evitar o elitismo no movimento espírita.
0: Inclusive, com a missão da Federação Espírita Brasileira, agora definida há pouco, em termos de oferecer a doutrina espírita, isso. O trabalho do Evangelho faz bem isso, não?
1: Exatamente, porque o Evangelho, e isso é tema, inclusive, de um assunto importante no Evangelho segundo o Espiritismo, Cristo Consolador.
0: É o capítulo 6.
1: É o capítulo 6. E o primeiro que fala sobre o papel do Espiritismo como a terceira revelação. Então nós estamos vivendo um momento no mundo de aferição de valores, como diz Emmanuel, mas é um momento onde deve ser apresentada a mensagem consoladora. Então é a grande contribuição do Espiritismo e nós temos que chegar na massa. Nós temos que chegar em todas as faixas sociais, etárias, etc., sem distinção. E para que a gente consiga isso... é importante a simplicidade e a humildade, que são valores que foram colocados aí no elenco de valores da FEB.
0: É até interessante, né, César, porque no próprio Evangelho segundo o Espiritismo, nessa obra magistral, Kardec diz que para entender o Espiritismo não se precisa de uma inteligência fora do comum, pelo contrário, porque vai tocar exatamente o coração. E o Evangelho toca os sentimentos. Mas eu gostaria de lhe perguntar o seguinte... apesar desse entendimento que a gente tem do Evangelho segundo o Espiritismo, uma obra que tem o primeiro capítulo já trazendo, não é, a questão de não vir destruir a lei, fazendo a conexão já com as três revelações, quando fala de Moisés, de Cristo e do Espiritismo, uma nova era, trazendo uma primeira mensagem do Espírito, aquelas instruções como Espírito israelita. Isso são coisas assim fantásticas. Agora, há pessoas que dizem que Kardec está desatualizado, que é uma linguagem já superada. Como é que você vê isso?
1: É inaceitável. é a falta de compreensão dos textos de Kardec. Por exemplo, quando nós buscamos o Evangelho segundo o Espiritismo, ele foi claro na apresentação que o ensino moral é o objetivo dessa obra. E comenta mais que a grande dificuldade para os homens compreenderem a mensagem de Jesus é a falta de uma chave. E ele apresenta o Espiritismo como a chave. Então, se o Cristo diz, eu sou a porta, Kardec diz que a mensagem, a compreensão espírita é a chave para nós abrirmos, temos acesso a essa porta. E isso tem permitido que, de uma maneira simples, através do conhecimento da imortalidade da alma e da reencarnação, tenhamos uma visão sobre Deus como Deus Pai misericordioso, bom e Pai de todos, indistintamente. Então, não há no Evangelho segundo o Espiritismo, como nas demais obras de Kardec, essa desatualização. Ao contrário, Kardec foi tão sábio que o Livro dos Espíritos, ele trata determinados assuntos em generalidade, como a questão do átomo, a questão da energia. Então, o livro dele está atualizadíssimo até os nossos dias por causa disso. No Evangelho segundo o Espiritismo, quando hoje se procura fazer o cotejo das várias traduções a partir do grego, a partir do aramaico ou a partir do latim da Bíblia, nós verificamos também que o Evangelho segundo o Espiritismo, ele atende a essa proposta e ele está perfeitamente atualizado também.
0: Nós poderíamos afirmar, então, por conter o ensino moral do Cristo, por ser a apresentação de uma verdade que é atemporal, o Evangelho segundo o Espiritismo está, continua e sempre será atual?
1: Sim, isso é muito claro. Allan Kardec teve o cuidado, à sua época, no Evangelho segundo o Espiritismo, de analisar determinados dogmas, mas sem entrar em filigranas. E ele adotou, por exemplo, a tradução do Saci, que era uma tradução, inclusive, mais neutra, mais aceita à época dele, e ele trabalha isso de uma forma didática, muito evidente, para a compreensão do Evangelho segundo o Espiritismo. E hoje, então, quando se vai em busca do significado das palavras, dos versículos que ele selecionou, você vê que exatamente aquilo está atualizado e muito adequado para os tempos que nós estamos vivendo.
0: César, o Evangelho segundo o Espiritismo, Orientações para o Estudo, é uma obra que, diante da comemoração dos 150 anos desse livro magistral codificado por Allan Kardec, chega numa boa hora.
1: Sim, a editora da Federação Espírita Brasileira está marcando, assinalando o Sesc Centenário do Evangelho segundo o Espiritismo com o lançamento de várias obras, a começar da primeira versão, né, do Evangelho, imitação do Evangelho segundo o Espiritismo, que vem aí editado de uma maneira bilíngue, em francês e português, o que é inédito. Mas também o Evangelho por Emmanuel, que é o estudo sequencial seguindo os evangelistas. E agora, essa orientação ao estudo do Evangelho permite, se nós olharmos o conjunto de todas essas obras, verificarmos que os 150 anos do Evangelho segundo o Espiritismo estão sendo assinalados com grande estímulo para a efetiva compreensão da essência da mensagem de Jesus.
0: Maravilha, César. Teremos a satisfação de receber aqui também no nosso programa a presença de Evandro Noleto, que é o tradutor mais recente das obras de Kardec, inclusive essa obra que o César citou, Imitação do Evangelho segundo o Espiritismo, anotado, comentado, traduzido e comparado com a edição definitiva, que é a de 1866. E também receberemos Saulo César, que é o coordenador da obra do projeto Evangelho por Emmanuel, também citado aqui por César. César, uma satisfação recebê-lo aqui, os nossos agradecimentos, tudo de bom para você.
1: Obrigado.
0: Agradecemos a audiência de vocês e esperamos contar com a presença de todos nos próximos programas. Livros que Iluminam.

0: 15h02.
1: Queridas amigas, queridos amigos, ouvintes e internautas da Web Rádio Fraternidade, nossos votos de muitíssima paz. Meu nome é Marcelo Neto e trabalhamos na Federação Espírita do Estado da Flórida, tendo a oportunidade única de estarmos aqui em Winterthur, na Suíça, participando do seminário Seja Feliz Hoje, com Divaldo Pereira Franco. Este homem, sem dúvida, é algo incomparável, porque ele consegue reunir, nesta cidade tão bela de Winterthur, pessoas de várias partes do mundo inteiro. Assim como nós viemos de Miami, no estado da Flórida, Estados Unidos, várias outras pessoas do continente europeu aqui se aglomeraram para presenciar a vitalidade, a elegância com que ele transita pelos temas tão atuais. A doutrina espírita exemplificada por este homem, sem dúvida, ganha um sabor diferente. É um exemplo, é um modelo para que possamos seguir com a força, com a coragem de disseminarmos esta doutrina que é o Consolador prometido por Jesus. Vivemos momentos muito delicados no nosso planeta. E escutar Divaldo, no auge dos seus 91 anos de idade, nos traz sem dúvida a esperança de que há momentos, sem dúvida de dor, porque ele veio de uma cirurgia muito delicada da coluna, devido a uma complicação de uma hérnia de disco, mas segue confiante. Então, se este homem, no auge dos seus 91 anos de idade, nos traz a vitalidade, a força, a convicção de que com Jesus tudo se torna mais fácil, nós desejamos aos ouvintes e aos nossos queridos internautas da Web Rádio Fraternidade um grande abraço. Esta emissora do bem na internet, neste dia, neste domingo de Pentecostes, trazendo aqui a paz, minimamente, com o nosso coração. Que Jesus nos abençoe a todos. Muita paz.
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Queridos ouvintes da Web Rádio Fraternidade, nós gostaríamos de enviar o nosso abraço a você que faz aniversário no mês de julho. Um abraço especial para Bruna Schaffer, de João Pessoa, na Paraíba. O nosso abraço para Cíntia, de São Paulo. Para a Graça Salles, do Grupo 3. Para o Paulo Rufino Campos, de Cáceres, do Mato Grosso. A Eliana dos Santos, de Araçatuba, São Paulo. Ao Adriano, da Fazenda Rio Grande, no Paraná. A Cléo, de São Paulo. A Mariana Teixeira da Silva, de Porto Alegre, no Rio Grande do Sul. A Leila Rezende, de Uberlândia, Minas Gerais. Ao Jeová Trindade, de Goiás. A Miriam Garcia, da cidade de São Paulo. Ao Vicente Silva, de Recife. E a Josimari, de Tubarão, em Santa Catarina. E se você desejar ouvir seu nome neste momento de felicitações, entre em contato conosco através do e-mail faleconosco@radiofraternidade.com.br, informando o seu nome e a data do seu aniversário.

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3: 15 horas e 10 minutos.
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5: Caros ouvintes da Web Rádio Fraternidade, as nossas saudações em Jesus. Estamos iniciando mais um programa da série Gotas de Luz, um momento de reflexão em torno dos ensinamentos espíritas, e o tema de hoje será

Bem-aventurados os humildes de espírito, porque deles é o reino dos céus. Humildade é a virtude que leva o ser humano a reconhecer a relatividade de seu valor perante os valores alheios. O homem é pequeno elo, situado em determinado ponto de uma corrente sem fim que, na vida universal, emerge do infinitamente pequeno e mergulha no infinitamente grande. Vem do nada e vai para o tudo. Sai do caos e entra no cosmo. É o reconhecimento de que, no equalizador do infinito, não é maior nem menor que ninguém, pois sempre haverá nessa corrente sem fim alguém antes dele e alguém depois dele, na jornada para Deus. Só conhecerá a grandeza divina quem reconhecer primeiro a sua pequeneza humana. É tão sutil a humildade que quem a tem o desconhece, e quem julga possuí-la não percebe sua falta. Ser humilde é reconhecer-se sob o comando de um poder superior, conduzindo o homem a uma finalidade transcendente, que ainda escapa seu pequeno entendimento. Irmã gêmea da modéstia, a humildade leva seu possuidor a velar com discrição suas virtudes, mesmo quando as irradia em suas relações em sociedade. Entre os exemplos de humildade e fé presentes no Evangelho, um dos mais tocantes é o proporcionado pela mulher Sirofenícia. Sabendo que Jesus estava naquela região, a estrangeira o procurou e clamou aflita: Senhor, filho de Davi, tem compaixão de mim. Minha filha está horrivelmente endemoniada. Ele, porém, não lhe respondeu palavra. Seus discípulos, vendo que Jesus a ignorava, rogaram-lhe que a despedisse, pois seu clamor estava incomodando a todos eles. Mas ele respondeu com estudado desdém: Não é bom tomar o pão dos filhos e lançá-la aos cachorrinhos. Ela, contudo, não se ofendeu, com aparente desacolhida, e replicou: Sim, Senhor, porém os cachorrinhos comem das migalhas que caem da mesa dos seus donos. Então Jesus exclamou: Ó mulher,

O episódio para despertar a expectativa da multidão, levá-la a glorificar a Deus e coroar uma humildade viva com uma compaixão sublime. A virtude da humildade também é traduzida em outras versões por pobres de espírito, tentando cada tradutor captar com mais autenticidade o pensamento original do Cristo. Pobreza de espírito só pode significar desprendimento, despojamento, no sentido de o bem-aventurado privar-se ou despir-se de tudo que possa embaraçá-lo de alcançar a eterna beatitude. Não significa em absoluto miséria, mas que o homem pode possuir todas as riquezas desde que não se deixe possuir por elas. Quanto mais pobre de espírito for o espírito, mais poderoso se torna, mesmo na sua condição de humanidade. A riqueza do céu está disponível aos que se tornam insubmissos à riqueza da terra. Porque, como pergunta o Cristo, se, pois, não vos tornastes fiéis na aplicação das riquezas de origem justa, qualquer riqueza terrena, quem vos confiará a verdadeira riqueza, a riqueza espiritual? Lucas 16:11. Só se torna pobre de espírito o homem que encontra aquele tesouro oculto no campo de sua intimidade e, cheio de alegria, vai, despoja-se de todos os adornos materiais que apreciava até ali e que são como ferrugem para a alma, a fim de possuir aquela joia sem igual. Os céus se inclinam ante o homem verdadeiramente despojado, e a diferença entre o sobrecarregado e o despojado pode ser vista na parábola do fariseu e o publicano, em que ambos oravam no templo, um perto do outro. Enquanto o fariseu, posto em pé, agradecia a Deus por não ser como este publicano, o publicano, de olhos no chão, batia no peito doridamente e dizia: ó Deus, sê propício a mim, pecador. Concluiu o Cristo que este desceu justificado para sua causa, e não aquele, porque todo o que se exalta será humilhado, mas o que se humilha será exaltado. Jesus era pobre de espírito no seu sentido integral, porque não possuía e não carregava nada consigo, exceto o poder de possuir em latência e pronta disponibilidade todas as riquezas da terra e do céu. Quando precisava de dinheiro, fisgava um peixe com um estáter na boca. Ao desejar um licor, transformava água em vinho. Se carecia de pães, materializava-os com os fluidos aos milhares. Para atravessar o lago, dispensava barcos, trazia em seu magnetismo o remédio para todos os males e o empregava com prodigalidade. Se quisesse escolta, podia requisitar, a qualquer momento, 12 legiões de anjos para defendê-lo. São poderes de que estão revestidos os habitantes do reino dos céus. Reino dos céus que não está distante, perdido em algum desvão do infinito, mas dentro de cada um de nós, no céu de nossas almas. A incredulidade do homem dirá que isso só será possível ao Cristo porque ele é filho de Deus. Mas a credulidade do Cristo disse que aquele que crê em mim fará também as boas obras que eu faço, e outras maiores fará, porque eu vou para junto do Pai. João capítulo 14, versículo 12. Basta crer e trabalhar nessa direção, porque deles é o reino dos céus. Antes de Jesus, a humildade desqualificava o homem que a possuísse, porque o tornava desprezível ante o mundo. Mas com Jesus, os detentores dessa virtude passaram a ser os potenciais possuidores do reino de Deus. Outros tradutores substituem a expressão que choram, e continuando a passagem de Jesus, vamos àquela: bem-aventurados os que choram,
porque serão consolados. Outros tradutores substituem a expressão

choram por aflitos ou tristes. Chorar na percepção de Jesus não é derramar lágrimas contínuas, nem proferir lamentações pelos cantos. É ter consciência cósmica de haver decaído de um plano superior em decorrência de infrações pessoais à lei. É ter consciência cósmica de estar exilado temporariamente num mundo de provas e expiações. É ter consciência cósmica de haver recebido nova oportunidade e se encontrar submetido a lento processo regenerativo e ascensional. É sofrer intimamente pelo pecado próprio ou transgressão pessoal à lei e pelo pecado do mundo, assim como Jesus chorou por Jerusalém. Mas tendo consciência da presença do conforto divino, aquele maná escondido de que nos fala o Apocalipse, porque esse pranto da alma contrita será consolado. Na dor do reerguimento está a própria ressurreição, porque o Cristo repreende e disciplina a quantos ama. Cristão lúcido anela por esse corretivo como urgente tábua de salvação. Na seara do Senhor, todo grão de trigo, iluminado pela luz do porvir, há de buscar esse processo regenerador para se transformar. A exemplo do Mestre, em pão transubstancial do reino dos céus. Ninguém sofre sem dever, nem se redime sem sofrer. As causas desses sofrimentos são justas porque Deus é justo. E sua nascente se estende pelas vidas passadas, já que o espírito muda de corpo, mas não de débitos e créditos, apenas os altera pelas ações do presente. Sendo este um planeta de provas e expiações, enquanto o homem for imperfeito, ele será a sua oficina de aperfeiçoamento, o lar temporário de sua regeneração. Mas quando for elevado a um alto nível ou a outro novo nível, os que persistirem no mal serão compelidos a deixá-lo por um lar inferior. Nesse contexto, é desinteligente o homem afogar-se no falso prazer da carne, na ilusão do poder, na transitoriedade do dinheiro, no ópio mental do espírito submetido à narcose da matéria, por desconhecer os 5 pontos básicos de seu reerguimento espiritual. Quem é, de onde veio, o que faz aqui, por que sofre e para onde vai? Paulo detinha esse conhecimento e, mesmo bafejado pelas revelações divinas, falava de um espinho na carne, sua mensageiro de Satanás, que o esbofeteava para que não se ensoberbesse. O poder se aperfeiçoa na fraqueza, dissera-lhe o Senhor, e o apóstolo provou haver aprendido a lição. Pelo que sinto prazer nas fraquezas, nas injúrias, nas necessidades, nas perseguições, nas angústias, por amor de Cristo. Porque, quando sou fraco, então é que sou forte. Está na segunda carta aos Coríntios, capítulo 12, versículo de 9 a 10. Aos que já superaram a consciência de sono, mesmo chumbados ao escafandro de carne, o conhecimento da verdade não lhes ensombra o semblante, porque a alegria interior, energizando-lhes o ser. Esse conhecimento gera poderoso júbilo moral, que lhes anuncia o nascimento da estrela da alva em seus corações, e os empolga de forma irresistível, levando-os a buscar sua ascensão constantemente. É a afirmativa do Cristo à véspera da crucificação. Disse-vos estas coisas para que a minha alegria esteja em vós e para que a vossa alegria seja completa. Está em João capítulo 15, versículo 11. Quem conhece ou busca conhecer a verdade não é pessoa triste, mas ponderada. Quem se integra no feliz sacrifício do bem não se entrega à ilusória euforia do mal, porque serão consolados. Aos que já se elevaram a esse entendimento superior,
e vivem de acordo com o código divino, Deus lhes enxugará dos olhos todas as lágrimas, extinguindo suas causas, a começar do momento presente.

0: Estamos chegando ao final de mais uma apresentação do programa Gotas de Luz. E voltaremos na próxima semana com um novo tema para a nossa meditação, se assim Deus o permitir. Que a paz do nosso Mestre Maior se faça presente em nossos corações, hoje, agora e sempre, e que assim seja.
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5: 15 horas e 26 minutos.

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1: Boa noite. Então nós vamos continuar nossos estudos sobre o Evangelho de Mateus. Esse comportamento do hóspede de gritar, reclamar, dar birra, dar showzinho, dar piti, quando uma coisa que ele quer não é atendida na hora, isso parece com pessoas que vocês conhecem? Parece. Hein, vó? Somos nós, exatamente nós. Lá na frente, depois que nós demos muito bafão, baixamos o nível, fizemos um barraco, é que a gente entende o porquê que Deus tinha dito não pra gente naquela hora, Toezinho. Lá na frente, Maria, que a gente entende por que aquele dia Deus permitiu que o meu carro estragasse na hora que eu estava indo para o centro. Só mais tarde a gente entende isso. Mas na hora a gente fica bravo, fica chateado. Cadê Deus, né? Tô indo para o centro com o meu carrinho, o carrinho estraga na hora de ir para o centro. Aí passa um, dois, três dias, ou às vezes algumas horas. E a gente, entendi por que que eu não podia dormir nesse quarto de hotel. Por que que eu fui contrariado no meu capricho? Porque Deus queria me proteger de algum perigo, de algum inimigo. Salmo que a gente leu aqui antes, Salmo 69, versículo 40. Os que me odeiam sem motivo são mais numerosos do que os cabelos da minha cabeça. Senhor, a gente pede isso em oração todo dia. Senhor, me protege, me ampara, me guarda, porque eu tenho muitos escorpiões grandes querendo me ferroar, me envenenar. O problema é que a gente pede isso. Pede para Deus nos proteger dos escorpiões humanos, dos escorpiões desencarnados, que querem, ó, nos dar uma ferroada. Mas na hora que Deus lança a mão das circunstâncias para nos proteger, a gente não tem sensibilidade para entender a atuação dele, como ele age. Aí a gente fica bravinho, dá birra, dá show. Por isso, quase sempre, quando nós somos contrariados pelas circunstâncias, gente, é Deus nos protegendo de algum perigo. E quase sempre de algum perigo espiritual. Porque eu acho que o Emmanuel, ó, vou projetar um ciúme, um sentimento horroroso no Emmanuel. Acho que ele ficou com um pouco de ciúme do André Luiz escrever contos. Rolou uma competição ali. E aí ele resolveu escrever um contozinho também, uma parábolazinha, sobre o mesmo tema, através do Chico. Tá lá no livro Recados do Além, lição 27. E o tema é O Pastor. Lição do Emmanuel. Vamos lá? Outra historinha. O pastor aproximou-se do divino mestre e perguntou: Senhor, deste-me o rebanho para guardar. Que farei da ovelha doente quando não possa seguir-nos? Um pastor lá do Oriente Médio, da Galiléia, do tempo de Jesus, chegou para Jesus e falou assim: Senhor, quando eu tiver uma ovelhazinha doente, a ovelha está com hérnia de disco, o nervo ciático dela não está legal. Ela não está podendo acompanhar a turma, né? Pescoço está duro. Que eu faço? Carregarás a ovelha doente junto de teu próprio coração, poupando-lhe esforço. Você vai pegar ela e vai pôr no colo. E vai carregar ela no peito aqui, ó, junto ao peito. Continua. Aí, olha só, gente. Na primeira ovelha, ela era vítima de uma enfermidade física. Nós brincamos aqui, falando do nervo ciático da ovelha, tá? Ela não conseguia caminhar. Agora ele vai mencionar uma outra ovelha, Tonzinho, com uma enfermidade moral. A rebeldia, a insubordinação. Olha o que ele vai dizer para Jesus agora. E se a ovelha foge? Se ela é rebelde, se ela quer se desgarrar? Como proceder quando vejo alguma transviar-se, correndo para os matagais, como se nos detesse o caminho? Devo deixar o rebanho a fim de buscá-la? Bom, o senhor disse que a que tiver com problema físico é para eu segurá-la no colo. E a que for maluquinha? A que for doidivanas? Fugir para o matagal, eu tenho que ir lá pegar ela no colo também? E largar o rebanho? Hein? Ó. Oh. Não te afliges, respondeu Jesus. Confia na divina providência. Nós falamos ontem, a semana passada. Divina proteção. Se alguma ovelha fugir, não abandones o rebanho no intuito de procurá-la. Olha só. Agora complicou. Primeiro ele disse que a ovelha machucadinha era para carregar no colo, a outra é para deixar o lobo, a serpente, pegar ela. Não estou entendendo Jesus, não. Segue com paciência para diante, porque Deus já te concedeu o servidor que a trará de volta. Hã? Hã? Então não é para ele não, porque ela vai voltar, ela vai vir, porque um servidor do pastor vai trazê-la de volta? Quem, Senhor? Quem fará isto por mim? Quem que vai fazer esse servicinho duro pelo pastor, no lugar do pastor? Porque o pastor vai continuar no posto dele, cuidando das ovelhas disciplinadas. Um servo do pastor é que vai lá buscar a rebelde, trazê-la de volta. O mestre endereçou a todo o rebanho um sorriso de bênção e rematou. Não te esqueças de agradecer a tarefa que Deus reservou ao teu cão. Agora eu vou fazer um adendo nessa história. Chico psicografou essa mensagem do Emmanuel. César Carneiro, professor querido, leu essa mensagem e não caiu muito a ficha dele. Ele contou isso pra gente, eu tava na mocidade ainda. Ele me contou a história. E foi no Chico e falou assim, Chico, e qual que é o cão do pastor? Qual é o cão do pastor que vai lá e traz a ovelha de volta, rebelde? Aí o Chico falou, ó, tomando chá, de madrugada, na comunhão. Ah, meu filho, é o cão da dor. E olha, a dor vai e traz a ovelhinha entre os dentes. Só que o dente da dor, do sofrimento, da provação expiatória, não mata. Não mata o espírito. Pelo contrário, salva. Agora, os dentes do lobo do vício, da viciação, esse mata o espírito. Aniquila ele. Aniquila a vitalidade dele. O que é preferível? Os dentes do cão do pastor ou os dentes do lobo da floresta, do lobo mau? Do lobo do álcool, do lobo da avareza, do lobo da ambição política, da ambição profissional, do lobo da sexualidade desvairada, da maledicência. Esse é o perigo do qual Deus nos livra, nos protege, através do cão pastor de uma enfermidade física, o cão pastor de uma dificuldade financeira, o cão pastor de uma perda afetiva. A gente não entende, né? Na hora a gente dá showzinho, dá birrinha, dá bafão, né? E Deus olha pra gente nessas horas, não com os olhos físicos, né? Usando os olhos poéticos, né? Ele olha pra gente do jeito que a gente olha pra uma criança que começa a dar birra no supermercado. Vocês já viveram uma situação assim? O menino começa... Já, mãe? O menino começa a dar birra por causa do Danone lá, do iogurte que ele viu na geladeira do supermercado. No começo, a mãe, ela fala, ai, meu Deus, que menino difícil, né? Mas vai levando. Se a coisa começa a ficar meio feia, aí tem que tirar ele do estado de choque. Não é assim? Porque a criança histérica, ela entra em estado de choque. Aí você vai lá, dá uma palmadinha no bumbum, os psicólogos não acham isso ruim não, viu gente? Não é com raiva, não é com ódio da criança. É aquela palmadinha no bumbum, que é maciozinho, não vai machucar a criança, só para levar um susto e sair do transe. Porque a rebeldia na criança faz ela entrar numa espécie de transe, que é a birra. E não é que a gente, marmanjo, ainda dá umas dessas? Quando a gente não é atendido no nosso capricho? Aí a espiritualidade superior, agindo em nome de Deus, tem que dar um sacode na gente para a gente sair do transe. Para a gente voltar à lucidez. Não é assim? A pessoa entra em estado de choque, histérica, leva um bofetezinho no rosto para poder acordar. Não é assim? A gente vê o bombeiro, às vezes precisa usar esse recurso, sacudir a pessoa para ela poder sair do estado de histeria. E a gente entra em histeria frequentemente. Gente, a cólera no lar, quebra pau em família, é histeria coletiva. O pessoal entra em histeria no Facebook. Né? Começa lá a postar. O sujeito passa 3 dias postando o mesmo assunto. Revoltado. Né? A gente não quer que destrua a Amazônia. Mas não precisa ficar histérico. Não é? Não precisa ficar histérico. Tem alguém que ama a Amazônia mais que a gente, é Deus. E a proteção dele é infalível. O que acontecer é por concessão. E essa concessão é para que a gente sofra com a própria condição humana. Sabe para quê? Para querer avançar da humanidade em direção à angelitude. Certo? Bom, lá no livro Rumo Certo, na lição 60, intitulada Proteção de Deus, o Emmanuel vai trocar isso tudo em miúdos. Porque nós vimos o conto do André Luiz falando da proteção física que nós recebemos. Deus nos protege fisicamente. Gente, quer um maior exemplo da proteção física de Deus? A proteção dele é a nossa integridade física. A camada de ozônio. Sem ela, o sol transformaria a gente, sabe, em cinzas. Ia todo mundo ficar queimado. Sem a camada de ozônio, seria impossível a vida na Terra. E nós temos lá um escudo protetor de ozônio, protegendo a gente dos raios ultravioletas. Protegendo a gente. Então, Deus nos protege fisicamente, mas também e principalmente nos protege espiritualmente. Como é que se dá essa proteção espiritual de Deus? Nos livrando de quedas morais. E muitas vezes recorrendo à dor. E aí o Emmanuel vai comentar na lição Proteção de Deus isso. Clamamos pela proteção de Deus, mas não raro admitimos que semelhante cobertura unicamente aparece nos dias de caminho claro e céu é azul. A gente clama pela proteção de Deus, mas a gente acha que a proteção de Deus é o dia florido, o dia de sol, com a borboletinha voando. O dia que está tudo em paz, a gente fala, hoje Deus está me protegendo. A gente tem dificuldade de perceber a proteção de Deus no dia de tormenta, no dia de tempestade. E justamente no dia de tormenta e dia de tempestade é quando ela mais se manifesta. Continua, Emmanuel. O amparo divino, porém, nos envolve e rodeia. Nos envolve e rodeia. Sabe aquela história da mãe, para proteger o filho, ela pega... A vontade dela era embrulhar o menino em papel bolha? Já viu isso, Tânia? A mãe é super protetora para o menino não esfolar, não machucar brincando, por ela envolveria em papel bolha? Vamos dizer que Deus nos embrulhou em papel bolha. Só que o papel bolha de Deus é amor. A gente está protegido, embrulhado, embalado na proteção do amor de Deus. Continua, mano. O amparo divino, porém, nos envolve e rodeia em todos os climas da existência. Sol, proteção de Deus. Chuva, proteção de Deus. Estou empregado? Deus está me protegendo. Estou desempregado? Deus está me protegendo. Estou com saúde? É a proteção de Deus. Estou doente? É a proteção de Deus também. Em qualquer circunstância, em qualquer clima. Proteção de Deus, ela é constante. É sempre. Urge reconhecê-lo nos lances mais adversos. Às vezes, olha, às vezes, o auxílio do Todo Misericordioso tão somente se exprime através das doenças de longo curso ou das dificuldades materiais de extensa duração. Gente, isso é coisa de doido. A gente até entende, o pessoal fala que o espírito é meio perturbado. Porque, de fato, né, não é muito comum, na perspectiva humana, sobre a atuação de Deus, entender que uma doença, ou um desemprego, é manifestação da proteção de Deus. Não é algo fácil de se compreender. Tanto que outro dia eu vi um religioso e ele dizia categoricamente o seguinte, que a doença física é o demônio agindo no corpo e a cura é Deus. Quando você consegue a cura é porque Deus conseguiu expulsar o demônio de você. E a nossa perspectiva aqui no estudo é o contrário. A doença é uma manifestação de Deus na nossa vida. Ora, gente, quem criou a bactéria e o vírus? Foi o demônio? Foi os espíritos das sombras que criaram? Existe um laboratório nas trevas para eles criarem bactérias. O vírus da AIDS foi desenvolvido lá, é isso? É vida. O fungo que me dá frieira é uma criação de Deus. A lombriga é uma criação de Deus, ou não? Agora eu vou dividir, vou criar uma polêmica aqui. A barata, meninas, é de Deus. Não é, Adão? A barata é de Deus. Se ela está na minha casa, é por algum motivo, ela quer me ensinar alguma coisa. Que tem que limpar a casa. É. A Juju já pensa, tem que me ensinar que eu tenho que comprar uma chinela nova. Olha só, gente, que coisa linda que está aqui. Ou das dificuldades materiais de extensa duração, preservando-nos contra quedas espirituais, enviciação ou loucura. A doença, a dificuldade financeira, vem, por alguma razão, me preservar de quedas, enviciação espiritual, ou me proteger da loucura. Claro, gente, se eu entrei numa ascensão profissional louca, negligenciando família, negligenciando a saúde, negligenciando a minha vida social, para prosperar e enriquecer na carreira empresarial, na carreira profissional, na carreira como funcionário público, na carreira como professor, como médico, o que for, se de repente eu perco essa carreira, é Deus me preservando num estado de loucura, que só eu não percebia. Né? Porque tem muito louco presidindo multinacional. Tem muito louco presidindo mineradora. E louco cultuado como empresário de sucesso. Quando Deus quiser e achar que é o momento de libertar aquele louco daquela loucura, vai tirar tudo dele. E se não for durante a vida física, vai ser de uma maneira mais do que natural, é o grande balde de água fria, sabe? No cachorro que está bravo, brigando, você joga balde de água fria para tirar ele da loucura, é a própria morte, o próprio desencarne. Alguns nem assim acordam, hein? E continuam loucos na vida espiritual. Por muito tempo. Continua. Isso ocorre porque a vida é aprimoramento incessante até o dia da perfeição. E todos nós, com frequência, necessitamos do martelo do sofrimento e do esmeril do obstáculo para que se nos despoje o espírito dos envoltórios inferiores. Ah, gente, tem escultor que faz carinho no mármore para produzir a sua arte? Sabe, você imagina um escultor alisando com uma flanelinha o mármore para dar forma no mármore? É com pancada. É com pancada. Mas a cada pancada, a beleza oculta na casca disforme vai se revelando, pouco a pouco. Pensa nisso. E toda vez que te sacrifiques ou lutes, de consciência tranquila, ou toda vez que te aflijas e chores, sem a sombra da culpa, regozija-te e espera o melhor. Porque a dor, tanto quanto a alegria, são recursos da proteção de Deus. A dor e a alegria. Ganhei na loteria. É Deus. Perdi minha aposentadoria que estava na carteira, perdi na rua. É Deus. E em ambas as circunstâncias, o que ele estava fazendo? Me protegendo. Aí descobri o que ele queria, do que ele queria me proteger. É trabalho meu. É exercício consciencial diário.
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2: 15 horas e 52 minutos.
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4: Deus não tem pressa. Você já se deu conta de que Deus não tem pressa? A pressa é um dos maiores males dos tempos modernos. É como se a humanidade desejasse acelerar os acontecimentos num período de tempo muito curto. E a educação das nossas crianças não foge à regra. Quando nosso filho procede com infantilidade aos 5 anos de idade, por exemplo, dizemos: por que não se comporta como um homenzinho? Qualquer pessoa sensata sabe que ele não é um homenzinho. Mas queremos que a criança aja como adulto, não porque seja bom para ela, mas porque é conveniente para nós. Talvez, não porque achemos isso certo, mas porque estamos impacientes. Roubamos os nossos filhos quando os fazemos atravessar às pressas a infância. Também a nós logramos, porque perdemos a oportunidade de nos deixar contagiar pela sua inocência, sua curiosidade espontânea, sua admiração natural, sua alegria sem restrições. Muitas vezes, a nossa impaciência impede o desenvolvimento de grandes inteligências e de grandes almas, porque esquecemos de que a assimilação do bem é um processo lento. Certa vez, um pai perguntou ao diretor de uma universidade se o currículo escolar não poderia ser simplificado para que seu filho pudesse ir por um caminho mais curto. Sem dúvida, respondeu o educador. Tudo depende, porém, do que o senhor queira fazer do seu filho. Quando Deus quer fazer um carvalho, leva 100 anos. Quando quer fazer uma abóbora, precisa apenas de 3 meses. É comum nos esquecermos de que as engrenagens das nossas vidas estão interligadas com as do Criador. Assim sendo, como os dentes das engrenagens dos planos de Deus são mais fortes do que os das nossas, quando aceleramos mais que Deus, as nossas se quebram. E por essa razão, cansamo-nos, despedaçamo-nos. A natureza nos oferece muitas indicações de que o nosso ritmo alucinado não é normal. Quando saímos dos lugares superlotados, fugimos dos horários e andamos por entre as árvores que crescem devagar e as montanhas silenciosas que parecem estar sempre tranquilas, absorvemos um pouco da serenidade e da calma da natureza. Mas jamais devemos confundir paciência com passividade, inércia, esperando que tudo seja feito para nós. Paciência é determinação de começar cedo a empregar o tempo para realizar coisas úteis. A melhor ilustração de tudo isso pode ser o caso da menina que disse à mãe logo depois que uma senhora de cabelos brancos saiu de sua casa: se eu pudesse ser uma velha assim, tão simpática e tão boazinha, não me importaria de envelhecer. Está muito bem, respondeu a mãe. Se você quer ser uma velha assim, convém começar desde já, pois ela não ficou assim às pressas. Pense nisso. O sol leva todo o tempo que lhe é necessário para nascer e se pôr. Não é possível apressá-lo. O gelo no lago se derreterá quando a temperatura do ar for apropriada. As aves migratórias chegarão e partirão quando estiverem prontas para isso. Até as invenções, sobre as quais o homem aparentemente exerce absoluto controle, só chegam no tempo próprio, quando a oportunidade amadureceu e a cultura está pronta para recebê-las. Uma vez mais, o mestre de Nazaré tinha razão ao dizer: primeiro a erva, depois a espiga, e por último, o grão cheio na espiga. Quis com isso dizer que tudo vem a seu tempo, sem pressa nem desespero. Pensemos nisso.

0: 16:02.
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10: 16 horas e 8 minutos.
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13: Para que possamos, pelo menos, refletir um pouquinho mais sobre os nossos atos, as nossas atitudes e o comportamento que a gente deve ter no nosso dia a dia, da nossa vida, tanto espiritual como física. O nosso tema de hoje seria a questão da morte. Não a morte aquela que a gente está acostumado a falar do dia de finados, mas a morte do desencarne. Por que a doutrina espírita, ela preconiza e segue o seu caminho dizendo que ninguém morre? Pelo contrário, a gente nasce, vive e desencarna. É como se fosse uma passagem, um passeio, um passaporte, com chegada e com ida. Então, a única certeza que a gente tem nesta atual existência é que vamos desencarnar um dia. Só não sabemos o dia, a hora e o momento, e de que forma. Mas esse é o destino, entre aspas, de cada ser humano, de cada espírito reencarnado. Desencarnar várias vezes, quantas forem necessárias, até a gente alcançar nossa evolução total, que vai levar muito tempo ainda, porque nós ainda somos espíritos simples, ignorantes, que ainda temos muito que aprender. Então a doutrina espírita nos ensina que o desencarne é apenas o quê? Uma mudança do estado físico para o estado espiritual. Mas que estado espiritual é esse? Que estado físico é esse que a gente imagina, que a gente tem a percepção de como vive hoje, do que foi no passado, de como vive hoje, o que vai ser no futuro? Então não precisa ninguém observar, descobrir o que foi vidas passadas ou o que vai ser vidas futuras, porque basta você saber o que você está fazendo hoje aqui, os seus atos, as suas atitudes, que vai ter uma noção do que foi no passado e do que vai ser no futuro. Então, se é apenas uma mudança, a gente sabe que para ir para o outro lado, para uma outra dimensão, a gente tem que fazer coisas boas. Mas como ainda é muito difícil a gente perceber de fazer coisas boas, porque a gente vive num mundo tumultuado, vive num mundo em que a gente tem que correr atrás da máquina para muitas vezes sobreviver, e vive num mundo em que as pessoas ainda não se entendem. Vive num mundo em que o ser humano briga por causa de um pedaço de terra. Ou vive num mundo porque acha que o país A ou o país B é dono de tudo, então aqui ninguém manda. A gente sabe de que a gente está aqui hoje nesse planeta emprestado. O nosso carro, a nossa casa, o nosso terreno é emprestado. porque você está morando temporariamente nele. E o ser humano, como ainda é muito atrasado, faz intrigas e faz brigas por coisas que não tem necessidade. Mas a gente ainda é atrasado e ainda tem que viver nessas falhas e nessas circunstâncias desse planeta. Se formos analisar o que está acontecendo no país hoje, no mundo, se você for olhar o noticiário do dia a dia, há poucos meses atrás, você via falar na guerra da Ucrânia e da Rússia. Agora, vê a guerra lá do Irã e assim vai, e o Ocidente, e o Oriente. Como é que fica? Aí, quer dizer, o Irã e a Ucrânia e a Rússia, não se fala mais nada. Se fala no outro lado. Vivemos de momentos. E a gente sabe que o mundo hoje, se você tivesse uma bola de cristal ou a percepção, muitos lugares estão guerreando. Ou guerreia por força de guerra, de arma, ou guerreia para ter um prato de comida na sua casa que não tem. Então a gente vive nesse transtorno, nessas mudanças bruscas do próprio comportamento do ser humano. Então essa mudança para o lado espiritual vai depender daquilo que eu faço neste momento aqui na Terra. Se eu sou uma pessoa que estou querendo me melhorar, me aperfeiçoar, errar menos, com certeza eu vou para o outro lado num lugar melhorzinho. Mas não quer dizer que nós estamos também todos atrasados. Alguém está conseguindo fazer alguma coisa para melhorar. São esses exemplos que a gente tem que seguir como exemplo para também agir como tal, ou melhor. Mas às vezes a gente se perturba tanto que cai na dança daquele outro que é o mal. Então essas mudanças para o outro lado vai depender do ato que eu faço na atual existência para conseguir, quando desencarnar, estar num lugar melhor, pelo menos como a gente imagina. Por que isso? Porque a gente sabe que o corpo físico, esse que a gente está morando hoje, ele é emprestado. Habita nele um espírito, uma alma, que está utilizando dele para se manter vivo fisicamente e melhorar e colocar em prática aquilo que aprendeu lá no mundo espiritual. Exemplo prático, a gente sabe que quando a gente vem para esse planeta, planeja algumas coisas, outras não. Porque nós ainda, como a gente é um espírito muito atrasado, não temos assim o privilégio, entre aspas, essa palavra meio perigosa, de achar que planejamos tudo. Muitas vezes somos obrigados, forçados a vir. Porque a gente não quer vir, mas tem que vir. Uma hora tem que vir para esse planeta para aprender. Então nós planejamos, porque a alma, ela é imortal.

usa também prejudica o nosso corpo físico. Por que isso? Porque nós vamos nos manter energizados com energias ruins. Fora o que a gente coloca dentro desse corpo. Alimentos que não são saudáveis, comidas que fazem mal, bebemos à vontade, exageradamente, coisas que não têm necessidade. Por mais que você tenha uma doença, que o médico diga para você, você tem diabetes, não pode comer açúcar. A gente vai lá e come o açúcar. Você tem colesterol, não pode comer comida gordurosa. Vai lá e come a gordura. Estamos fazendo o que com o nosso corpo físico? Acabando com ele. E antecipando, talvez, o seu desencarne. Então, a primeira coisa que a gente tem que fazer, quando vem para esse planeta, sabemos que vamos ter um corpo emprestado e que esse corpo tem que ser bem cuidado, para que ele possa se manter vivo, saudável, até o último dia que a gente desencarnar. Por que isso? Porque a gente vem com uma pilha, como fosse a bateria do celular. Ela vem carregada com data para começar a funcionar até o último dia de funcionamento, que é o fluido vital. Ela tem energia para determinado tempo. E se a gente começar a molestar, a prejudicar o nosso corpo, essa energia vai diminuindo. Consequentemente, menos tempos vamos ter aqui na Terra. É esse cuidado que a gente tem que saber, porque o nosso espírito ele não morre, ele vive. Por que isso? Porque a gente sabe, através de Allan Kardec, do precursor da doutrina espírita, das suas obras básicas, que os espíritos se comunicam, se conversam, se auxiliam. E a gente tem um que auxilia a gente, que é o anjo da guarda, o anjo protetor, ou o mentor espiritual, que muitas vezes se cansa em vir no nosso ouvido e dizer, não faça isso, faça aquilo. E a gente não ouve. Por quê? Porque a gente vive muito desequilibrado. E esse desequilíbrio nos prejudica tanto que ele não consegue nem nos dar um norte para a gente seguir. E aí a gente começa a colocar culpa nos outros. Culpa do fulano, do beltrano, que não quer que a gente viva. É aquele ditado. A gente pode desencarnar coletivamente. Morrer, a família toda, nós sempre carro, onde for. Mas quando a gente vai para o outro lado do mundo espiritual, não quer dizer que vai estar todo mundo junto no mesmo lugar. Porque cada um tem uma evolução diferente. E eu não posso chegar lá para o mundo espiritual e dizer para a pessoa que vai me receber, meu mentor espiritual, o que for, se for ele, né? Ah, eu não evoluí porque minha esposa não deixou, meu filho não deixou. Não tem isso para justificar. Eu sou indivíduo responsável por aquilo que eu faço. Venho para esse planeta viver coletivamente. Viver um lado de alguém, para me ajudar a evoluir. Mas o meu livre-arbítrio, o meu ato de fazer os atos que eu vou fazer, compete a mim. Não adianta eu colocar desculpa lá no outro quando eu for para o outro lado, que o fulano não deixou. Não interessa. Porque a evolução ela é individual, ela é minha. Ela não é do outro e do outro e do outro. Ela diz que compete ao próprio ser humano que está vivenciando isso. Por que isso? Porque a reencarnação não vai ser uma só, vai ser várias. Se a gente pudesse ter um poder de saber quantas reencarnações a gente teve, é milhares. Quantas vezes reencarnamos e cometemos os mesmos erros? Quantas vezes reencarnamos e cometemos os mesmos agravos? Quantas vezes nós reencarnamos com as mesmas pessoas, uma vez pai, uma vez mãe, uma vez filho, uma vez filha, e não aprendemos? Até com o mesmo patrão, com o mesmo empregado, a gente não aprende. Como uma criança que estuda numa escola normal, reprova várias vezes. Nós reprovamos muitas vezes nas nossas reencarnações. Se Deus não fosse onipotente, não fosse piedoso, se não fosse o Supremo, tadinho de nós. Se fosse um Deus castigador, talvez a gente nem voltaria para cá mais. Mas é um Deus que perdoa, é um Deus que sabe que nós ainda somos criaturas que estamos engatinhando, que uma hora vamos aprender. E é por isso que Ele nos dá a reencarnação. É a única coisa que vai nos livrar, que vai nos fazer aprender, através da reencarnação. Não tem outro meio, não tem outra forma. Não existe uma vida única, são várias. Porque Deus é justiça. Por mais que eu queira escapar da justiça dos homens, está divino, eu não escapo. Isso não tem saída. Eu posso escapar da divina dos homens, que é falha. Mas a de Deus não é. Por quê? Porque eu sou responsável por aquilo

0: faço. Eu sou responsável por aquilo que eu vou cometer. E só compete a mim pagar, entre aspas, né? Não tenho tempo de pagar, resgatar, pelo aquilo que eu fiz. Porque Deus nos coloca nesse caminho. Deus nos coloca no caminho que a gente tem que seguir e várias pegadas, várias caminhadas. Mas nós ainda preferimos as picadas, que é o caminho mais fácil, do que seguir o caminho reto. Porque é fácil a gente dizer, não consegui, não fui, não deu, porque é assim mesmo, Deus não olha por mim. É fácil dizer isso, porque o fulano não deixou. Não adianta a gente achar um culpado. Qualquer erro que nós cometemos, que no nosso caminho, na nossa vida atual, claro que tem alguém que cometeu. Não é o outro sozinho, não sou eu sozinho. Eu tenho que ser responsável por aquilo que eu faço. O livre-arbítrio é um termo, é uma ação que a gente muitas vezes usa como bengala. Não faz mal, eu vou deixar para a próxima. A próxima eu resolvo. Só que essa próxima, vai deixando para frente. E quanto mais para frente a gente deixar, mais pesado fica. Aí adianta depois de desencarnar, chorar o leite derramado. Adianta eu lá no velório de um amigo que eu tinha, que brigado com ele, e não aceitava ele como tal pelas atitudes dele, e depois chorar. Concilia-te com teus inimigos, entre aspas, enquanto há tempo. Jesus cansou de dizer isso. Porque se Deus é justiça divina, nós temos uma única forma. Não é um mundo, isso tem que ficar bem claro, não é um mundo que vai se adaptar ao ser humano. Felizmente, é o ser humano que se adapta ao mundo. Analisem lá, desde o tempo da pré-histórica, lá do homem da caverna, dos homens da caverna, o que for, como é que era o processo? Como é que o ser humano da época se alimentava? Quantos trabalhos ele passou para chegar até hoje onde a gente está? Que nós também passamos por lá. Quem é que quer perder hoje, voltar no passado, perder o celular, perder a televisão, perder o carro? Essas descobertas todas que estão ao nosso alcance. Só que o ser humano é tão danado que às vezes utiliza essas descobertas para as coisas ruins. Quem viu a televisão ontem viu o que eles fazem com o celular. O que eles fazem com o ser humano e para tirar proveito da tecnologia. Para o mal. Porque para o bem é difícil. Aí se vê outra reportagem de seres humanos que nascem grudadinhos ali, ó. Que teve que ter a medicina para desgrudá-los. Então, analise bem como estamos evoluindo. Quantos seres humanos desencarnavam há 50 anos atrás que nasciam grudadinhos e não tem como tirar? E hoje, 9, 10, 12 horas de cirurgia se consegue tirar. Isso o que é? Por Deus, lei divina. E também para o resgate daqueles seres humanos que estão ali grudadinhos, e para o pai e para a mãe também. São tudo processos que a gente tem que começar a analisar, que nós estamos evoluindo intelectualmente, estamos buscando transformações intelectuais maravilhosas. E como é que fica a evolução moral? O que é que a gente está fazendo com a nossa moralidade? Que perdemos o tempo, muitas vezes preciosos, para poder aprender e buscar a evolução espiritual, e fizemos o contrário, deixamos a nossa moralidade lá embaixo. O ser humano é inteligentíssimo, mas tudo graças a quem? A Deus, que propiciou tudo isso. Quantas pessoas, não estou aqui dizendo que nós somos santos, que está aqui em cima, pelo contrário, devemos bastante, porque ninguém é privilegiado. Não vai a gente pensar que nós somos privilegiados de estarmos aqui hoje falando o que vem da palestra em cima. Pelo contrário, a quem mais sabe, mais lhe será cobrado. Nós, espíritas, temos um pontinho. Sabemos que não podemos fazer determinadas coisas. Porque senão, vem a lei de ação e reação, causa e efeito, o que for, que nos pega. Sabemos tudo isso. Mas por que a gente ainda vive cometendo os erros? Porque estamos atrasados. O proibido é melhor. O que é muito liberal, ninguém quer. São essas consequências que Deus nos coloca. Se nós vamos nos adaptar ao planeta, chegamos aqui nele hoje, no século 21, temos várias coisas que estão à nossa disposição, que vão nos fazer evoluir intelectualmente, que já somos praticamente, mas temos que colocar em prática para a evolução moral. Mas como fazer isso? O Evangelho de Jesus. Está lá no Evangelho de Jesus. As máximas de Jesus, as parábolas de Jesus, está ali a moralidade dele. Mas não, nós nos desafiamos para outras coisas. Porque a nossa adaptação ao mundo físico é pior e mais difícil do que no mundo espiritual. Porque no mundo físico você veio como? Você vem cego. Você vem para cá sem saber o que foi em vidas passadas. O véu de esquecimento, não sabe nada. Mas você tem uma noção do que foi, porque você sabe como é que vive hoje. Mas aí você vem, coloca em prática tudo aquilo que aprendeu no mundo espiritual. Vem para cá para se adaptar. Família diferente, pai e mãe diferente, fisicamente, porque espiritualmente se conhecem. Para colocar em prática tudo aquilo que aprendeu. Vai para o mundo espiritual novamente. Começar praticamente a gente diz do zero, porque você vai começar tudo de novo. Do umbral para o seu corpo espiritual, para a coluna espiritual, aprender tudo de novo sentado numa cadeira, tudo de novo que você aprendeu, repetir o ano. Mínimo lá 100 anos, vamos supor assim. Lá no mundo espiritual, entre resgate e aprendizado. Para depois voltar novamente para cá. Para cá ou para outro planeta, onde for. Para colocar em prática tudo aquilo que você já sabe. Mas não coloca. Esse que é o desafio. De cada 10 coisas, vou dar um número simples, né? De cada 10 coisas planejadas, você não consegue resgatar uma. Ou talvez nenhuma. E aí fica difícil. Porque não é fácil. A gente sabe que não é fácil. Vir para um planeta desse, vindo para cá, num lugar estranho, porque fisicamente é estranho, para poder começar a engatinhar novamente e pelo menos ter uma noção o que possa ser para melhor. Nós temos um ponto. A gente é espírita, sabe que pode ser e que não pode. Já é um ponto, porque nós já estamos aprendendo aquilo que talvez aprendemos lá no outro lado, relembrando o processo. Por que isso? Porque a nossa personalidade, ela é diferente. Ninguém tem personalidade igual a uma outra. É como uma digital. São bilhões e bilhões de seres humanos reencarnados nesse planeta. A digital são diferentes uma da outra. Para ver como a justiça divina é perfeita. Não existe uma digital igual o ser humano, igual o outro. Por mais que possa ser gêmeos, vamos supor. Mas a digital é diferente do outro ser humano. Vê como a justiça divina é perfeita. E assim a nossa personalidade. A nossa personalidade ela é feita como? Vem do mundo espiritual, dos aprendizados de vidas passadas, vem para este planeta se unir com uma família, seja ela adotiva ou genética, o que for. Um lar que você vai morar. Várias personalidades no seu laço familiar. Depois, várias personalidades no seu trabalho, na sua comunidade, onde for. Para poder lapidar. Personalidade encrenqueira, brava, que chuta o balde, que também é bonzinho, que também respira fundo e deixa as coisas irem, não retruca com a mesma moeda. Vários tipos. Por que isso? Porque a nossa função é vir para esse planeta reaprender. Reaprender tudo aquilo que vem de tendências ruins, que vem conosco do mundo espiritual, que faz parte da nossa personalidade, tentar reaprender para que ela possa ser melhor, mais próxima possível da divindade, para quando a gente voltar para o mundo espiritual, ter um ponto ganho. Quem sabe ficar pouco tempo no umbral. Quem sabe ser resgatado rápido pelo nosso merecimento. Quem sabe a gente saber que o nosso livre-arbítrio não pode ser a bengala ser utilizada, mas que ela possa ser um processo de aprendizado. Porque ninguém vai plantar melancia e colher uva. Isso não existe. Se eu planto bem, eu vou colher o bem. Se eu planto mal, eu vou colher o mal. Se eu quero sofrer na minha atual existência, quem faz sofrer é eu mesmo. Não existe culpado. Existem os desafios. E a única saída para a gente chegar a esse ponto de diminuir um pouquinho essa questão de melhorar essas nossas tendências, as nossas más tendências, existe uma forma só. É a oração. Até que prove o contrário, o que nos alimenta na nossa atual existência é a oração. Orar para que a nossa força, a nossa energia, o nosso corpo esteja blindado, aliás, das coisas ruins. E blindar ele, fazer com que ele possa ser fortalecido, é só através da oração. Mas também tem que cuidar, porque essa oração ela pode entrar e logo em seguida sair. É como a gente está aqui hoje. Vem para o centro, assiste a palestra, toma o passe, que é a energia que vai entrar no nosso corpo, sai daqui para fora, lá na rua, já deixa a energia boa sair e entra ruim novamente. Não adianta. Esse processo que Jesus nos coloca como o sendo um desafio. A morte não é o fim de tudo. A morte nada mais é do que um até logo. Um até breve. A gente sofre porque a gente não quer perder o querido. A gente acha que perder temporariamente. A gente sente saudade, que é normal. É normal sentir saudade de um amigo que se partiu, do ente querido que se partiu. Isso é normal. Porque ninguém aqui é feito de ferro. Nós temos sentimentos. Mas o que tem que acontecer é que não pode ser exagerado. Porque da mesma forma que a gente sente a saudade, sente a perda, sente a falta do indivíduo, nós também podemos prejudicá-lo quando ele está no outro lado. E é esse processo que Deus nos coloca. Usar a oração como um caminho, um mecanismo de fortalecimento. E essa oração ela tem que ser acompanhada de uma coisa chamada caridade. Não é caridade de dar esmola, a caridade de dar o material. Tem outras formas de fazer caridade. Não, talvez eu não possa fazer materialmente, mas eu posso fazer espiritualmente. Um ato de uma visita, um ato do bom dia que a gente dá para a pessoa de alegria que está de manhã quando chega no trabalho, já é uma caridade que se faz. Mas muitas vezes a gente chega no trabalho chutando até o balde que tem na frente. Se levanta de manhã, já está na hora, meio dia de céu, que loucura. Mas felizmente a gente tem aquilo que não é, nos é proporcionado, dos dados de proporção, nos oferecido. E às vezes a gente é ingrato por aquilo que nos oferecem. Quantas pessoas nesse momento estão querendo um prato de comida e não têm? Quantas pessoas nesse momento estão querendo um lugar para morar e não têm? Quantas pessoas que estão lá na rua, lá na guerra, lá do país, lá que estão guerreando, que estão na rua morando, que não sabe se está caindo uma bomba na cabeça deles? A gente sabe que cada um está no lugar que merece, por merecimento. Então a gente tem que agradecer todos os dias de morar num lugar que praticamente não tem tempestades que destrói tudo, não tem desastres agravantes, não tem guerra. Isso é um ponto. E às vezes a gente ainda reclama desse processo todo do qual o ser humano que a gente vive busca satisfazer só a questão material. E não adianta. A questão que manda hoje é a questão do ser. É a questão espiritual. O material é uma consequência. Precisa-se de comer, precisa de alimentos, de água, de luz, do que for, se precisa. Isso não tem dúvida. Que ninguém aqui vai achar que vai cair dinheiro do céu que Deus vai dar. Temos que correr atrás, temos que trabalhar. Mas o que a gente tem hoje é o que pode nos proporcionar um momento que foi nos oferecido. É esse processo que Jesus nos coloca como sendo a prova, sendo o momento de evoluirmos, buscarmos a constante transformação do ser humano. Primeiro a nossa, para depois a dos outros. A guerra só vai terminar quando nós mesmos pararmos de guerrear conosco mesmo. Não existe outra forma. Enquanto o ser humano não parar de ser egoísta, mesquinho, de se achar que é orgulhoso, tudo isso não se vai resolver. Não é uma caneta que vai dizer que está tudo resolvido. Não é uma assinatura que vai dizer isso. Pelo contrário, é o comportamento, é a atitude, é o merecimento, é todo o processo no qual Jesus nos coloca e dizendo sempre: você não está sozinho, existe um mentor espiritual do teu lado, aproveita enquanto há tempo. Ficou doente, melhorou, agradeça. Ficou sem comida, conseguiu alimento, agradeça. Está sem água para beber, mas conseguiu água para beber, agradeça. Caiu o salário todo mês na sua conta, mesmo que seja pouco, agradeça. Agradeça e agradeça e agradeça. Porque é o caminho, não tem outra forma. Que possamos pelo menos acreditar que Jesus é o nosso norte. Que Deus é o divino que nos guia. Que nos coloca nesse planeta com alguém que governa, que é Jesus. Que é alguém que cuida do país, de uma nação, o que for. Nós nunca vamos estar abandonados. Nós é que muitas vezes abandonamos o nosso mentor espiritual ou o mundo espiritual. Que Jesus possa estar conosco constantemente, nos orientando através do nosso mentor espiritual, e que possamos pelo menos chegar à noite, quando deitarmos na nossa cama, o travesseiro, com a cabeça no travesseiro, agradecer pelo dia que teve e pedir para que Deus nos afaste, se for possível, as dificuldades que possam ocorrer e vir amanhã, porque não tem forma, não tem varinha de condão, não tem mágica. Que possamos realmente sair daqui melhor que a gente entrou e acreditar um pouquinho que o mundo espiritual está do nosso lado. O bom, o ruim é o nosso desafio. Boa noite.
1: Irmãos, que Jesus nos ampare e nos guie. Vamos agradecer a Deus, a Jesus, a toda a boa espiritualidade.
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Precisamos nos lembrar sempre de que Jesus, quando voltou à pátria espiritual, ele deixou a esperança. Eu vou a meu Pai, mas não vos deixarei órfãos. Vos enviarei o Consolador, para que ele fique convosco por todos os séculos dos séculos. Entendemos então, à luz das explicações claras, lógicas, da doutrina espírita, que Jesus jamais voltará em corpo. Ele nunca nos deixou e jamais nos deixará. Estará sempre com a humanidade em espírito, na verdade de Deus. Ele estará sempre como o Espírito, trabalhando pela divulgação das verdades de Deus que ele trouxe desde a manjedoura. Jesus não voltará em corpo. Jesus não tem mais necessidade de passar pelo mundo, porque ele deixou nas almas sensatas a sua mensagem, a mensagem de Deus. Agora é a vez da doutrina dos Espíritos. São os Espíritos que formam o Consolador por Jesus anunciado. Em todos os campos, em todos os lugares, em todos os corações, em todos os lares, existe um mensageiro do Cristo para despertar a cada um e a coletividade para os seus deveres com as leis de Deus, das quais ninguém fugirá. Todos nós temos que nos encontrar com as leis de Deus, vivenciá-las com amor, com respeito, com os próprios esforços, sem nenhum poderes do mundo, mas com os próprios esforços que o homem vai conquistar através das reencarnações e, quem sabe, pelas dores, pelas lágrimas, pelos sofrimentos, se não buscar este sofrimento pelo amor. Então, o amor é a força poderosa que vai estimular e vai impulsionar a humanidade à perfeição. Não tem outro caminho. Fora isto, é o que nós estamos vendo. Dores, sofrimentos, desencantos, abusos, intrigas, maledicência, até o sofrimento do corpo físico que está nos fazendo sofrer tanto em tomar conhecimento pelos canais de comunicação. E nós, às vezes, perdemos o sono pensando no sofrimento dos nossos irmãos de caminhada. Entendemos, à luz da doutrina espírita, que nada acontece por acaso. Aquela criatura que está sofrendo os açoites da maldade, da irresponsabilidade, da impunição, são espíritos presos num passado distante, como acabamos de ouvir, talvez nem tão distante, pelos seus próprios erros, pelos abusos da autoridade, abusos do poder, abusos da inteligência mal administrada. Então essas almas estão por aí, resgatando aquele passado delituoso com o próprio sofrimento, com as dores físicas, morais, sociais, familiares. Então o espírito entende, ora e pede a Deus por todos e para si mesmo. Mas quem não é espírita não entende. Ou vem a revolta, ou se acostuma também a fazer mal. Acostuma a buscar recursos materiais, agredindo os direitos dos semelhantes, tirando a liberdade das famílias de irem e vir, de buscarem o pão de cada dia com o equilíbrio, com respeito ao trabalho. Aqui é uma bênção de Deus, nós reconhecemos. Então, estamos vivendo um mundo de provação, um mundo de resgate, onde a humanidade está distanciada de Deus e do amor que nasceu na manjedoura. Sem esta compreensão, a dor vai continuar. E nós que somos beneficiados da última hora, nós que já entendemos o porquê de tudo isso e sabemos da bondade, da misericórdia de Deus, compreendemos a sua justiça, mas compreendemos o seu amor pelos seus filhos. Mas nós temos que nos corrigir para chegarmos a Deus um dia, para voltarmos ao Pai com a bagagem de luz, com a bagagem de moral, de respeito às leis, de respeito ao nosso próximo. É muito forte esse desrespeito ao nosso semelhante. É uma agressão que marca não só
no ser humano, mas no mundo dos espíritos que velam pela humanidade, que faz tudo para que a humanidade acerte o seu caminho para a ascensão espiritual. E os homens estão descuidados. Os chamados homens das leis estão plenamente desligados das leis de Deus. Por quê? Se a humanidade buscasse os recursos e as orientações necessárias no código divino, não era preciso tantas leis feitas por homens que não as respeitam. Não havia necessidade de tanta lei feita pelo homem que falha, que erra, que é altamente falível, embora ele seja capaz de aprender e de progredir, ele está preso ao mundo e às leis falíveis do mundo feitas pelo próprio homem, que não a respeitam. E nós temos as leis de Deus ao nosso alcance. E a primeira coisa é: amai-vos uns aos outros. Onde ficou esta lei? Onde as religiões tradicionais enterraram esta lei maravilhosa de Deus que abençoa, que protege, que ampara, que pacifica a humanidade? O que as religiões fizeram disto e o que as religiões estão fazendo desta mensagem? Eles substituíram a mensagem de amor ao próximo, de trabalho digno, de respeito à vida, por qualquer coisa material, social, cultural dos nossos dias, que não vão ser amanhã as verdades necessárias ao nosso progresso. Só as leis de Deus são eternas. Estas não serão modificadas, porque elas estão no coração, na alma, que é criada por Deus, que somos todos nós, toda a humanidade. Essas leis divinas estão na chancela da criação, na alma, no espírito, no sentimento, na emoção do ser humano. Esta mensagem o mundo jamais destruirá. Que sinta quem tem sensibilidade, que veja o Cristo e receba dele as suas bênçãos, quem para ele voltarem os seus ideais, as suas opções. Ninguém está desamparado. E nós temos que olhar, observar, orar, pedir a Deus, acalmar o coração pela certeza que temos da bondade de Deus e no amparo dos mensageiros espirituais, que se farão sempre em favor do nosso Brasil. O Brasil é a pátria do Evangelho, por isto tem que separar o joio do trigo. E essa separação dói. Toda separação dói, mas há necessidade que ela se faça. O Brasil é o celeiro do mundo. O brasileiro tem que produzir na seara do amor, da solidariedade, da vida reta, da vida digna, sem medo de passar fome, sem medo de sofrer o frio da indiferença, mas compreender que Jesus nos agasalha em seu peito amigo. O Cristo nos abraça a todos. Eu não decepcionarei quem em mim confiar. Jesus não decepciona quem nele confia. E é preciso mais esta confiança. Para isto, como ouvimos da nossa irmã, precisamos estudar a doutrina espírita, estarmos presentes no centro espírita. É o único templo de oração que se ocupa com o progresso do ser humano para Deus. Tudo mais Deus nos dá por acréscimo da divina misericórdia, mas este esforço é seu. Amor e dignidade em suas atitudes é a mensagem que você vai mandar para Deus. Tudo mais Ele lhe dará. Sem tanto sacrifício, não há necessidade de sacrifício para sermos felizes. Há necessidade do amor e da dignidade. Isto é coisa nossa, é coisa íntima que não vem de fora, mas é de dentro para fora. Tudo mais vem de Deus para os seus filhos. Confiemos na mensagem de Jesus e trabalhemos no bem, corrigindo os nossos defeitos com trabalho de amor, de solidariedade, de seriedade nas nossas palavras, nas nossas atitudes, nas nossas decisões, para que o nosso próximo possa nos seguir e se encontrar com a verdade de Deus, que nasceu na manjedoura e no Gólgota orou pela humanidade. Perdoai-lhes, Pai, ainda não sabe o que fazem. Mas 2006 anos já se foram,
Hoje nós sabemos o que devemos fazer e o que não devemos fazer para não perdermos os talentos que nós já conquistamos, para não perdermos a bênção desta existência, que é uma nova e grandiosa chance para a nossa evolução. Esta chance é decisiva. Ou continuaremos progredindo ou voltaremos para planos inferiores, porque o planeta dirigido pelo Cristo precisa progredir. Precisa de ser o planeta de regeneração. Não são os inconsequentes do mundo, os materialistas e os maldosos, que vão tirar o Brasil da sua caminhada de celeiro do mundo, de pátria do Evangelho. Infelizmente, o progresso quase sempre acontece pela dor. Não só para as criaturas individuais, mas para o país, para a nação e para o planeta. Nós temos que nos ajustar à mensagem de Jesus, que é a maior e mais bela, mais sublime e pura mensagem de Deus que a humanidade conheceu. É Jesus, o caminho, a verdade e a vida. Vamos por aí e o Cristo estará conosco, advogando a nossa causa e medicando corpo e alma. Que assim seja, graças a Deus.

Deus nosso Pai, que tendes poder e bondade, dai força àquele que procura a verdade. Ponde no coração do homem a compaixão e a caridade. Deus, dai ao viajor a estrela guia, ao aflito a consolação, ao doente o repouso. Pai, dai ao culpado o arrependimento, ao espírito a verdade, à criança o guia, ao órfão o pai. Senhor, que vossa bondade se estenda sobre tudo o que criastes. Piedade, Senhor, para aquele que não vos conhece. Esperança para aquele que sofre. Que vossa bondade permita aos Espíritos Consoladores derramarem por toda parte a paz, a esperança e a fé. Deus, um raio, uma faísca do vosso amor pode abrasar a terra. Deixai-nos beber nas fontes fecundas e infinitas e todas as lágrimas secarão. Todas as dores acalmar-se-ão. Um só coração, um só pensamento subirá até vós, como um grito de reconhecimento e amor. Como Moisés sobre a montanha, nós vos esperamos com os braços abertos. Ó poder, ó bondade, ó beleza, ó perfeição, e queremos de algum modo alcançar a vossa misericórdia. Deus, dai-nos a força de ajudar o progresso a fim de subirmos até vós. Dai-nos a caridade pura, dai-nos a fé e a razão. Dai-nos a simplicidade que fará das nossas almas o espelho onde se refletirá a vossa imagem.

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1: 17 horas e 4 minutos.
2: Mensagem previa o desfecho. Na reunião pública do Centro Espírita Luiz Gonzaga, de 23 de agosto de 1954, na cidade de Pedro Leopoldo, Minas Gerais, o Espírito Emmanuel psicografou pelo médium Chico Xavier a mensagem Suicidas. Pelo seu teor, podemos deduzir que os benfeitores espirituais estavam prevendo o suicídio do então presidente do Brasil, Getúlio Vargas, que se consumou no dia seguinte, isto é, no dia 24 de agosto de 1954, no Palácio do Catete, no Rio de Janeiro. Para seu conhecimento, vamos apresentar na íntegra essa mensagem publicada no livro Escrínio de Luz. Não condenes as vítimas da loucura e do sofrimento que se retiram do mundo pelas portas do suicídio. Ninguém lhes viu talvez a luta insana e não sabes até que ponto sorveram o veneno da angústia na taça de fel. Faze silêncio diante dos que caíram no paroxismo da desesperação e da dor. Na batalha do mundo, quantos despem o manto da carne, ruídos no âmago da alma pelas chagas de aflitivas desilusões? Quantos procuravam fugir ao nevoeiro do vale, arrojando-se às trevas de despenhadeiro cruel? E pedindo a paz do Senhor para os que descem à sombra da rendição antes do triunfo, ora também pelos que armam as garras da treva contra si próprios no pelourinho da maldade e da calúnia. Pelos que perturbam o caminho alheio, aniquilando a própria existência. Pelos que rendem culto à perversidade, consumindo-se na ilusão de que destrói o próximo. Pelos que se afogam no charco da viciação. Pelos que se entregam à inércia e pelos que perseguem, chicoteiam os semelhantes, cavando para si mesmos o túmulo de lodo que hão de perecer. Saibamos utilizar dificuldades na sublimação de nosso futuro. A Terra é um santuário de regeneração e de esperança para quantos lhe abraçam as lições com ânimo forte, conscientes da misericórdia em que se fundamenta a divina justiça. Dores, aflições, provas e desencantos representam o material educativo do templo em que nos asilamos, a procura de fortaleza moral e de créditos imprescindíveis à continuidade de nossa viagem para Deus. Não te confies no cansaço ou ao desalento, na solução dos problemas que te afligem à marcha. Renova-te na fé viva e no trabalho constante, inspirando-te na excelsitude do sol que te acompanha cada manhã, prometendo-te cada noite o esplendor de um outro dia que raiará sempre mais belo. Caminha para diante. Regozija-te com o sofrimento que te ajusta as contas e abençoa os obstáculos que te fazem mais experiente e mais nobre. E unido à tarefa que o Senhor te confiou, qualquer que ela seja, aprendendo e servindo, amando e lutando na construção do bem infinito, encontrarás, mesmo na terra, o manancial da vida abundante que te alimentará o coração na conquista da vida imperecível.
3: Vinde a mim, todos vós que estáis aflitos e sobrecarregados, que eu vos aliviarei. Tomai sobre vós o meu jugo, e aprendei comigo que sou brando e humilde de coração, e achareis repouso para vossas almas, pois é suave o meu jugo e leve o meu fardo. Convidou Jesus.
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1: 17 horas e 9 minutos.
5: Alô, amigos da FEB TV. Nós estamos retornando à série O Evangelho à Luz do Espiritismo. Essa série, ela utiliza uma sistemática de estudo mais participativa, com diálogos, mas nós estamos seguindo o Evangelho segundo o Espiritismo. E no dia de hoje, nós analisaremos o capítulo 22, Não Separeis o que Deus Juntou, onde Allan Kardec, ele próprio, escreve dois itens, a indissolubilidade do casamento e o divórcio, mas com base em Mateus, que escreveu o seguinte: também os fariseus vieram ter com ele para o tentarem. Eles disseram: será permitido a um homem despedir sua mulher por qualquer motivo? Ele respondeu: não lestes que aquele que criou o homem desde o princípio os criou macho e fêmea, e disse: por esta razão o homem deixará seu pai e sua mãe e se ligará à sua mulher, e não farão os dois senão uma só carne? Assim já não serão duas, mas uma só carne. Não separe, pois, o homem o que Deus juntou. E prossegue: por que então, retrucaram eles, ordenava Moisés que o marido desse à sua mulher um escrito de separação e a despedisse? Jesus respondeu: foi por causa da dureza do vosso coração que Moisés permitiu despedisseis vossas mulheres, mas no começo não foi assim. Por isso, eu vos declaro que aquele que despede sua mulher, a não ser em caso de adultério, e desposa outra, comete adultério, e aquele que desposa a mulher que outro despediu, também comete adultério. Então, a nossa proposta é que, em primeiro lugar, nós temos aqui a obrigação de compreender esse texto, porque ele é bastante complexo, não é simples e nem superficial como aparenta, né? E depois, nos demais blocos, nós chegaremos na visão do divórcio, tanto na visão de Allan Kardec, que antecipe muito tempo a adoção do divórcio, inclusive em nosso país. Então, vamos começar compreendendo o texto de Mateus.
6: Eu acho interessante essa questão que o César comentou, que não podemos olhar esse texto superficialmente. De fato, esse é um dos textos mais densos do Evangelho de Mateus. Porque quando os fariseus chegam para tentar Jesus, o que eles estão fazendo? Eles estão buscando avaliar o nível de conhecimento que Jesus possuía acerca das leis e como é que ele estava divulgando seu ensino, com base em quê? Então, é uma discussão entre pessoas que conhecem muito a lei judaica, que conhecem o Velho Testamento. A quantidade de citações que esse pequeno diálogo faz do Velho Testamento é impressionante, porque eles perguntam com base no Velho Testamento e Jesus responde com base no Velho Testamento. Então, a gente às vezes tem a impressão de que é simplesmente o diálogo de alguém querendo colocar Jesus numa situação complicada, mas devemos nos lembrar que quando Jesus começou a divulgar o Evangelho, ele não foi reconhecido como sendo o que a gente sabe hoje que ele é, o governador espiritual do homem. As pessoas olhavam para ele como uma pessoa comum, como um homem, e queriam avaliar se aquilo que ele estava trazendo era de fato algo importante. E a discussão que está colocada nesses versículos, muita gente pensa que é a questão do divórcio, mas não é a questão do divórcio, porque o divórcio já era aceito naquela época. Isso está pacificado, as pessoas se divorciavam naquela época. A mulher recebia o dote no casamento para que, na hipótese do rompimento daquela união, o dote era aquilo que ela levava. Então, o divórcio era previsto. A questão aqui é o que pode causar o divórcio. Essa é a discussão central. E aí existia, na época de Jesus, duas escolas, uma de Chamai e a outra de Léo. Chamai era mais rígido e dizia que não se pode separar por qualquer motivo. Somente quando a esposa impede o homem de seguir as leis mosaicas é que isso poderia ser utilizado como causa para o divórcio. E Léo era um pouco mais flexível e dizia: não, qualquer motivo pode dar causa ao divórcio. Inclusive, se a pessoa não cozinhou bem, se ela não tratou o marido direito, se o marido encontrou uma pessoa mais jovem, ele pode se divorciar. Quando eles fazem a pergunta, eles estão querendo saber exatamente disso. É permitido dar carta de divórcio por qualquer motivo? Então, o que eles estão querendo saber? Você concorda com Hilel ou você concorda com Chamai, com a interpretação?
7: Tem um negócio interessante aqui em Deuteronômio 24, que quando surge essa questão de uma carta de divórcio, uma carta de repúdio, né? E em Deuteronômio 24, no item, no versículo 1, é dito assim: quando um homem tomar uma mulher e se casar com ela, então será que, se não achar graça em seus olhos, por nela encontrar coisa indecente, far-lhe-á uma carta de repúdio, e lhe dará na sua mão e a despedirá de sua casa. Ou seja, como o Saulo bem trouxe, os fariseus conheciam a lei, sabiam que Jesus também conhecia, estavam já testando ele ali. Mas tem uma sequência muito interessante, que o pessoal deixa passar. Se ela, pois, saindo de sua casa e fosse casar com outro homem, e este também a desprezar e lhe fizer carta de repúdio, e ela lhe der sua mão e a despedir, e ele lhe der em sua mão e a despedir sua casa, ou se esse último homem que a tomou para si vier a morrer, então seu primeiro marido que a despediu não poderá tornar a tomá-la para que seja sua mulher. Tem um comentário na PEB, né, na Tradução Ecumênica da Bíblia, sobre esse versículo, que é interessante, que ele fala, que diz assim, que foi feito isso que não era.

0: o complemento. Tá? Ó, se for, dependendo, não tem volta não. Pensa muito bem.
1: E é exatamente em cima desse versículo, Deuteronômio 24:1, que as duas escolas se dividem. A interpretação é diferente. E às vezes a gente olha para o Velho Testamento e não percebe o quanto Moisés foi sábio na hora de instituir costumes que às vezes hoje a gente fala assim, ah, mas esse é o Velho Testamento, a gente não usa. Mas o que, que ele está dizendo aí? Que na situação de um rompimento, o que, que o homem deveria fazer? Chamar a esposa, acertar as contas, assumir diante da sociedade que aquele casamento não existe mais, assumir as consequências disso. Ou seja, há toda uma responsabilidade em relação a como se fazer esse rompimento que Moisés estabelece. Uma carta é um documento que é bíblico, né? Um escrito é público, né? Aquilo faria parte da sociedade. E o que a gente vê hoje, às vezes não é isso. Às vezes as uniões se dissolvendo, mas na calada da noite, de maneira espúria, sem que as pessoas tenham compromisso com os afetos ou com a sociedade. Então Moisés diz, quer romper? Tudo bem. Chama a pessoa, acerta com ela e assume diante da sociedade. A partir daí você está livre.
2: É interessante a gente voltar no capítulo 1 do Evangelho para entender um pouco até essa questão do Deuteronômio. Porque a gente esquece às vezes de intercruzar o próprio texto de Kardec. Quando ele vai comentar o decálogo, ele vai dizer exatamente que o decálogo é a lei de todos os tempos e de todos os países e tem por isso mesmo um caráter divino. Todas as outras são leis estabelecidas por Moisés, desdobramento do decálogo. São leis estabelecidas por Moisés, obrigado a manter pelo temor um povo naturalmente turbulento e indisciplinado, no qual tinha que combater os abusos enraizados e os preconceitos auridos. Então é interessante a gente ver isso. Essa questão do... que a gente pode falar, ah, isso está superado. Sim, porque é uma lei humana. Uma lei criada para aquela circunstância, para aquele contexto. Para o nosso contexto haverão outras. Mas há uma origem divina. Creio que a gente vai discutir daqui a pouco.
0: Eu acho que tem tudo a ver, né? Porque com a sequência de Jesus, será permitido, pergunta, né? Despedir sua mulher por qualquer motivo, e ele fala, não lestes que aquele que criou o homem desde o princípio os criou macho e fêmea? Uhum. Ou seja, no princípio...
1: E quando Jesus fala assim, não lestes, toda vez que a gente ouve Jesus dizendo não lestes ou ouvistes, ele está se referindo a duas partes da lei antiga. Lestes é aquilo que estava escrito. Então, se você leu, está escrito em algum lugar. Né? Ele cita, ele responde, não dando somente a sua opinião. Ele cita dois versículos do Gênesis, que é Gênesis 1:27 e 2:24. E é a maneira de se debater naquela época, que é, eu quero dar uma resposta, eu recorro ao texto. É uma coisa que a gente precisa aprender até no movimento espírita, né? De suprimir um pouco as opiniões
3: pessoais
1: né? E voltar ao texto. Comentar o texto é diferente de você dar a sua opinião sem se diferenciá-la.
4: Eu acho.
1: E Jesus dá um exemplo perfeito aqui, porque ele responde citando o livro mais importante, que é o Gênesis, que é o princípio. Por isso que ele fala assim, não deixe no princípio, no Gênesis.
2: E aí ele pegou o mais antigo. Mas é uma questão da primazia, né?
1: A primazia do mais antigo.
0: Ele começa igualando, quer dizer... O ser é um só. E aí no próximo bloco que a gente discute um pouco melhor esse ponto aí, né?
3: Até que de qual escola hoje em dia nós estamos adotando muito.
1: Jamais eu levo.
5: Saulo, quer dizer que fica claro que Jesus tinha pleno conhecimento da legislação da época e dos livros, textos básicos de Moisés.
1: Pleno, dominava.
5: É isso que é importante nós sabermos por quando ele é provocado e dá suas respostas.
1: Ele era alguém que conhecia e ele respeitava o conhecimento, como Kardec coloca no primeiro capítulo. A lei ela vai sendo gradualmente revelada. Então Jesus não abole o Velho Testamento. Ele dá a interpretação daquilo e a gente nessa passagem tem um aspecto muito interessante que ele vai relembrar em relação aos sentimentos que devem unir.
5: Então nós vamos fazer um rápido intervalo nesse programa do Evangelho à Luz do Espiritismo e voltaremos logo mais.

0: Nós retornamos ao estudo do capítulo 22 do Evangelho segundo o Espiritismo, Não Separeis o que Deus Juntou. Mas antes do intervalo, estava sendo feita uma análise, né, do texto de Mateus e da real situação de conhecimento do Cristo sobre a lei antiga. Então vamos prosseguir com esse comentário.
1: Jesus, né, Jesus, quando esteve encarnado entre nós, nasceu judeu, conhecia aquela cultura, estudou profundamente o Velho Testamento, no sentido de, não só de intelectual, mas principalmente de vivência, né? A figura do Cristo é, no seu comportamento, na sua atitude, na sua fala, a própria lei divina. Ele resume isso na sua

0: própria pessoa. E nessa passagem é interessante que ele responde citando o Velho Testamento. Ele cita um versículo que deve ter sido desconcertante para aqueles que ouviram, porque ele cita Gênesis 2:24, que diz assim: "E por isso deixará o homem a sua família e se unirá à sua esposa." A gente, na atualidade, lê isso com uma naturalidade muito grande, mas para aqueles que ouviram Jesus naquela época, deve ter sido um choque, porque o natural não era isso. O natural é a mulher deixa a sua família e se une ao seu esposo e à família dele. E Jesus está dizendo que o sentimento que move a união dos indivíduos deve ser um sentimento tão forte que ele quebra os laços sociais. Porque o indivíduo, se ele abandonasse a família naquela época, ele perdia a sua identidade. A identidade do indivíduo era definida em relação ao clã, à família que ele pertencia. Se ele deixa aquilo e se une à esposa, diferente, ele quebra esses laços. Então Jesus está falando de algo muito mais profundo que Kardec vai retomar quando ele comenta, Kardec soube captar com muita propriedade essa nuance do ensino de Jesus.
1: Essa questão de ter criado homem e mulher, macho e fêmea, né? Ele faz Jesus, por conhecer toda a lei e os profetas, ele vai lá em Gênesis capítulo 1, versículo 27, onde ele diz assim: "E criou Deus o homem à sua imagem, a imagem de Deus o criou, homem e mulher os criou." Então, a partir daí, houve a criação do homem e da mulher. E em Gênesis, eu tinha anotado aqui essa referência, Gênesis 5, no versículo 2, é um negócio que é fantástico, muito interessante. Ele diz assim: "Homem e mulher os criou, e os abençoou, e chamou o seu nome Adão, no dia em que foram criados." É interessante que Deus dá o nome de Adão ao homem e à mulher. Então, mais uma prova de que existe, né? Não existe essa diferença que a gente vê aqui, claro, enquanto encarnados, entre homem e mulher. Mas para Deus é um espírito, é uma coisa só. Claro que cada um está estagiando naquela fase, naquela polaridade necessária para aquela encarnação. Outras versões de Bíblia colocam assim: "e deu o nome de homem." Então, a gente vê que homem e mulher podemos colocar como sendo homem, simbolizando a razão, a mulher, simbolizando o sentimento, e que as duas coisas são o espírito. E que mais na frente, acho que a gente vai discutir um pouco isso já voltado para a visão espírita, né?
2: E quando você fala aí do Adão, não podemos esquecer que Emmanuel, a Caminho da Luz, ele fala das raças adâmicas, né, e da simbologia que tudo isso representa. Mas a Luiz, você estava separando um texto aqui.
3: Não, justamente o que vocês citaram, né? Porque Jesus não falava assim, as coisas, não jogava as coisas assim ao vento, ele falava com a base. Eu acho que é isso que as pessoas admiravam tanto, né? Porque ele falava com uma base tão forte. Hoje é fácil você achar um texto, você vai na internet, você digita aquilo assim, você acha o texto. E naquela época, como é que achava esse texto? Mas eu penso que Jesus não precisou estudar tudo isso, porque foi ele o precursor, né? Todos aqueles que vieram antes dele, foi enviado por ele, trazer a lei de Deus, e ele foi o maior intermediário. Então, ele citava, como o Chachara colocou, ele citava exatamente como está no texto. Diz assim: Deus criou homem e mulher, né? E lá, aqui mais na frente, aqui no capítulo 2.
2: Do que? De que livro você não citou?
3: Esse aqui é do livro Gênesis, né? É o Gênesis, que é o primeiro livro de Moisés. E aí ele vai falar depois aqui no 24, ó. "Por esse motivo, o homem deixará o pai e a mãe para se unir à sua mulher." Quer dizer, idêntico. Como se fosse assim, decorado, não, né? Porque
4: memorizado.
3: Memorizado. Então ele colocava com uma propriedade tão grande que eu acho que isso que fazia que muitos se dobravam. Muitos que vinham interrogá-lo e saíam dali já convencidos é que ele era o Messias.
0: E é interessante que hoje a gente recorre ao livro, capítulo, versículo, né? Naquela época não tinha capítulo nem versículo. O Velho Testamento estava escrito em hebraico, que já não era a língua que se falava no cotidiano, né? Falava-se aramaico na época de Jesus. Então, mesmo assim, ele mantém essa fidelidade para ir mostrando a importância da gente não abandonar a base, da gente caminhar, acrescentar, progredir, mas não é você simplesmente destruir o que já foi feito, a base. Senão a gente se comporta como aquele tolo, né, que está no terceiro andar, então pode jogar o primeiro. E aí o edifício inteiro desaba, né?
2: Agora, Saulo, a título de orientação ao telespectador que acompanha a FEB TV, onde, qual seria a referência para se procurar, né, esses textos que facilitam a compreensão de comentários como esse que você fez, né, com base na lei de Moisés e na citação de Mateus?
0: A primeira coisa que eu acho que a gente tem que fazer, César, é mudar a postura nossa de abandonar o preconceito em relação ao texto, né? Criar uma disposição de ler. Segundo, buscar uma Bíblia, igual o Flávio mostrou, que tem no... De preferência uma Bíblia de estudo, com a Bíblia do Peregrino, a tradição ecumênica, a Bíblia de Jerusalém, que vem cheia de notas, e a gente gastar um tempozinho lendo como é que essas notas estão estruturadas, porque elas apontam para esses textos, né? E depois, aí falando para nós, espíritas, um pouco mais, é ler o Evangelho com outros olhos, porque o próprio Kardec faz isso. Ele dá as os pontos importantes que a gente deve voltar no Velho Testamento. É, então eu diria isso, primeiro a postura, depois uma tradução que dê essas referências, e a gente recorreu ao próprio Kardec, que faz isso toda
4: talvez
0: hora.
4: O verbo aí que simboliza essa ação que você está falando dentro do contexto que o César colocou, o estudar, né? A disposição de estudar, não só ler, correr, né? Mas consultar os verbos, consultar o guia, fazer uma pesquisa, ou estudar, realmente se aprofundar, né?
0: Com as luzes da doutrina espírita. É o que Kardec diz, né? O espiritismo é a chave, mas a gente tem que usar essa chave. Essa chave. Não adianta a gente ficar com a chave na mão e deixar a porta distante, né?
5: O próprio codificador deu um exemplo, né? Em vários momentos, ele se reporta ao Velho Testamento. Ele volta ao Velho Testamento para explicar pontos do Novo. Então, se o codificador fez, por que que nós...
4: Não,
5: é lícito a nós e até a obrigação nossa seguir o que ele fez.
2: E Emmanuel, que em todos os livros do Emmanuel, ele sempre está citando o Evangelho para depois ele vir fazer, discorrer sobre determinado tema, não é? Então ele está dando isso como exemplo, né? Claro que os Espíritos superiores não vão escrever para ele, ó, gente, faz assim. Não, eles dão aquilo como exemplo e nós seguimos se nós queremos ter, palmilhar o mesmo caminho que eles estão, né?
3: Nosso mérito, né?
0: Numa passagem como essa, a gente vê o quanto é forte a correlação entre o Velho Testamento, entre o Novo Testamento e a doutrina espírita, com o comentário de Kardec.
1: Em cima disso aí, Paulo, em Coríntios, ele começa a falar, dá uma série de orientações para a comunidade lá de Corinto, e dentre essas orientações ele fala sobre que a mulher não tem poder sobre o corpo do marido, o marido também não tem, mas um tem do outro e o outro do um. E quando ele vai falar um pouco dessa questão do divórcio, ou seja, como Jesus mudou tudo a partir desse momento que ele disse, é por causa da vossa dureza de coração, né, que vocês repudiam ou dão carta de divórcio às mulheres, mas não era assim desde o princípio. Quando ele fala que Deus criou um homem e mulher, e não separei do que Deus juntou, né? Em 1 Coríntios, capítulo 7, versículo 15, ele vem discorrendo de uma série de comentários e ele fala, mas se o descrente, né, aquela pessoa que não acredita, que não é cristão, se apartar, se separar, aparte, se ele quiser. Porque nesse caso o irmão ou a irmã não está sujeito à servidão, porque Deus os chamou para a paz. Ou seja, não é por qualquer motivo, é para viver em paz. Mas se de tudo não está conseguindo, está tudo bem, vamos apartar. Mas não foi esse o objetivo, o objetivo é viver em paz. E em Coríntios, no capítulo 7 ainda, só que no versículo 10, é isso não, é 7 e 10, deixa eu voltar aqui rapidinho. Olha só, todavia, aos casados mando, não eu, mas o Senhor, porque ele estava falando o nome de Jesus, né? Que a mulher não se aparte do marido. Se, porém, se apartar, que fique sem casar, ou que se reconcilie com o marido, e que o marido não deixe a mulher. Ou seja, Paulo foi bem específico nessas orientações para aquela comunidade, falando sobre essa questão do repúdio, não repúdio, até quebrando também com aquilo lá do Velho Testamento.
0: E eu acho importante, você mencionou dureza de coração, é só importante a gente mencionar, porque na nossa sociedade coração é só sentimento. Então, dureza de coração para a gente parece que é só sentimento, mas não é isso na cultura judaica. Coração é cego de sentimento e de inteligência. Então, dureza de coração é aquela pessoa que está com dificuldade, inclusive, de entender a consequência das suas ações, a responsabilidade que tem, que é o que o Paulo chama a atenção e que a gente vê como responsabilidade que a doutrina espírita traz. É preciso entender o que é uma relação, o que eu estou me propondo com essa pessoa. Porque isso vai ter consequência. A gente não pode agir de maneira inadvertida e responsável, porque depois a gente vai ter que tratar esses espinhos que a gente deixou, essas estradas que a gente dinamitou. Né?
2: Eu poderia tratar um pouquinho assim do não separeis o que Deus juntou, que isso talvez remeta um pouquinho antes, nós estamos tratando aqui do divórcio, mas remeta à forma de se fazer uns casamentos. Porque não separeis o que Deus juntou, significa que o que Deus juntou é um casamento que foi feito dentro da lei de amor.
0: Da
2: lei de afinidade, de atração mútua, do ponto de vista do amor. Mas, será... por que existe o divórcio? Porque, na realidade, não foi Deus que juntou. Foram outros interesses que não são os interesses da lei de amor que juntaram, às vezes, aquelas duas pessoas. Por isso que vem o divórcio.
0: Deus não é cartório, né? Deus não é cartório.
2: Deus não é cartório.
0: Deus não é certidão de casamento, né? Na palavra do apóstolo João, Deus é amor. Então, o que o amor uniu, que as circunstâncias do mundo não separem. Né?
2: Não separem, exatamente. Então, agora foi possível realmente uma compreensão ampliada, né, desse texto aí de Mateus. E nós vamos, apesar do diálogo ser muito interessante, fazer um intervalo e voltaremos daqui a pouco com a sequência.

0: Nós estamos retornando no estudo do capítulo 22 do Evangelho segundo o Espiritismo, não separeis o que Deus juntou. Mas, considerando toda a ênfase que era necessária ser aplicada nos dois modos para uma melhor compreensão do versículo de Mateus, eu gostaria de lembrar aqui que na introdução do Evangelho segundo o Espiritismo, Allan Kardec anotou algo que é pouco lido, né? Muitos pontos dos evangelhos, da Bíblia e dos autores sacros em geral, por si só são ininteligíveis, parecendo alguns até irracionais, por falta da chave que faculte se lhes apreenda o verdadeiro sentido. Esta chave está completa no Espiritismo. Então vejam como é importante essa relação da compreensão da Bíblia, incluindo o Velho Testamento, que é pouco lembrado, com a compreensão ampliada, né, pelo Espiritismo. E agora seria interessante nós focalizarmos os dois itens que foram escritos por Allan Kardec. Curiosamente, não há mensagens ou instruções dos Espíritos neste capítulo.
1: Acho que o problema do divórcio é nosso, né?
2: Divórcio é humano.
0: E outro fato histórico é que Allan Kardec lançou o Evangelho segundo o Espiritismo em 1864, na época em que os chamados cristãos, em geral, não aceitavam o divórcio. E aqui no Brasil, ele foi introduzido apenas no ano de 1977, como consequência de uma campanha, de uma lei do senador Nelson Carneiro.
3: E o Kardec foi econômico, né? Porque, não sei se foi sucinto, o que foi, porque é o menor capítulo do Evangelho, é esse.
1: Na verdade, ele está tocando num ponto delicado em termos de tradição. Porque essa questão da indissolubilidade do casamento, ela está diretamente vinculada ao dogma de cunho moral que a Igreja pregava há séculos. O que aconteceu é que a Igreja isolava o capítulo 19, versículo 6. Assim, eles não são mais dois, mas uma só carne. Não separem o que Deus uniu. Eles isolavam esse trecho como justificativa. E desde quando acontece isso? A gente tem que lembrar, valendo-se até de A Caminho da Luz e livros de história, que o cristianismo, lá nos anos 300, século IV, ele passou por um processo de vinculação ao Estado, perdendo a sua essência primitiva. Aquela sua essência vinculada ao sentimento mesmo. Por exemplo, em 313 teve o Edito de Milão, em que tornou o cristianismo uma religião aceita no Império. E por volta da década de 380, o cristianismo se tornou a única religião do Império. E a partir daí, cristianismo, política e Estado começou a se tornar uma coisa só. E entre esses elementos começou a surgir essa questão do casamento, do divórcio, da indissolubilidade. Começou a ser construída desde aí e discutida de maneira vasta nos concílios subsequentes. Uhum. A forma mais definida disso aí aparece no século XVI. E ela fica vigendo a essência dela até a época de Kardec. Então é uma construção, a gente pode dizer assim, quase milenar. Essa da indissolubilidade. E Kardec, qual é o argumento que ele coloca? Primeiro, ele pega esse versículo que é colocado isolado, ele coloca dentro do contexto mais amplo, mostrando o que Jesus disse, o que Moisés dizia, dando a entender que é lícito. O que ele faz, Kardec, é mostrar a distinção entre lei humana e lei divina. Aí ele vai explicar que a lei divina é imutável e baseada naquilo que o Edmilson já disse, baseada na lei de amor. Esse tipo de união é divina e esse tipo de união é indissolúvel. Mas quando as premissas são outras, baseadas no objetivo de regular os interesses das famílias, isso não é algo divino, isso é algo humano, e o que é humano é passível de ter erro. É interessante a gente ver até o significado da palavra casamento, assim, como ela era vista nesse período moderno, depois do século XVI. União de casas, ou seja, dinastias. As casas se uniam. Até no século XIX, quando isso já estava meio quase de moda, com a sociedade quase fora de moda com a sociedade burguesa, juntava-se nomes.
2: Juntamento de casas.
1: É, por interesses. É. Essa é a questão, por interesses materiais, por interesses de cunho nobiliárquico, etc. Então, esse tipo de casamento tem sua origem numa lei civil, numa lei de interesses humanos. Então, esse é falível e esse é passível de haver separação.
4: E interessante que Jesus, ele recorre ao Velho Testamento e corrige uma interpretação, porque ele assume que o casamento pode ser desfeito na hipótese de adultério. Isso. E as pessoas, você ia comentar uma coisa?
5: Comentar desse livro,
4: vamos lá, vamos lá.
5: Não, porque esse último trecho é muito interessante, que Jesus ele praticamente faz uma divisão de águas ali, onde ele diz: eu, porém, vos digo, quem repudiar sua mulher, a não ser por causa de adultério, e se casar com outro, comete adultério, né?
4: E a lei judaica prescrevia que a mulher que fosse pegar adultério seria o quê? Seria apedrejada. Uhum. Jesus ameniza a situação, dizendo que ela simplesmente não teria o direito de se unir novamente. Ou seja, ele faz um reajuste na lei humana, uhum. que é o que Kardec vai mostrar. Quando, como o Flávio comentou muito bem, quando o cristianismo se tornou igreja do Estado, começaram as interpretações meramente humanas, aí criou a indissolubilidade. E aí o Kardec, recorrendo à lei divina do amor, vai mostrar que não, que o que é divino é o amor.
5: Interessante, só para finalizar aqui, que no livro Boa Nova, quando vai citado o capítulo Pecado e Punição da Mulher Adúltera, uhum. porque isso é uma coisa que pode ficar muito na cabeça das pessoas. E o que significa esse adultério em si, né? Tem um ato, né, digamos assim, que era muito considerado físico, de traição, mas tem também a traição de valores. E Jesus, quando vai explicar lá, mas Senhor, mas não está escrito que tem que apedrejar, por que o Senhor falou ali para não apedrejar? Ele fala assim: olha, que isso, cadê o adúltero? Ah, não está na cena. E ele começa a falar algumas coisas, tipo assim, a prostituição ou adultério dos sacerdotes, eles se prostituem por mais baixo preço do que essa mulher aqui. E ele começa a abstrair um pouco mais essa questão do adultério, da prostituição. Ele dá uma definição aqui de adultério como sendo a traição aos próprios deveres. O abandono esse trabalho divino. Você citou aqui no começo essas linhas de pensamento, a mulher que proibisse o marido, né, de
4: seguir
5: as leis, estaria, vamos dizer assim, seria um adultério. Ele poderia dispensá-lo, porque ela estava atrapalhando, fazendo ele abandonar o trabalho divino. Então, abstrai muito, a gente tem que abstrair essa questão do adultério. O que é prostituição em si?
3: Eu queria só comentar um pouquinho o que o Flávio falou agora mesmo, sobre ser uma lei divina, né? O casamento é uma lei natural, uma lei divina. Aí a contribuição que Kardec nos trouxe, na questão 614, o que deve entender por lei natural? Ele fala assim: a lei natural é a lei de Deus, é a única verdadeira para a felicidade do homem, e ela indica o que deve ou não deve fazer. E ele é infeliz somente quando dela se afasta. Então o homem às vezes busca, né? Sai um pouco do trilho, e aí ele passa a ser infeliz. Aí aqui depois nós vamos ver também na contribuição do Espiritismo, que fala que o homem, no isolamento, ele se embrutece e se estiola. Então nós não nascemos para viver isolados. Sempre vem em grupo, né?
4: Em sociedade.
3: Aí pergunta aqui: qual efeito teria sobre a sociedade humana a abolição do casamento? Seria a regressão à vida dos animais.
6: Exatamente.
3: Aí fala assim: a abolição do casamento, é um comentário de Kardec, seria, pois, segredir a infância da humanidade e colocaria o homem abaixo mesmo de certos animais, que ele dá um exemplo de uniões constantes.
6: Então, nos parece que a contribuição que o Espiritismo traz para esse tempo, esse capítulo, com toda essa coisa, nós fomos aí tirando várias linhas de pensamento, vários caminhos, é uma contribuição extremamente importante. Talvez justifique o capítulo curto que o José Luiz falou, tem que ser curto, porque mais do que colocar uma regra definitiva, é trazer a pessoa à reflexão pelos princípios do que é o matrimônio. O Espírito Emmanuel, no livro Consolador, traz uma questão muito interessante, né? Como devem proceder os cônjuges para bem cumprir os seus deveres? Ele começa a responder dizendo: o matrimônio, muito frequentemente na Terra, constitui uma prova difícil, mas redentora. Então, quando o Espiritismo, com seus princípios, nos traz uma visão de uma união que foi preparada anteriormente, né? Nós temos compromissos que não são os melhores, nós temos dificuldades ao longo do caminho. É até seria trazer a figura da Mary antigamente, né? A Mary que sofria resignada, mas que levava o casamento até o fim, os homens que sofreram, os espíritos que sofreram as traições, os adultérios, mas souberam suportar, não achar que o casamento é só um campo de flores, mas que terão os espinhos, né? Então, o matrimônio, muito frequentemente, isso é uma prova difícil. Na medida que o Espiritismo nos traz isso, nos traz a chance de refletir qual o caminho escolher.
1: É só para deixar uma deixa para aqueles que estão assistindo o programa, Emmanuel tem dois comentários sobre esse assunto. Um no livro da Esperança, que são Uniões Infelizes, se não me engano, e outro no Vida e Sexo.
5: Uniões e Provas, com Uniões 76.
1: É, isso aí. E tem o outro que é no Vida e Sexo. E lá ele fala exatamente isso, que no Vida e Sexo, que o divórcio não deve, independente da causa que motivou o casamento, ele não deve ser facilitado, de maneira alguma. A não ser que a manutenção dessa relação possa gerar um risco pior, geralmente vinculado à morte de um dos dois elementos, quer seja por suicídio ou por assassinato.
0: Bom, nós estamos chegando ao final deste programa, então face a tudo isso que foi falado, há uma frase de Kardec: o divórcio é lei humana, que tem por objeto separar legalmente o que de fato está separado. E há pouco tempo foi lembrado aqui, né? Não separeis o que Deus juntou. E foi dito que Deus, segundo João, é amor. Então, a separação nesse caso é no caso onde não há amor.
5: Não há mais amor.
0: Então, é interessante a reflexão sobre todos esses assuntos. Voltamos logo mais com outro programa da série O Evangelho à Luz do Espiritismo.
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8: 17 horas e 41 minutos.

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Alô, galera, estamos chegando aqui no Fala Garoto, Fala Garota, pela emissora do bem, a Rádio Web Fraternidade, aquela companhia especial para os nossos momentos de dificuldade. Nós trazemos aqui para você, garoto, garota, para os seus pais, para os educadores, aquela mensagem especial, aquela lente nova que o Espiritismo empresta para que a gente possa enxergar a vida sobre outros ângulos, diferentes daqueles velhos hábitos, aqueles velhos costumes. Afinal de contas, o Espiritismo tem uma mensagem revolucionária. Mas a revolução que o Espiritismo propõe não é aquela em que se peguem armas e que se vai enfrentar alguém. O enfrentamento é mais difícil e é mais complicado ainda do que pegar em armas, porque o enfrentamento proposto pelo Espiritismo, o legado desse jovem rebelde chamado Jesus, chama-se enfrentamento de si mesmo. A grande luta que nós devemos empreender aqui na Terra é enfrentar o nosso egoísmo, as dificuldades do nosso orgulho, da nossa vaidade, daquelas coisas que nos fazem sofrer. Por isso que o Espiritismo faz aquele convite para que a gente possa empreender uma viagem interior para mexer nas coisas que nos incomodam, mudar as coisas de lugar, aquelas que nos fazem sofrer há tanto tempo. Um dos assuntos mais delicados e que mais mexem com o meu coração, certamente deve mexer também com o teu coração, garoto, garota, é esse papo de suicídio. Infelizmente, tem alguns garotos e garotas que estão abandonando o barco da vida, perdendo a oportunidade de seguir adiante. A frase que eu vou pronunciar agora já é meio batida, e certamente você já ouviu falar por aí que o suicídio é uma porta falsa. Mas mesmo a frase sendo batida, vale a pena insistir nesse assunto. A gente observa hoje no mundo a grande preocupação dos pais em trazer para os filhos condições para que eles alcancem sucesso na vida. Então é claro que os pais se preocupam com a carreira acadêmica. Aqueles que podem procuram colocar os filhos nas melhores escolas, privadas ou públicas. O sonho dos pais é amanhã verem os filhos bem formados, com condição de participar do mercado de trabalho, de conseguir ter aí um preparo que lhes permita ter uma vida mais tranquila no aspecto material. Então o garoto e a garota ralam o ano inteiro para passar no Enem, para tentar uma universidade pública, para poder obter o melhor ensino, com a intenção de se formar e ser feliz. Mas garoto, garota, eu tenho um alô para dar para você. Não basta se preparar apenas para ser doutor no mundo. Nós devemos nos preparar e nos fortalecer para enfrentarmos as lutas que a vida impõe. As lutas a que eu me refiro são as dificuldades. São aquelas situações que todos enfrentamos em algum momento da vida e que nós devemos estar preparados para superar. Por exemplo, você que é garoto, garota e que me ouve, quando leva um fora do namorado, eu sei que é bem difícil lidar com isso, mas tem alguns garotos e garotas que, por levarem um fora do namorado ou da namorada, querem abandonar o barco da vida. Outros querem abandonar o barco da vida porque ficam acreditando que esses modelos que a televisão apresenta, que a mídia apresenta, modelos de jovens bem-sucedidos, é garantia de felicidade no coração. Cada um nesse mundo carrega uma cota de dor. Seu pai carrega, sua mãe carrega. Você, garoto que me ouve, você, garota que me ouve, também carrega essa cota de dor. E a vida, ela é incrível,
porque ela sempre traz alguma proposta de educação para a gente. Mesmo quando a gente enxerga sofrimento, é a vida aí vindo trazer um novo aprendizado, uma nova possibilidade de crescimento, de amadurecimento e de experiência. Por isso que não basta você se formar na escola. Além de se formar na escola, é preciso que você se fortaleça espiritualmente. Porque essa galera que anda dando fim à própria vida são garotos e garotas que não têm uma estrutura emocional fortalecida, que não têm realmente ainda, por enquanto, um sentido da vida, de que nós estamos aqui numa bela oportunidade para curtir, para crescer, para ser feliz, mas acima de tudo sermos responsáveis. Então eu sei que tem alguns pais sofrendo com essa situação. Eu sei que aquele que se defronta com um instante grave como esse perde as forças. Parece que o chão sai debaixo dos pés e nada mais faz sentido. Sem querer criar nenhuma justificativa, porque não há justificativa para algo grave, algo dessa natureza, é claro que toda a atitude que nós praticamos aqui no mundo, adultos ou jovens, elas trazem consequências. E essas consequências são de acordo com os atenuantes que cada um carrega em si. Cada um de nós tem um histórico evolutivo, cada um de nós já viveu tantas outras vidas. E cada um compreende a mesma situação de maneira diferente. Então, o homem que pratica um crime aqui na Terra, que comete um homicídio, a lei humana esclarece que o homicídio pode ser culposo ou doloso. Ele pode ter a intenção de matar ou ter matado por acidente, por uma circunstância fortuita, sem premeditação. No suicídio, existem atenuantes também, mas isso cabe à misericórdia divina. Mas de todas as formas, é claro que existirá um sofrimento. E depois da tomada de consciência de que a vida continua e de que se passou por uma porta falsa, acreditando se livrar de um problema, acaba se arrumando outro. Então eu quero trazer uma mensagem de esclarecimento, de consolo, garoto, garota, aos pais. Por isso que é importante a gente estar presente, um na vida do outro, os pais na vida dos filhos, os filhos na vida dos pais. Prestar atenção nos sinais que os nossos filhos dão quando eles não estão bem. Parar de falar, passar a conversar, mudar. É tão importante estar junto dos filhos, é tão importante estar em família. Os laços familiares e a informação da educação que espiritualiza, que dá sentido à vida dos garotos e das garotas, é o medicamento mais eficiente para se prevenir um momento triste como esse. É melhor encarar as lutas aqui do mundo, mesmo que os joelhos acabem dobrando, do que largar a vida para trás, essa oportunidade bendita. Sabe por quê? Esse contexto que você tem hoje na tua vida, essas pessoas com as quais você está convivendo, tudo isso foi muito bem planejado para que todos possam aprender com todos e para que todos possam ser felizes. Quem abandona o barco da vida, além das responsabilidades que assume, da dor que causa, certamente terá dificuldades em que esse contexto que hoje você tem volte a ocorrer novamente no futuro. Serão necessários centenas de anos para que novamente esse grupo de espíritos possa se reunir. Então vamos valorizar a vida, vamos valorizar as oportunidades. Mamãe, papai, se porventura você enfrentou essa luta e seu filho abandonou a vida, o que de melhor se pode fazer por ele agora é um esforço de oração, de prece, de pensamento e mesmo assim, numa circunstância tão grave, um pensamento de gratidão por ter vivido com esse espírito, com esse jovem, com esse garoto, com essa garota, mesmo que precipitadamente ele tenha abandonado o barco da vida. Tenhamos fé
e confiemos em Deus, fazendo o nosso melhor pelos nossos jovens agora, uns ao lado dos outros, amando e servindo, entendendo que, por mais difícil que seja o momento e a situação, a misericórdia de Deus é infinita e o seu amor também. Nos encontraremos novamente nas ondas do bem, na rádio da paz, do amor, da fraternidade, a nossa web rádio Fraternidade. Um abraço, garoto, garota, papai, mamãe. Até uma próxima oportunidade. A gente se encontra aqui nas ondas dessa rádio.

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0: Muito bom dia, querido internauta, querido ouvinte da nossa emissora do bem, a Web Rádio Fraternidade, quem está aqui no YouTube e quem está na rádio também, ouvindo aí o nosso querido Charles Medeiros. Charles, estou com saudade de você marcar de novo algumas lives aí, né, rapaz? A vida é muito corrida, né? Sua agenda puxada, mas o nosso carinho eterno e a nossa eterna gratidão pelo trabalho que o Charles Medeiros desenvolve através da evangelização pela música. E é você, querido internauta, que está aí espalhado pelo Brasil, pelo mundo, que bom te receber aqui para a gente fazer mais um momento de prece, um momento de oração, iniciando esse nosso dia, né? Todo dia estando aqui 6 horas da manhã, em especial, segunda a sexta ao vivo com você, né? É muito bom. E os nossos amigos no final de semana, sábado e domingo, as equipes de voluntários se mobilizam para produzir o programa, né? Gravado. Quem sabe algum dia eles fazem ao vivo também, né? Mas com muito carinho produzem o programa sábado e domingo também. Ou seja, é uma forma da gente ter todo dia esse momento de conexão com Deus. E nessa nossa caminhada evolutiva, cheia de desafios, a intenção desse momento, quando foi criado, foi ser um ponto para a gente reabastecer de energias e começar o dia. Mas o programa ele vai ao vivo de segunda a sexta, 6 horas da manhã, aqui na Web Rádio Fraternidade, vai também no nosso canal no YouTube. Antigamente não tinha nem YouTube, né, gente? Nem ao vivo. Ah, mas agora tem o YouTube que também serve para as pessoas acompanharem ao vivo ou depois acompanharem a reprise, né? Então fica até como um repositório de conteúdo para que as pessoas possam acompanhar em outro momento. Às vezes não consegue estar ao vivo com a gente ou querem ouvir de novo, né? Então fica lá no YouTube guardado, né? Para que as pessoas possam ter acesso. Também vai em reprise ao meio-dia, às 18 horas aqui na rádio, como uma forma da gente também aproveitar esse conteúdo e possibilitar o acesso a outras pessoas, já que o rádio tem uma audiência rotativa. Mas eu também queria agradecer a parceria dos amigos que estão nos canais parceiros TVDAC, os nossos amigos do Seridó Espírita e da Portal da Luz. Muito obrigado a vocês pela presença, né? Quem está no Instagram, no X, no Facebook também, da rádio, muito obrigado pela presença de vocês aqui com a gente. E assim, o programa de hoje a gente vai continuar lendo, rindo e refletindo com Chico Xavier. Eu estou me recordando aqui que até ontem eu falei que a lição de hoje parece que é uma lição que a gente já ouviu muito as pessoas comentarem, né, de uma passagem do Chico. E o que que o Richard tem feito no livro, né? Ele tem trazido esses momentos, né? Às vezes alguns até engraçados, né? Mas o Richard acabou aproveitando esses momentos para trazer algumas reflexões à luz da doutrina espírita. Eu também queria dizer que a gente vai refletir com o Haroldo Dutra Dias hoje, daqui a pouquinho, e no final tem a prece feita pelo Jorge Alahá, a prece que a gente editou, colocou aquele fundo musical, e foi feita no Pinga Fogo desta semana, tá bom? Se você quiser colocar seu copo com água aí do lado, a sua garrafa, a sua jarra, fique à vontade. Essa água vai ser fluidificada pelos nossos queridos amigos espirituais. Amanhã é frio aqui na cidade de Uberlândia, agora são 15 graus. É uma frente fria espalhada aí pelo nosso país aqui, por essa região, região sul também. Mas vamos lá, né, gente? Nós vamos trazer a leitura do livro, então. Hoje a lição é a água da paz. Eu acho que a gente já ouviu muito as pessoas comentarem sobre essa água da paz. Nos primeiros tempos de atividade como médium em Pedro Leopoldo, Chico aborrecia-se quando algumas pessoas, ainda que amigáveis, discutiam acaloradamente sobre a sua mediunidade. Numa dessas ocasiões, viu sua mãe desencarnada, Dona Maria João de Deus, que o aconselhou a evitar os atritos usando usando a água da paz. Animado, o médium procurou o medicamento nas farmácias da cidade e até em Belo Horizonte, infrutiferamente. Na primeira oportunidade em que a mãezinha veio até ele, comentou sua dificuldade. Ele falou para ela e ela sorriu. O remédio, a água da paz, né? O remédio está em sua casa, ao alcance de suas mãos. Quando alguém lhe provocar irritações, pegue um copo de água, beba um pouco e conserve o resto na boca sem engolir. Enquanto durar a tentação de responder, deixa banhando a língua. Essa é a água da paz. Aí o Richard vai refletir sobre esse momento de experiência do nosso querido Chico. Diz o Richard: santo remédio. Desentendimentos, brigas e até agressões são disparados no famigerado bate-boca em que a pessoa fala o que quer e ouve o que não quer na base do dize tu, direi eu. Quando arde o cérebro e esquenta a boca, a língua ferve. Fica impossível contê-la. Eleva-se o tom, alterando-se os ânimos, explodem palavrões, instala-se a desarmonia. Por uma má palavra sucedida de muitos, em recíprocas ofensas, casamentos são desfeitos, filhos abandonam o lar, amizades se deterioram, empregos são perdidos, a vivência religiosa fica comprometida. Diz André Luiz que, quando nos deixamos dominar pela cólera, resvalamos para estágios primitivos de comportamento, extravasando a inferioridade que ainda há em nós. É como uma pane mental em que perdemos o controle de nossas emoções. A partir daí, tudo pode acontecer. Há até quem vai para parar na prisão envolvido em assassinato. Os jornais são pródigos em notícias dessa natureza. Matou o irmão por causa de uma discussão. Motorista mata o causador de um acidente. Funcionário mata o chefe que o advertiu. Policial mata o infrator de trânsito que o desacatou. Torcedor é morto pela torcida do time adversário. Incrível! Um minuto de vigilância e eis a vida complicada. A receita de Dona Maria João de Deus, né, a mãe do Chico, é o santo remédio. Se o ambiente começa a esquentar, se a língua começa a ferver, água da paz nela. Quando um não quer, diz a sabedoria popular, dois não brigam, não gritam, não xingam, não se agridem, não se matam. Um amigo costuma carregar uma garrafinha de água por onde vai. Hábito salutar, principalmente nos dias quentes. Cuidado da hidratação e também de manter a língua fria. Aprendi com Chico Xavier. Isso comenta o Richard, né? Há variantes para a água da paz que se aplicam no lar com excelentes resultados. Ao casar-se, o noivo combinou com a eleita um providencial passeio da paz. Sempre que o clima esquentasse no lar, um dos dois fecharia a boca e iria dar uma caminhada no campo. Foi ótimo, favorecendo a salubridade do ambiente doméstico. Além do mais, ambos tinham um aspecto saudável, corado, próprio de quem vai frequentemente ao campo. Não nos deixe cair em tentação, mas livra-nos de todo o mal. Quando analisamos essa expressão do Pai Nosso, sempre imaginamos que Jesus reporta-se aos nossos comprometimentos com a riqueza, o sexo, o poder, o vício. Consideremos algo mais: a tentação de dizer o que pensamos sem pensar no que dizemos. E aí, fechando, atentemos à recomendação de Casimiro Cunha em Psicografia do Chico. Meu amigo, se desejas paz crescente e guerra pouca, ajuda sem reclamar e aprende a calar a boca. Essa é a lição de hoje, a água da paz, que a gente riu um pouquinho com Chico, refletiu com Richard Simonetti, e é um ensinamento que vale para o nosso dia a dia. Água da paz, gente. Tá bom? Vamos lá, minuto de sabedoria.
1: Minutos de Sabedoria, por Carlos Torres Pastorino. Mensagem 181. Não perca seu equilíbrio interno. Por maior que seja a tempestade que o envolve, não perca seu equilíbrio. Todas as tempestades passam. E se soubermos recebê-las com serenidade, nenhum mal nos causarão. Jesus dormia no fundo da barca. Quando os discípulos o chamaram nervosos, ele acalmou tudo. Faça o mesmo. Recorra ao Mestre Divino para que as tempestades se acalmem ao seu lado. O nosso verdadeiro destino é a sabedoria e o amor. Que assim seja. Paz e bem.
0: De volta com você, querido ouvinte. Vamos para os nossos pedidos de prece hoje, gravados pela Terezinha.
2: Elevemos nossos pensamentos a Deus, pedindo amparo, luz e proteção para os nossos irmãos. Sou lá Joana de Ângeles, Bairreis, Maria das Graças, João Pessoa, Ticiane Carneiro, João Pessoa, Tayane Carneiro, João Pessoa. Que o amparo espiritual alcance seus lares, trazendo paz, equilíbrio e saúde. E você, meu irmão, que está sintonizado conosco, receba também essas vibrações de amor e luz. Que assim seja.
0: Muito bem, obrigado a Terezinha pela participação com a gente, trazendo esses pedidos de prece. Nós ainda acrescentamos a essas rogativas o pedido para o Enzo Arueira Santos de Siqueira e também para a Fernanda Arueira e também para o senhor Altamiro Lopes dos Santos. Que o alto possa envolver a todos, envolver também Júlio Machado. Também nós recebemos um pedido de prece para as casas espíritas, Grupo Espírita Recanto Alegre e o Núcleo Espírita Eunice Wavers, lá na Paraíba. Que o alto envolva os nossos irmãos trabalhadores, que eles perseverem na tarefa abraçada. Também registramos o pedido de prece para Rosângela Cardoso de Bragança, para o Ricardo Conceição Carvalho, o Rogério e toda a família, viu, que a presença de Jesus assista cada um de vocês. Para Cláudia Helena Pereira da Silva, que a nossa querida Patrícia Cotoca, né? Lá, aqui não fala, mas que Jesus te fortaleça, viu? Te ampare e te sustente, tá bom? Nós também queremos incluir nessas rogativas o pedido de prece para Felipe Marcos dos Santos, que fez aniversário no dia 2 de julho. Nossos parabéns, viu? Parabéns também para Mariana Ribeiro de Carvalho, que fez aniversário no último dia 11, lá de São José dos Campos. Todos são de São José dos Campos, né? E a Adriana Costa dos Santos, que faz aniversário no dia 24. Parabéns, que Jesus envolva e fortaleça vocês, tá bom? E também registrar o pedido de preces para Francine Mara Klein e para o Ariosvaldo Barreto Queiroz e Djalma Flores Blanc. Que Jesus envolva, que Jesus ampare cada um de vocês, tá bom? A gente recebe inúmeros pedidos, inúmeros. E eu tenho certeza que o alto acolhe cada um, mesmo que a gente não consiga trazer o nome de cada um aqui. Tenho a certeza desse envolvimento do alto. A partir do momento que você mentaliza Jesus indo visitar cada uma dessas pessoas, eu diria a você que confie, porque o alto não nos abandona, não abandona nenhum desses amigos que a gente tanto ama e que roga, que

0: possa ser feito para esse ente querido, tá bom? Vamos fazer reflexão agora com o Haroldo? Eu volto já já. Vamos lá?
1: A vida tem mecanismos que vão tirar pedaço. Claro, você não está sendo esculpido. É tirar pedaço. A vida tem processos que fazem conosco o que faz com a semente. Te colocam na mais profunda solidão, na mais profunda escuridão, para que você possa romper e brotar. A vida tem processos que ela tira tudo de você e coloca você no início, para você lembrar que o rio vem da fonte. A vida tem processos que você está grandão assim, e ela te faz pequenininho, do tamanho de uma célula, e te implanta num útero materno, para você começar de novo. Então, nessa primeira parte da nossa reflexão, que o tempo expirou, se você esqueceu tudo, grava só uma coisa: existem forças irresistíveis te empurrando para frente, e você mal-humorado querendo voltar. Forças profundas te empurrando para frente na direção do seu DNA, na direção do seu gene divino. E os processos educativos da vida vão te moldar. Moldar. Então, entenda. A criancinha, quando chega na escola, que tem que lembrar isso, que tá, o pessoal está meio esquecido disso. A criancinha, quando chega na escola, ela vai para a escola, não é para ensinar. Ela vai para aprender. Tem muita gente achando que está aqui na escola da vida para ensinar. Só que você está encarnado porque você é o aluno. Não é você que coordena os processos educativos da vida. Você responde a eles. Eu não sou mãe de Ná, mas eu vou fazer umas previsões aqui agora. Você vai perder alguém que você ama. Vai. Vai perder alguém que você ama. Faz parte da encarnação. Você vai sofrer uma decepção amorosa. Alguém vai te enganar. Tá vendo? Eu não tô. Tá parecendo que eu tô adivinhando? Não. Eu estou te descrevendo processos educativos da vida. A pergunta aqui é: como você vai responder a eles? Qual será a sua interação com os processos educativos da vida? Isso é reforma íntima. Isso é reforma íntima. Porque a vida acontece e você tem que se moldar. A vida acontece e você tem que se... Você tem que se... Alguém vai embora. Desencarna alguém. Você perde alguma coisa, encerra um ciclo da vida, altera alguma coisa, vem uma doença, vem uma circunstância, e você vai ter que se redefinir, você vai ter que moldar. A grande mensagem do Espiritismo e do Consolador Prometido é que ele nos ensina uma coisa. Está profundo, está nas entrelinhas. Para de brigar com os processos educativos da vida. Eu lembro de um velório na família. E tinha um tio emprestado. Tio emprestado, sabe o que é esse tio? Eu já nem sei o que é. Porque ele é casado com a irmã da minha avó paterna. Eu não sei o que é. Se alguém depois me explica. Não é? Aí ele estava no velório do irmão. Chorando muito. Chorando muito. E dizendo assim: meu Deus, por que tão cedo? Tão cedo! 97 anos o irmão dele morreu. 97 anos. E ele foi, um ano depois ele foi, 98. Ele jogava tênis, 97 anos jogava tênis. Eu estava desesperado, como é que Deus pode fazer isso, levar meu irmão tão jovem, 97 anos. Eu olhava respeitoso para aquilo, mas era para mim um...

elemento educativo de como que nós lidamos com os processos educativos da vida que pretendem nos moldar para quê? Para que o gene da divindade se expresse em nós. Se você conhece um pouquinho de genética, um pouquinho, se não, depois você olha no Google, existem os genes, mas tem mecanismos que ligam e desligam o gene. Espiritualmente também. Tem mecanismos em nós que desligam e ligam os genes da divindade. Então, tem criatura que desliga a bondade. Tem outros que desligam a compaixão. Tem outros que ligam a empatia. Mas os processos educativos da vida vão trabalhando os nossos potenciais. Numa seta, você pode até não saber, mas eles sabem. Vamos para um pequeno intervalo. Daqui a pouquinho a gente volta.

De volta com vocês, queridos internautas. Ó, essa fala do Haroldo a gente tirou da palestra que está tocando essa semana na rádio. Né? Era uma palestra, na verdade, um workshop que foi feito lá com os nossos amigos da Federação Espírita do Rio Grande do Norte. Eu vou colocar o link no chat, é o link da palestra na íntegra, tá? Essa parte que a gente ouviu, o finalzinho da fala dele. E eu tenho o workshop inteiro. Então você pode, se você ainda não assistiu, fica aí a dica para você assistir na íntegra, tá? Muito bom esse conteúdo do Haroldo. Isso é de 2019. Deixa eu confirmar aqui se é isso mesmo. Acho que é isso, viu, gente? 2019 ou 2020. Deixa eu ver se tá assim, se eu tenho essa informação aqui. 2020, março de 2020, olha, pouquinho antes da pandemia, viu? Foi março de 2020, a gente tava quase tendo a pandemia decretada, né? Mas então agora a gente vai fazer a prece com o João de Alahá, e eu queria incluir nessas rogativas de vibração de todos nós, os nossos amigos na Venezuela, os nossos irmãos, que eles recebam as nossas boas vibrações, fortalecimento para enfrentar essas adversidades. E também você do outro lado, tá? Talvez você possa estar passando por um momento difícil, uma situação complicada, às vezes uma enfermidade, uma dificuldade íntima, enfim. Às vezes o trabalho, o emprego, né? Eu queria que você agora pudesse se entregar nesta conexão com Deus e abrisse os campos para receber dele tudo aquilo que você precisar para poder encarar cada um desses desafios, cada uma dessas adversidades. Vamos junto com Jorge.

0: querido Senhor dos nossos corações. Eu rogo pelas tuas bênçãos sobre o meu lar. Que tu proteja, Senhor, todos aqueles que dividem comigo a existência doméstica. Nos dá condição de paz e de harmonia nas nossas relações. Permite com que as entidades espirituais, que de alguma forma possam estar agindo dentro da nossa residência, que nesse momento elas possam ser envolvidas pelo teu amor. Sabemos que somos almas multimilenares e que arrastamos responsabilidades muito grandes em virtude dos equívocos cometidos nesta existência e daqueles outros que cometemos nas existências já passadas. E por isso, Senhor, entendemos que muitas entidades nos busquem na expectativa de encontrarem uma maneira de resolverem a mágoa ou o ódio que ainda guardam dentro de si em virtude daquilo que lhes fizemos. Por isso queremos aproveitar esta oportunidade para te pedir, Senhor, que tu nos ajudes a levar o nosso pedido de perdão a todas essas entidades a quem machucamos. A levar os nossos desejos de que eles percebam os nossos esforços na atual existência para tentar corrigir os equívocos que já cometemos. Sabemos que somos almas falíveis e que muitas vezes tropeçamos nas mesmas pedras. E por isso pedimos a eles perdão pelas reiteradas faltas e pelas dificuldades que ainda temos de viver aquilo que já sabemos. Mas ao mesmo tempo, te rogamos, Senhor, que leves até eles o nosso pedido para que observem também os nossos esforços, a luta que fazemos hoje para nos desembaraçarmos das nossas imperfeições e do quanto todos nós e eles, precisamos, Senhor, da tua misericórdia em função da infelicidade que ainda consome as nossas almas. Queríamos tanto ser verdadeiramente felizes, mas o desamor que ainda vive nas nossas almas nos impede de sentir em plenitude as expressões de felicidade que tu reservas às almas que te servem. Por isso te pedimos que os teus espíritos benfeitores aqui compareçam para envolver com um amor que nós ainda não temos a esses companheiros frágeis como nós, para que sejam assistidos, ouvidos, acolhidos do teu amor. E dessa maneira, que tanto eles como nós possamos usufruir da paz resultante do sentimento de libertação da mágoa e do ódio nos nossos corações. Permite, Senhor, que todos esses companheiros sejam envolvidos na graça da tua misericórdia, a fim de que sejam esclarecidos, orientados, assistidos e possam, assim como nós também, facilitarmos o processo de descoberta da verdadeira felicidade. E dessa maneira, Senhor, garantir que o nosso lar possa ser envolvido pelas energias salutares dos nossos mentores espirituais, cuidando de todos aqueles que conosco convivem, os nossos diversos familiares e conviventes, que eles sejam envolvidos na graça da tua infinita misericórdia, restaurando saúde física, saúde mental, saúde espiritual, facilitando a reorganização dos sentimentos, dos nossos, das nossas emoções e dos nossos anseios. Que o teu amor proteja o meu lar, Senhor. Que as luzes do teu infinito amor se derramem sobre ele nesse momento e se espraiem sobre os meus vizinhos, derramando bênçãos sobre todo o meu bairro, protegendo as ruas por onde as pessoas transitam, evitando acidentes, harmonizando as famílias em desalinho, facilitando a restauração da saúde daqueles que se encontrem doentes, facilitando a desencarnação daqueles que se debatem nos estertores da morte, envolvendo com o teu carinho as crianças que estão voltando para o convívio com os homens, as mulheres grávidas, aquelas que vão engravidar, as crianças que acabaram de nascer, os pequeninos que estão de volta. Que o teu amor proteja o bairro em que eu vivo, meu Senhor. E que as entidades que aqui estavam e que o teu amor as envolveu tão carinhosamente possam ser conduzidas na tua paz, a fim de que possam rever os seus conceitos, enquanto nós, do lado de cá, também vamos rever os nossos, para melhorar as nossas relações, garantindo que os nossos lares sejam mais harmônicos, exista mais harmonia, mais paz, e as bênçãos do teu amor possam transitar livremente entre todos os cômodos da nossa casa, nos dando o hálito divino da presença do teu amor em todas as relações aqui. É dentro desta certeza, Senhor, que nós nos curvamos diante da tua presença, porque sabemos que tu nos atendes na medida dos nossos méritos. E por isso, nós só te rendemos graças e te pedimos que tu nos protejas, que tu nos abençoes, que tu guardes os nossos corações, para que a angústia, o sentimento de tristeza e de incapacidade se vá de nós diante da tua presença de tanto poder e de tanta misericórdia. Fica assim conosco, Senhor. Envolve-nos nas tuas bênçãos e nos guarde em tua paz.
1: Antes da gente encerrar o programa, eu queria trazer um recadinho que a gente recebeu aqui ontem no e-mail da rádio de um ouvinte. E sempre que a gente recebe esses recados, a gente compartilha internamente como um mecanismo para dar força, porque esse é o propósito da rádio. Boa tarde. Meu nome é... Eu vou omitir o nome, porque eu não pedi autorização para trazer aqui, né? Mas eu gostaria de poder agradecer a oportunidade de ouvir a Web Rádio todos os dias. Em 2024, passei por um momento de muita dor com meu filho mais velho, no qual, devido a um acidente grave de moto, ficou hospitalizado 5 meses. E então, fui preparada para auxiliar a equipe médica a cuidar dele em casa, para juntos a Deus e a Jesus Cristo a lutar pela vida. Foi um ano de muito aprendizado e dor, lágrimas e sorrisos, mas às 6 da manhã de todos os dias reabasteci e ainda reabasteço minhas energias no programa Momento de Oração. Muito obrigada e que Deus abençoe o coração de cada um de nós. Hoje moro na Flórida, mas diariamente estou ligado na Web Rádio. Nosso carinho, viu? Muita paz, eterna gratidão. E a você, que está aí do outro lado, buscando nessa caminhada evolutiva enfrentar os desafios, não desista. Persevere. Porque as lutas, elas fazem parte da experiência necessária para o nosso espírito, como bem lembrou hoje o Haroldo. A prece que o Jorge fez também, buscando a sustentação e fortalecimento para a gente. Ele faz a prece na primeira pessoa, mas é como se eu estivesse também, junto com ele, fazendo a prece para o meu lar, assim para você, para o seu lar. A vida, ela é uma experiência que Deus concede a nós para o aperfeiçoamento do eu, do nosso espírito. Então, a dificuldade vai existir, não como castigo, mas como aprendizado. E se a gente olhar para trás, eu, você e do outro lado que está nos escutando, se olhar para trás, nessa existência mesmo, você verá quanto você caminhou em direção a Deus, se transformando, se melhorando. Então, continue. Continuemos juntos nesse propósito evolutivo, tá bom? Ó, acabando aqui no YouTube o momento de oração, vem aí mais um episódio do Lendo Livros Espíritas, O Cavaleiro de Lumières, da Dona Ivone, na voz do nosso querido Rubens. Quem está na rádio, depois pode entrar lá no YouTube, está lá em destaques, o primeiro vídeo lá em destaques é justamente o que vai estrear agora, está estreando agora aqui na rádio, tá bom? No YouTube. Fica com Deus, muita paz, final de semana os meninos estão aqui fazendo o programa, e olha, gente, se Deus permitir, segunda-feira a gente está de volta. E também eu queria muito, de coração, poder receber vocês aqui no nosso céu, 2027, tá bom? 10 anos de céu, 18 anos de Web Rádio Fraternidade, e a gente vai cantar parabéns juntos, tá bom? E abraçar, e aprender muito. Fica com Deus, muita paz e gratidão imensa a cada um de vocês, ouvintes e internautas. É claro, né, gente? Se não tiver esperança, não dá certo, né?
2: Esperança. Guarde a certeza que dias melhores virão. Ajuda. Aguarde no bem sempre. Tenha certeza de que as dores passarão, deixando as marcas para o Cristo de aprendizado e paz. Tendes esperanças. Deus não desampara. Jesus não nos abandona. Mãos amigas surgirão. Uma nova alvorada surgirá radiante. Guarde o amor e aguarde o labor do bem, e a felicidade reinará. Afinal, devemos saber que não importa se a esperança é a última que morre, mas tem que ser a primeira que nasce. Alfredo Júlio.
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5: Evangelho todos os dias. 17 de outubro. Capítulo 3. Há muitas moradas na casa de meu pai. Trecho do item 7. Ora, da mesma maneira que numa cidade toda a população não se encontra nos hospitais ou nas prisões, assim a humanidade inteira não se encontra na Terra. E como saímos do hospital quando estamos curados e da prisão quando cumprimos a pena, o homem sai da Terra para mundos mais felizes quando se acha curado de suas enfermidades morais.
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0: Jesus nos esclarece: bem-aventurados os que são brandos, porque possuirão a terra. Bem-aventurados os pacíficos, porque serão chamados filhos de Deus. Essas palavras do nosso Mestre de Nazaré nos deixam claro que a brandura e a moderação, a paciência, são fontes de felicidade que todos nós desejamos usufruir. Maria, a mãe de Jesus, foi um exemplo clássico da brandura, da mansuetude, da fé. A cólera, a raiva e qualquer expressão ofensiva, indelicada, deixam marcas em nós mesmos, nos prejudicam o psiquismo e as nossas emoções. Mesmo as falas de deboche, as brincadeiras que ferem a autoestima dos outros, são devastadoras para quem as faz. Tudo o que fazemos e o que dizemos gera repercussão magnética em nosso mundo íntimo, atraindo eventos equivalentes para nós mesmos. A cólera e a irritação são frutos de nosso orgulho ferido. É natural, quando alguém nos fere física ou emocionalmente, nós sentimos raiva, irritação. Essas emoções são próprias do ser humano, mas o que nós vamos fazer com elas é uma decisão só nossa. Podemos ferir, gritar, nos atirarmos contra objetos ou pessoas e até nos viciarmos nesse tipo de atitude todas as vezes em que nos sentirmos feridos. Essas atitudes violentas irão nos trazer enfermidades múltiplas, destruir o nosso equilíbrio emocional e psíquico, nos afundando em processos de loucura. Iremos infelicitar também aqueles a quem amamos e poderemos chegar até o ponto de cometer terríveis desatinos. Pare e pense. Nada na vida está perdido. Você, e só você, tem o poder de alterar o seu temperamento. O que foi se definindo até agora com as suas opções passadas pode ser mudado. Existe um momento no qual estamos mais maduros para nos darmos conta de que precisamos mudar e também nos darmos conta daquilo que precisamos fazer para conseguir. Temperamento não é destino. Inicialmente, observe-se e procure mentalmente compreender como você funciona diante das situações no mundo. O que o leva a explodir? É quando ferem a sua vaidade, o seu orgulho, os seus sentimentos, a sua sensação de poder? Não tenha vergonha de perceber em você essas emoções negativas, porque são próprias de todos nós. Elas são base de nossos desequilíbrios e são nossas verdadeiras inimigas. Depois desse processo de reconhecimento, procure compreender que as pessoas agem também mobilizadas por imaturidade, infantilidades, limitações, traumas dessa e de outras existências. Reflita nas outras formas que você pode desenvolver para lidar de maneira equilibrada, mais amena, diante dos seus desafios. E afaste-se terminantemente das discussões. Alguma vez em sua vida, você já se saiu mais feliz, mais equilibrado e saudável de uma discussão? Pense nisso. Jesus ensinou a não combater o mal com o mal. A compreensão não pode ser vista como um sintoma de fragilidade, mas, pelo contrário, como um exemplo de força e de coragem, de maturidade, de bom senso. Reflita sobre isso, cuide-se bem e seja feliz.
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0: Oi gente, eu sou o Nando Cordel, estou também ligadinho aqui na Web Rádio Fraternidade. Muita luz e muitas felicidades.
1: 18 horas e 52 minutos.
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3: Olá, amigos e amigas ouvintes. Muitas vezes o sofrimento é incapacitante. Ele nos impede até mesmo de escutar os outros. E a nossa dor parece maior que a de qualquer outra pessoa. Mas nem sempre é verdade. Sem saber, podemos trazer a luz para aquele que está perdido em meio à noite escura.

História de hoje, O Suicida do Trem, de Valdo Pereira Franco. Do livro O Semeador de Estrelas, Sueli Caldas Schubert. Eu nunca me esquecerei que um dia havia lido num jornal acerca de um suicídio terrível que me impactou. Um homem jogou-se sobre a linha férrea, sob os vagões da locomotiva e foi triturado. E o jornal, com todo o estardalhaço, contava a tragédia, dizendo que aquele era um pai de 10 filhos, um operário modesto. Aquilo me impressionou tanto que resolvi orar por esse homem. Tenho uma cadernetinha para anotar nomes de pessoas necessitadas. Eu vou orando por elas e de vez em quando digo: se este aqui já não evoluiu, vou dar o seu lugar para outro. Não posso fazer mais. Assim, coloquei-lhe o nome na minha caderneta de preces especiais, as preces que eu faço pela madrugada. Da minha janela eu vejo uma estrela e acompanho o seu ciclo. Então fico orando, olhando para ela, conversando. Somos muito amigos, já faz muitos anos. Ela é paciente, sempre aparece no mesmo lugar e desaparece num outro. Comecei a orar por esse homem desconhecido. Fazia a minha prece, intercedia, dava uma de advogado e dizia: meu Jesus, quem se mata, como dizia minha mãe, não está com o juízo no lugar. Vai ver que ele nem quis se matar. Foram as circunstâncias. Orava e pedia, dedicando-lhe mais de 5 minutos. E eu tenho uma fila bem grande, mas esse era especial. Passaram-se quase 15 anos, e eu orando por ele diariamente, onde quer que estivesse. Um dia eu tive um problema que me fez sofrer muito. Nessa noite, cheguei à janela para conversar com a minha estrela, e não pude orar. Não estava em condições de interceder pelos outros. Encontrava-me com uma grande vontade de chorar. Mas sou muito difícil de fazê-lo por fora. Aprendi a chorar para dentro. Fico aflito, experimento a dor e as lágrimas não saem. Eu tenho uma grande inveja de quem chora aquelas lágrimas enormes, volumosas, que não consigo verter. Daí a pouco a emoção foi me tomando e quando me dei conta, chorava. Nesse ínterim, entrou um espírito e me perguntou: por que você está chorando? Ah, meu irmão, respondi, hoje estou com muita vontade de chorar, porque sofro um problema grave e como não tenho a quem me queixar, porquanto eu vivo para consolar os outros, não lhes posso contar os meus sofrimentos. Além do mais, não tenho esse direito. Aprendi a não reclamar e não me estou queixando. O espírito retrucou: Divaldo, e se eu lhe pedir que você não chore, o que é que você fará? Hoje nem me peça, porque é o único dia que eu consegui fazê-lo. Deixe-me chorar. Não faça isto, pediu. Se você chorar, eu também chorarei muito. Mas por que você vai chorar? Perguntei-lhe. Porque eu gosto muito de você. Eu amo muito a você e amo por amor. Como é natural, fiquei muito contente com o que ele me dizia. Você me inspira muita ternura, prosseguiu. E eu amo por gratidão. Há muitos anos eu me joguei embaixo das rodas de um trem. E não há como definir a sensação eterna da tragédia. Eu ouvia o trem apitar, via-o crescer ao meu encontro e sentia-lhe as rodas me triturando, sem terminar nunca e sem nunca morrer. Quando acabava de passar, quando eu ia respirar, escutava o apito e começava tudo outra vez, eternamente. Até que um dia escutei alguém chamar pelo meu nome. Fê-lo com tanto amor que aquilo me aliviou por um segundo, pois o sofrimento logo voltou. Mais tarde, novamente, ouvi alguém chamar por mim. Passei a ter interregnos em que alguém me chamava. Eu conseguia respirar para aguentar aquele morrer que nunca morria e não sei dizer-lhe o tempo que passou. Transcorreu muito tempo mesmo, até o momento em que deixei de ouvir o apito do trem para escutar a pessoa que me chamava. Dei-me conta, então, que a morte não me matara e que alguém pedia a Deus por mim.
Lembrei-me de Deus, de minha mãe, que já havia morrido. Comecei a refletir que eu não tinha o direito de ter feito aquilo. Passei a ouvir alguém dizendo: ele não fez por mal, ele não quis matar-se. Até que um dia esta força foi tão grande que me atraiu. Aí eu vi você nesta janela, chamando por mim. Eu perguntei, continuou o espírito: quem é? Quem está pedindo a Deus por mim com tanto carinho, com tanta misericórdia? Mamãe surgiu e esclareceu-me: é uma alma que ora pelos desgraçados. Comovi-me, chorei muito e a partir daí passei a vir aqui, sempre que você me chamava pelo nome. Note que eu nunca o vira, em face das diferenças vibratórias. Quando adquiri a consciência total, prosseguiu ele, já se haviam passado mais de 14 anos. Lembrei-me de minha família e fui à minha casa. Encontrei a esposa blasfemando, injuriando-me. Aquele desgraçado desertou, reduzindo-nos à mais terrível miséria. A minha filha é hoje uma perdida, porque não teve comida e nem paz, e foi vender-se para tê-los. Meu filho é um bandido, porque teve um pai egoísta, que se matou para não enfrentar a responsabilidade. Deixando-nos, ele nos reduziu a esse estado. Senti-lhe o ódio terrível. Depois fui atraído à minha filha, num destes lugares miseráveis, onde ela estava exposta como mercadoria. Fui visitar meu filho na cadeia. Divaldo, falou-me emocionado. Aí eu comecei a somar as dores físicas, a dor moral, dos danos que o meu suicídio trouxe. Porque o suicida não responde só pelo gesto, pelo ato de autodestruição, mas também por toda uma onda de efeitos que decorrem do seu ato insensato, sendo tudo isto lançado ao seu débito na lei de responsabilidades. Além de você, mais ninguém orava. Ninguém tinha dó de mim. Só você, um estranho. Então, hoje que você está sofrendo, eu lhe venho pedir, em nome de todos nós, os infelizes, não sofra. Porque se você se entristecer, o que será de nós, os que somos permanentemente tristes? Se você agora chora, que será de nós, que estamos aprendendo a sorrir com a sua alegria? Você não tem o direito de sofrer, pelo menos por nós. E por amor a nós, não sofra mais. Aproximou-se, me deu um abraço, encostou a cabeça no meu ombro e chorou demoradamente. Doridamente, ele chorou. Igualmente emocionado, falei-lhe: perdoe-me, mas eu não esperava comovê-lo. São lágrimas de felicidade, prosseguiu ele. Pela primeira vez eu sou feliz, porque agora eu me posso reabilitar. Estou aprendendo a consolar alguém, e a primeira pessoa a quem eu consolo é você.

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2: 19 horas e 3 minutos.
3: O perigo do materialismo. MJBD era um homem instruído, saturado de ideias materialistas. Não acreditava em Deus nem na existência da alma. Acabou se matando. A pedido de um parente, relata Allan Kardec na obra O Céu e o Inferno, MJBD foi evocado na Sociedade Espírita de Paris 2 anos depois de desencarnado. O espírito MJBD, em sua mensagem, revelou que o motivo do suicídio fora exatamente o tédio de uma vida sem esperança. Respondendo a Allan Kardec quanto à situação em que se encontrava, disse o ex-ateu: "Sofro pelo constrangimento em que estou de crer em tudo quanto negava. Meu espírito está como um braseiro, horrivelmente atormentado." Allan Kardec, no capítulo 5 do Evangelho segundo o Espiritismo, a respeito do assunto, diz o seguinte: "A propagação das doutrinas materialistas é, pois, o veneno dos que se suicidam, e os que se constituem apóstolos de semelhantes doutrinas assumem tremenda responsabilidade. Com o Espiritismo, tornada impossível a dúvida, muda o aspecto da vida. O crente sabe que a existência se prolonga indefinidamente para lá do túmulo, mas em condições muito diversas, donde a paciência e a resignação que o afastam muito naturalmente de pensar no suicídio, donde, em suma, a coragem moral. Muita gente pensa no suicídio quando a vida é sem esperança e busca fugir dela a qualquer preço. Porém, quando se tem a certeza de que a vida continua após a morte, a esperança se fortalece, porque a vida espiritual torna-se uma realidade e a criatura entende que a porta falsa do suicídio dará início a uma vida de grandes sofrimentos, e isso nem pensar. As ideias materialistas são muito perigosas porque atingem a alma, levando-a a situações desesperadoras e insustentáveis. O Espiritismo, como já se disse, matou o materialismo. Os pretensos argumentos científicos de não se poder provar a sobrevivência do espírito após a morte caíram por terra com a doutrina espírita, que demonstra sobejamente essa sobrevivência por meio de fatos irrefutáveis. E atualmente, também a ciência ratifica esse postulado, já demonstrado desde 1857 pelo Espiritismo.
4: Não acumuleis tesouros na terra, onde a ferrugem e os vermes os comem, e onde os ladrões os desenterram e roubam. Acumulai tesouros no céu, onde nem os vermes os comem, porquanto, onde está o vosso tesouro, aí está também o vosso coração. Disse Jesus.
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2: 19 horas e 7 minutos.
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4: 19 horas e 11 minutos.
5: Os expositores espíritas respondem diversas dúvidas no Respostas. No programa de hoje, o assunto é mediunidade. Raul Teixeira nos fala como o médium deve se portar para manter o equilíbrio de pensamento. Marcel Mariano explica o que fazer ante as sensações de dor transmitidas pelos espíritos aos médiums. Divaldo Franco informa qual é o momento para o jovem começar a educação mediúnica. E Alberto Almeida responde a questão: quando estamos desencarnados, podemos ser médium? Como o médium deve se portar para manter o equilíbrio de pensamento?
6: Ninguém tem que ficar neurótico. Ai, pensei bobagem. Ai, pensei. Ai, meu Deus. Não, viva normalmente. E a gente tem controle sobre os pensamentos. Quantas vezes no dia a dia a gente tem uns pensamentos atrapalhados, com raiva, fiquei com a raiva daquele sujeito, me fechou no trânsito, fiquei danado da vida com o que ele me disse. Faz parte da vida da gente. O importante é eu não sedimentar esses sentimentos em mim. Eu não agasalhar essas raivas. Nós temos raivas meteóricas. Quando eu vi aquele sujeito batendo na mulher, me deu uma raiva dele. Mas depois eu fui para a minha casa e esqueci dele, da mulher dele, etc. É aquele momento emocional, porque a gente não é de concreto armado, a gente sente as coisas. E somos, por isso, criaturas comuns na Terra. Ninguém vai imaginar que, por ser médium, a gente só vai pensar em coisas boas. 24 horas por dia. Né? Não tem isso. A mulher levanta de manhã e aquele marido chegou bebum na madrugada e ela diz: ave querido, salve chuchu. Ela vai dizer assim: ah, miserável, ainda te pego. Né? Mas o amor é que cobre a multidão dos pecados. Como a gente gosta, como a gente ama, a gente vai perdoando, vai entendendo. Essa é a dinâmica da vida. Pensar coisas boas não é ficar online com o bem 24 horas do dia, porque a gente não consegue. Quando a gente ouve um discurso de político, a gente pode pensar no bem como? Hã? Daí, a gente pensa daquela coisa ruim, depois, ai meu Jesus Cristo, eu tenho a piedade de mim, do mundo, de Brasília, do meu estado, de onde for. Quer dizer, a gente reage como ser humano. E como ser humano a gente age, vai voltando. Peraí, deixa eu sair dessa sintonia que não está boa. Eu costumo contar-lhes, contar às pessoas, às vezes em algumas palestras, quando dá ensejo, que quando eu trabalhava no nível médio, dando aula de física, nós ficamos no estado do Rio um período 5 anos sem qualquer reajuste salarial. Sem qualquer reajuste salarial. Então a gente já estava pagando para trabalhar. Literalmente pagando para trabalhar. E numa das manhãs, nós já estávamos a semana inteira amargando aquelas revoltas, aquelas coisas profissionais, e numa das manhãs, quando íamos para a sala dos professores para o horário do recreio, eu comecei a falar. Os colegas todos comentando, mas isso é um absurdo, nós temos que fazer alguma coisa, isso é de quê? E eu, o orador, falava mais do que todo mundo. E fui para a sala dos professores, o povo pegando cafezinho, pegando sei de quê, bolachinha, e eu falando. E eu fiquei em pé no meio da roda, o povo sentado nos sofás, assim, semicírculo, e eu no meio falando como a preta do leite. E falando mal do governo, e metendo malho na situação política. Eu, cidadão. E eu estava bem em frente ao corredor, a porta da sala dos professores, dava para o corredor onde tinha as salas de aula. E lá no fundo do corredor, e eu falando aqui animado e querendo salvar o mundo, e aí eu vejo o Espírito Camilo vir andando de lá, falei, meu Deus, isso é hora de guia, isso é hora de guia chegar. Quando eu estava botando meu homem velho para fora, e aí ele veio andando, e eu fui diminuindo a fala, e os meus colegas, e aí Raul, eu digo, estou pensando muito nisso, né? Mas aí Raul continua, digo, eu preciso meditar melhor, e o Espírito se aproximando. E a turma me instigando, e eu com uma vergonha. E aí o Camilo chegou assim, uns 2 metros de mim, parou a porta, e me olhou fixadamente. Ele costuma

0: E ele sorriu e me disse: nunca se esqueça, meu filho, que por onde vocês estão passando hoje, nós já passamos. E quero lhe dizer que vocês estão vivendo o que merecem, tendo em vista o passado recente de vocês. Vocês se julgaram pessoas muito espertas na sociedade, ganharam muito dinheiro do povo sem trabalhar. Agora, Nosso Senhor lhes dá a oportunidade de vir trabalhar o que não trabalharam e o salário já está ganho. Vocês só têm uma ajuda de custo. Aí é que eu vi que o nosso contra-cheque, o nosso holerite, era uma ajuda de custo. E complementou o Camilo: no dia que vocês tiverem pago essa dívida com a sociedade, a divindade vai retirá-los desse contexto. Vocês terão um emprego melhor, vocês terão mais respeito social. E eu perguntei para ele: falta muito? E ele não me deu ousadia e desapareceu. Alguns anos depois, eu fiz o concurso para a universidade, deixei aquele contexto e fui brigar com outro governo. Mas é importante que a gente saiba que há momentos na vida em que a gente é gente, como todo mundo. Como é que a gente não se indigna com as coisas erradas que vê? E às vezes a nossa indignação não é a indignação do justo, do anjo, é a indignação do homem da terra. E a gente fica com raiva. Isso não é o fundamental para a nossa mediunidade. Não é isso que vai caçar a nossa mediunidade. O importante é que a gente não abrigue esse sentimento de mágoa no coração. É que a gente não seja uma pessoa azeda na vida toda por causa dessas questões. É que a gente saiba dizer sim, dizer não. Haja momento de apontar o dedo. Haja momento de beijar e de abraçar. Então é óbvio que nós estamos na terra, e Cristo sabe que se Ele quisesse na terra médios perfeitos, Ele não obteria na terra. Os médios na terra somos os seres humanos com as nossas idiosincrasias, com as nossas dificuldades, deficiências e virtudes que já existem. Nem somos réprobos, nem somos anjos. Somos homens e mulheres vivendo a nossa experiência contemporânea da busca de Cristo em nós, da busca de Deus na nossa vida, trabalhando como podemos na nossa tarefa mediúnica.
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2: O que fazer ante as sensações de dor transmitidas pelos espíritos aos médiuns?
3: Eduque a mente. Concordo plenamente que as sensações de um espírito suicida, alguém que viveu um acidente, uma tragédia, um espírito que foi empurrado em um lugar muito alto, é dolorosa para o médium. É o preço que a mediunidade nos cobra, receber a dor do outro, diminuindo as nossas próprias dores. E o médium sentirá os reflexos do perispírito do visitante no seu próprio sistema nervoso, e virão lágrimas, sudorese, taquicardia, os pensamentos alterados, a vontade de gritar, a vontade de explodir, de colocar aquilo. Mas o médium é um enfermeiro da vida. Ele ali está situado para abrandar e para diminuir as dificuldades do outro. Se eu me entrego num hospital ao desequilíbrio do doente, o doente não sobrevive. Não posso atender os caprichos do doente que me visita. Tenho que ver até onde vai a lógica e o bom senso, a recomendação médica, que é do Cristo, das fontes espíritas, para atender o capricho do doente espiritual que me toma a aparelhagem fisiológica. Irei até uma fronteira onde não adentre o terreno da

0: responsabilidade e do descuido mediúnico. Então, educando minha mente, educando a nossa mente, nós vamos recepcionando essas entidades em desequilíbrio e vamos atendendo-a, sentindo as dores, as dificuldades, porque nela a imantação com o nosso perispírito é aí que é o X da questão. Quando o espírito se nos acopla nos médiuns, ele não tem mais o fluido animal, porque só tem o fluido animal os corpos, o dele perdeu. Seja porque mataram, seja porque ele se matou. Incorporando no médium, o espírito sente um alívio muito grande, porque ele sente, entre aspas, por momento está reencarnado. Ele está usando uma fisiologia que não é dele. E o fluido animal magnético próprio do médium penetra o perispírito da entidade e o acalma, o asserena, o pacifica, cicatriza dores e ele respira pelos pulmões do outro. Ele vê pelos olhos do médium, ele escuta pelos ouvidos físicos do sensitivo. Aquilo momentaneamente é uma terapia de inigualável valor. Ele então se acalma, se rende às lágrimas, muitas vezes agora do arrependimento sincero, se abre a ouvir uma palavra educativa que corrija aquele caráter venal, aquela conduta equivocada. Ele então se pacifica, sai dali muitas vezes anestesiado, dormindo. Me permitam aqui. Agora no mês de agosto, eu fui a Oslo, na Noruega. Assim que cheguei na entrada da cidade para fazer uma palestra, um seminário, no grupo de estudos espíritas Allan Kardec, mantido por brasileiros na capital da Noruega, eu me senti muito mal quando entrei na cidade. Eu estava no carro com minha anfitriã e o filho dela, vindo da Suécia, em Gotemburgo, e me deu uma angústia quando atravessei a placa, bem-vindo à Noruega. Me deu uma angústia, eu calei no carro, e minha anfitriã, percebendo, não me estimulou mais a conversa. Entramos na cidade, aquela depressão foi se acentuando. Fomos à instituição, recebidos por companheiros à porta, fraternalmente. Adentramos, e às 9 horas da manhã, horário local, nós iniciamos o seminário. Foi feita a apresentação, nos deram a palavra. Quando íamos abrir a atividade, o Espírito Marta disse, meu filho, faça uma homenagem às 76 vítimas que o psicopata, o fanático, nativo da Noruega, agora no mês de julho, matou aqui. Ele explodiu um carro numa rua de Noruega, de Oslo. 17 pessoas morreram. Ele foi para uma ilha a 1h30 da capital e matou 59 jovens a bala. Ao final do dia, a Noruega contava 76 mortos, dos quais quase 60 jovens que participavam de uma atividade recreativa usando o verão que está na Europa agora vencido. E nós fizemos uma música, uma prece, um minuto de silêncio em homenagem às vítimas. Iniciei o seminário. No horário do intervalo, meia hora de intervalo, o mal-estar continuava, era uma angústia interna, e eu saí do centro e fui dar uma caminhada nos jardins em frente à instituição. A benfeitora me pediu que sentasse num banco. Eu me sentei e ela disse, olhe para aqueles arbustos. Eu olhei e saíram dois jovens desencarnados na ilha, aparentando entre 18 e 19 anos. O perispírito estava impregnado de matéria mental, como plástico e metal. A impressão da desencarnação foi tão violenta que eles levaram para o além, no perispírito, a história da tragédia. O perispírito dos dois estava dilacerado. E os dois jovens corriam pela grama do jardim em frente ao centro como verdadeiros loucos, arrancando tufos de cabelo. As mãos vinham à cabeça e quando eles abriam, os tufos de cabelo caíam. Eu olhei a cena, aquilo me chocou. Ela disse: nós atraímos os dois, estão pelas ruas de Oslo completamente loucos. Desencarnaram na explosão do carro, aqui nas ruas, numa rua próxima. E nós os trouxemos e nos valemos de vocês, 15 pessoas no seminário. Tiramos fluidos de vocês, fizemos uma amálgama de fluidos, fluido animal, magnético, para aplicar no perispírito deles e os anestesiar até o momento de serem atendidos em colônias espirituais nos céus da Noruega. Eu vi ela então ir ao encontro dos jovens, se apresentou a eles, eles a enxergaram, ela aplicou passe e eles desmaiaram caindo na grama. Apareceram servidores com padiolas, foram colocados e a visão diluiu-se diante dos meus olhos, desaparecendo. Foi uma das cenas espirituais mais dolorosas que eu vi em toda a minha vida. E são 30 anos de vivência na mediunidade. São impressões que ficaram. Então ore, mas eduque a mente para recepcionar o aflito, transformando-se em sirineu. Você não vai carregar a cruz por ele, mas se você puder dividir o peso, já ajuda bastante.
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2: Qual é o momento para o jovem começar a educação mediúnica?
3: Quando é que o jovem deve dedicar-se à mediunidade? Quando haja lido a codificação, lido e meditado. Eu me referi a Gabriel Delany, que aos 12 anos serviu de médium para Allan Kardec, mas Allan Kardec estava realizando uma investigação profunda e todos os seus métodos eram especiais para o objetivo que ele sintetiza em O Livro dos Médiuns. Nascemos médiuns, ostensivos ou não, e poderemos ampliar a nossa percepção mediúnica através do exercício da meditação, da oração, da concentração. A hora própria para o jovem exercer a mediunidade é quando ele tenha condições para lutar contra as suas imperfeições, para libertar-se das ciladas, dos adversários do bem, dos seus inimigos de outras existências. E se ele é portador de mediunidade desde a infância, o que fazer? Receber a terapêutica espírita, os passes, a água fluidificada, receber a psicoterapia das lições doutrinárias e controlar. Não há pressa para o indivíduo desenvolver, apresentar educada mediunidade. Mas digamos que a partir dos 14, 16 anos, ele já pode sim, desde que tenha o conhecimento da doutrina espírita e particular, especialmente estudado o Livro dos Médiuns, participar das reuniões mediúnicas. Chico Xavier, aos 17 anos, quando ele sente desabrochar a mediunidade e psicografa, ele vai ler a codificação. E é um fato muito curioso, ele ganha o Livro dos Espíritos de presente, e quando ele vai estudá-lo, um ser de grande gabarito espiritual ajuda-o a decodificar os conteúdos profundos desse livro. E ele, a partir deste momento, adquire consciência espírita. Porque a mediunidade é neutra, é uma faculdade da alma que o espírito reveste de células para facilitar a decodificação das mensagens do mundo espiritual. Então, todos nós a possuímos, como possuímos a inteligência, a memória, as aptidões artísticas e culturais. elas são inerentes ao ser humano. Naturalmente, através da educação, da reflexão, do estudo e do nosso comportamento moral. Então entra agora o princípio ético da boa conduta para atrairmos os espíritos nobres, as entidades respeitáveis para nos orientarem e não nos tornarmos joguete de espíritos frívolos, irresponsáveis, mistificadores, vulgares ou perversos, que se comprazem em gerar as obsessões. Portanto, os jovens podem e devem estudar e exercer a mediunidade quando se sintam em condições de assumir as responsabilidades do que nós chamaremos a mediunidade com Jesus, a serviço do bem, mantendo uma vida ética, evitando os vícios sociais. É tão comum, eu vejo as pessoas assim, eu já fui jovem, por incrível que pareça, quando a gente chega aos 80 anos, o povo pensa que a gente nasceu com 60, não, eu já fui jovem, e quando eu contava 5 anos, estava com um grupo de meninos no trigal, ou melhor, no milharal em nossa casa, e os meninos fumavam. Sabem que eles fumavam a palha do feijão, porque quando o feijão vai jogado, tirado o grão, a palha enrola e fica sequinha, e estavam todos ali, cada um com uma palha fumando, e eu olhando, eu era muito amarelinho, continuo olhando, e aí um deles virou e perguntou assim, não é homem não, cara, você não fuma não? Eu digo, eu sou homem, então fume. Eu peguei uma palha, botei na boca, alguém trouxe um tição, quase me queimou o cabelo, mas aí eu dei a primeira baforada. Quando eu dei a primeira baforada, o que estava abaixo, como diz Shakespeare, veio acima, eu me senti mal e claro, corri para casa. Quando eu atravessei a cozinha, minha mãe era sempre vigilante, ela nos olhava e sabia o que se tinha passado, era mãe super médium. Quando eu fui passando correndo, ela, venha cá. Eu já piorei. E ela perguntou, por que é que está pálido? Eu disse, eu? Sim, o que é que você tem? Nada. Aonde estava? Ali. Ali tem nome. Aonde? Ali, mãe, no milharal. Fazendo o quê? Nada. Como nada? Por que é que está tão pálido? Eu já estava para vomitar, que já não aguentava mais. Ela diz assim, vá vomitar e volte para a gente conversar. Fui e voltei, pálido, desidratado, os olhos lacrimejantes, aonde estava. Porque naquele tempo as mães tinham tempo, não é? Agora se veio por correspondência, por e-mail. As famílias se comunicam por e-mail dentro de casa. E então ela disse, conte exatamente. Eu estava brincando com os meninos. Quais meninos? X, Y, Z. E o que é que fizeram? Não, eu peguei assim, uma palhinha de feijão, botei na boca. Aí alguém botou tição e eu fiquei tonto. Ah, gosta de fumar. Chamou meu irmão do meio. Vá ali e pegue um cesto de palha de feijão para Divaldo fumar. Eu digo, mãe, eu vou morrer. Ela disse, vai. Mas vai morrer fumando. E então botou aquele cesto. Eu disse, mãe, não, você queria experimentar as ocultas. Faça agora a clara. Eu disse, mãe. Então ela começou a chorar. Meu filho, o que não é certo, não é correto. Nunca mais faça nada às ocultas que não possa fazê-las em público. Nunca mais use nenhum instrumento de vício, nem o cigarro, nem o álcool, nem os derivados. E eu nunca mais usei.
2: Quando estamos desencarnados, podemos ser médiuns?
4: O espírito André Luiz já nos trouxe a comunicação no mundo espiritual, entre espíritos. O espírito Joana de Ângeles traz isso quando fala da comunicação entre espíritos no estágio vibratório fora do corpo, médiuns fora do corpo fazendo transe. Nós observamos no livro Voltei a comunicação de Bittencourt Sampaio, num fenômeno mediúnico no mundo espiritual, valendo-se de médiuns no plano espiritual. O espírito Manuel Filomeno de Miranda nos traz farta documentação nessa área de exemplos de comunicabilidade no mundo espiritual de espíritos, por exemplo, no livro Loucura e Obsessão, quando o espírito se miniaturiza, perispiritualmente falando, assume a posição da criança e faz parte de uma comunicação mediúnica no qual o transe, valendo-se de médium no mundo espiritual, estabelece o contato com o espírito que ganhou a miniaturização, e esse transe assim favorece o atendimento de um quadro de muita dor daquele espírito que estava sendo socorrido em regime de emergência. No livro Sexo e Obsessão, por exemplo, Manuel Filomeno de Miranda demonstra igualmente o transe, não só das entidades infelizes, mas o transe do espírito de Bezerra de Menezes, que vale-se do médium para fazer uma fala de atendimento aos desencarnados. O fenômeno mediúnico, portanto, de alto nível, de um espírito superior, valendo-se do médium, portanto, no mundo espiritual com seu perispírito, para poder se expressar. Então, a faculdade mediúnica, ela tem essa elasticidade para que se possa atender tanto os sofredores, para que como os benfeitores possam se comunicar, materializar-se, trazer-se a sua fala e poder assim o socorro da misericórdia divina assim se estabelecer. Por isso que num conceito mais abrangente, a mediunidade é uma ponte entre dois planos, entre duas instâncias vibratórias diferentes. Amplia-se o conceito da mediunidade daquela que viabiliza a comunicação entre o mundo espiritual e o mundo corpóreo, para se enquadrar também nessa elasticidade da comunicabilidade que se estabelece entre dois níveis espirituais diferenciados. Não esqueçamos de que o médium, no mundo espiritual, ele tem um corpo, que é o perispírito. O perispírito, que segundo Allan Kardec, é a base do fenômeno mediúnico, porque ele que viabiliza, na agregação com o corpo físico, o fenômeno mediúnico. O fenômeno mediúnico tem o seu mecanismo definido a partir da presença do corpo perispiritual, que na linguagem de André Luiz, reflete o corpo mental, que traduz o nível de evolução do espírito. Então, o perispírito, meus amigos, é feito de células, segundo André Luiz. Ele é uma matéria orgânica num outro nível, numa outra dimensão vibratória. Nós temos os correspondentes físicos da nossa estrutura anatomofisiológica no perispírito, com ligeiras alterações naquilo que tange a genitália, né? E na área da digestão, segundo o espírito André Luiz nos diz no livro Evolução em Dois Mundos.
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2: 19:41.
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Olá, meus amigos da Web Rádio Fraternidade, a emissora do bem na internet. Que alegria estarmos juntos novamente para mais um programa Palavras para a Alma, em que vamos comentar nossas questões cotidianas à luz do Espiritismo. Hoje quero comentar com vocês uma página de Emmanuel do livro Vinha de Luz, capítulo 98, A Prece Recompõe. A gente não tem dúvida disso, né, minha gente? Que a prece recompõe o nosso coração, a nossa alma, nos deixa pelo menos mais tranquilos para lidar com aquilo que nos aflige tanto. E para poder comentar exatamente o que Emmanuel trouxe, vou me reportar a pequena citação que Emmanuel começa esse texto, que está em Atos dos Apóstolos, capítulo 4, versículo 31, que é sobre oração, mas eu vou contar aqui um pouquinho antes desse versículo para a gente compreender. É que Pedro e João começaram a operar curas, e isso irritou muito, né, as autoridades. E então, queriam prender, mas não conseguiam prender, porque a multidão começava a ficar muito entusiasmada, ficavam fervorosos com aquelas pessoas que tinham mais de tantos anos cegos, voltavam a ver, tantos anos paralíticos voltavam a andar. Então era uma coisa assim muito intensa. Mas esse momentinho aqui, que é o capítulo 4, versículo 30 e 31, o que acontece é que eles começaram a dizer então para Pedro e João que não falassem mais em nome de Jesus. Podiam até operar as curas, mas não falar nada, né? E aí é interessante que Pedro diz o seguinte: julgai se é justo diante de Deus ouvir-vos antes a vós do que ouvir a Deus? Como é que nós vamos deixar de falar das coisas que vimos e ouvimos? Né? Olha que interessante isso. Como é que a gente vai desver, né? Depois que a gente viu, viveu, sentiu, a gente vai fazer de conta que a gente não é cristão? A gente vai fazer de conta que Jesus não existiu? Então, isso não é possível para nós. Então, prende, né? Porque, assim, é uma verdade tão cristalina, é tão bonito a gente perceber o quanto eles estavam dispostos a dar a sua vida em nome de Deus, né? Porque são verdades tão absolutas. E aí, uma vez soltos, procuraram os outros apóstolos, né, para contar o que, que tinha acontecido. E todos, então, sentaram para orar, né? Ó, tu, soberano Senhor, que fizeste o céu, a terra, o mar e tudo que neles há, que disseste por intermédio de Deus, por boca de Davi, nosso pai, teu servo. Por que se enfurecem os gentios e os povos imaginam coisas vãs? Olha que interessante isso, né? E aí ele diz assim: agora, Senhor, olha para nós, concede aos teus servos que anuncie com toda a intrepidez a tua palavra, enquanto estendes a mão para fazer curas, sinais e prodígios por intermédio de nós. E tendo eles orado, tremeu o lugar onde estavam reunidos. Todos ficaram cheios do Espírito Santo e com intrepidez anunciavam a palavra de Deus. Olha que beleza, né? Aquilo que eles estavam proibidos de fazer, que era poder fazer curas em nome de Deus, né? Em nome de Jesus, era exatamente o que eles queriam fazer para poder divulgar aquele bem. E nós, né? Quantas vezes a gente fica com vergonha de dizer que é espírita, que coisa, né? Que vergonha de dizer que acredita em Deus. Quantas vezes a gente se intimida por lugares, espaços preconceituosos. A gente fica com tanto medo de ser, de uma certa maneira, viver, né? Essas exclusões que eles estão contando aqui, mas eles eram corajosos e intrépidos de poder com firmeza dizer: não é possível a gente não falar de Jesus, né? E de tudo que a gente acredita, porque isso já é quem a gente é. Então, a partir disso, Emmanuel vai comentar conosco aqui, né? Que se tudo que a gente tem de material precisa de base, precisa de estrutura, como é que a gente lida com os embates espirituais da vida? Vamos precisar de estrutura. E essa estrutura é a prece. Como foi a prece para eles naquele momento?
E tendo eles orado, né, tremeu o lugar, moveu-se o lugar em que estavam reunidos. Ou seja, olha a intensidade do poder, da força que uma prece tem na medida em que promove essa conexão direta com a espiritualidade maior. Não duvidemos disso. Né? Eles não tinham dúvida nenhuma. Eles faziam uma prece, olha que interessante, tremia o lugar, ou seja, olha a intensidade dos efeitos. Então nós também, em tudo que diz respeito de ordem espiritual, emocional, que não é das coisas físicas, como é que a gente se fortalece, se estrutura, como é que a gente dá conta dessas coisas? Né? Os discípulos tinham claro, eles se reuniam e faziam prece juntos, para tudo e qualquer ação, quando iam pregar, quando estavam sentindo medo, quando eram ameaçados, quando eram perseguidos, quando estavam de alguma maneira em dúvida, sem saber que direção tomar, a prece era o caminho, um abastecimento, é uma maneira da gente se energizar, da gente se recarregar. Por que que a gente deixa isso em terceiro lugar, quarto, né? Tem que ser em primeiro lugar, antes de qualquer coisa, uma prece. Então, diz aqui Emmanuel, na edificação da paz doméstica, na realização dos ideais generosos, no desdobramento dos serviços edificantes, é urgente providenciar recursos. Com que finalidade, Ari? Daqui a pouco ele vai dizer, olha que interessante, para poder acentuar o seu senso de cooperação, para reforçar a sua responsabilidade, para poder te alavancar, para poder te fortalecer. A prece representa indispensável alavanca renovadora, né? E nos ajuda a remover os obstáculos. E assim, a prece ajuda a gente a remover o obstáculo de que jeito? Quando a gente faz uma prece, a nossa mente clareia. Aquela turbulência diminui. Então a gente consegue ter ideias novas. A gente consegue pensar melhor. A gente consegue tomar uma decisão vinda de outro lugar. Porque a prece, inclusive, nos ajuda na hora da raiva, na hora da ansiedade. Imagina a gente ansioso tomando decisão. Não dá certo, né? A gente com raiva, aflito, com ciúme, com inveja. Que decisão é essa que a gente vai tomar sobre esse calor, né, que as paixões nos trazem, né? Não precisa de conceitos verbais, diz ele aqui. É um poder espiritual, né? Então é quando a gente comunica nossa emoção e pensamento. Se você só dizer, se você não sabe o que falar na sua prece, só diz, olha Deus, meu Pai, eu tô aqui, me ajuda, por favor. Ajuda a acalmar essa tempestade interior, Senhor. Me ajuda a encontrar aqui uma calma no meu coração. Põe tua mão, Senhor, na minha cabeça, aqui no meu coração, aqui onde dói, aqui nesse lugar do meu corpo que está doendo, que está aflito. Coloca a sua mão generosa, ó Mestre amado, sobre as dores da minha alma. Que eu possa, nesse instante, me sentir tão teu filho amado. Ó Senhor das águas, dos ventos, dos mares. Que eu possa então me acalmar, que eu possa aqui me fortalecer e me curar. Abençoa, Senhor, os nossos dias, as nossas decisões. Abençoa os nossos entes queridos. Abençoa os nossos propósitos do bem. Abençoa as nossas virtudes, para que elas possam ser usadas aqui no meu dia a dia em favor da nossa alma, em favor do nosso crescimento, em favor do bem que a gente pode oferecer a todo aquele que convive conosco e que está conosco em algum instante. Abençoa todos nós que estamos nesse processo de crescimento, de desenvolvimento moral. Que os obstáculos, que as dificuldades se transformem em desafios que a gente possa transpor com alegria. Que toda e qualquer dificuldade se transforme não em muros, não em paredes, de jeito algum, mas em trampolins, que se transforme em degraus de escada de ascensão, que o nosso ânimo nunca falte, que o nosso amor nunca esteja ausente, que estejamos sempre presentes, amando, alegres e fortalecidos diante de tudo aquilo que se apresenta para nós,
porque a vida é agora, nesse momento, com essas pessoas, nesse mundo que estamos habitando. Envolve-nos infinitamente, abençoa a nossa Rádio Fraternidade e o nosso céu de Uberlândia. Um grande abraço para todos e uma boa semana para todos nós.

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4: 19:53.
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6: A Montanha da Vida. A vida pode ser comparada à conquista de uma montanha. Como a vida, ela possui altos e baixos. Para ser conquistada, deve merecer detalhada observação, a fim de que a chegada ao topo se dê com sucesso. Todo alpinista sabe que deve ter equipamento apropriado. Quanto mais alta a montanha, maiores os cuidados e mais detalhados os preparativos. No momento da escalada, o início parece ser fácil. Quanto mais subimos, mais árduo vai se tornando o caminho. Chegando a uma primeira etapa, necessitamos de toda a força para prosseguir. O importante é perseguir o ideal, chegar ao topo. À medida que subimos, o panorama que se descortina é maravilhoso. As paisagens se desdobram à vista, mostrando-nos o verde intenso das árvores, as rochas pontiagudas desafiando o céu. Lá embaixo, as casas dos homens tão pequenas. É dali, do alto, que percebemos que os nossos problemas, aqueles que já foram superados, são do tamanho daquelas casinhas. Pode acontecer que um pequeno descuido nos faça perder o equilíbrio e rolemos montanha abaixo. Batemos com violência em algum arbusto e podemos ficar presos na frincha de uma pedra. É aí que precisamos de um amigo para nos auxiliar. Podemos estar machucados, feridos ao ponto de não conseguir por nós mesmos sair do lugar. O amigo vem e nos cura os ferimentos. Estende-nos as mãos, puxa-nos e nos auxilia a recomeçar a escalada. Os pés e as mãos vão se firmando. A corda nos prende ao amigo que nos puxa para a subida. Na longa jornada, os espaços acima vão sendo conquistados dia a dia. Por vezes, o ar parece tão rarefeito que sentimos dificuldade para respirar. O que nos salva é o equipamento certo para este momento. Depois, vêm as tempestades de neve, os ventos gelados, que são os problemas e as dificuldades que ainda não superamos. Se escorregamos numa ladeira de incertezas, podemos usar as nossas habilidades para parar e voltar de novo. Se caímos num buraco de falsidade de alguém que estava coberto de neve, sabemos a técnica para nos levantar sem torcer o pé e sem machucar quem esteja por perto. Para a escalada da montanha da vida, é preciso aprender a subir e descer, cair e levantar, mas voltar sempre com a mesma coragem. Não desistir nunca de uma nova felicidade, uma nova caminhada, uma nova paisagem, até chegar ao topo da montanha. Para os alpinistas, os mais altos picos são os que mais os atraem. Eles desejam alcançar o topo e se esmeram. Preparam-se durante meses, selecionam equipe, material e depois se dispõem para a grande conquista. Um desses arrojados alpinistas, Valdemar Niklevics, O brasileiro que conquistou o Everest disse: quem de nós não quer chegar ao alto de sua própria montanha? Todos nós temos um desejo, um sonho, um objetivo, um verdadeiro Everest. E este Everest não tem 8.848 metros de altitude, nem está entre a China e o Nepal. Este Everest está dentro de nós. É preciso ir em busca deste Everest, de nossa mais profunda realização.

0: 20h02.
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Olá, queridos amigos e amigas. Nós, da Web Rádio Fraternidade, gostaríamos de enviar o nosso abraço a você que faz aniversário no mês de julho. Um abraço especial para o Marcos Vinícius, para o Caio, que completa 14 anos. Parabéns a Leane Oliveira, de Porto Alegre, do Grupo 1. Ao nosso querido expositor, doutor Décio Iondoli Júnior. Parabéns a Maria do Livramento, que mora lá na França. Parabéns a Natália Teixeira Dias dos Santos, da Barra do Piraí, esposa do Rogério do Grupo 2. A Glênia Moraes, do Rio de Janeiro. O Wilson, da cidade de Além do Pará. A Eliane Viola, de Laguna, Santa Catarina. A Patrícia Félix, de São José dos Campos, São Paulo. E se você desejar ouvir o seu nome neste momento de felicitações, entre em contato conosco através do e-mail faleconosco@radiofraternidade.com.br, informando o seu nome e a data do seu aniversário. Que Jesus abençoe a todos vocês.

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0: Apesar das inúmeras traduções do Novo Testamento que existem no mercado editorial brasileiro ou de língua portuguesa, a nossa tradução pretendeu fazer aquilo que outras ainda não tinham feito. Todas as traduções procuram resgatar a mensagem e trazê-la aos dias atuais. Ou seja, elas envolvem um trabalho de interpretação e de facilitação do texto. Nós procuramos o sentido inverso desse movimento. Buscamos levar o leitor para a Palestina do primeiro século, para que ele sinta as dificuldades do texto, para que ele sinta as características do texto, a beleza, a originalidade desse texto e, sobretudo, o sabor oriental que o texto do Novo Testamento tem. Nesse sentido, não há tradução disponível a não ser essa. Nós entendemos que essa tradução vem preencher uma lacuna e não vem trazer nenhum demérito para as outras traduções. Na verdade, esse trabalho procura somar com os outros e trazer ângulos que ainda não foram abordados pelos outros. Nesse sentido, e nós fizemos questão de frisar isso na introdução, ele é um trabalho complementar, um trabalho de soma, de enriquecimento, trazendo elementos novos para o leitor.
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2: 20 horas e 10 minutos.
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5: Você acompanha agora a palestra Reforma Íntima à Luz do Espiritismo. Expositor Haroldo Dutra Dias. Conferência ocorrida no dia 6 de março de 2020 na cidade de Natal, no Rio Grande do Norte. Promoção da Federação Espírita do Rio Grande do Norte.
6: Senhoras e senhores, Haroldo Dutra é juiz de direito do estado de Minas Gerais. Espírita desde muito jovem, tornou-se expositor e vem difundindo a doutrina que abraçou não apenas no Brasil, mas também no exterior. Estudioso de idiomas antigos e dos ensinamentos do Mestre Jesus, traduziu diretamente do texto crítico grego os quatro evangelhos e o livro Atos dos Apóstolos, obra intitulada O Novo Testamento, editada no Brasil pela Federação Espírita Brasileira. Seu trabalho mais recente é o livro E o Verbo se fez Parábola. Os recursos obtidos com a venda foram doados integralmente ao Jardim das Oliveiras, instituição beneficente da qual faz parte o querido orador e amigo Alberto Almeida, em Belém do Pará. Suas outras obras já são conhecidas do público: o livro Parábolas de Jesus, Texto e Contexto, publicado pela Federação Espírita do Paraná, e Sete Minutos com Emmanuel, além de inúmeras palestras disponibilizadas nas mídias sociais. Senhoras e senhores, é com muita honra que recebemos aqui neste palco, a partir deste momento, Haroldo Dutra, com o tema Reforma Íntima à Luz do Espiritismo.

Caras amigas, caros amigos, uma boa noite e uma noite especial para todos. Quero cumprimentar também a todos que nos acompanham pela internet, nos seus mais variados canais. Quero agradecer ao meu irmão, amigo, querido de muitos anos, presidente da Federação Espírita do Rio Grande do Norte, meu querido Éden, pela oportunidade de trabalho nesta noite, neste estado e no movimento federativo dessa região tão carinhosa, tão grata ao nosso coração, que é o Rio Grande do Norte. Eu não poderia também deixar de agradecer a todos os trabalhadores, e é uma equipe dedicada, extremamente dedicada e voluntária, que trabalhou incansavelmente para que nós pudéssemos usufruir desse espetáculo que tem sido esse evento, pelo menos até agora, né? Vamos ver daqui para frente. Uma organização, uma imagem, um local, isso engrandece a nossa atividade espírita. Isso nos auxilia a levar a mensagem do Consolador Prometido ao maior número possível de corações, sem nenhum resquício de proselitismo, mas com a consciência de que o mundo sofre e precisa muito da luz do Consolador, ainda que não utilizemos em nenhum momento a palavra espírita. Nós sempre devemos, na nossa ação, na nossa palavra, transmitir os valores do Consolador Prometido. Nunca no mundo a tecnologia de produção agrícola, por exemplo, atingiu tão surpreendentes patamares de eficiência e de técnica. No entanto, nunca tivemos uma multidão tão grande, milhões de pessoas que vivem abaixo da linha da miséria. Nunca na história da humanidade o ser humano encarnado teve acesso a tão vastas tecnologias de comunicação, a ponto de podermos interagir com alguém neste momento que se encontra no Japão, na Alemanha, na Austrália, na China, como de fato estão nos acompanhando agora, nesse momento. Um beijo para todo mundo que está fora do Brasil, está acompanhando agora. Isso nunca foi possível. No entanto, jamais o consumo de remédios para ansiedade, depressão, tristeza e insônia jamais foi tão alto. Com todos os recursos para interagir, com tudo na mão para se comunicar, para aprender e para se relacionar, nunca houve tanta solidão no mundo. Outro dia eu assisti a um programa, na TV a cabo, o governo londrino, governo britânico, criou uma Secretaria da Solidão. Secretaria da Solidão. Por quê? Porque jovens de 12, 13, 14 anos mergulham num processo de solidão, de inadaptação, tão grande que a sua vida se torna inviável do ponto de vista psicológico. Eles se fecham a tal ponto, e é claro, isso contribui para o aumento do índice de suicídio, que é também outro tema. Nunca

Virei para a vendedora e disse, eu preciso de um colchão. Aí ela, pois não, entra. E aí começou a me apresentar o colchão. Tinha tantos tipos. Depois de 20 minutos eu falei para a moça, por favor, escolhe para mim. Escolhe. Eram muitas opções. De tamanho, do tipo da espuma, com mola, sem mola. Né? E aí quando você acha que encontrou, mesmo naquele tipo tem variações. Mas por que as pessoas não conseguem dormir com tantas opções de colchão? Com todos esses recursos, mesmo escolhendo, coisa que era inviável. Antes você ia comprar um colchão, tinha um colchão, um tipo de colchão, não é? Que era o fino, que não servia para nada, não é mesmo? Vamos combinar. Mas as pessoas dormiam. Dormiam. Então hoje, nesse primeiro momento, eu quero convidar a todos aqui presentes e a todos que nos acompanham a fazermos uma reflexão sobre a reforma íntima. Mas eu gostaria que você, quando eu disser reforma íntima, que você pense em processos educativos da alma. Processos educativos da alma. Por quê? Porque se eu uso a palavra reforma, eu aciono na sua mente a metáfora e a linguagem da construção, da arquitetura, da engenharia. Aí você pensa em quê? Quebradeira, decoradora, decorador, arquiteto, e tu quebra daqui, embeleza dali, enfeita daqui. E não é bem disso que nós estamos falando. A metáfora é até boa, para começar a conversa, mas ela se torna estreita quando a gente deseja mergulhar mais nesse processo. Do que nós estamos falando? Aqui é preciso, então, resgatar princípios. Princípios do Consolador Prometido. Eu gosto muito desse raciocínio com os princípios. Porque as pessoas, e é natural isso, as pessoas têm uma ansiedade por receita de bolo. Né? Então eu lembro que quando vou para Poços de Caldas, a minha avó faz um bolo com cobertura de coco. E eu já peguei a receita 5 vezes. E já tentei fazer 15. Não fica igual. E a gente quer a receita. A gente quer, mas é quanto mesmo de farinha? Quanto mesmo, qual que é a temperatura do forno? A gente quer uma receita. Mas a vida é feita de princípios. Princípios que orientam algo que é semelhante a um oleiro moldando a argila, moldando uma outra matéria para formar um vaso, um outro objeto. Moldar. Então, moldar é uma mistura de técnica, de sensibilidade e de arte. Então, eu gostaria que você gravasse a palavra moldar. Porque os princípios que o Consolador Prometido nos propiciam nos ajudam no processo de modelagem, no processo de moldar. Primeiro princípio, você é imortal. Essa é a lição, a luz central. Eu sempre costumo brincar, se você esquecer tudo do Espiritismo, só não esqueça uma coisa, você

é imortal. Você é imortal. E por que que esse é um princípio importante? Ele é importantíssimo. Por quê? Porque a maioria de nós vive e molda sua vida alheio a esse princípio. Quer ver? Você escolhe uma carreira acreditando que você vai morrer. Então, nós escolhemos uma área de atuação, acredito, vou atuar 40, 45 anos nessa área, depois eu vou me aposentar. Quer dizer, antes a gente tinha esse sonho, agora não mais. Não é? Mas ninguém pensa assim, eu vou fazer um projeto profissional para os próximos 400 anos. Você pensa assim? Se você disser isso para alguém, a pessoa já vai olhar meio estranho, né? Vai te sugerir um psiquiatra. Porque nós não fazemos planos de imortais. Nós fazemos planos funerais. Plano para morrer. Nós construímos relacionamento até que a morte separe, não é? Então, tem um caso típico, marido foi primeiro, não é? Quando a esposa chegou no mundo espiritual, ela falou, meu amor, ainda bem que eu te encontrei. Ele falou, até que a morte o separe. Acabou. Não é? Então, nós não imaginamos em relações de amizade, de afeto, de filiação, de paternidade, de maternidade, relações que vão durar para sempre, e elas vão durar para sempre, incluindo as inimizades, incluindo aqueles que você não gosta, que são os que a gente mais atrai, vão durar para sempre. Então, quando nós pensamos na imortalidade da alma, muda a nossa perspectiva sobre a modelagem. Como eu vou moldar a minha vida, mas, sobretudo, como eu vou moldar a minha intimidade. E por que moldar? Porque eu não quero que você pense em estruturas rígidas. Se você pensa na construção desse shopping, nós temos aqui um alicerce, uma estrutura. Essa estrutura é rígida. Ela tem uma certa maleabilidade, ela treme um pouquinho, dependendo do vento, mas é pouca. Esse não é o processo do espírito imortal. Você não é o alicerce de um shopping. Não é. Por que não? Você já experimentou adquirir um bom hábito e perder um hábito ruim? Por exemplo, WhatsApp. Qual seria a sua reação psiquiátrica se eu te impedisse de usar o WhatsApp por 15 minutos? Alguns teriam uma síndrome de abstinência. Não é? Por um dia, já dá perda de apetite, perda de sono, não é? Então, o que eu estou querendo dizer com isso? Que nós somos moldáveis. Moldáveis. Na interação com o outro e na interação com o meio ambiente, nós nos moldamos. Isso pode caminhar para uma direção saudável. E o que é uma direção saudável? É quando está bom para você e para os outros. Ou pode caminhar numa direção não saudável, que é quando não está bom para os outros. Pode até estar bom para você, não é? Porque o violento, ele acha que está bom, né? Só não está bom para quem está ao lado dele.
Então, se não está bom para você e para os outros, você está moldando numa direção que não é saudável. Então, essa maleabilidade, é importante que a gente traga esse raciocínio. Você é um espírito imortal que está moldando a sua intimidade e a sua vida. Então, isso significa que tira essa ideia de coisas definitivas. Tira isso da cabeça. Nós precisamos agregar flexibilidade e potencial de mudança. E é aqui que eu começo a falar dos processos educativos da vida. Então você me pergunta assim: por que que a pessoa que veio pegar autógrafo comigo outro dia, uma senhora, me disse assim: eu acabo de perder, no mesmo acidente, meu marido, minhas duas filhas. Gostaria que você pensasse em uma criança que está com 4 anos de idade e que enfrenta agora um severo câncer no pâncreas. O que você me diz sobre isso? Então vamos resgatar o conceito de processos educativos da vida? Eu vou pedir ajuda ao universitário. Emmanuel. Capítulo 30 do livro Fonte Viva. E eu peguei ele aqui para não cometer nenhuma impropriedade, porque aqui parece que ele escolheu. Ele deve ter demorado uns 3 anos para escolher cada palavra aqui. Depois que ele escolheu, ele poliu, moldou. Eu não consigo nem colocar vírgula. E nem tirar. Educa. Ele começa assim: na semente minúscula. Pensa nisso. Na semente minúscula. O que que quer dizer isso? Quer dizer que isso não tem a ver com tamanho. Não tem a ver com quão importante você é. Ou pensa que é. Não tem a ver com o degrau evolutivo que você se encontra. Na semente minúscula reside, mora, habita o germe do tronco benfeitor. Na semente minúscula. Então a questão aqui é: para onde você olha? Para o tronco ou para o germe? Quando você olha nos olhos de alguém, você está enxergando o que já se manifestou ou o potencial que aguarda manifestação? Isso é importante. Porque o que ele está querendo dizer aqui é que na semente minúscula reside o germe do tronco benfeitor. Então nós estamos falando aqui de um processo espiritual que me envolve, que te envolve, que envolve a todos nós, mas na origem desse processo há um germe, um potencial pleno que aguarda manifestação. Ah, mas eu já manifestei 30%.
Parabéns para você nesta data querida. Ah, eu já manifestei 50. Ah, eu manifestei 5. Então, aqui nós temos um outro princípio do Consolador Prometido. A seta da evolução. Sem a doutrina espírita, eu pensava que o tempo era uma sucessão caótica de segundos. Amanhã pode acontecer de tudo, inclusive nada. 99% dos encarnados pensam assim. O tempo é uma sucessão caótica de segundos em que você pode estar indo para o lado, para frente e para trás. Com o Consolador Prometido, eu aprendi que o tempo possui uma seta evolutiva. Você vai para frente, mal-humorado, emburrado, com má vontade, xingando, revoltado, teimoso, mas vai. A seta da evolução se dá na direção do seu germe. É importante pensar nisso. É importante pensar nisso. Há uma semente minúscula na tua consciência. E há uma seta incrivelmente chata te obrigando na direção do tronco robusto. Entendeu o que é que eu desenho? O tronco, a semente. Então, esse é um princípio. Aí ele prossegue. No coração da terra há melodias da fonte. Você já pensou que o Rio São Francisco começa numa fonte minúscula? Você já pensou que os rios aqui do Rio Grande do Norte? Você sabia que rio tem fonte? Porque hoje em dia, né? O rio tem fonte. E a fonte é minúscula. Todo rio tem fonte. No bloco de pedra há obras-primas de estatuária. Essa eu adoro. Todo mundo aqui deve ter visto em algum momento da vida a escultura de Rodin, chamado Pensador. Perguntaram para Rodin, pessoa impressionada, né? Falando, como é que você conseguiu esculpir? Porque é impressionante. Um bloco único, e ele esculpiu aquela figura do homem pensando que resume a Grécia. Resume o pensamento ocidental. Pergunta, como é que você conseguiu? Sabe o que ele respondeu? Já estava lá, eu só tirei os excessos. Interessante, não? É verdade. Então, eu queria que você pensasse em algo. Onde você vai chegar no processo evolutivo, já está aí. Já está aí. A gente só precisa tirar uns excessos. Compreendeu? Então, eu vou dar uns exemplos. O fofoqueiro tem um potencial angélico. A gente só precisa tirar um excessozinho. Pequeno. Uma coisa
boca. Porque ele é um comunicador. É um comunicador. Comunicador. A gente só precisa mudar a direção e a intensidade. Então, o volume está muito alto, a gente tem que abaixar um pouco. E nós temos que mudar a direção, porque ele está só focando o negativo. Nós temos que ajudá-lo a perceber o positivo e a divulgar o que é positivo. Então, a escultura está lá. A gente só precisa tirar os excessos. A ciumenta, eu acho que não tem nenhum aqui. A mulher ciumenta tem um potencial divino. A gente só precisa tirar um pouquinho do excesso, coisa pouca, e dar uma outra direção. Porque o ciumento sabe cuidar e preservar. Você entendeu? Já deu para entender. Então, veja que o Emmanuel está construindo um pensamento. Aí ele fala assim: também o espírito. Olha isso. Também o espírito. Porque até agora eu estou falando de semente, até agora eu estou falando de escultura de Rodin, até agora eu estou falando de fonte do Rio São Francisco, do Rio Potiguar. Até agora eu estou falando de coisas da natureza. Aí vem Emmanuel e diz: também o espírito traz o gene da divindade. O gene da divindade. Então, deixa eu te dizer uma coisa. Eu vou dizer isso aqui, que você vai entender agora. Que o Emmanuel às vezes fala meio complicado. Se fizer um teste de paternidade em você, se fizer um DNA, vai dar positivo. Você é filho de Deus. Se fizer o exame DNA, tá o pai, tá a filha. Vai dar positivo. O pai é Deus. Dá para perceber no padrão genético, mas não é do corpo, espiritual. Também o espírito traz o gene da divindade. Deus está em nós, tanto quanto estamos em Deus. Porque nós aprendemos no Consolador Prometido que nós estamos mergulhados no fluido cósmico, que nós estamos imersos na matéria mental do Todo-Poderoso. Não tem fora. Não tem fora do fluido cósmico. Só tem dentro. E o fluido cósmico é o pensamento dele. Então, nós estamos nele. Mas eu quero te dizer algo, que é o que o Emmanuel está chamando a atenção. Deus também está em você. Os elementos mais estruturais do seu psiquismo são divinos. Eu vou explicar um pouquinho mais. A tua fala é um poder divino. Teu potencial de comunicar, de falar, é divino. Ou se você quiser, eu vou falar agora, lembrando meu amigo, pastor Enéas. Vou falar igual um pastor evangélico agora. A palavra tem poder.
Perceberam? A tua fala é um potencial divino. A tua capacidade de amar é divina. A tua capacidade de cuidar, de prover, você acha que vem de onde? Vem de onde? Essa vontade de ser amado, você acha que vem de onde? Essa vontade de receber o olhar, de ser notado, de ser percebido, essa vontade de ser valorizado, você acha que vem de onde? Essa sua capacidade de criar, nem que seja uma tapioca. Você acha que vem de onde? Agora mais, pensa comigo. Essa tua capacidade de cicatrização. Já pensou nisso? Não só física, mas psíquica. Você ama, você confia, aí a pessoa vai e machuca você. Ela pisa em você. Ela te fere. Aí o que acontece? Aí você fica mal um tempão. Depois o que acontece? Você cicatriza e volta a amar de novo. Mesmo que você ache que não vai conseguir, vai. Então é disso que nós estamos falando. É disso que nós estamos falando no contexto da doutrina espírita quando usamos a palavra reforma íntima. É desse processo que eu poderia resumir numa palavra. Teve um sujeito grego chamado Aristóteles que usou uma palavrinha, entelérria ou entelerria, que é finalidade. Mas não é finalidade, você é uma coisa que eu escolho. Não. Qual é o fim da semente de laranja? Todo mundo sabe. Acerola. Não é? Eu tenho uma semente de laranja. O que, que ela vai virar? Manga. O que, que a semente de laranja vai virar? Laranja. Um pé de laranja. Então, o que que o princípio inteligente vai virar? Espírito. E o que que o espírito vai virar? Espírito puro. E deixa eu te dizer uma coisa. Um dia uma pessoa fez uma pergunta, eu estava falando isso numa palestra. Aí a pessoa ficou brava comigo. A pessoa fez uma pergunta assim: eu não pedi para Deus isso. Eu não quero. Olha isso, né? Eu não quero virar espírito puro. Eu falei, sinto muito. Nós aprendemos que temos livre arbítrio. Não significa arbítrio absoluto. Então você tem faculdade de fazer escolhas, mas não todas. Vou dar um exemplo. Eu não quero mais que a Terra gire em torno do Sol. É meu livre-arbítrio isso, não é? Não. Não. O teu livre-arbítrio diz respeito às escolhas da sua vida, não do universo. As escolhas do universo são livre-arbítrio de Deus. Já arrumei uma briga, tem gente que vai ficar chateada, deve estar querendo ir embora. Vai pedir para devolver o ingresso. Você não tem essa escolha. Então tem um processo que segue um curso.
Por isso que Emmanuel está falando em fonte de rio, por isso que ele está falando em semente, por isso que ele está falando numa estátua. Por quê? Porque ele está querendo destacar o curso das coisas. Ah, mas eu sou viciado em crack há 40 anos, meu cérebro está todo danificado, não tem mais jeito nessa encarnação. Nessa não tem. Tem problema. Mais duas para você corrigir. Em uma, você vai vir com graves problemas no cérebro, para você aprender a respeitá-lo. E numa terceira encarnação, você vai vir com um cérebro convalescente. É mais ou menos funcional. Para você moldar de novo. Moldar de novo. Ah, Haroldo, moldei errado. Derrete. Molda de novo. Mas quanto tempo? Rápido. 4 encarnações. Quatro. 3. E se você for muito hábil, 2,5. Percebeu? É desse processo que nós estamos falando. É desse processo. Por isso Emmanuel diz assim: mas Deus está em nós. Se fizer o exame de paternidade, exame genético, Deus é seu pai. Deus é seu pai. Está no seu gene. E você está em Deus. Mas para que a luz divina se destaque da treva humana, percebeu? Há uma luz divina em você, mas essa luz divina está envolvida na treva humana. Que treva? Qual que é a treva humana? A treva humana tem 2 elementos, egoísmo e orgulho. Egoísmo e orgulho. Só que eu quero raciocinar um pouquinho sobre o egoísmo. Porque a gente imagina que egoísmo é assim: aquele bolo gostoso, colocou na mesa, o bolo é pequeno, você olha para o lado, tem uns 10, não vai dar. Você já fez mais ou menos um cálculo. Só se partir com laser. O que, que você faz? Parte logo o seu e pega. Mas essa é a faceta mais primária e mais inocente do egoísmo. Essa é a mais inocente. Eu vou falar agora de umas facetas mais complexas do egoísmo. Quer ver? Eu tenho direito a uma religião. Ninguém mais tem direito a uma religião a não ser a minha. Isso é egoísmo. Porque eu quero ter direito de ser espírita, mas não quero que o outro tenha direito de ser evangélico. Eu quero ser espírita, mas não quero que o outro tenha direito de ser do candomblé, da umbanda. Então eu quero a vida para mim. Não é assim? Então eu olho para a orla aqui, Morro do Careca, Ponta Negra. Aí eu saio, 3 sacolas de isopor, né? Faço a minha, meu turismo, deixo quase um lixão, uma montanha maior do que o Morro do Careca, só de lixo, e vou embora. Por quê? Porque eu acho que o mundo foi feito só para mim, só para eu usufruir do mundo. Então é um mundo que só cabe a minha religião, é um mundo que só cabe a minha opção política, é um mundo que só cabe o meu pensamento,
É um mundo que só cabe meu jeito de ser. É um mundo que só cabe a minha orientação sexual. Essas são as facetas mais tenebrosas do egoísmo. Sabe por que elas são tenebrosas? Porque essas facetas do egoísmo geraram holocausto. Holocausto, Inquisição, Noite de São Bartolomeu, o massacre no Camboja, porque a gente fica falando só desses famosos, esquece outros, Ruanda, milhões de pessoas foram assassinadas. Então, essas são facetas, ou então, vou dar um exemplo aqui, uma faceta complicada do egoísmo, o trânsito. O trânsito. Porque o veículo automotor, ele é uma máquina do tempo. A pessoa entra nele, ela regride à era primata. Já perceberam isso? Então o sujeito entra, ele tá, a pessoa, né? Ou a mulher, ou o homem, está tudo bonito, elegante, perfume francês, né? Bom, a pessoa encontra com você e fala, boa tarde, por favor, pode passar até ela entrar no carro. Quando essa pessoa entra no veículo, ela se transforma. Ela regride à era neandertal. As origens primitivas. Né? Outro dia eu entrei no Uber, ele estava bastante nervoso. Ele falou assim, eu vou praticar um ato de terrorismo. Eu já encostei e falei, mas moço, que explica melhor isso, né? Ele falou, eu vou pegar 10 motoristas de Belo Horizonte e vou colocar em São Paulo. Para destruir São Paulo. 10 motoristas. É o suficiente para acabar com o trânsito de São Paulo. Né? Então, as pessoas se transformam. Então, são facetas do egoísmo. Que eu quero para mim. A vida tem que ser só para mim. Esse é o elemento que precisa ser moldado. E tem um orgulho. O que é o orgulho? O orgulho é mais sofisticado. O orgulho é mais charmoso. Porque o orgulho é assim, não, tem lugar para todo mundo. Mas o melhor lugar é o meu. Fulano é talentoso, mas eu, talento, né? Então, no orgulho, eu até reconheço o outro, mas o outro é muito inferior. Eu sou muito superior ao outro. Então, a palavra dele não tem valor, o sentimento dele não tem valor, os potenciais dele não têm valor, e o problema do orgulhoso é quando ele é um galho e o outro é semente. Aí ele pisa mesmo. Porque ele fala assim, vai crescer, você precisa evoluir mais 3.000 anos para chegar em mim. Não é? E não há isso nos espíritos superiores. Porque o espírito superior olha para o verme e fala assim, é igual a mim. É só uma questão de tempo. Não é? Então é disso que o Emmanuel está dizendo. Mas para que a luz divina se destaque da treva humana, qual treva? Egoísmo e orgulho. É necessário que os processos educativos da vida, processos educativos da vida, nos trabalhem no empedrado caminho dos milênios. Então a vida tem processos educativos. A vida tem mecanismos que vão tirar pedaço. Claro, você não está sendo esculpido. É tirar pedaço. A vida tem processos que fazem conosco o que faz com a semente. Te colocam na mais profunda solidão, na mais profunda escuridão, para que você possa romper e brotar. A vida tem processos que ela tira tudo de você e coloca você no início,
para você lembrar que o rio vem da fonte. A vida tem processos que você está grandão assim, e ela te faz pequenininho, do tamanho de uma célula, e te implanta num útero materno. Para você começar de novo. Então, nessa primeira parte da nossa reflexão, que o tempo expirou, se você esqueceu tudo, grava só uma coisa. Existem forças irresistíveis te empurrando para frente. E você mal-humorado querendo voltar. Forças profundas te empurrando para frente na direção do seu DNA. Na direção do seu gene divino. E os processos educativos da vida vão te moldar. Moldar. Então, entenda, a criancinha quando chega na escola, que tem que lembrar isso, que tá, o pessoal está meio esquecido disso. A criancinha quando chega na escola, ela vai para a escola, não é para ensinar, ela vai para aprender. Tem muita gente achando que está aqui na escola da vida para ensinar. Só que você está encarnado porque você é o aluno. Não é você que coordena os processos educativos da vida. Você responde a eles. Então, eu não sou mãe de Ná. Mas eu vou fazer umas previsões aqui agora. Você vai perder alguém que você ama. Vai. É perder alguém que você ama. Faz parte da encarnação. Você vai sofrer uma decepção amorosa. Alguém vai te enganar. Adivinhando? Não. Eu estou te descrevendo processos educativos da vida. A pergunta aqui é, como você vai responder a eles? Qual será a sua interação com os processos educativos da vida? Isso é reforma íntima. Isso é reforma íntima. Porque a vida acontece e você tem que se moldar. A vida acontece e você tem que se moldar. Você tem que se moldar. Alguém vai embora. Desencarna alguém. Você perde alguma coisa. Encerra um ciclo da vida. Altera alguma coisa. Vem uma doença. Vem uma circunstância. E você vai ter que se redefinir, você vai ter que moldar. Moldar. A grande mensagem do Espiritismo e do Consolador Prometido é que ele nos ensina uma coisa. Está profundo, está nas entrelinhas. Para de brigar com os processos educativos da vida. Eu lembro de um velório na família. E tinha um tio emprestado. Tio emprestado, sabe o que é esse tio? Eu já nem sei o que é. Porque ele é casado com a irmã da minha avó paterna. Eu não sei o que é. Se alguém depois me explica. Não é?
Aí ele estava no velório do irmão, chorando muito. Chorando muito. E dizendo assim: meu Deus, por quê? Tão cedo? Tão cedo?